0: Porém, os anos 1870 revelam-se difíceis e dolorosos com o desaparecimento de alguns amigos e o mau acolhimento reservado às suas novas obras. 10 anos depois, com 59 anos de idade, Flaubert morre de esgotamento fulminado por uma hemorragia cerebral no meio dos manuscritos do seu último romance, inacabado. O talento de Flaubert não foi reconhecido pelos seus contemporâneos. Em contrapartida, o século XX verá nele um dos fundadores do romance moderno. O Barreiro era o seu método de trabalho favorito. Consistia em ler as frases em voz alta e forte para eliminar as repetições e aperfeiçoar a sua musicalidade. Em 1856, o seu romance Madame Bovary valeu-lhe um processo em tribunal por atentado aos bons costumes e à religião. Nele, ele descreve a história banal e adúltera de uma pequena burguesa provinciana. No entanto, esse romance é considerado na história da literatura como uma obra-prima escrita numa linguagem apurada e poética. Outros romances ditos realistas, como L'Éducation Sentimentale, serão vilipendiados pela crítica da época que não apreciava o seu novo estilo. Pelo contrário, Flaubert dá largas à sua outra veia romântica e lírica em La Tentation de Saint-Antoine ou ainda Salammbô. A redação de Bouvard e Pécuchet, o romance da estupidez humana, obceca Flaubert nos seus últimos anos de vida. O resultado é ao mesmo tempo uma espécie de dicionário de ideias feitas e um catálogo de estereótipos. Um monstro literário que necessitou de uma investigação enciclopédica, transformando completamente a forma tradicional do livro. Bouvard e Pécuchet são dois escribas que uma herança providencial libertou da profissão de copista. Resolvem então consagrar-se ao saber e abordam uma a uma todas as disciplinas, mas sofrem sempre o mesmo contratempo. As verdades estabelecidas contradizem-se. Resolvem, pois, copiar as obras, mas criticando-as. No trecho que se segue, Bouvard e Pécuchet acabam de mudar de casa com muito aparato. Tentaram várias experiências, inclusive nos domínios da agricultura e da arquitetura. Construíram até um túmulo etrusco no jardim. Mas as personalidades convidadas para admirar as suas obras partem sem dar a impressão de apreciá-las.
1: Ha! L'eau manque dans le bassin. Patience. On y verra jusqu'à un cygne. Et les poissons?
2: À peine s'ils ont remarqué la pagode.
1: Prétendre que les ruines ne sont pas propres. C'est une opinion d'imbécile.
2: Et le tombeau, une inconvenance? Est-ce qu'on n'a pas le droit d'en construire un dans son domaine? Je veux même m'y faire enterrer.
1: Ne parle pas de ça. Le médecin m'a l'air d'un joli poseur.
2: As-tu observé le ricanement de Maresco devant le portrait?
1: Quel goujat que monsieur le maire. Quand on dîne dans une maison, que diable! On respecte les curiosités.
2: Madame Bordin.
1: C'est une intrigante. Laisse-moi tranquille.
0: Nesta primeira parte, descobrimos Flaubert e o seu romance Bouvard e Pécuchet. Na próxima vez, a partir deste texto, estudaremos as maneiras de exprimir a decepção e de queixar-se.
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É o fim desta antena. Obrigada por nos ter acompanhado. Voltamos amanhã às 15 às 18 horas de Paris. Até lá, continue a acompanhar-nos nas redes sociais e na nossa página em rfi.fr/pt. Fique muito bem e até amanhã.

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1: Eva Massi.
0: Domingo 26 de julho, os incêndios no sul de França continuam fora de controle, palavra das autoridades. Sociedade civil moçambicana diz que são numerosos os entraves à paz nacional e ao diálogo nacional de inclusão. Desigualdades sociais e execuções sumárias são apontados como alguns desses obstáculos. No Brasil, Flávio Bolsonaro é oficialmente candidato às eleições presidenciais que decorrem em outubro. Em desporto, começa hoje o Campeonato Africano das Nações Feminino, Senegal-Argélia, a abrir a competição às 18 horas de Marrocos, competição que conta com uma equipa lusófona, a de Cabo Verde. Na realização técnica desta equipa, desta antena, está Moçário Chili.
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0: Os incêndios em França continuam ativos e a expandir-se. No sudoeste do país, as chamas já estão a 15 quilómetros apenas da cidade de Bordeaux. Uma evacuação da cidade não está ainda na ordem do dia, diz o presidente da Câmara. Mas face à situação, o ministro francês do interior admitiu, no entanto, este domingo que a situação permanece muito desfavorável. Mais de 42 mil hectares arderam na Gironda e 220 mil pessoas foram retiradas das suas casas. Continuamos a acompanhar a situação, assim como em Espanha e Portugal. O Brasil negou vistos de entrada a dois responsáveis americanos que queriam reunir com as autoridades brasileiras para tratar de assuntos sobre as próximas eleições presidenciais. A primeira volta das eleições ocorre em outubro e este sábado à noite o Partido Liberal investiu como seu candidato oficial Flávio Bolsonaro, o filho mais velho do antigo presidente brasileiro. Elza Saraiva.
3: Começou a corrida ao Palácio do Planalto. Flávio Bolsonaro é oficialmente candidato. O lançamento da candidatura foi ontem à noite em São Paulo, na Convenção do Partido Liberal do Brasil. O filho de Jair Bolsonaro acredita que vai vencer as eleições presidenciais e garante que o pai irá subir com ele em janeiro a rampa do Planalto. O antigo presidente brasileiro encontra-se inibido de exercer cargos públicos, cumprindo atualmente prisão domiciliária depois da condenação por ter liderado uma tentativa de golpe de Estado em 2022, na sequência da vitória de Lula da Silva. Agora, o nome Bolsonaro volta a entrar na lista eleitoral por via de Flávio, um dos quatro filhos de Jair. Senador, 45 anos, Flávio Bolsonaro diz que o país está sequestrado e que quer libertar o Brasil, que considera não aguenta mais quatro anos de PT, o Partido dos Trabalhadores de Lula da Silva. No entanto, as últimas sondagens atribuem justamente ao PT uma ligeira vantagem. Lula recolhe atualmente 48% das intenções de voto contra 43% de Flávio Bolsonaro, que ontem à noite recebeu o primeiro apoio internacional. Javier Milei, o presidente da Argentina, esteve presente no lançamento da candidatura e pediu a Bolsonaro para travar o lixo socialista, acusando Lula da Silva de espalhar o comunismo pela América Latina. Para tratar de questões relativas às eleições presidenciais de outubro, os Estados Unidos queriam reunir-se com as autoridades brasileiras, mas soube-se nas últimas horas que o Brasil recusou conceder vistos de entrada a dois funcionários norte-americanos. Fonte diplomática brasileira disse à France Press que existia o risco de instrumentalização política dessas reuniões, depois de Flávio Bolsonaro ter também previstas reuniões com diplomatas estrangeiros e ter questionado a fiabilidade do sistema eleitoral do Brasil.
0: A Polícia Judiciária Portuguesa desmantelou uma rede que introduzia quantidades importantes de droga na Europa. Marinha, Força Aérea e Unidade Nacional de Combate ao Tráfico de Estupefacientes trabalharam em coordenação em alto mar, a sudoeste do Cabo Espichel, em Portugal. Falando à imprensa, na sede da Polícia Judiciária em Lisboa, João Oliveira, diretor desta Unidade Nacional de Combate ao Tráfico de Estupefacientes, disse que as mais de 2 toneladas de cocaína apreendidas serão de organizações criminosas muito poderosas, com alegada proveniência na América do Sul. Foram detidos 4 homens de nacionalidade estrangeira, nomeadamente 2 espanhóis, 1 inglês e 1 albanês.
4: É uma apreensão de elevada magnitude e que vem confirmar mais uma vez que é um tipo de modus operandi que está a ser utilizado, ou seja, através destas embarcações de alta velocidade, que cada vez é mais usado. E, portanto, preocupa-nos e, em consequência dessa preocupação que é devida, temos que estar atentos, procuramos estar atentos e cada vez mais articulados com as outras estruturas do Estado, em concreto com a Autoridade Marítima através da Polícia Marítima, através da Força Aérea também, mas também em termos internacionais, desde logo me referi no início com a AOCN e depois com outros países, com autoridades de outros países que de alguma forma tiveram algum tipo de intervenção de importância nesta específica dinâmica de trabalho. É a cocaína que vem da América do Sul e os produtores costumam, digamos assim, pôr uma marca, um tibro, uma chancela da sua produção. Esta situação em concreto está em perfeito alinhamento com todas as outras situações. É uma forma de identificação da origem, digamos assim. E decorre para nós de forma muito evidente que por trás destes indivíduos, agora detidos, por trás desta droga transportada, há organizações criminosas muito poderosas. Isso não temos sombra de dúvida.
0: João Oliveira, diretor da Unidade Nacional de Combate ao Tráfico de Estupefacientes, num registro da agência Lusa. É a segunda noite consecutiva de pausa nos bombardeamentos norte-americanos contra o Irão. Segundo o jornal New York Times, o governo norte-americano está preocupado com a escassez do estoque de munições e de sistemas de interceção de mísseis Patriot. O Irão deixou também de atacar os países vizinhos do Golfo porque Washington cessou os bombardeamentos, afirmou hoje o exército iraniano, garantindo que a estratégia de Teherão se baseia na retaliação.
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0: Em Moçambique, as organizações da sociedade civil, Instituto para a Democracia Multipartidária e Centro de Democracia e Direitos Humanos apontam as desigualdades sociais, a intolerância política e as execuções sumárias como alguns dos principais entraves à paz inclusiva e sustentável no país. A posição é defendida numa altura em que decorre no país o diálogo nacional com vista ao alcance da paz e à reconciliação nacional. A reportagem de Orfeu Lisboa, em Maputo.
1: A paz efetiva está comprometida em Moçambique, diz o diretor executivo do Instituto para a Democracia Multipartidária, IMD, Hermenegildo Muyovo, devido a vários fatores.
5: Diferentes grupos que nós fomos ouvindo reclamam em relação às desigualdades sociais, a questão da intolerância, a intolerância política, não é? A questão das privações dos direitos humanos, a questão das privações sociais também que os jovens, não é, que pretendem fazer a sua vida no seu dia a dia vão sofrendo, a questão do desemprego. Portanto, são todos estes fatores que confluem e tornam a nossa sociedade cada vez mais vulnerável aos conflitos. O não aceitar também o pensamento diferente.
1: Fatores vinca também o diretor do Centro de Democracia e Direitos Humanos, CDD, Adriano Novunga, que ameaçam o bom rumo do diálogo nacional que se pretende inclusivo em curso no país.
6: Quando continuamos a ver pessoas da oposição a morrerem em circunstâncias estranhas, vítimas de balas disparadas por esquadrões de morte, não pode haver diálogo inclusivo. O conceito de diálogo pressupõe que se respeita o direito à vida de todas as pessoas.
1: As organizações da sociedade civil moçambicanas, IMD e CDD, defendem que se deve também respeitar o direito à terra às comunidades empobrecidas para que estas possam viver com dignidade. De Maputo para a RFI, Orfeu, Lisboa.
0: Em desporto, o Campeonato Africano das Nações de Futebol Feminino arranca hoje. A prova decorre em território marroquino e conta com um país lusófono, Cabo Verde. Ao microfone da RFI, Fati Sousa, atacante angolana de 23 anos, fez uma antevisão desta competição.
7: Espero um CAN feminino muito competitivo. O adiamento fez com que as seleções tivessem mais tempo para se preparar. Por isso, acredito que veremos um nível ainda mais elevado. Marrocos, por jogar em casa, será uma das principais favoritas, mas também espero grandes prestações de seleções como, por exemplo, a Nigéria. E acredito que também Cabo Verde irá surpreender e também irá fazer uma boa competição. E, acima de tudo, espero que seja uma competição que continue a mostrar o crescimento e a qualidade do futebol feminino africano.
8: Primeira participação de Cabo Verde, o que se pode esperar desta estreia?
7: É um momento histórico para Cabo Verde, sem dúvida, tal como aconteceu com a seleção masculina agora recentemente no Mundial. Eu acredito que esta estreia pode marcar o início de um crescimento importante para o futebol feminino no país e penso que o principal objetivo da seleção cabo-verdiana irá passar por ganhar partilhar a experiência, competir de igual para igual e mostrar a evolução da equipa. Como vão jogar sem grande pressão, tenho a certeza absoluta que Cabo Verde irá surpreender algumas seleções. Independentemente dos resultados, esta primeira participação já é uma grande conquista e pode abrir, sem dúvida alguma, portas para o futuro do futebol feminino cabo-verdiano.
0: Fati Sousa, entrevistada por Marco Martins.
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0: São 18 horas e 10 em Paris. Bem-vindos à segunda parte da nossa antena. Poderá ouvir a lição de francês, mas antes fique com o magazine de Karina Branco no Festival de Teatro de Avignon.
9: Artes.
10: Mesdames, mesdemoiselles, messieurs, veuillez accueillir votre 45e et 47e nouveau président, Ubu et sa charmante épouse.
11: Musique.
10: Bravo.
11: Merci.
12: A peça de teatro Rei Ubu, escrita há mais de um século por Alfred Jarry, continua a inspirar os palcos e a ecoar com o mundo contemporâneo. No Festival of Avignon olhamos para um Rei Ubu de 2026, numa adaptação de Jean-Marie Gallet, que retoma a sátira intemporal e absurda ao poder, à ganância, à corrupção, aos governantes autoritários poderosos e moralmente grotescos. Recordemos a história, instigado pela esposa, Ubu assassina o rei e usurpa o trono da Polónia, mas embriagado pelo poder vai exercer o seu reinado de forma absurda e cruel, levando o país à ruína. Aqui o rei Ubu é o presidente de uma das maiores potências mundiais e ostenta como coroa um boné estampado com a palavra Estados Unidos. Connosco para falarmos sobre esta peça convidámos dois dos intérpretes, Teresa Ovidio e Mati Galé Ovidio. Obrigada por estarem connosco na RFI.
13: Obrigada, Karina.
14: Obrigado, Karina, sim.
12: Porquê que decidiram retomar esta peça?
13: É uma peça que o Jean-Marie Gallet, que adaptou a peça de Alfred Jarry, já pensava há muito tempo. E hoje em dia é quase obrigatória e necessária. E quando lhe perguntaram, o Chenoir contatou e disse: tens alguma peça, porque é conhecida em Avignon, se tens alguma peça a propor, foi logo o Rei Ubu, nem hesitou sequer.
14: Vou dizer uma do Alfred Jarry.
13: Sim.
14: Mas a verdade é que o Ubu Rei. Foi lógico.
13: Foi mais evidente de todos.
14: Mais evidente de todos.
13: Mais urgente mesmo.
14: Urgente, sim.
12: Falamos de urgência num mundo marcado por populismos, excessos de poder, desinformação. Quem é este rei Ubu que retratam?
13: Este rei Ubu é o Trump, claro. E não só o Trump, porque também temos à nossa volta uma quantidade de ditadores hoje em dia inacreditável. O mundo que nos rodeia, mas talvez seja assim na história. Temos o Putin, falamos de todos, falamos de toda a atualidade, do que se passa atualmente. Portanto, o Putin, Netanyahu,
14: Xi Jinping,
13: a guerra na Ucrânia, Gaza, tudo. Não há nada que não passe e que não seja necessário falar. A Síria, enfim.
12: Passam todos, há caricaturas de todos os grandes líderes que marcam a atualidade neste momento. Volodymyr Zelensky, Vladimir Putin, Benjamin Netanyahu, mesmo Emmanuel Macron. Ninguém escapa aqui à sátira da vossa peça.
13: Ninguém. Ninguém, porque quando há a existência deste tipo de personagens na história que dominam o mundo, temos que pensar porque é que eles estão lá. E estão lá porque os metemos. Há qualquer coisa que fizemos, o mundo todo é responsável disso. Não podemos estar a dizer como é que aconteceu, porque fomos nós. Sim, essas coisas acontecem e acontecem de uma maneira bem perceptível, mas não nos damos conta, não queremos ver. E depois, claro, que o que está a acontecer hoje em dia já se sabia há anos e ninguém fez nada para isso. Mesmo a nível ecológico. Toda a gente sabe o que está a acontecer hoje em dia, toda a gente o sabia. Mas ignora-se, é o mais fácil, não é? Ignorar, e a ignorância dá jeito a muita gente. É estupidez humana, infelizmente.
12: Mati interpreta múltiplas personagens.
14: Sim, eu posso obviamente falar do Macron, que é uma personagem que é fantástica, mas com uma relação também com o Trump, já conhecemos, já sabemos, e também o Bourgelas, que é este filho do rei
13: da Polónia.
14: Da Polónia. E também usamos Hamlet através do Bourgelas. Nesta peça também há muito Shakespeare também. Macbeth, Hamlet. Então, para mim, poder interpretar também Hamlet, Macron, Zelensky também. E também um geek de hoje, porque também usamos o meio dos jogos filhos para falar também da guerra.
12: Como se a guerra fosse um videojogo, não é?
14: Exatamente, porque também eu acho que hoje, com as redes sociais e tudo, a nossa forma de... podemos ver tudo tão facilmente, e também a guerra hoje parece tão, sim, tão fácil, é como um jogo, sim.
13: É um jogo
14: vivo, sim.
13: Nós queremos mesmo representar a guerra como qualquer coisa de tão fria, de tão fria e tão... a empatia com a guerra mesmo. Estamos insensíveis, vemos isso todos os dias.
12: Desumanizada.
13: As mortes que nos falam todos os dias, agora já o número já não nos faz nada. Quer dizer, essas coisas estão a acontecer, basta apanhar um botão. Quer dizer, é absolutamente inacreditável. Portanto, quisemos realmente mostrar, através de um jogo vídeo de guerra, porque é o que existe mais em jogos vídeos, que a guerra de hoje é, de qualquer maneira, um jogo vídeo. Matamos as pessoas assim, com um drone, sem problema absolutamente nenhum. É importante falar de tudo o que se passa, porque há uma insensibilidade muito grande. E é por isso que também utilizamos... Eu falo do Hamlet. O Jarry, quando escreveu a peça, acho que também teve também qualquer coisa em relação com o Shakespeare, em relação aos textos de Macbeth, porque é Lady Macbeth, é a Mère Ubu, é a Mère Ubu, que inspira e leva a que o pai, o rei Ubu, faça a guerra. Portanto, é ela que, por uma espécie de vontade de poder e de dinheiro, continua e convence-o a fazer a guerra e a matar uma quantidade de gente, porque é o que acontece desde o princípio da peça. Portanto, há uma mulher atrás, e é interessante saber que realmente existem as mulheres com uma grande fragilidade, que é também uma coisa que também está a acontecer no dia de hoje, não é? Com o movimento MeToo, que é super importante. É bom falar nisso. E também há as mulheres que estão por trás de grandes homens e que dirigem muita coisa, por bem ou por mal. Isso pode acontecer.
12: E é esse o seu papel. Portanto, encarna a Mãe Ubu, encarna a Melania Trump, encarna a Lady Macbeth.
13: Pensamos na Melania Trump, mas eu vou mais longe, porque como ele também vai mais longe, a Melania Trump do conhecemos, não é? É a Coqueluche, é a loira, pronto, que faz as festas, faz uma imagem aqui, e talvez ela esteja também atrás do Trump em muita coisa, nós não sabemos. Em todo caso, a Mãe Ubu está atrás do rei Trump, e realmente é ela a responsável de muita coisa. O que é interessante também ver, não é? Senão também tem um Hamlet, tem o rei Lear, porque o Bu é realmente alguém que é frágil ao mesmo tempo. É isso que é interessante. Porque detrás desta imagem que há do Trump, vê-se um menino mimado. Não sei qual foi a sua infância, mas certamente houve grandes problemas de isolamento. Há coisas que não podemos saber. Mas tentar mostrar que por trás de tudo isso há uma razão para que isso exista e para que as pessoas levem também a que isso possa existir.
12: A peça O Rei Ubu foi escandalosa no seu tempo. Acha que hoje, em 2026, ainda tem capacidade para abanar as consciências?
13: Nós esperamos abalar, porque eu acho que o teatro é feito para isso, é para sonhar, imaginar, claro, e ensinar e partilhar, e espero realmente que possa...
9: É objetivo.
13: Que possamos ter uma influência em relação a isso, fazer as pessoas não só partir nesta espécie de comédia burlesca que tem muita fantasia, em que podemos rir, mas o riso é pensado, o riso é consciente.
9: É uma coisa ainda mais terrível, não é?
13: É, eu acho que com o riso podemos passar muita coisa, e é o que realmente tentamos fazer. Alertar realmente a nossa consciência para que o nosso inconsciente deixe perceber, mas não deixe passar a consciência, porque incomoda. E é por isso que no fim o rei Ubu toma as palavras do ditador, do Charlie Chaplin, do filme Charlie Chaplin, que no fim vem falar e diz, ele diz o discurso do Charlie Chaplin. Ele tomou mesmo as palavras do Charlie Chaplin no fim, em que diz: eu não quero ser ditador, eu não quero gerir, eu não quero dirigir, eu quero amar, que é um discurso fantástico e tão, tão, tão presente e necessário hoje, claro.
12: E o Mati também tem esse lado mais esperançoso, como a mãe, sobre a capacidade do teatro em ter um papel político.
9: Sim, claro. Quer dizer, para mim,
14: Ela, sim, falaste muito bem da peça, do objetivo da peça, e para mim a forma de trabalhar sobre a peça, este riso é fantástico, e a peça foi também escrita com este lado, que é muito importante, mas são só frases também do Trump, frases do Putin, é tudo quase, não é verdadeiro.
13: É uma adaptação dos dois. Há também mesmo assim as palavras do Jarry, mas tem que haver uma modificação. Sim. Apesar de ser muito atual, o rei Ubu do Jarry já foi ultrapassado pelo Trump, já foi ultrapassado por todos os homens de hoje em dia. Quer dizer, o Jarry, que na altura já era um enorme ditador, um homem absolutamente inacreditável, que as pessoas diziam, não pode estar a acontecer, é uma coisa. Hoje já ultrapassa. Então estamos a mostrar qualquer coisa que já. O rei Ubu já é uma coisa muito pequenina em relação ao que está a acontecer, em relação aos homens que existem hoje em dia.
12: Muito obrigada, Teresa e Mati, por terem estado connosco na RFI a falar sobre esta peça aqui no Alfa Avignon.
13: Obrigada, Karina, gostamos tanto de estar contigo e parabéns à RFI. Esperamos estar sempre convosco. Obrigada.
14: Sim, obrigado. Foi um prazer enorme. Muito obrigado.
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0: Eis o retrato que Guy de Maupassant traçou do seu modelo, Gustave Flaubert, um dos maiores escritores franceses do século XIX.
1: Gustave Flaubert, jeune homme, était d'une beauté surprenante. Il vivait dans une exaltation d'artiste, dans une sorte d'extase poétique.
0: O jovem Gustave, de facto, apaixona-se rapidamente pelo romantismo e convence-se da sua vocação de escritor. Mas os pais opõem-se a isso e mandam-no para Paris estudar direito. É preciso uma violenta crise de epilepsia em 1844, quando tem 23 anos, para convencer os seus pais a deixá-lo escrever. Compram, perto de Rouen, na Normandia, uma grande casa na margem do Sena. É aí que Flaubert escreverá todas as suas obras. A sua juventude foi definitivamente marcada por duas mortes e um encontro. As mortes do pai e da irmã Caroline e o encontro com Louise Collet, uma mulher de letras. Desta ligação tumultuosa, que durará quase 10 anos, conserva-se uma correspondência abundante e recheada de informações sobre a obra de Flaubert. Após 2 anos passados no Oriente, Flaubert, de regresso a Paris, adquire uma notoriedade crescente e relaciona-se com vários escritores, entre os quais uma mulher que se tornará famosa, George Sand. Porém, os anos 1870 revelam-se difíceis e dolorosos com o desaparecimento de alguns amigos e o mau acolhimento reservado às suas novas obras. 10 anos depois, com 59 anos de idade, Flaubert morre de esgotamento, fulminado por uma hemorragia cerebral no meio dos manuscritos do seu último romance, inacabado. O talento de Flaubert não foi reconhecido pelos seus contemporâneos. Em contrapartida, o século XX verá nele um dos fundadores do romance moderno. O berreiro era o seu método de trabalho favorito. Consistia em ler as frases em voz alta e forte para eliminar as repetições e aperfeiçoar a sua musicalidade. Em 1856, o seu romance Madame Bovary valeu-lhe um processo em tribunal por atentado aos bons costumes e à religião. Nele, ele descreve a história banal e adúltera de uma pequena burguesa provinciana. No entanto, esse romance é considerado na história da literatura como uma obra-prima escrita numa linguagem apurada e poética. Outros romances ditos realistas, como L'Éducation Sentimentale, serão vilipendiados pela crítica da época, que não apreciava o seu novo estilo. Pelo contrário, Flaubert dá largas à sua outra veia romântica e lírica em La Tentation de Saint-Antoine ou ainda Salammbô. A redação de Bouvard e Pécuchet, o romance da estupidez humana, obceca Flaubert nos seus últimos anos de vida. O resultado é ao mesmo tempo uma espécie de dicionário de ideias feitas e um catálogo de estereótipos. Um monstro literário que necessitou de uma investigação enciclopédica, transformando completamente a forma tradicional do livro. Bouvard e Pécuchet são dois escribas que uma herança providencial libertou da profissão de copista. Resolvem então consagrar-se ao saber e abordam uma a uma todas as disciplinas, mas sofrem sempre o mesmo contratempo. As verdades estabelecidas contradizem-se. Resolvem, pois, copiar as obras, mas criticando-as. No trecho que se segue, Bouvard e Pécuchet acabam de mudar de casa com muito aparato. Tentaram várias experiências, inclusive nos domínios da agricultura e da arquitetura. Construíram até um túmulo etrusco no jardim. Mas as personalidades convidadas para admirar as suas obras partem sem dar a impressão de apreciá-las.
2: Ha! L'eau manque dans le bassin. Patience. On y verra jusqu'à un cygne. Et les poissons?
3: À peine s'ils ont remarqué la pagode.
2: Prétendre que les ruines ne sont pas propres est une opinion d'imbécile.
3: Et le tombeau, une inconvenance? Est-ce qu'on n'a pas le droit d'en construire un dans son domaine? Je veux même m'y faire enterrer.
2: Ne parle pas de ça. Le médecin m'a l'air d'un joli poseur.
3: As-tu observé le ricanement de Maresco devant le portrait?
2: Quel goujat que monsieur le maire. Quand on dîne dans une maison, que diable! On respecte les curiosités.
3: Madame Bordin.
2: C'est une intrigante. Laisse-moi tranquille.
0: Nesta primeira parte, descobrimos Flaubert e o seu romance Bouvard e Pécuchet. Na próxima vez, a partir deste texto, estudaremos as maneiras de exprimir a decepção e de queixar-se.
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É o fim desta antena. Obrigada por nos ter acompanhado. Voltamos amanhã às 15 às 18 horas de Paris. Até lá, continue a acompanhar-nos nas redes sociais e na nossa página em rfi.fr/pt. Fique muito bem e até amanhã.

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1: Eva Massi.
0: Domingo 26 de julho, os incêndios no sul de França continuam fora de controle, palavra das autoridades. Sociedade civil moçambicana diz que são numerosos os entraves à paz nacional e ao diálogo nacional de inclusão. Desigualdades sociais e execuções sumárias são apontados como alguns desses obstáculos. No Brasil, Flávio Bolsonaro é oficialmente candidato às eleições presidenciais que decorrem em outubro. Em desporto, começa hoje o Campeonato Africano das Nações Feminino, Senegal-Argélia, a abrir a competição às 18 horas de Marrocos, competição que conta com uma equipa lusófona, a de Cabo Verde. Na realização técnica desta equipa, desta antena, está Moçário Chili.
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0: Os incêndios em França continuam ativos e a expandir-se. No sudoeste do país, as chamas já estão a 15 quilómetros apenas da cidade de Bordeaux. Uma evacuação da cidade não está ainda na ordem do dia, diz o presidente da Câmara. Mas face à situação, o ministro francês do interior admitiu, no entanto, este domingo que a situação permanece muito desfavorável. Mais de 42 mil hectares arderam na Gironda e 220 mil pessoas foram retiradas das suas casas. Continuamos a acompanhar a situação, assim como em Espanha e Portugal. O Brasil negou vistos de entrada a dois responsáveis americanos que queriam reunir com as autoridades brasileiras para tratar de assuntos sobre as próximas eleições presidenciais. A primeira volta das eleições ocorre em outubro e este sábado à noite o Partido Liberal investiu como seu candidato oficial Flávio Bolsonaro, o filho mais velho do antigo presidente brasileiro. Elza Saraiva.
3: Começou a corrida ao Palácio do Planalto. Flávio Bolsonaro é oficialmente candidato. O lançamento da candidatura foi ontem à noite em São Paulo, na Convenção do Partido Liberal do Brasil. O filho de Jair Bolsonaro acredita que vai vencer as eleições presidenciais e garante que o pai irá subir com ele em janeiro a rampa do Planalto. O antigo presidente brasileiro encontra-se inibido de exercer cargos públicos, cumprindo atualmente prisão domiciliária depois da condenação por ter liderado uma tentativa de golpe de Estado em 2022, na sequência da vitória de Lula da Silva. Agora, o nome Bolsonaro volta a entrar na lista eleitoral por via de Flávio, um dos quatro filhos de Jair. Senador, 45 anos, Flávio Bolsonaro diz que o país está sequestrado e que quer libertar o Brasil, que considera não aguenta mais quatro anos de PT, o Partido dos Trabalhadores de Lula da Silva. No entanto, as últimas sondagens atribuem justamente ao PT uma ligeira vantagem. Lula recolhe atualmente 48% das intenções de voto contra 43% de Flávio Bolsonaro, que ontem à noite recebeu o primeiro apoio internacional. Javier Milei, o presidente da Argentina, esteve presente no lançamento da candidatura e pediu a Bolsonaro para travar o lixo socialista, acusando Lula da Silva de espalhar o comunismo pela América Latina. Para tratar de questões relativas às eleições presidenciais de outubro, os Estados Unidos queriam reunir-se com as autoridades brasileiras, mas soube-se nas últimas horas que o Brasil recusou conceder vistos de entrada a dois funcionários norte-americanos. Fonte diplomática brasileira disse à France Press que existia o risco de instrumentalização política dessas reuniões, depois de Flávio Bolsonaro ter também previstas reuniões com diplomatas estrangeiros e ter questionado a fiabilidade do sistema eleitoral do Brasil.
0: A Polícia Judiciária Portuguesa desmantelou uma rede que introduzia quantidades importantes de droga na Europa. Marinha, Força Aérea e Unidade Nacional de Combate ao Tráfico de Estupefacientes trabalharam em coordenação em alto mar, a sudoeste do Cabo Espichel, em Portugal. Falando à imprensa, na sede da Polícia Judiciária em Lisboa, João Oliveira, diretor desta Unidade Nacional de Combate ao Tráfico de Estupefacientes, disse que as mais de 2 toneladas de cocaína apreendidas serão de organizações criminosas muito poderosas, com alegada proveniência na América do Sul. Foram detidos 4 homens de nacionalidade estrangeira, nomeadamente 2 espanhóis, 1 inglês e 1 albanês.
4: É uma apreensão de elevada magnitude e que vem confirmar mais uma vez que é um tipo de modus operandi que está a ser utilizado, ou seja, através destas embarcações de alta velocidade, que cada vez é mais usado. E, portanto, preocupa-nos e, em consequência dessa preocupação que é devida, temos que estar atentos, procuramos estar atentos e cada vez mais articulados com as outras estruturas do Estado, em concreto com a Autoridade Marítima através da Polícia Marítima, através da Força Aérea também, mas também em termos internacionais, desde logo me referi no início com a AOCN e depois com outros países, com autoridades de outros países que de alguma forma tiveram algum tipo de intervenção de importância nesta específica dinâmica de trabalho. É a cocaína que vem da América do Sul e os produtores costumam, digamos assim, pôr uma marca, um tibro, uma chancela da sua produção. Esta situação em concreto está em perfeito alinhamento com todas as outras situações. É uma forma de identificação da origem, digamos assim. E decorre para nós, de forma muito evidente, que por trás destes indivíduos, agora detidos, por trás desta droga transportada, há organizações criminosas muito poderosas. Isso não temos sombra de dúvida.
0: João Oliveira, diretor da Unidade Nacional de Combate ao Tráfico de Estupefacientes, num registro da agência Lusa. É a segunda noite consecutiva de pausa nos bombardeamentos norte-americanos contra o Irão. Segundo o jornal New York Times, o governo norte-americano está preocupado com a escassez do estoque de munições e de sistemas de interceção de mísseis Patriot. O Irão deixou também de atacar os países vizinhos do Golfo porque Washington cessou os bombardeamentos, afirmou hoje o exército iraniano, garantindo que a estratégia de Teherão se baseia na retaliação.
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0: Em Moçambique, as organizações da sociedade civil, Instituto para a Democracia Multipartidária e Centro de Democracia e Direitos Humanos apontam as desigualdades sociais, a intolerância política e as execuções sumárias como alguns dos principais entraves à paz inclusiva e sustentável no país. A posição é defendida numa altura em que decorre no país o diálogo nacional com vista ao alcance da paz e à reconciliação nacional. A reportagem de Orfeu Lisboa em Maputo.
1: A paz afetiva está comprometida em Moçambique, diz o diretor executivo do Instituto para a Democracia Multipartidária, IMD, Hermenegildo Muyovo, devido a vários fatores.
5: Diferentes grupos que nós fomos ouvir reclamam em relação às desigualdades sociais, a questão da intolerância, intolerância política, não é? A questão das privações dos direitos humanos, a questão das privações sociais também, que os jovens, não é, que pretendem fazer a sua vida no seu dia a dia vão sofrendo, a questão do desemprego. Portanto, são todos estes fatores que confluem e tornam a nossa sociedade cada vez mais vulnerável aos conflitos. O não aceitar também o pensamento diferente.
1: Fatores vinca também o diretor do Centro de Democracia e Direitos Humanos, CDD, Adriano Novunga, que ameaçam o bom rumo do diálogo nacional que se pretende inclusivo em curso no país.
6: Quando continuamos a ver pessoas da oposição a morrerem em circunstâncias estranhas, vítimas de balas disparadas por esquadrões de morte, não pode haver diálogo inclusivo. O conceito de diálogo pressupõe que se respeita o direito à vida de todas as pessoas.
1: As organizações da sociedade civil moçambicanas, IMD e CDD, defendem que se deve também respeitar o direito à terra às comunidades empobrecidas para que estas possam viver com dignidade. De Maputo para a RFI, Orfeu, Lisboa.
0: Em desporto, o Campeonato Africano das Nações de Futebol Feminino arranca hoje. A prova decorre em território marroquino e conta com um país lusófono, Cabo Verde. Ao microfone da RFI, Fati Sousa, atacante angolana de 23 anos, fez uma antevisão desta competição.
7: Espero um CAN feminino muito competitivo. O adiamento fez com que as seleções tivessem mais tempo para se preparar. Por isso, acredito que veremos um nível ainda mais elevado. Marrocos, por jogar em casa, será uma das principais favoritas, mas também espero grandes prestações de seleções como, por exemplo, a Nigéria. E acredito que também Cabo Verde irá surpreender e também irá fazer uma boa competição. E, acima de tudo, espero que seja uma competição que continue a mostrar o crescimento e a qualidade do futebol feminino africano.
8: Primeira participação de Cabo Verde, o que se pode esperar desta estreia?
7: É um momento histórico para Cabo Verde, sem dúvida, tal como aconteceu com a seleção masculina agora recentemente no Mundial. Eu acredito que esta estreia pode marcar o início de um crescimento importante para o futebol feminino no país e penso que o principal objetivo da seleção cabo-verdiana irá passar por ganhar ganhar a experiência, competir de igual para igual e mostrar a evolução da equipa. Como vão jogar sem grande pressão, tenho a certeza absoluta que Cabo Verde irá surpreender algumas seleções. Independentemente dos resultados, esta primeira participação já é uma grande conquista e pode abrir, sem dúvida alguma, portas para o futuro do futebol feminino cabo-verdiano.
0: Fati Sousa, entrevistada por Marco Martins.
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0: São 18 horas e 10 em Paris. Bem-vindos à segunda parte da nossa antena. Poderá ouvir a lição de francês, mas antes fique com o magazine de Karina Branco no Festival de Teatro de Avignon.
9: Artes.
10: Mesdames, mesdemoiselles, messieurs, veuillez accueillir votre 45e et 47e nouveau président, Ubu et sa charmante épouse.
11: Musique.
10: Bravo.
11: Merci, America. Merci.
12: A peça de teatro Rei Ubu, escrita há mais de um século por Alfred Jarry, continua a inspirar os palcos e a ecoar com o mundo contemporâneo. No Festival of Avignon olhamos para um Rei Ubu de 2026, numa adaptação de Jean-Marie Gallet, que retoma a sátira intemporal e absurda ao poder, à ganância, à corrupção, aos governantes autoritários poderosos e moralmente grotescos. Recordemos a história, instigado pela esposa, Ubu assassina o rei e usurpa o trono da Polónia, mas embriagado pelo poder vai exercer o seu reinado de forma absurda e cruel, levando o país à ruína. Aqui o rei Ubu é o presidente de uma das maiores potências mundiais e ostenta como coroa um boné estampado com a palavra Estados Unidos. Connosco para falarmos sobre esta peça convidámos dois dos intérpretes, Teresa Ovidio e Mati Galé Ovidio. Obrigada por estarem connosco na RFI.
13: Obrigada, Karina.
14: Obrigado, Karina, sim.
12: Porquê é que decidiram retomar esta peça?
13: É uma peça que o Jean-Marie Gallet, que adaptou a peça de Alfred Jarry, já pensava há muito tempo. E hoje em dia é quase obrigatória e necessária. E quando lhe perguntaram, o Chenoir contatou e disse: tens alguma peça, porque é conhecida em Avignon, se tens alguma peça a propor, foi logo o Rei Ubu, nem hesitou sequer.
14: Eu queria fazer uma do Alfred Jarry.
13: Sim.
14: Mas a verdade é que o Ubu Rei. Foi lógico.
13: Foi mais evidente de todos.
14: Mais evidente de todos.
13: Mais urgente mesmo.
14: Urgente, sim.
12: Falamos de urgência num mundo marcado por populismos, excessos de poder, desinformação. Quem é este rei Ubu que retratam?
13: Este rei Ubu é o Trump, claro. E não só o Trump, porque também temos à nossa volta uma quantidade de ditadores hoje em dia inacreditável. O mundo que nos rodeia, mas talvez seja assim na história. Temos o Putin, falamos de todos, falamos de toda a atualidade do que se passa atualmente. Portanto, o Putin, Netanyahu,
14: Xi Jinping,
13: a guerra na Ucrânia, Gaza, tudo. Não há nada que não passe e que não seja necessário falar. A Síria, enfim.
12: Passam todos, há caricaturas de todos os grandes líderes que marcam a atualidade neste momento. Volodymyr Zelensky, Vladimir Putin, Benjamin Netanyahu, mesmo Emmanuel Macron. Ninguém escapa aqui à sátira da vossa peça.
13: Ninguém. Ninguém, porque quando há a existência deste tipo de personagens na história que dominam o mundo, temos que pensar porque é que eles estão lá. E estão lá porque os metemos. Há qualquer coisa que fizemos, o mundo todo é responsável disso. Não podemos estar a dizer como é que aconteceu, porque fomos nós. Sim, essas coisas acontecem e acontecem de uma maneira bem perceptível, mas não nos damos conta, não queremos ver. E depois, claro, que o que está a acontecer hoje em dia já se sabia há anos e ninguém fez nada para isso. Mesmo a nível ecológico. Toda a gente sabe o que está a acontecer hoje em dia, toda a gente o sabia. Mas ignora-se, é o mais fácil, não é? Ignorar, e a ignorância dá jeito a muita gente. É estupidez humana, infelizmente.
12: Mati interpreta múltiplas personagens.
14: Sim, eu posso obviamente falar do Macron, que é uma personagem que é fantástica, mas com uma relação também com o Trump, já conhecemos, já sabemos, e também o Bugrelas, que é este filho do rei
13: da Polónia.
14: Da Polónia. E também usamos Hamlet através do Bugrelas. Nesta peça também há muito Shakespeare também. Macbeth, Hamlet. Então, para mim, poder interpretar também Hamlet, Macron, Zelensky também. E também um geek de hoje, porque também usamos o meio dos jogos vídeos para falar também da guerra.
12: Como se a guerra fosse um videojogo, não é?
14: Exatamente, porque também eu acho que hoje, com as redes sociais e tudo, a nossa forma de... podemos ver tudo tão facilmente, e também a guerra hoje parece tão, sim, tão fácil, é como um jogo, sim.
13: É um jogo,
14: é um jogo vivo, sim.
13: Nós queremos mesmo representar a guerra como qualquer coisa de tão fria, de tão fria e tão... a empatia com a guerra mesmo. Estamos insensíveis, vemos isso todos os dias.
12: Desumanizada.
13: As mortes que nos falam todos os dias, agora já o número já não nos faz nada. Quer dizer, essas coisas estão a acontecer, basta apanhar um botão. Quer dizer, é absolutamente inacreditável. Portanto, quisemos realmente mostrar, através de um jogo vídeo de guerra, porque é o que existe mais em jogos vídeos, que a guerra de hoje é, de qualquer maneira, um jogo vídeo. Matamos as pessoas assim, com um drone, sem problema absolutamente nenhum. É importante falar de tudo o que se passa, porque há uma insensibilidade muito grande. E é por isso que também utilizamos... Eu falo do Hamlet. O Jarry, quando escreveu a peça, acho que também teve também qualquer coisa em relação com o Shakespeare, em relação aos textos de Macbeth, porque é Lady Macbeth, é a Mère Ubu, é a Mère Ubu, que inspira e leva a que o Rei Ubu faça a guerra. Portanto, é ela que, por uma espécie de vontade de poder e de dinheiro, continua e convence-o a fazer a guerra e a matar uma quantidade de gente, porque é o que acontece desde o princípio da peça. Portanto, há uma mulher atrás, e é interessante saber que realmente existem as mulheres com uma grande fragilidade, que é também uma coisa que também está a acontecer no dia de hoje, não é? Com o movimento MeToo, que é super importante. É bom falar nisso. E também há as mulheres que estão por trás de grandes homens e que dirigem muita coisa, por bem ou por mal. Isso pode acontecer.
12: E é esse o seu papel. Portanto, encarna a Mãe Ubu, encarna a Melania Trump, encarna a Lady Macbeth.
13: Pensamos na Melania Trump, mas eu vou mais longe, porque como ele também vai mais longe, a Melania Trump do conhecemos, não é? É a Coqueluche, é a loira, pronto, que faz as festas, faz uma imagem, aqui, e talvez ela esteja também atrás do Trump em muita coisa, nós não sabemos. Em todo caso, a Mãe Ubu está atrás do Rei Trump. E realmente é ela a responsável de muita coisa. O que é interessante também ver, não é? Senão também tem um Hamlet, tem o Rei Lear, porque o Bu é realmente alguém que é frágil ao mesmo tempo. É isso que é interessante. Porque detrás desta imagem que há do Trampa, vê-se um menino mimado. Não sei qual foi a sua infância, mas certamente houve grandes problemas de isolamento. Há coisas que não podemos saber. Mas tentar mostrar que por trás de tudo isso há uma razão para que isso exista e para que as pessoas levem também a que isso possa existir.
12: A peça O Rei Ubu foi escandalosa no seu tempo. Acha que hoje, em 2026, ainda tem capacidade para abanar as consciências?
13: Nós esperamos abalar, que eu acho que o teatro é feito para isso, é para sonhar, imaginar, claro, e ensinar e partilhar, e espero realmente que possa,
9: é objetivo,
13: que possamos ter uma influência em relação a isso, fazer as pessoas não só partir nesta espécie de comédia burlesca que é. Tem muita fantasia em que podemos rir, mas o riso é pensado, o riso é consciente.
9: É uma coisa ainda mais terrível, não é?
13: É, eu acho que com o riso podemos passar muita coisa, e é o que realmente tentamos fazer, alertar realmente a nossa consciência para que o nosso inconsciente deixe perceber, mas não deixe passar a consciência, porque incomoda. E é por isso que, no fim, o Rei Ubu toma as palavras do ditador, do Charlie Chaplin, do filme Charlie Chaplin, que no fim vem falar e diz, ele diz o discurso do Charlie Chaplin. Ele tomou mesmo as palavras do Charlie Chaplin no fim, em que diz: eu não quero ser ditador, eu não quero gerir, eu não quero dirigir, eu quero amar, eu quero... que é um discurso fantástico e tão, tão, tão presente e necessário hoje, claro.
12: E o Mati também tem esse lado mais esperançoso, como a mãe, sobre a capacidade do teatro em ter um papel político.
14: Sim, claro. Quer dizer, para mim, Ela, sim, falaste muito bem da peça, do objetivo da peça, e para mim a forma de trabalhar sobre a peça, este riso é fantástico, e a peça foi também escrita com este lado, que é muito importante, mas são só frases também do Trump, frases do Putin, é tudo quase, não é verdadeiro.
13: É uma adaptação dos dois.
14: É uma adaptação.
13: Sim, sim, há também mesmo assim as palavras do Jarry, mas tem que haver uma modificação. Sim. Apesar de ser muito atual, o rei Ubu do Jarry já foi ultrapassado pelo tempo, já foi ultrapassado por todos os homens de hoje em dia. Quer dizer, o Jarry, que na altura já era um enorme ditador, um homem absolutamente inacreditável, que as pessoas diziam, não pode estar a acontecer, é uma coisa. Hoje já ultrapassa. Então estamos a mostrar qualquer coisa que já. O rei Ubu já é uma coisa muito pequenina em relação ao que está a acontecer, em relação aos homens que existem hoje em dia.
12: Muito obrigada, Teresa e Mati, por terem estado connosco na RFI a falar sobre esta peça aqui no Alfa Avignon.
13: Obrigada, Karina, gostamos tanto de estar contigo e parabéns à RFI. Esperamos estar sempre convosco. Obrigada.
14: Sim, obrigado. Foi um prazer enorme. Muito obrigado.
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0: Madame Bovary valeu-lhe um processo em tribunal por atentado aos bons costumes e à religião. Nele, ele descreve a história banal e adúltera de uma pequena burguesa provinciana. No entanto, esse romance é considerado na história da literatura como uma obra-prima escrita numa linguagem apurada e poética. Outros romances ditos realistas, como L'Éducation Sentimentale, serão vilipendiados pela crítica da época, que não apreciava o seu novo estilo. Pelo contrário, Flaubert dá largas à sua outra veia romântica e lírica em La Tentation de Saint-Antoine ou ainda Salammbô. A redação de Bouvard e Pécuchet, o romance da estupidez humana, obceca Flaubert nos seus últimos anos de vida. O resultado é ao mesmo tempo uma espécie de dicionário de ideias feitas e um catálogo de estereótipos. Um monstro literário que necessitou de uma investigação enciclopédica, transformando completamente a forma tradicional do livro. Bouvard e Pécuchet são dois escribas que uma herança providencial libertou da profissão de copista. Resolvem então consagrar-se ao saber e abordam uma a uma todas as disciplinas, mas sofrem sempre o mesmo contratempo. As verdades estabelecidas contradizem-se. Resolvem, pois, copiar as obras, mas criticando-as. No trecho que se segue, Bouvard e Pécuchet acabam de mudar de casa com muito aparato. Tentaram várias experiências, inclusive nos domínios da agricultura e da arquitetura. Construíram até um túmulo etrusco no jardim. Mas as personalidades convidadas para admirar as suas obras partem sem dar a impressão de apreciá-las.
1: Ha! L'eau manque dans le bassin. Patience. On y verra jusqu'à un cygne et des poissons.
2: À peine s'ils ont remarqué la pagode.
1: Prétendre que les ruines ne sont pas propres est une opinion d'imbécile.
2: Et le tombeau, une inconvenance? Est-ce qu'on n'a pas le droit d'en construire un dans son domaine? Je veux même m'y faire enterrer.
1: Ne parle pas de ça. Le médecin m'a l'air d'un joli poseur.
2: As-tu observé le ricanement de Marisco devant le portrait?
1: Quel goujat que monsieur le maire. Quand on dîne dans une maison, que diable! On respecte les curiosités.
2: Madame Bourdin.
1: C'est une intrigante. Laisse-moi tranquille.
0: Nesta primeira parte, descobrimos Flaubert e o seu romance Bouvard e Pécuchet. Na próxima vez, a partir deste texto, estudaremos as maneiras de exprimir a decepção e de queixar-se.
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É o fim desta antena. Obrigada por nos ter acompanhado. Voltamos amanhã às 15 às 18 horas de Paris. Até lá, continue a acompanhar-nos nas redes sociais e na nossa página em rfi.fr/pt. Fique muito bem e até amanhã.

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1: Eva Massi.
0: Domingo 26 de julho, os incêndios no sul de França continuam fora de controle, palavra das autoridades. Sociedade civil moçambicana diz que são numerosos os entraves à paz nacional e ao diálogo nacional de inclusão. Desigualdades sociais e execuções sumárias são apontados como alguns desses obstáculos. No Brasil, Flávio Bolsonaro é oficialmente candidato às eleições presidenciais que decorrem em outubro. Em desporto, começa hoje o Campeonato Africano das Nações Feminino. Senegal-Argélia a abrir a competição às 18 horas de Marrocos, competição que conta com uma equipa lusófona, a de Cabo Verde. Na realização técnica desta equipa, desta antena, está Moçário Chili.
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0: Os incêndios em França continuam ativos e a expandir-se. No sudoeste do país, as chamas já estão a 15 quilómetros apenas da cidade de Bordeaux. Uma evacuação da cidade não está ainda na ordem do dia, diz o presidente da Câmara. Mas face à situação, o ministro francês do interior admitiu, no entanto, este domingo que a situação permanece muito desfavorável. Mais de 42 mil hectares arderam na Gironda e 220 mil pessoas foram retiradas das suas casas. Continuamos a acompanhar a situação, assim como em Espanha e Portugal. O Brasil negou vistos de entrada a dois responsáveis americanos que queriam reunir com as autoridades brasileiras para tratar de assuntos sobre as próximas eleições presidenciais. A primeira volta das eleições ocorre em outubro e este sábado à noite o Partido Liberal investiu como seu candidato oficial Flávio Bolsonaro, o filho mais velho do antigo presidente brasileiro. Elza Saraiva.
3: Começou a corrida ao Palácio do Planalto. Flávio Bolsonaro é oficialmente candidato. O lançamento da candidatura foi ontem à noite em São Paulo, na convenção do Partido Liberal do Brasil. O filho de Jair Bolsonaro acredita que vai vencer as eleições presidenciais e garante que o pai irá subir com ele em janeiro a rampa do Planalto. O antigo presidente brasileiro encontra-se inibido de exercer cargos públicos, cumprindo atualmente prisão domiciliária depois da condenação por ter liderado uma tentativa de golpe de Estado em 2022, na sequência da vitória de Lula da Silva. Agora, o nome Bolsonaro volta a entrar na lista eleitoral por via de Flávio, um dos quatro filhos de Jair. Senador, 45 anos, Flávio Bolsonaro diz que o país está sequestrado e que quer libertar o Brasil, que considera não aguenta mais quatro anos de PT, o Partido dos Trabalhadores de Lula da Silva. No entanto, as últimas sondagens atribuem justamente ao PT uma ligeira vantagem. Lula recolhe atualmente 48% das intenções de voto contra 43% de Flávio Bolsonaro, que ontem à noite recebeu o primeiro apoio internacional. Javier Milei, o presidente da Argentina, esteve presente no lançamento da candidatura e pediu a Bolsonaro para travar o lixo socialista, acusando Lula da Silva de espalhar o comunismo pela América Latina. Para tratar de questões relativas às eleições presidenciais de outubro, os Estados Unidos queriam reunir-se com as autoridades brasileiras, mas soube-se nas últimas horas que o Brasil recusou conceder vistos de entrada a dois funcionários norte-americanos. Fonte diplomática brasileira disse à France Press que existia o risco de instrumentalização política dessas reuniões, depois de Flávio Bolsonaro ter também previstas reuniões com diplomatas estrangeiros e ter questionado a fiabilidade do sistema eleitoral do Brasil.
0: A Polícia Judiciária Portuguesa desmantelou uma rede que introduzia quantidades importantes de droga na Europa. Marinha, Força Aérea e Unidade Nacional de Combate ao Tráfico de Estupefacientes trabalharam em coordenação em alto mar, a sudoeste do Cabo Espichel, em Portugal. Falando à imprensa, na sede da Polícia Judiciária em Lisboa, João Oliveira, diretor desta Unidade Nacional de Combate ao Tráfico de Estupefacientes, disse que as mais de 2 toneladas de cocaína apreendidas serão de organizações criminosas muito poderosas, com alegada proveniência na América do Sul. Foram detidos 4 homens de nacionalidade estrangeira, nomeadamente 2 espanhóis, 1 inglês e 1 albanês.
4: É uma apreensão de elevada magnitude e que vem confirmar mais uma vez que é um tipo de modus operandi que está a ser utilizado, ou seja, através destas embarcações de alta velocidade, que cada vez é mais usado. E, portanto, preocupa-nos e, em consequência dessa preocupação que é devida, temos que estar atentos, procuramos estar atentos e cada vez mais articulados com as outras estruturas do Estado, em concreto com a Autoridade Marítima através da Polícia Marítima, através da Força Aérea também, mas também em termos internacionais, desde logo me referi no início com a AOCN e depois com outros países, com autoridades de outros países que de alguma forma tiveram algum tipo de intervenção de importância nesta específica dinâmica de trabalho. É a cocaína que vem da América do Sul e os produtores costumam, digamos assim, pôr uma marca, um tibro, uma chancela da sua produção. Esta situação em concreto está em perfeito alinhamento com todas as outras situações. É uma forma de identificação da origem, digamos assim. E decorre para nós, de forma muito evidente, que por trás destes indivíduos, agora detidos, por trás desta droga transportada, há organizações criminosas muito poderosas. Isso não temos sombra de dúvida.
0: João Oliveira, diretor da Unidade Nacional de Combate ao Tráfico de Estupefacientes, num registro da agência Lusa. É a segunda noite consecutiva de pausa nos bombardeamentos norte-americanos contra o Irão. Segundo o jornal New York Times, o governo norte-americano está preocupado com a escassez do estoque de munições e de sistemas de interceção de mísseis Patriot. O Irão deixou também de atacar os países vizinhos do Golfo porque Washington cessou os bombardeamentos, afirmou hoje o exército iraniano, garantindo que a estratégia de Teherão se baseia na retaliação.
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0: Em Moçambique, as organizações da sociedade civil, Instituto para a Democracia Multipartidária e Centro de Democracia e Direitos Humanos apontam as desigualdades sociais, a intolerância política e as execuções sumárias como alguns dos principais entraves à paz inclusiva e sustentável no país. A posição é defendida numa altura em que decorre no país o diálogo nacional com vista ao alcance da paz e à reconciliação nacional. A reportagem de Orfeu Lisboa, em Maputo.
1: A paz efetiva está comprometida em Moçambique, diz o diretor executivo do Instituto para a Democracia Multipartidária, IMD, Hermenegildo Muyovo, devido a vários fatores.
5: Diferentes grupos que nós fomos ouvir reclamam em relação às desigualdades sociais, a questão da intolerância, a intolerância política, não é? A questão das privações dos direitos humanos, a questão das privações sociais também que os jovens, não é, que pretendem fazer a sua vida no seu dia a dia vão sofrendo, a questão do desemprego. Portanto, são todos estes fatores que confluem e tornam a nossa sociedade cada vez mais vulnerável aos conflitos. O não aceitar também o pensamento diferente.
1: Fatores vinca também o diretor do Centro de Democracia e Direitos Humanos, CDD, Adriano Novunga, que ameaçam o bom rumo do diálogo nacional que se pretende inclusivo em curso no país.
6: Quando continuamos a ver pessoas da oposição a morrerem em circunstâncias estranhas, vítimas de balas disparadas por esquadrões de morte, não pode haver diálogo inclusivo. O conceito de diálogo pressupõe que se respeita o direito à vida de todas as pessoas.
1: As organizações da sociedade civil moçambicanas, IMD e CDD, defendem que se deve também respeitar o direito à terra às comunidades empobrecidas para que estas possam viver com dignidade. De Maputo para a RFI, Orfeu, Lisboa.
0: Em desporto, o Campeonato Africano das Nações de Futebol Feminino arranca hoje. A prova decorre em território marroquino e conta com um país lusófono, Cabo Verde. Ao microfone da RFI, Fati Sousa, atacante angolana de 23 anos, fez uma antevisão desta competição.
7: Espero um CAN feminino muito competitivo. O adiamento fez com que as seleções tivessem mais tempo para se preparar. Por isso, acredito que veremos um nível ainda mais elevado. Marrocos, por jogar em casa, será uma das principais favoritas, mas também espero grandes prestações de seleções como, por exemplo, a Nigéria. E acredito que também Cabo Verde irá surpreender e também irá fazer uma boa competição. E, acima de tudo, espero que seja uma competição que continue a mostrar o crescimento e a qualidade do futebol feminino africano.
8: Primeira participação de Cabo Verde, o que se pode esperar desta estreia?
7: É um momento histórico para Cabo Verde, sem dúvida, tal como aconteceu com a seleção masculina agora recentemente no Mundial. Eu acredito que esta estreia pode marcar o início de um crescimento importante para o futebol feminino no país e penso que o principal objetivo da seleção cabo-verdiana irá passar por ganhar demasiada experiência, competir de igual para igual e mostrar a evolução da equipa. Como vão jogar sem grande pressão, tenho a certeza absoluta que Cabo Verde irá surpreender algumas seleções. Independentemente dos resultados, esta primeira participação já é uma grande conquista e pode abrir, sem dúvida alguma, portas para o futuro do futebol feminino cabo-verdiano.
0: Fati Sousa, entrevistada por Marco Martins.
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0: São 18 horas e 10 em Paris. Bem-vindos à segunda parte da nossa antena. Poderá ouvir a lição de francês, mas antes fique com o magazine de Karina Branco no Festival de Teatro de Avignon.
9: Artes.
10: Mesdames, mesdemoiselles, messieurs, veuillez accueillir votre 45e et 47e nouveau président, Ubu et sa charmante épouse.
11: Musique.
10: Bravo.
11: Merci, America. Merci.
12: A peça de teatro Rei Ubu, escrita há mais de um século por Alfred Jarry, continua a inspirar os palcos e a ecoar com o mundo contemporâneo. No Festival of Avignon olhamos para um Rei Ubu de 2026, numa adaptação de Jean-Marie Gallet, que retoma a sátira intemporal e absurda ao poder, à ganância, à corrupção, aos governantes autoritários poderosos e moralmente grotescos. Recordemos a história, instigado pela esposa, Ubu assassina o rei e usurpa o trono da Polónia, mas embriagado pelo poder vai exercer o seu reinado de forma absurda e cruel, levando o país à ruína. Aqui o rei Ubu é o presidente de uma das maiores potências mundiais e ostenta como coroa um boné estampado com a palavra Estados Unidos. Connosco para falarmos sobre esta peça convidámos dois dos intérpretes, Teresa Ovidio e Mati Galé Ovidio. Obrigada por estarem connosco na RFI.
13: Obrigada, Karina.
14: Obrigado, Karina, sim.
12: Porquê que decidiram retomar esta peça?
13: É uma peça que o Jean-Marie Gallet, que adaptou a peça de Alfred Jarry, já pensava há muito tempo. E hoje em dia é quase obrigatória e necessária. E quando lhe perguntaram, o Jean Noir contatou e disse: tens alguma peça, porque é conhecida em Avignon, se tens alguma peça a propor, foi logo o Rei Ubu, nem hesitou sequer.
14: Vou fazer uma do Alfred Jarry.
13: Sim.
14: Mas a verdade é que o Ubu Rei. Foi lógico.
13: Foi mais evidente de todos.
14: Mais evidente de todos.
13: Mais urgente mesmo.
14: Urgente, sim.
12: Falamos de urgência num mundo marcado por populismos, excessos de poder, desinformação. Quem é este rei Ubu que retratam?
13: Este rei Ubu é o Trump, claro. E não só o Trump, porque também temos à nossa volta uma quantidade de ditadores hoje em dia inacreditável. O mundo que nos rodeia, mas talvez seja assim na história. Temos o Putin, falamos de todos, falamos de toda a atualidade, do que se passa atualmente. Portanto, o Putin, Netanyahu,
14: Xi Jinping,
13: a guerra na Ucrânia, Gaza, tudo. Não há nada que não passe e que não seja necessário falar. A Síria, enfim.
12: Passam todos, há caricaturas de todos os grandes líderes que marcam a atualidade neste momento. Volodymyr Zelensky, Vladimir Putin, Benjamin Netanyahu, mesmo Emmanuel Macron. Ninguém escapa aqui à sátira da vossa peça.
13: Ninguém. Ninguém, porque quando há a existência deste tipo de personagens na história que dominam o mundo, temos que pensar porque é que eles estão lá. E estão lá porque os metemos. Há qualquer coisa que fizemos, o mundo todo é responsável disso. Não podemos estar a dizer como é que aconteceu, porque fomos nós. Sim, essas coisas acontecem e acontecem de uma maneira bem perceptível, mas não nos damos conta, não queremos ver. E depois, claro, que o que está a acontecer hoje em dia já se sabia há anos e ninguém fez nada para isso. Mesmo a nível ecológico. Toda a gente sabe o que está a acontecer hoje em dia, toda a gente o sabia. Mas ignora-se, é o mais fácil, não é? Ignorar, e a ignorância dá jeito a muita gente. É estupidez humana, infelizmente.
12: Mati interpreta múltiplas personagens.
14: Sim, eu posso obviamente falar do Macron, que é uma personagem que é fantástica, mas com uma relação também com o Trump, já conhecemos, já sabemos, e também o Bourgelas, que é este filho do rei
13: da Polónia.
14: Da Polónia, e também usamos Hamlet através do Bourgelas. Nesta peça também há muito Shakespeare também, Macbeth, Hamlet. Então, para mim, poder interpretar também Hamlet, Macron, Zelensky também, e também um geek de hoje, porque também usamos o meio dos jogos vídeos para falar também da guerra.
12: Como se a guerra fosse um videojogo, não é?
14: Exatamente, porque também eu acho que hoje, com as redes sociais e tudo, a nossa forma de... podemos ver tudo tão facilmente, e também a guerra hoje parece tão, sim, tão fácil, é como um jogo, sim.
13: É um jogo
14: vídeo. É um jogo vídeo, sim.
13: Nós queremos mesmo representar a guerra como qualquer coisa de tão fria. De tão fria e tão... a empatia com a guerra mesmo. Estamos insensíveis, vemos isso todos os dias.
12: Desumanizada.
13: As mortes que nos falam todos os dias, agora já o número já não nos faz nada. Quer dizer, essas coisas estão a acontecer. Basta apanhar um botão. Quer dizer, é absolutamente inacreditável. Portanto, quisemos realmente mostrar, através de um jogo vídeo de guerra, porque é o que existe mais em jogos vídeos, que a guerra de hoje é, de qualquer maneira, um jogo vídeo. Matamos as pessoas assim, com um drone, sem problema absolutamente nenhum. É importante falar de tudo o que se passa, porque há uma insensibilidade muito grande. E é por isso que também utilizamos... Eu falo do Hamlet. O Jarry, quando escreveu a peça, acho que também... teve também qualquer coisa em relação com Shakespeare, em relação aos textos de Macbeth, porque é Lady Macbeth, é a Mère Ubu, é a Mère Ubu, que inspira e leva a que o pai, o rei Ubu, faça a guerra. Portanto, é ela que, por uma espécie de vontade de poder e de dinheiro, continua e convence-o a fazer a guerra e matar uma quantidade de gente, porque é o que acontece desde o princípio da peça. Portanto, há uma mulher atrás, e é interessante saber que realmente existem as mulheres com uma grande fragilidade, que é também uma coisa que também está a acontecer no dia de hoje, não é? Com um movimento muito que é super importante. É bom falar nisso. E também há as mulheres que estão por trás de grandes homens e que dirigem muita coisa, por bem ou por mal. Isso pode acontecer.
12: E é esse o seu papel. Portanto, encarna a Mãe Ubu, encarna a Melania Trump, encarna a Lady Macbeth.
13: Pensamos na Melania Trump, mas eu vou mais longe, porque como ele também vai mais longe, a Melania Trump do conhecemos, não é? É a Coqueluche, é a loira, que faz as festas, faz uma imagem, aqui, e talvez ela esteja também atrás do Trump em muita coisa, nós não sabemos. Em todo caso, a Mãe Ubu está atrás do rei Trump. E realmente é ela a responsável de muita coisa. O que é interessante também ver, não é? Senão também tem um Hamlet, tem o Rei Lear, porque o Bu é realmente alguém que é frágil ao mesmo tempo. É isso que é interessante. Porque detrás desta imagem que há do Trampa, vê-se um menino mimado. Não sei qual foi a sua infância, mas certamente houve grandes problemas de isolamento. Há coisas que não podemos saber. Mas tentar mostrar que por trás de tudo isso há uma razão para que isso exista e para que as pessoas levem também a que isso possa existir.
12: A peça O Rei Ubu foi escandalosa no seu tempo. Acha que hoje, em 2026, ainda tem capacidade para abanar as consciências?
13: Nós esperamos abalar, porque eu acho que o teatro é feito para isso. É para sonhar, imaginar, claro, e ensinar, e partilhar, e espero realmente que possa...
14: É o objetivo.
13: Que possamos ter uma influência em relação a isso, fazer as pessoas não só partir nesta espécie de comédia burlesca, que tem muita fantasia, em que podemos rir, mas o riso é pensado, o riso é consciente.
14: É uma coisa ainda mais terrível, não é?
13: É, eu acho que com o riso podemos passar muita coisa, e é o que realmente tentamos fazer. Alertar realmente a nossa consciência para que o nosso inconsciente deixe perceber, mas não deixe passar a consciência, porque incomoda. E é por isso que, no fim, o Rei Ubu toma as palavras do ditador, do Charlie Chaplin, do filme Charlie Chaplin, que no fim vem falar e diz, ele diz o discurso do Charlie Chaplin. Ele tomou mesmo as palavras do Charlie Chaplin no fim, em que diz: eu não quero ser ditador, eu não quero... não quer gerir, não quer dirigir, eu quero amar, eu quero... que é um discurso fantástico e tão, tão, tão presente e necessário hoje, claro.
12: E o Mati também tem esse lado mais esperançoso, como a mãe, sobre a capacidade do teatro em ter um papel político.
14: Sim, claro. Quer dizer, para mim, Ela, sim, falaste muito bem da peça, do objetivo da peça, e para mim a forma de trabalhar sobre a peça, este riso é fantástico, e a peça foi também escrita com este lado, que é muito importante, mas são só frases também do Trump, frases do Putin, é tudo quase, não é verdadeiro.
13: É uma adaptação dos dois.
14: Adaptação.
13: Sim, sim, há também mesmo assim as palavras do Jarry, mas tem que haver uma modificação. Sim. Apesar de ser muito atual, o rei Ubu do Jarry já foi ultrapassado pelo Trump, já foi ultrapassado por todos os homens de hoje em dia. Quer dizer, o Jarry, que na altura já era um enorme ditador, um homem absolutamente inacreditável, que as pessoas diziam, não pode estar a acontecer, é uma coisa. Hoje já ultrapassa. Então estamos a mostrar qualquer coisa que já. O rei Ubu já é uma coisa muito pequenina em relação ao que está a acontecer, em relação aos homens que existem hoje em dia.
12: Muito obrigada, Teresa e Mati, por terem estado connosco na RFI a falar sobre esta peça aqui no Alfa Avignon.
13: Obrigada, Karina, gostamos tanto de estar contigo e parabéns à RFI. Esperamos estar sempre convosco. Obrigada.
14: Sim, obrigado. Um prazer enorme. Muito obrigado.
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0: diz o retrato que Guy de Maupassant traçou do seu modelo, Gustave Flaubert, um dos maiores escritores franceses do século XIX.
1: Gustave Flaubert, jeune homme, était d'une beauté surprenante. Il vivait dans une exaltation d'artiste, dans une sorte d'extase poétique.
0: O jovem Gustave, de facto, apaixona-se rapidamente pelo romantismo e convence-se da sua vocação de escritor. Mas os pais opõem-se a isso e mandam-no para Paris estudar direito. É preciso uma violenta crise de epilepsia em 1844, quando tem 23 anos, para convencer os seus pais a deixá-lo escrever. Compram, perto de Rouen, na Normandia, uma grande casa na margem do Sena. É aí que Flaubert escreverá todas as suas obras. A sua juventude foi definitivamente marcada por duas mortes e um encontro. As mortes do pai e da irmã Caroline e o encontro com Louise Collet, uma mulher de letras. Desta ligação tumultuosa, que durará quase 10 anos, conserva-se uma correspondência abundante e recheada de informações sobre a obra de Flaubert. Após 2 anos passados no Oriente, Flaubert, de regresso a Paris, adquire uma notoriedade crescente e relaciona-se com vários escritores, entre os quais uma mulher que se tornará famosa, George Sand. Porém, os anos 1870 revelam-se difíceis e dolorosos com o desaparecimento de alguns amigos e o mau acolhimento reservado às suas novas obras. 10 anos depois, com 59 anos de idade, Flaubert morre de esgotamento fulminado por uma hemorragia cerebral no meio dos manuscritos do seu último romance, inacabado. O talento de Flaubert não foi reconhecido pelos seus contemporâneos. Em contrapartida, o século XX verá nele um dos fundadores do romance moderno. O berreiro era o seu método de trabalho favorito. Consistia em ler as frases em voz alta e forte para eliminar as repetições e aperfeiçoar a sua musicalidade. Em 1856, o seu romance Madame Bovary valeu-lhe um processo em tribunal por atentado aos bons costumes e à religião. Nele, ele descreve a história banal e adúltera de uma pequena burguesa provinciana. No entanto, esse romance é considerado na história da literatura como uma obra-prima escrita numa linguagem apurada e poética. Outros romances ditos realistas, como L'Éducation Sentimentale, serão vilipendiados pela crítica da época, que não apreciava o seu novo estilo. Pelo contrário, Flaubert dá largas à sua outra veia romântica e lírica em La Tentation de Saint-Antoine ou ainda Salammbô. A redação de Bouvard e Pécuchet, o romance da estupidez humana, obceca Flaubert nos seus últimos anos de vida. O resultado é ao mesmo tempo uma espécie de dicionário de ideias feitas e um catálogo de estereótipos. Um monstro literário que necessitou de uma investigação enciclopédica, transformando completamente a forma tradicional do livro. Bouvard e Pécuchet são dois escribas que uma herança providencial libertou da profissão de copista. Resolvem então consagrar-se ao saber e abordam uma a uma todas as disciplinas, mas sofrem sempre o mesmo contratempo. As verdades estabelecidas contradizem-se. Resolvem, pois, copiar as obras, mas criticando-as. No trecho que se segue, Bouvard e Pécuchet acabam de mudar de casa com muito aparato. Tentaram várias experiências, inclusive nos domínios da agricultura e da arquitetura. Construíram até um túmulo etrusco no jardim. Mas as personalidades convidadas para admirar as suas obras partem sem dar a impressão de apreciá-las.
2: Ha! L'eau manque dans le bassin. Patience. On y verra jusqu'à un cygne et des poissons.
3: À peine s'ils ont remarqué la pagode.
2: Prétendre que les ruines ne sont pas propres est une opinion d'imbécile.
3: Et le tombeau, une inconvenance? Est-ce qu'on n'a pas le droit d'en construire un dans son domaine? Je veux même m'y faire enterrer.
2: Ne parle pas de ça. Le médecin m'a l'air d'un joli poseur.
3: As-tu observé le ricanement de Marisco devant le portrait?
2: Quel goujat que monsieur le maire. Quand on dîne dans une maison, que diable! On respecte les curiosités.
3: Madame Bordin.
2: C'est une intrigante. Laisse-moi tranquille.
0: Nesta primeira parte, descobrimos Flaubert e o seu romance Bouvard e Pécuchet. Na próxima vez, a partir deste texto, estudaremos as maneiras de exprimir a decepção e de queixar-se.
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É o fim desta antena. Obrigada por nos ter acompanhado. Voltamos amanhã às 15 às 18 horas de Paris. Até lá, continue a acompanhar-nos nas redes sociais e na nossa página em rfi.fr/pt. Fique muito bem e até amanhã.

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1: Eva Massi.
0: Domingo 26 de julho, os incêndios no sul de França continuam fora de controle, palavra das autoridades. Sociedade civil moçambicana diz que são numerosos os entraves à paz nacional e ao diálogo nacional de inclusão. Desigualdades sociais e execuções sumárias são apontados como alguns desses obstáculos. No Brasil, Flávio Bolsonaro é oficialmente candidato às eleições presidenciais que decorrem em outubro. Em desporto, começa hoje o Campeonato Africano das Nações Feminino, Senegal-Argélia, a abrir a competição às 18 horas de Marrocos, competição que conta com uma equipa lusófona, a de Cabo Verde. Na realização técnica desta equipa, desta antena, está Moussara Chili.
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0: Os incêndios em França continuam ativos e a expandir-se. No sudoeste do país, as chamas já estão a 15 quilómetros apenas da cidade de Bordeaux. Uma evacuação da cidade não está ainda na ordem do dia, diz o presidente da Câmara. Mas face à situação, o ministro francês do interior admitiu, no entanto, este domingo que a situação permanece muito desfavorável. Mais de 42 mil hectares arderam na Gironda e 220 mil pessoas foram retiradas das suas casas. Continuamos a acompanhar a situação, assim como em Espanha e Portugal. O Brasil negou vistos de entrada a dois responsáveis americanos que queriam reunir com as autoridades brasileiras para tratar de assuntos sobre as próximas eleições presidenciais. A primeira volta das eleições ocorre em outubro e este sábado à noite o Partido Liberal investiu como seu candidato oficial Flávio Bolsonaro, o filho mais velho do antigo presidente brasileiro. Elza Saraiva.
3: Começou a corrida ao Palácio do Planalto. Flávio Bolsonaro é oficialmente candidato. O lançamento da candidatura foi ontem à noite em São Paulo, na convenção do Partido Liberal do Brasil. O filho de Jair Bolsonaro acredita que vai vencer as eleições presidenciais e garante que o pai irá subir com ele em janeiro a rampa do Planalto. O antigo presidente brasileiro encontra-se inibido de exercer cargos públicos, cumprindo atualmente prisão domiciliária depois da condenação por ter liderado uma tentativa de golpe de Estado em 2022, na sequência da vitória de Lula da Silva. Agora, o nome Bolsonaro volta a entrar na lista eleitoral por via de Flávio, um dos quatro filhos de Jair. Senador, 45 anos, Flávio Bolsonaro diz que o país está sequestrado e que quer libertar o Brasil, que considera não aguenta mais quatro anos de PT, o Partido dos Trabalhadores de Lula da Silva. No entanto, as últimas sondagens atribuem justamente ao PT uma ligeira vantagem. Lula recolhe atualmente 48% das intenções de voto contra 43% de Flávio Bolsonaro, que ontem à noite recebeu o primeiro apoio internacional. Javier Milei, o presidente da Argentina, esteve presente no lançamento da candidatura e pediu a Bolsonaro para travar o lixo socialista, acusando Lula da Silva de espalhar o comunismo pela América Latina. Para tratar de questões relativas às eleições presidenciais de outubro, os Estados Unidos queriam reunir-se com as autoridades brasileiras, mas soube-se nas últimas horas que o Brasil recusou conceder vistos de entrada a dois funcionários norte-americanos. Fonte diplomática brasileira disse à France Presse que existia o risco de instrumentalização política dessas reuniões, depois de Flávio Bolsonaro ter também previstas reuniões com diplomatas estrangeiros e ter questionado a fiabilidade do sistema eleitoral do Brasil.
0: A Polícia Judiciária Portuguesa desmantelou uma rede que introduzia quantidades importantes de droga na Europa. Marinha, Força Aérea e Unidade Nacional de Combate ao Tráfico de Estupefacientes trabalharam em coordenação em alto mar, a sudoeste do Cabo Espichel, em Portugal. Falando à imprensa, na sede da Polícia Judiciária em Lisboa, João Oliveira, diretor desta Unidade Nacional de Combate ao Tráfico de Estupefacientes, disse que as mais de 2 toneladas de cocaína apreendidas serão de organizações criminosas muito poderosas, com alegada proveniência na América do Sul. Foram detidos 4 homens de nacionalidade estrangeira, nomeadamente 2 espanhóis, 1 inglês e 1 albanês.
4: É uma apreensão de elevada magnitude e que vem confirmar mais uma vez que é um tipo de modus operandi que está a ser utilizado, ou seja, através destas embarcações de alta velocidade, que cada vez é mais usado. E, E, portanto, preocupa-nos e, em consequência dessa preocupação que é devida, temos que estar atentos, procuramos estar atentos e cada vez mais articulados com as outras estruturas do Estado, em concreto com a Autoridade Marítima através da Polícia Marítima, através da Força Aérea também, mas também em termos internacionais, desde logo me referi no início com a AOC-N e depois com outros países, com autoridades de outros países que de alguma forma tiveram algum tipo de intervenção de importância nesta específica dinâmica de trabalho. É a cocaína que vem da América do Sul e os produtores costumam, digamos assim, pôr uma marca, um tibro, uma chancela da sua produção. Esta situação em concreto está em perfeito alinhamento com todas as outras situações. É uma forma de identificação da origem, digamos assim. E decorre para nós, de forma muito evidente, que por trás destes indivíduos, agora detidos, por trás desta droga transportada, há organizações criminosas muito poderosas. Isso não temos sombra de dúvida.
0: João Oliveira, diretor da Unidade Nacional de Combate ao Tráfico de Estupefacientes, num registro da agência Lusa. É a segunda noite consecutiva de pausa nos bombardeamentos norte-americanos contra o Irão. Segundo o jornal New York Times, o governo norte-americano está preocupado com a escassez do estoque de munições e de sistemas de interceção de mísseis Patriot. O Irão deixou também de atacar os países vizinhos do Golfo porque Washington cessou os bombardeamentos, afirmou hoje o exército iraniano, garantindo que a estratégia de Teherão se baseia na retaliação.
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0: Em Moçambique, as organizações da sociedade civil, Instituto para a Democracia Multipartidária e Centro de Democracia e Direitos Humanos apontam as desigualdades sociais, a intolerância política e as execuções sumárias como alguns dos principais entraves à paz inclusiva e sustentável no país. A posição é defendida numa altura em que decorre no país o diálogo nacional com vista ao alcance da paz e à reconciliação nacional. A reportagem de Orfeu Lisboa, em Maputo.
1: A paz efetiva está comprometida em Moçambique, diz o diretor executivo do Instituto para a Democracia Multipartidária, IMD, Hermenegildo Muyovo, devido a vários fatores.
5: Diferentes grupos que nós fomos ouvindo reclamam em relação às desigualdades sociais, a questão da intolerância política, não é? A questão das privações dos direitos humanos, a questão das privações sociais também, que os jovens, não é, que pretendem fazer a sua vida no seu dia a dia vão sofrendo, a questão do desemprego. Portanto, são todos estes fatores que confluem e tornam a nossa sociedade cada vez mais vulnerável aos conflitos. O não aceitar também o pensamento diferente.
1: Fatores vinca também o diretor do Centro de Democracia e Direitos Humanos, CDD, Adriano Novunga, que ameaçam o bom rumo do diálogo nacional que se pretende inclusivo em curso no país.
6: Quando continuamos a ver pessoas da oposição a morrerem em circunstâncias estranhas, vítimas de balas disparadas por esquadrões de morte, não pode haver diálogo inclusivo. O conceito de diálogo pressupõe que se respeita o direito à vida de todas as pessoas.
1: As organizações da sociedade civil moçambicanas, IMD e CDD, defendem que se deve também respeitar o direito à terra às comunidades empobrecidas para que estas possam viver com dignidade. De Maputo para a RFI, Orfeu, Lisboa.
0: Em desporto, o Campeonato Africano das Nações de Futebol Feminino arranca hoje. A prova decorre em território marroquino e conta com um país lusófono, Cabo Verde. Ao microfone da RFI, Fati Sousa, atacante angolana de 23 anos, fez uma antevisão desta competição.
7: Espero um CAN feminino muito competitivo. O adiamento fez com que as seleções tivessem mais tempo para se preparar. Por isso, acredito que veremos um nível ainda mais elevado. Marrocos, por jogar em casa, será uma das principais favoritas, mas também espero grandes prestações de seleções como, por exemplo, a Nigéria. E acredito que também Cabo Verde irá surpreender e também irá fazer uma boa competição. E, acima de tudo, espero que seja uma competição que continue a mostrar o crescimento e a qualidade do futebol feminino africano.
8: Primeira participação de Cabo Verde, o que se pode esperar desta estreia?
7: É um momento histórico para Cabo Verde, sendo dúvida, tal como aconteceu com a seleção masculina agora recentemente no Mundial. Eu acredito que esta estreia pode marcar o início de um crescimento importante para o futebol feminino no país e penso que o principal objetivo da seleção cabo-verdiana irá passar por ganhar a experiência, competir de igual para igual e mostrar a evolução da equipa. Como vão jogar sem grande pressão, tenho a certeza absoluta que Cabo Verde irá surpreender algumas seleções. Independentemente dos resultados, esta primeira participação já é uma grande conquista e pode abrir, sem dúvida alguma, portas para o futuro do futebol feminino cabo-verdiano.
0: Fátima Sousa, entrevistada por Marco Martins.
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0: São 18 horas e 10 em Paris. Bem-vindos à segunda parte da nossa antena. Poderá ouvir a lição de francês, mas antes fique com o magazine de Karina Branco no Festival de Teatro de Avignon.
9: Artes.
10: Mesdames, mesdemoiselles, messieurs, veuillez accueillir votre 45e et 47e nouveau président, Ubu et sa charmante épouse.
11: Musique. Bravo. Merci, America. Merci.
12: A peça de teatro Rei Ubu, escrita há mais de um século por Alfred Jarry, continua a inspirar os palcos e a ecoar com o mundo contemporâneo. No Festival of Avignon olhamos para um Rei Ubu de 2026, numa adaptação de Jean-Marie Gallet, que retoma a sátira intemporal e absurda ao poder, à ganância, à corrupção, aos governantes autoritários poderosos e moralmente grotescos. Recordemos a história, instigado pela esposa, Ubu assassina o rei e usurpa o trono da Polónia, mas embriagado pelo poder vai exercer o seu reinado de forma absurda e cruel, levando o país à ruína. Aqui o rei Ubu é o presidente de uma das maiores potências mundiais e ostenta como coroa um boné estampado com a palavra Estados Unidos. Connosco para falarmos sobre esta peça convidámos dois dos intérpretes, Teresa Ovidio e Mati Galé Ovidio. Obrigada por estarem connosco na RFI.
13: Obrigada, Karina.
14: Obrigado, Karina, sim.
12: Porquê que decidiram retomar esta peça?
13: Era uma peça que o Jean-Marie Gallet, que adaptou a peça de Alfred Jarry, já pensava há muito tempo. E hoje em dia é quase obrigatória e necessária. E quando lhe perguntaram, o Jean-Marie contatou e disse: tens alguma peça? Porque ele é conhecido em Avignon. Se tens alguma peça a propor, foi logo o Rei Ubu, nem hesitou sequer.
14: Vou fazer uma do Alfred Jarry.
13: Sim.
14: Mas a verdade é que o Ubu Rei. Foi lógico.
13: Foi mais evidente de todos.
14: Mais evidente de todos.
13: Mais urgente mesmo.
14: Urgente, sim.
12: Falamos de urgência num mundo marcado por populismos, excessos de poder, desinformação. Quem é este rei Ubu que retratam?
13: Este rei Ubu é o Trump, claro. E não só o Trump, porque também temos à nossa volta uma quantidade de ditadores hoje em dia inacreditável. O mundo que nos rodeia, mas talvez seja assim na história. Temos o Putin, falamos de toda a atualidade e do que se passa atualmente. Portanto, o Putin, Netanyahu, Xi Jinping, a guerra na Ucrânia, Gaza, tudo. Não há nada que não passe e que não seja necessário falar. A Síria, enfim.
12: Passam todos, há caricaturas de todos os grandes líderes que marcam a atualidade neste momento. Volodymyr Zelensky, Vladimir Putin, Benjamin Netanyahu, mesmo Emmanuel Macron. Ninguém escapa aqui à sátira da vossa peça.
13: Ninguém. Ninguém, porque quando há a existência deste tipo de personagens na história que dominam o mundo, temos que pensar porque é que eles estão lá. E estão lá porque os metemos. Há qualquer coisa que fizemos, o mundo todo é responsável disso. Não podemos estar a dizer como é que aconteceu, porque fomos nós. Sim, essas coisas acontecem e acontecem de uma maneira bem perceptível, mas não nos damos conta, não queremos ver. E depois, claro, que o que está a acontecer hoje em dia já se sabia há anos e ninguém fez nada para isso. Mesmo a nível ecológico. Toda a gente sabe o que está a acontecer hoje em dia, toda a gente o sabia. Mas ignora-se, é o mais fácil, não é? Ignorar, e a ignorância dá jeito a muita gente. É estupidez humana, infelizmente.
12: Mati interpreta múltiplas personagens.
14: Sim, eu posso. Obviamente falar do Macron, que é uma personagem que é fantástica, mas com uma relação também com o Trump, que já conhecemos, já sabemos, e também o Bourgelas, que é este filho do rei
13: da Polónia.
14: E também usamos Hamlet. através do Bugrelas, nesta peça também há muito Shakespeare também, Macbeth, Hamlet. Então, para mim, poder interpretar também Hamlet, Macron, Zelensky também, e também um geek de hoje, porque também usamos o meio dos jogos vídeos para falar também da guerra.
12: Como se a guerra fosse um videojogo, não é?
14: Exatamente, porque também eu acho que hoje, com as redes sociais e tudo, a nossa forma de... podemos ver tudo tão facilmente, e também a guerra hoje parece tão, sim, tão fácil, é como um jogo, sim.
13: É um jogo,
14: é um jogo vídeo, sim.
13: Nós queremos mesmo representar a guerra como qualquer coisa de tão fria, de tão fria, e tão a empatia com a guerra mesmo. Estamos insensíveis, vemos isso todos os dias.
12: Desumanizada.
13: As mortes que nos falam todos os dias, agora já o número já não nos faz nada. Quer dizer, essas coisas estão a acontecer, basta apanhar um botão. Quer dizer, é absolutamente inacreditável. Portanto, quisemos realmente mostrar, através de um jogo vídeo de guerra, porque é o que existe mais em jogos vídeos, que a guerra de hoje é, de qualquer maneira, um jogo vídeo. Matamos as pessoas assim, com um drone, sem problema absolutamente nenhum. É importante falar de tudo o que se passa, porque há uma insensibilidade muito grande, e é por isso que também utilizamos... Eu falo do Hamlet. O Jarry, quando escreveu a peça, acho que também teve também qualquer coisa em relação com o Shakespeare, em relação aos textos de Macbeth, porque é Lady Macbeth, é meio bu, que inspira e leva a que o rei Ubu faça a guerra. Portanto, é ela que, por uma espécie de vontade de poder e de dinheiro, continua e convence-o a fazer a guerra e matar uma quantidade de gente, porque é o que acontece desde o princípio da peça. Portanto, há uma mulher atrás, e é interessante saber que realmente existem as mulheres com uma grande fragilidade, que é também uma coisa que também está a acontecer no dia de hoje, não é? Como o movimento Me Too, que é super importante. É bom falar nisso. E também há as mulheres que estão por trás de grandes homens e que dirigem muita coisa, por bem ou por mal. Isso pode acontecer.
12: E é esse o seu papel. Portanto, encarna a Mãe Ubu, encarna a Melania Trump, encarna a Lady Macbeth.
13: Pensamos na Melania Trump, mas eu vou mais longe, porque como ele também vai mais longe, a Melania Trump do conhecemos, não é? É a Coqueluche, é a loira, pronto, que faz as festas, faz uma imagem aqui, e talvez ela esteja também atrás do Trump em muita coisa, nós não sabemos. Em todo caso, a Mãe Ubu está atrás do rei Trump, e realmente é ela a responsável de muita coisa. O que é interessante também ver, não é? Senão também tem um Hamlet, tem o rei Lear, porque o Boo é realmente alguém que é frágil ao mesmo tempo. É isso que é interessante. Porque detrás desta imagem que há do Trump, vê-se um menino mimado. Não sei qual foi a sua infância, mas certamente houve grandes problemas de isolamento. Há coisas que não podemos saber. Mas tentar mostrar que por trás de tudo isso há uma razão para que isso exista, e para que as pessoas levem também a que isso possa existir.
12: A peça O Rei Ubu foi escandalosa no seu tempo. Acha que hoje, em 2026, ainda tem capacidade para abanar as consciências?
13: Nós esperamos abalar, que eu acho que o teatro é feito para isso, é para sonhar, imaginar, claro, e ensinar e partilhar, e espero realmente que possa,
14: é objetivo,
13: que possamos ter uma influência em relação a isso, fazer as pessoas não só partir nesta espécie de comédia burlesca que tem muita fantasia, em que podemos rir, mas o riso é pensado, o riso é consciente.
14: É uma coisa ainda mais terrível, não é?
13: É, eu acho que com o riso podemos passar muita coisa, e é o que realmente tentamos fazer, alertar realmente a nossa consciência para que o nosso inconsciente deixa perceber, mas não deixa passar a consciência, porque incomoda. E é por isso que, no fim, o rei Ubu toma as palavras do ditador, do Charlie Chaplin, do filme Charlie Chaplin, que no fim vem falar e diz, ele diz o discurso do Charlie Chaplin. Ele tomou mesmo as palavras do Charlie Chaplin no fim, em que diz: eu não quero ser ditador, eu não quero, gerir, eu não quero dirigir, eu quero amar, eu quero. Que é um discurso fantástico e tão, tão, tão presente e necessário hoje, claro.
12: E o Mati também tem esse lado mais esperançoso, como a mãe, sobre a capacidade do teatro em ter um papel político?
14: Sim, claro. Quer dizer, para mim, ela, sim, falaste muito bem da peça, do objetivo da peça, e para mim, a forma de trabalhar sobre a peça, este riso é fantástico, e a peça foi também escrita com este lado, que é muito importante, mas são só frases também do Trump, frases do Putin, é tudo quase, não é verdadeiro.
13: É uma adaptação dos dois.
14: É uma adaptação.
13: Sim, sim. Há também, mesmo assim, as palavras do Jarry. Mas tem que haver uma modificação. Sim. Apesar de ser muito atual, o rei Ubu do Jarry já foi ultrapassado pelo Trump. Já foi ultrapassado por todos os homens de hoje em dia. Quer dizer, o Jarry, que na altura já era um enorme ditador, um homem absolutamente inacreditável, que as pessoas diziam: não pode estar a acontecer, é uma coisa.
14: Isso,
13: hoje já ultrapassa. Sim. Então estamos a mostrar qualquer coisa que já o rei Ubu já é uma coisa muito pequenina em relação ao que está a acontecer, em relação aos homens que existem hoje em dia.
12: Muito obrigada, Teresa e Mati, por terem estado connosco na RFI a falar sobre esta peça aqui no Alfa Avignon.
13: Obrigada, Karina, gostamos tanto de estar contigo e parabéns à RFI, esperamos estar sempre convosco. Obrigada.
14: Sim, obrigado, um prazer enorme. Muito obrigado.
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0: Eis o retrato que Guy de Maupassant traçou do seu modelo, Gustave Flaubert, um dos maiores escritores franceses do século XIX.
1: Gustave Flaubert, jeune homme, était d'une beauté surprenante. Il vivait dans une exaltation d'artiste, dans une sorte d'extase poétique.
0: O jovem Gustave, de facto, apaixona-se rapidamente pelo romantismo e convence-se da sua vocação de escritor. Mas os pais opõem-se a isso e mandam-no para Paris estudar direito. É preciso uma violenta crise de epilepsia em 1844, quando tem 23 anos, para convencer os seus pais a deixá-lo escrever. Compram, perto de Rouen, na Normandia, uma grande casa na margem do Sena. É aí que Flaubert escreverá todas as suas obras. A sua juventude foi definitivamente marcada por duas mortes e um encontro. As mortes do pai e da irmã Caroline e o encontro com Louise Collet, uma mulher de letras. Desta ligação tumultuosa, que durará quase 10 anos, conserva-se uma correspondência abundante e recheada de informações sobre a obra de Flaubert. Após 2 anos passados no Oriente, Flaubert, de regresso a Paris, adquire uma notoriedade crescente e relaciona-se com vários escritores, entre os quais uma mulher que se tornará famosa, George Sand. Porém, os anos 1870 revelam-se. Após 2 anos passados no Oriente, Flaubert, de regresso a Paris, adquire uma notoriedade crescente e relaciona-se.

É o fim desta antena. Obrigada por nos ter acompanhado. Voltamos amanhã às 15 às 18 horas de Paris. Até lá, continue a acompanhar-nos nas redes sociais e na nossa página em rfi.fr/pt. Fique muito bem e até amanhã.

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1: Eva Massi.
0: Domingo 26 de julho, os incêndios no sul de França continuam fora de controle, palavra das autoridades. Sociedade civil moçambicana diz que são numerosos os entraves à paz nacional e ao diálogo nacional de inclusão. Desigualdades sociais e execuções sumárias são apontados como alguns desses obstáculos. No Brasil, Flávio Bolsonaro é oficialmente candidato às eleições presidenciais que decorrem em outubro. Em desporto, começa hoje o Campeonato Africano das Nações Feminino. Senegal-Argélia abrir a competição às 18 horas de Marrocos, competição que conta com uma equipa lusófona, a de Cabo Verde. Na realização técnica desta equipa, desta antena, está Moussário Chili.
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0: Os incêndios em

0: França continuam ativos e a expandir-se. No sudoeste do país, as chamas já estão a 15 quilómetros apenas da cidade de Bordeaux. Uma evacuação da cidade não está ainda na ordem do dia, diz o presidente da Câmara. Mas face à situação, o ministro francês do interior admitiu, no entanto, este domingo que a situação permanece muito desfavorável. Mais de 42 mil hectares arderam na Gironda e 220 mil pessoas foram retiradas das suas casas. Continuamos a acompanhar a situação, assim como em Espanha e Portugal. O Brasil negou vistos de entrada a dois responsáveis americanos que queriam reunir com as autoridades brasileiras para tratar de assuntos sobre as próximas eleições presidenciais. A primeira volta das eleições ocorre em outubro e este sábado à noite o Partido Liberal investiu como seu candidato oficial Flávio Bolsonaro, o filho mais velho do antigo presidente brasileiro. Elza Saraiva.
1: Começou a corrida ao Palácio do Planalto. Flávio Bolsonaro é oficialmente candidato. O lançamento da candidatura foi ontem à noite em São Paulo, na Convenção do Partido Liberal do Brasil. O filho de Jair Bolsonaro acredita que vai vencer as eleições presidenciais e garante que o pai irá subir com ele em janeiro a rampa do Planalto. O antigo presidente brasileiro encontra-se inibido de exercer cargos públicos, cumprindo atualmente prisão domiciliária depois da condenação por ter liderado uma tentativa de golpe de Estado em 2022, na sequência da vitória de Lula da Silva. Agora, o nome Bolsonaro volta a entrar na lista eleitoral por via de Flávio, um dos quatro filhos de Jair. Senador, 45 anos, Flávio Bolsonaro diz que o país está sequestrado e que quer libertar o Brasil, que considera não aguenta mais quatro anos de PT, o Partido dos Trabalhadores de Lula da Silva. No entanto, as últimas sondagens atribuem justamente ao PT uma ligeira vantagem. Lula recolhe atualmente 48% das intenções de voto contra 43% de Flávio Bolsonaro, que ontem à noite recebeu o primeiro apoio internacional. Javier Milei, o presidente da Argentina, esteve presente no lançamento da candidatura e pediu a Bolsonaro para travar o lixo socialista, acusando Lula da Silva de espalhar o comunismo pela América Latina. Para tratar de questões relativas às eleições presidenciais de outubro, os Estados Unidos queriam reunir-se com as autoridades brasileiras, mas soube-se nas últimas horas que o Brasil recusou conceder vistos de entrada a dois funcionários norte-americanos. Fonte diplomática brasileira disse à France Presse que existia o risco de instrumentalização política dessas reuniões, depois de Flávio Bolsonaro ter também previstas reuniões com diplomatas estrangeiros e ter questionado a fiabilidade do sistema eleitoral do Brasil.
0: A Polícia Judiciária Portuguesa desmantelou uma rede que introduzia quantidades importantes de droga na Europa. Marinha, Força Aérea e Unidade Nacional de Combate ao Tráfico de Estupefacientes trabalharam em coordenação em alto mar, a sudoeste do Cabo Espichel, em Portugal. Falando à imprensa, na sede da Polícia Judiciária em Lisboa, João Oliveira, diretor desta Unidade Nacional de Combate ao Tráfico de Estupefacientes, disse que as mais de 2 toneladas de cocaína apreendidas serão de organizações criminosas muito poderosas, com alegada proveniência na América do Sul. Foram detidos 4 homens de nacionalidade estrangeira, nomeadamente 2 espanhóis, 1 inglês e 1 albanês.
2: É uma apreensão de elevada magnitude e que vem confirmar mais uma vez que é um tipo de modus operandi que está a ser utilizado, ou seja, através destas embarcações de alta velocidade, que cada vez é mais usado. E, portanto, preocupa-nos e, em consequência dessa preocupação que é devida, temos que estar atentos, procuramos estar atentos e cada vez mais articulados com as outras estruturas do Estado, em concreto com a Autoridade Marítima através da Polícia Marítima, através da Força Aérea também, mas também em termos internacionais, desde logo me referi no início com a OCN e depois com outros países, com autoridades de outros países que de alguma forma tiveram algum tipo de intervenção de importância nesta específica dinâmica de trabalho. É a cocaína que vem da América do Sul e os produtores costumam, digamos assim, pôr uma marca, um tibro, uma chancela da sua produção. Esta situação em concreto está em perfeito alinhamento com todas as outras situações. É uma forma de identificação da origem, digamos assim. E decorre para nós de forma muito evidente que por trás destes indivíduos, agora detidos, por trás desta droga transportada, há organizações criminosas muito poderosas. Isso não temos sombra de dúvida.
0: João Oliveira, diretor da Unidade Nacional de Combate ao Tráfico de Estupefacientes, num registro da agência Lusa. É a segunda noite consecutiva de pausa nos bombardeamentos norte-americanos contra o Irão. Segundo o jornal New York Times, o governo norte-americano está preocupado com a escassez do estoque de munições e de sistemas de interceção de mísseis Patriot. O Irão deixou também de atacar os países vizinhos do Golfo porque Washington cessou os bombardeamentos, afirmou hoje o exército iraniano, garantindo que a estratégia de Teherão se baseia na retaliação.
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0: Em Moçambique, as organizações da sociedade civil, Instituto para a Democracia Multipartidária e Centro de Democracia e Direitos Humanos apontam as desigualdades sociais, a intolerância política e as execuções sumárias como alguns dos principais entraves à paz inclusiva e sustentável no país. A posição é defendida numa altura em que decorre no país o diálogo nacional com vista ao alcance da paz e à reconciliação nacional. A reportagem de Orfeu Lisboa, em Maputo.
4: A paz efetiva está comprometida em Moçambique, diz o diretor executivo do Instituto para a Democracia Multipartidária, IMD, Hermenegildo Muyovo, devido a vários fatores.
5: Diferentes grupos que nós fomos ouvir reclamam em relação às desigualdades sociais, a questão da intolerância, a intolerância política, não é? A questão das privações dos direitos humanos, a questão das privações sociais também que os jovens, não é, que pretendem fazer a sua vida no seu dia a dia vão sofrendo, a questão do desemprego. Portanto, são todos estes fatores que confluem e tornam a nossa sociedade cada vez mais vulnerável aos conflitos. O não aceitar também o pensamento diferente.
4: Fatores vinca também o diretor do Centro de Democracia e Direitos Humanos, CDD, Adriano Novunga, que ameaçam o bom rumo do diálogo nacional que se pretende inclusivo em curso no país.
6: Quando continuamos a ver pessoas da oposição a morrerem em circunstâncias estranhas, vítimas de balas disparadas por esquadrões de morte, não pode haver diálogo inclusivo. O conceito de diálogo pressupõe que se respeita o direito à vida de todas as pessoas.
4: As organizações da sociedade civil moçambicanas, IMD e CDD, defendem que se deve também respeitar o direito à terra às comunidades empobrecidas para que estas possam viver com dignidade. De Maputo para a RFI, Orfeu, Lisboa.
0: Em desporto, o Campeonato Africano das Nações de Futebol Feminino arranca hoje. A prova decorre em território marroquino e conta com um país lusófono, Cabo Verde. Ao microfone da RFI, Fati Sousa, atacante angolana de 23 anos, fez uma antevisão desta competição.
7: Espero um CAN feminino muito competitivo. O adiamento fez com que as seleções tivessem mais tempo para se preparar. Por isso, acredito que veremos um nível ainda mais elevado. Marrocos, por jogar em casa, será uma das principais favoritas, mas também espero grandes prestações de seleções como, por exemplo, a Nigéria. E acredito que também Cabo Verde irá surpreender e também irá fazer uma boa competição. E, acima de tudo, espero que seja uma competição que continue a mostrar o crescimento e a qualidade do futebol feminino africano.
8: Primeira participação de Cabo Verde, o que se pode esperar desta estreia?
7: É um momento histórico para Cabo Verde, sem dúvida, tal como aconteceu com a seleção masculina agora recentemente no Mundial. Eu acredito que esta estreia pode marcar o início de um crescimento importante para o futebol feminino no país e penso que o principal objetivo da seleção cabo-verdiana irá passar por ganhar a experiência, competir de igual para igual e mostrar a evolução da equipa. Como vão jogar sem grande pressão, tenho a certeza absoluta que Cabo Verde irá surpreender algumas seleções. Independentemente dos resultados, esta primeira participação já é uma grande conquista e pode abrir, sem dúvida alguma, portas para o futuro do futebol feminino cabo-verdiano.
0: Fati Sousa, entrevistada por Marco Martins.
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0: São 18 horas e 10 em Paris. Bem-vindos à segunda parte da nossa antena. Poderá ouvir a lição de francês, mas antes fique com o magazine de Karina Branco no Festival de Teatro de Avignon.
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9: Mesdames, mesdemoiselles, messieurs, veuillez accueillir votre 45e et 47e nouveau président, Ubu et sa charmante épouse.
10: Musique. Bravo. Merci, America.
11: Merci.
0: A
10: A peça de teatro Rei Ubu, escrita há mais de um século por Alfred Jarry, continua a inspirar os palcos e a ecoar com o mundo contemporâneo. No Festival of Avignon, olhamos para um Rei Ubu de 2026, numa adaptação de Jean-Marie Gallet, que retoma a sátira intemporal e absurda ao poder, à ganância, à corrupção, aos governantes autoritários poderosos e moralmente grotescos. Recordemos a história: instigado pela esposa, Ubu assassina o rei e usurpa o trono da Polónia, mas embriagado pelo poder vai exercer o seu reinado de forma absurda e cruel, levando o país à ruína. Aqui o rei Ubu é o presidente de uma das maiores potências mundiais e ostenta como coroa um boné estampado com a palavra Estados Unidos. Connosco para falarmos sobre esta peça convidámos dois dos intérpretes, Teresa Ovidio e Mati Galé Ovidio. Obrigada por estarem connosco na RFI.
11: Obrigada, Karina.
12: Obrigado, Karina, sim.
10: Porquê que decidiram retomar esta peça?
11: Era uma peça que o Jean-Marie Gallet, que adaptou a peça de Alfred Jarry, já pensava há muito tempo. E hoje em dia é quase obrigatória e necessária. E quando lhe perguntaram, o Chenoir contatou e disse: tens alguma peça, porque é conhecida em Avignon, se tens alguma peça a propor, foi logo o Rei Ubu, nem hesitou sequer.
12: Vou fazer uma do Alfred Jarry.
11: Sim.
12: Mas a verdade é que o Ubu Rei foi lógico.
11: Foi mais evidente de todos.
12: Mais evidente de todos.
11: Mais urgente mesmo.
12: Urgente, sim.
10: Falamos de urgência num mundo marcado por populismo, excessos de poder, desinformação. Quem é este rei Ubu que retratam?
11: Este rei Ubu é o Trump, claro. E não só o Trump, porque também temos à nossa volta uma quantidade de ditadores hoje em dia inacreditável. O mundo que nos rodeia, mas talvez seja assim na história. Temos o Putin, falamos de todos, falamos de toda a atualidade do que se passa atualmente. Portanto, o Putin, Netanyahu, Xi Jinping, a guerra na Ucrânia, Gaza, tudo. Não há nada que não passe e que não seja necessário falar. A Síria, enfim.
10: Passam todos, há caricaturas de todos os grandes líderes que marcam a atualidade neste momento. Volodymyr Zelensky, Vladimir Putin, Benjamin Netanyahu, mesmo Emmanuel Macron. Ninguém escapa aqui à sátira da vossa peça.
11: Ninguém. Ninguém, porque quando há a existência deste tipo de personagens na história que dominam o mundo, temos que pensar porque é que eles estão lá. E estão lá porque os matemos. Há qualquer coisa que fizemos, o mundo todo é responsável disso. Não podemos estar a dizer como é que aconteceu, porque fomos nós. Sim, essas coisas acontecem e acontecem de uma maneira bem perceptível, mas não nos damos conta, não queremos ver. E depois, claro, que o que está a acontecer hoje em dia já se sabia há anos e ninguém fez nada para isso. Mesmo a nível ecológico. Toda a gente sabe o que está a acontecer hoje em dia, toda a gente o sabia. Mas ignora-se, é o mais fácil, não é? Ignorar, e a ignorância dá jeito a muita gente. É estupidez humana, infelizmente.
10: Mati interpreta múltiplas personagens.
12: Sim, eu posso obviamente falar do Macron, que é uma personagem que é fantástica, mas com uma relação também com o Trump, já conhecemos, já sabemos, e também o Bourgelas, que é este filho do rei
11: da Polónia,
12: e também usamos Hamlet através do Bourgelas. Nesta peça também há muito Shakespeare, também Macbeth, Hamlet. Então, para mim, poder interpretar também Hamlet, Macron, Zelensky também, e também um geek de hoje, porque também usamos o meio dos jogos vídeos para falar também da guerra.
10: Como se a guerra fosse um videojogo, não é?
12: Exatamente, porque também eu acho que hoje, com as redes sociais e tudo, a nossa forma de... podemos ver tudo tão facilmente, e também a guerra hoje parece tão, sim, tão fácil, é como um jogo, sim.
11: É um jogo,
12: é um jogo vídeo, sim.
11: Nós queremos mesmo representar a guerra como qualquer coisa de tão fria, de tão fria e tão... a empatia com a guerra mesmo. Estamos insensíveis, vemos isso todos os dias.
10: Desumanizada.
11: As mortes que nos falam todos os dias, agora já o número já não nos faz nada. Quer dizer, essas coisas estão a acontecer, basta apanhar um botão. Quer dizer, é absolutamente inacreditável. Portanto, quisemos realmente mostrar, através de um jogo vídeo de guerra, porque é o que existe mais em jogos vídeos, que a guerra de hoje é, de qualquer maneira, um jogo vídeo. e matamos as pessoas assim, com drones, sem problema absolutamente nenhum. É importante falar de tudo o que se passa, porque há uma insensibilidade muito grande, e é por isso que também utilizamos, eu falo do Hamlet. O Jarry, quando escreveu a peça, acho que também teve também qualquer coisa em relação com o Shakespeare, em relação aos textos de Macbeth, porque a Lady Macbeth é a Merubu, é a Meiubu, é que inspira e leva a que o pai, o rei Ubu, faça a guerra. Portanto, é ela que, por uma espécie de vontade de poder e de dinheiro, continua e convence-o a fazer a guerra e matar uma quantidade de gente, porque é o que acontece desde o princípio da peça. Portanto, há uma mulher atrás, e é interessante saber que realmente existem as mulheres com uma grande fragilidade, que é também uma coisa que também está a acontecer no dia de hoje, não é? Como o movimento MeToo, que é super importante. É bom falar nisso. E também há as mulheres que estão por trás de grandes homens e que dirigem muita coisa, por bem ou por mal. Isso pode acontecer.
10: E é esse o seu papel. Portanto, encarna a Mãe Ubu, encarna a Melania Trump, encarna a Lady Macbeth.
11: Pensamos na Melania Trump, mas eu vou mais longe, porque como ele também vai mais longe, a Melania Trump do conhecemos, não é? É a Coqueluche, é a loira, pronto, que faz as festas, faz uma imagem, aqui, e talvez ela esteja também atrás do Trump em muita coisa, nós não sabemos. Em todo caso, a Mei Ubu está atrás do rei Trump. E realmente é ela a responsável de muita coisa. O que é interessante também ver, não é? Senão também tem um Hamlet, tem o Rei Lear, porque o Bu é realmente alguém que é frágil ao mesmo tempo. É isso que é interessante. Porque detrás desta imagem que há do Trampa, vê-se um menino mimado. Não sei qual foi a sua infância, mas certamente houve grandes problemas de isolamento. Há coisas que não podemos saber. Mas tentar mostrar que por trás de tudo isso há uma razão para que isso exista e para que as pessoas levem também a que isso possa existir.
10: A peça O Rei Ubu foi escandalosa no seu tempo. Acha que hoje, em 2026, ainda tem capacidade para abanar as consciências?
11: Nós esperamos abalar, que eu acho que o teatro é feito para isso, é para sonhar, imaginar, claro, e ensinar e partilhar, e espero realmente que possa,
13: é objetivo,
11: que possamos ter uma influência em relação a isso, fazer as pessoas não só partir nesta espécie de comédia burlesca que é. Tem muita fantasia em que podemos rir, mas o riso é pensado, o riso é consciente.
13: É uma coisa ainda mais terrível, não é?
11: É, eu acho que com o riso podemos passar muita coisa, e é o que realmente tentamos fazer, alertar realmente a nossa consciência para que o nosso inconsciente deixe perceber, mas não deixe passar a consciência, porque incomoda. E é por isso que no fim o Rei Ubu toma as palavras do ditador, do Charlie Chaplin, do filme Charlie Chaplin, que no fim vem falar e diz, ele diz o discurso do Charlie Chaplin. Ele tomou mesmo as palavras do Charlie Chaplin no fim, em que diz: eu não quero ser ditador, eu não quero gerir, eu não quero dirigir, eu quero amar, eu quero. Que é um discurso fantástico e tão, tão, tão presente e necessário hoje, claro.
10: E o Mati também tem esse lado mais esperançoso, como a mãe, sobre a capacidade do teatro em ter um papel político?
13: Sim, claro. Quer dizer, para mim, ela, sim, falaste muito bem da peça, do objetivo da peça, e para mim a forma de trabalhar sobre a peça, este riso é fantástico, e a peça foi também escrita com este lado, que é muito importante, mas são só frases também do Trump, frases do Putin, é tudo quase, não é verdadeiro.
11: É uma adaptação dos dois.
13: É uma adaptação.
11: Sim, sim. Há também, mesmo assim, as palavras do Jarry. Mas tem que haver uma modificação. Apesar de ser muito atual, o Rei Ubu do Jarry já foi ultrapassado pelo Trump. Já foi ultrapassado por todos os homens de hoje em dia. Quer dizer, o Jarry, que na altura já era um enorme ditador, um homem absolutamente inacreditável, que as pessoas diziam: não pode estar a acontecer, é uma coisa que incrível. Hoje já ultrapassa. Então estamos a mostrar qualquer coisa que já... O Rei Ubu já é uma coisa muito pequenina em relação ao que está a acontecer, em relação aos homens que existem hoje em dia.
10: Muito obrigada, Teresa e Mati, por terem estado connosco na RFI a falar sobre esta peça aqui no Alfa Avignon.
11: Obrigada, Karina, gostamos tanto de estar contigo e parabéns à RFI. Esperamos estar sempre convosco. Obrigada.
13: Sim, obrigado. Um prazer enorme. Muito obrigado.
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0: Eis o retrato que Guy de Maupassant traçou do seu modelo, Gustave Flaubert, um dos maiores escritores franceses do século XIX.
1: Gustave Flaubert, jeune homme, était d'une beauté surprenante. Il vivait dans une exaltation d'artiste, dans une sorte d'extase poétique.
0: O jovem Gustave, de facto, apaixona-se rapidamente pelo romantismo e convence-se da sua vocação de escritor. Mas os pais opõem-se a isso e mandam-no para Paris estudar direito. É preciso uma violenta crise de epilepsia em 1844, quando tem 23 anos, para convencer os seus pais a deixá-lo escrever. Compram, perto de Rouen, na Normandia, uma grande casa na margem do Sena. É aí que Flaubert escreverá todas as suas obras. A sua juventude foi definitivamente marcada por duas mortes e um encontro. As mortes do pai e da irmã Caroline e o encontro com Louise Collet, uma mulher de letras. Desta ligação tumultuosa, que durará quase 10 anos, conserva-se uma correspondência abundante e recheada de informações sobre a obra de Flaubert. Após 2 anos passados no Oriente, Flaubert, de regresso a Paris, adquire uma notoriedade crescente e relaciona-se com vários escritores, entre os quais uma mulher que se tornará famosa, George Sand. Porém, os anos 1870 revelam-se difíceis e dolorosos com o desaparecimento de alguns amigos e o mau acolhimento reservado às suas novas obras. 10 anos depois, com 59 anos de idade, Flaubert morre de esgotamento fulminado por uma hemorragia cerebral no meio dos manuscritos do seu último romance, inacabado. O talento de Flaubert não foi reconhecido pelos seus contemporâneos. Em contrapartida, o século XX verá nele um dos fundadores do romance moderno. O berreiro era o seu método de trabalho favorito. Consistia em ler as frases em voz alta e forte para eliminar as repetições e aperfeiçoar a sua musicalidade. Em 1856, o seu romance Madame Bovary valeu-lhe um processo em tribunal por atentado aos bons costumes e à religião. Nele, ele descreve a história banal e adúltera de uma pequena burguesa provinciana. No entanto, esse romance é considerado na história da literatura como uma obra-prima escrita numa linguagem apurada e poética. Outros romances ditos realistas, como L'Éducation Sentimentale, serão vilipendiados pela crítica da época, que não apreciava o seu novo estilo. Pelo contrário, Flaubert dá largas à sua outra veia romântica e lírica em La Tentation de Saint-Antoine ou ainda Salammbô. A redação de Bouvard e Pécuchet, o romance da estupidez humana, obceca Flaubert nos seus últimos anos de vida. O resultado é, ao mesmo tempo, uma espécie de dicionário de ideias feitas e um catálogo de estereótipos. Um monstro literário que necessitou de uma investigação enciclopédica, transformando completamente a forma tradicional do livro. Bouvard e Pécuchet são dois escribas que uma herança providencial libertou da profissão de copista. Resolvem então consagrar-se ao saber e abordam uma a uma todas as disciplinas, mas sofrem sempre o mesmo contratempo. As verdades estabelecidas contradizem-se. Resolvem, pois, copiar as obras, mas criticando-as. No trecho que se segue, Bouvard e Pécuchet acabam de mudar de casa com muito aparato. Tentaram várias experiências, inclusive nos domínios da agricultura e da arquitetura. Construíram até um túmulo etrusco no jardim. Mas as personalidades convidadas para admirar as suas obras partem sem dar a impressão de apreciá-las.
2: Ha! L'eau manque dans le bassin. Patience. On y verra jusqu'à un cygne. Et les poissons?
3: À peine s'ils ont remarqué la pagode.
2: Prétendre que les ruines ne sont pas propres. C'est une opinion d'imbécile.
3: Et le tombeau, une inconvenance? Est-ce qu'on n'a pas le droit d'en construire un dans son domaine? Je veux même m'y faire enterrer.
2: Ne parle pas de ça. Le médecin m'a l'air d'un joli poseur.
3: As-tu observé le ricanement de Maresco devant le portrait?
2: Quel goût Jacques, monsieur le maire. Quand on dîne dans une maison, que diable! On respecte les curiosités.
3: Madame Bourdin.
2: C'est une intrigante. Laisse-moi tranquille.
0: Nesta primeira parte, descobrimos Flaubert e o seu romance Bouvard e Pécuchet. Na próxima vez, a partir deste texto, estudaremos as maneiras de exprimir a decepção e de queixar-se.
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É o fim desta antena. Obrigada por nos ter acompanhado. Voltamos amanhã às 15 às 18 horas de Paris. Até lá, continue a acompanhar-nos nas redes sociais e na nossa página em rfi.fr/pt. Fique muito bem e até amanhã. Gravo.

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1: Eva Massi.
0: Domingo 26 de julho, os incêndios no sul de França continuam fora de controle, palavra das autoridades. Sociedade civil moçambicana diz que são numerosos os entraves à paz nacional e ao diálogo nacional de inclusão. Desigualdades sociais e execuções sumárias são apontados como alguns desses obstáculos. No Brasil, Flávio Bolsonaro é oficialmente candidato às eleições presidenciais que decorrem em outubro. Em desporto, começa hoje o Campeonato Africano das Nações Feminino, Senegal-Argélia, a abrir a competição às 18 horas de Marrocos, competição que conta com uma equipa lusófona, a de Cabo Verde. Na realização técnica desta equipa, desta antena, está Moussara Chili.
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0: Os incêndios em França continuam ativos e a expandir-se. No sudoeste do país, as chamas já estão a 15 quilómetros apenas da cidade de Bordeaux. Uma evacuação da cidade não está ainda na ordem do dia, diz o presidente da Câmara. Mas face à situação, o ministro francês do interior admitiu, no entanto, este domingo que a situação permanece muito desfavorável. Mais de 42 mil hectares arderam na Gironda e 220 mil pessoas foram retiradas das suas casas. Continuamos a acompanhar a situação, assim como em Espanha e Portugal. O Brasil negou vistos de entrada a dois responsáveis americanos que queriam reunir com as autoridades brasileiras para tratar de assuntos sobre as próximas eleições presidenciais. A primeira volta das eleições ocorre em outubro e este sábado à noite o Partido Liberal investiu como seu candidato oficial Flávio Bolsonaro, o filho mais velho do antigo presidente brasileiro. Elza Saraiva.
3: Começou a corrida ao Palácio do Planalto. Flávio Bolsonaro é oficialmente candidato. O lançamento da candidatura foi ontem à noite em São Paulo, na Convenção do Partido Liberal do Brasil. O filho de Jair Bolsonaro acredita que vai vencer as eleições presidenciais e garante que o pai irá subir com ele em janeiro a rampa do Planalto. O antigo presidente brasileiro encontra-se inibido de exercer cargos públicos, cumprindo atualmente prisão domiciliária depois da condenação por ter liderado uma tentativa de golpe de Estado em 2022, na sequência da vitória de Lula da Silva. Agora, o nome Bolsonaro volta a entrar na lista eleitoral por via de Flávio, um dos quatro filhos de Jair. Senador, 45 anos, Flávio Bolsonaro diz que o país está sequestrado e que quer libertar o Brasil, que considera não aguenta mais quatro anos de PT, o Partido dos Trabalhadores de Lula da Silva. No entanto, as últimas sondagens atribuem justamente ao PT uma ligeira vantagem. Lula recolhe atualmente 48% das intenções de voto contra 43% de Flávio Bolsonaro, que ontem à noite recebeu o primeiro apoio internacional. Javier Milei, o presidente da Argentina, esteve presente no lançamento da candidatura e pediu a Bolsonaro para travar o lixo socialista, acusando Lula da Silva de espalhar o comunismo pela América Latina. Para tratar de questões relativas às eleições presidenciais de outubro, os Estados Unidos queriam reunir-se com as autoridades brasileiras, mas soube-se nas últimas horas que o Brasil recusou conceder vistos de entrada a dois funcionários norte-americanos. Fonte diplomática brasileira disse à France Presse que existia o risco de instrumentalização política dessas reuniões, depois de Flávio Bolsonaro ter também previstas reuniões com diplomatas estrangeiros e ter questionado a fiabilidade do sistema eleitoral do Brasil.
0: A Polícia Judiciária Portuguesa desmantelou uma rede que introduzia quantidades importantes de droga na Europa. Marinha, Força Aérea e Unidade Nacional de Combate ao Tráfico de Estupefacientes trabalharam em coordenação em alto mar, a sudoeste do Cabo Espichel, em Portugal. Falando à imprensa, na sede da Polícia Judiciária em Lisboa, João Oliveira, diretor desta Unidade Nacional de Combate ao Tráfico de Estupefacientes, disse que as mais de 2 toneladas de cocaína apreendidas serão de organizações criminosas muito poderosas, com alegada proveniência na América do Sul. Foram detidos 4 homens de nacionalidade estrangeira, nomeadamente 2 espanhóis, 1 inglês e 1 albanês.
4: É uma apreensão de elevada magnitude e que vem confirmar mais uma vez que é um tipo de modus operandi que está a ser utilizado, ou seja, através destas embarcações de alta velocidade, que cada vez é mais usado. E, portanto, preocupa-nos e, em consequência dessa preocupação que é devida, temos que estar atentos, procuramos estar atentos e cada vez mais articulados com as outras estruturas do Estado, em concreto com a Autoridade Marítima através da Polícia Marítima, através da Força Aérea também, mas também em termos internacionais, desde logo me referi no início com a AOC-N e depois com outros países, com autoridades de outros países que de alguma forma tiveram algum tipo de intervenção de importância nesta específica dinâmica de trabalho. É a cocaína que vem da América do Sul e os produtores costumam, digamos assim, pôr uma marca, um tibro, uma chancela da sua produção. Esta situação em concreto está em perfeito alinhamento com todas as outras situações. É uma forma de identificação da origem, digamos assim. E decorre para nós de forma muito evidente que por trás destes indivíduos, agora detidos, por trás desta droga transportada, há organizações criminosas muito poderosas. Isso não temos sombra de dúvida.
0: João Oliveira, diretor da Unidade Nacional de Combate ao Tráfico de Estupefacientes, num registro da agência Lusa. É a segunda noite consecutiva de pausa nos bombardeamentos norte-americanos contra o Irão. Segundo o jornal New York Times, o governo norte-americano está preocupado com a escassez do estoque de munições e de sistemas de interceção de mísseis Patriot. O Irão deixou também de atacar os países vizinhos do Golfo porque Washington cessou os bombardeamentos, afirmou hoje o exército iraniano, garantindo que a estratégia de Teherão se baseia na retaliação.
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0: Em Moçambique, as organizações da sociedade civil, Instituto para a Democracia Multipartidária e Centro de Democracia e Direitos Humanos apontam as desigualdades sociais, a intolerância política e as execuções sumárias como alguns dos principais entraves à paz inclusiva e sustentável no país. A posição é defendida numa altura em que decorre no país o diálogo nacional com vista ao alcance da paz e à reconciliação nacional. A reportagem de Orfeu Lisboa em Maputo.
1: A paz afetiva está comprometida em Moçambique, diz o diretor executivo do Instituto para a Democracia Multipartidária, IMD, Hermenegildo Muyovo, devido a vários fatores.
5: Diferentes grupos que nós fomos ouvindo reclamam em relação às desigualdades sociais, a questão da intolerância, a intolerância política, não é? A questão das privações dos direitos humanos, a questão das privações sociais também que os jovens, não é, que pretendem fazer a sua vida no seu dia a dia vão sofrendo, a questão do desemprego. Portanto, são todos esses fatores que confluem e tornam a nossa sociedade cada vez mais vulnerável aos conflitos. O não aceitar também o pensamento diferente.
1: Fatores vinca também o diretor do Centro de Democracia e Direitos Humanos, CDD, Adriano Novunga, que ameaçam o bom rumo do diálogo nacional que se pretende inclusivo em curso no país.
6: Quando continuamos a ver pessoas da oposição a morrerem em circunstâncias estranhas, vítimas de balas disparadas por esquadrões de morte, não pode haver diálogo inclusivo. O conceito de diálogo pressupõe que se respeita o direito à vida de todas as pessoas.
1: As organizações da sociedade civil moçambicanas, IMD e CDD, defendem que se deve também respeitar o direito à terra às comunidades empobrecidas para que estas possam viver com dignidade. De Maputo para a RFI, Orfeu, Lisboa.
0: Em desporto, o Campeonato Africano das Nações de Futebol Feminino arranca hoje. A prova decorre em território marroquino e conta com um país lusófono, Cabo Verde. Ao microfone da RFI, Fati Sousa, atacante angolana de 23 anos, fez uma antevisão desta competição.
7: Espero um CAN feminino muito competitivo. O adiamento fez com que as seleções tivessem mais tempo para se preparar. Por isso, acredito que veremos um nível ainda mais elevado. Marrocos, por jogar em casa, será uma das principais favoritas, mas também espero grandes prestações de seleções como, por exemplo, a Nigéria. E acredito que também Cabo Verde irá surpreender e também irá fazer uma boa competição. E, acima de tudo, espero que seja uma competição que continue a mostrar o crescimento e a qualidade do futebol feminino africano.
8: Primeira participação de Cabo Verde, o que se pode esperar desta estreia?
7: É um momento histórico para Cabo Verde, sendo dúvida, tal como aconteceu com a seleção masculina agora recentemente no Mundial. Eu acredito que esta estreia pode marcar o início de um crescimento importante para o futebol feminino no país e penso que o principal objetivo da seleção cabo-verdiana irá passar por ganhar a experiência, competir de igual para igual e mostrar a evolução da equipa. Como vão jogar sem grande pressão, tenho a certeza absoluta que Cabo Verde irá surpreender algumas seleções. Independentemente dos resultados, esta primeira participação já é uma grande conquista e pode abrir, sem dúvida alguma, portas para o futuro do futebol feminino cabo-verdiano.
0: Fátima Sousa, entrevistada por Marco Martins.
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0: São 18 horas e 10 em Paris. Bem-vindos à segunda parte da nossa antena. Poderá ouvir a lição de francês, mas antes fique com o magazine de Karina Branco no Festival de Teatro de Avignon.
2: Artes.
9: Mesdames, mesdemoiselles, messieurs, veuillez accueillir votre 45e et 47e nouveau président, Ubu et sa charmante épouse.
10: Musique. Bravo. Merci, America. Merci.
11: A peça de teatro Rei Ubu, escrita há mais de um século por Alfred Jarry, continua a inspirar os palcos e a ecoar com o mundo contemporâneo. No Festival of Avignon olhamos para um Rei Ubu de 2026, numa adaptação de Jean-Marie Gallet, que retoma a sátira intemporal e absurda ao poder, à ganância, à corrupção, aos governantes autoritários poderosos e moralmente grotescos. Recordemos a história, instigado pela esposa, Ubu assassina o rei e usurpa o trono da Polónia, mas embriagado pelo poder vai exercer o seu reinado de forma absurda e cruel, levando o país à ruína. Aqui o rei Ubu é o presidente de uma das maiores potências mundiais e ostenta como coroa um boné estampado com a palavra Estados Unidos. Connosco para falarmos sobre esta peça convidámos dois dos intérpretes, Teresa Ovidio e Mati Galé Ovidio. Obrigada por estarem connosco na RFI.
12: Obrigada, Karina.
13: Obrigado, Karina, sim.
11: Porquê que decidiram retomar esta peça?
12: É uma peça que o Jean-Marie Gallet, que adaptou a peça de Alfred Jarry, já pensava há muito tempo. E hoje em dia é quase obrigatória e necessária. E quando lhe perguntaram, o Jean-Marie contatou e disse: tens alguma peça? Porque é conhecida em Avignon, se tens alguma peça a propor, foi logo o Rei Ubu, nem hesitou sequer.
13: Eu queria fazer uma do Alfred Jarry.
12: Sim.
13: Mas a verdade é que o Ubu Rei. Foi lógico.
12: Foi mais evidente de todos.
13: Mais evidente de todos.
12: Mais urgente mesmo.
13: Urgente, sim.
11: Falamos de urgência num mundo marcado por populismo, excessos de poder, desinformação. Quem é este rei Ubu que retratam?
12: Este rei Ubu é o Trump, claro. E não só o Trump, porque também temos à nossa volta uma quantidade de ditadores hoje em dia inacreditável. O mundo que nos rodeia, mas talvez seja assim na história, temos o Putin, falamos de todos, falamos de toda a atualidade e do que se passa atualmente. Portanto, o Putin, Netanyahu, Xi Jinping, a guerra na Ucrânia, Gaza, tudo. Não há nada que não passe e que não seja necessário falar. A Síria, enfim.
11: Passam todos, há caricaturas de todos os grandes líderes que marcam a atualidade neste momento. Volodymyr Zelensky, Vladimir Putin, Benjamin Netanyahu, mesmo Emmanuel Macron. Ninguém escapa aqui à sátira da vossa peça.
12: Ninguém. Ninguém, porque quando há a existência deste tipo de personagens na história que dominam o mundo, temos que pensar porque é que eles estão lá. E estão lá porque os metemos. Há qualquer coisa que fizemos, o mundo todo é responsável disso. Não podemos estar a dizer como é que aconteceu, porque fomos nós. Sim, essas coisas acontecem e acontecem de uma maneira bem perceptível, mas não nos damos conta, não queremos ver. E depois, claro, que o que está a acontecer hoje em dia já se sabia há anos e ninguém fez nada para isso. Mesmo a nível ecológico. Toda a gente sabe o que está a acontecer hoje em dia, toda a gente o sabia. Mas ignora-se, é o mais fácil, não é? Ignorar, e a ignorância dá jeito a muita gente. É estupidez humana, infelizmente.
11: Mati interpreta múltiplas personagens.
13: Sim, eu posso. Obviamente falar do Macron, que é uma personagem que é fantástica, mas com a relação também com o Trump, que já conhecemos, já sabemos, e também o Bourgelas, que é este filho do rei
12: da Polónia.
13: E também usamos Hamlet. através do Bugo Rolas, nesta peça também há muito Shakespeare também, Macbeth, Hamlet. Então, para mim, poder interpretar também Hamlet, Macron, Zelensky também, e também um geek de hoje, porque também usamos o meio dos jogos vídeos para falar também da guerra.
11: Como se a guerra fosse um videojogo, não é?
13: Exatamente, porque também eu acho que hoje, com as redes sociais e tudo, a nossa forma de podemos ver tudo tão facilmente, e também a guerra hoje parece tão, sim, tão fácil, é como um jogo, sim.
12: É um jogo,
13: é um jogo vivo, sim.
12: Nós queremos mesmo representar a guerra como qualquer coisa de tão fria, de tão fria, e tão a empatia com a guerra mesmo. Estamos insensíveis, vemos isso todos os dias.
11: Desumanizada.
12: As mortes que nos falam todos os dias, agora já o número já não nos faz nada. Quer dizer, essas coisas estão a acontecer, basta apanhar um botão. Quer dizer, é absolutamente inacreditável. Portanto, quisemos realmente mostrar, através de um jogo vídeo de guerra, porque é o que existe mais em jogos vídeos, que a guerra de hoje é, de qualquer maneira, um jogo vídeo. Matamos as pessoas assim, com o drone, sem problema absolutamente nenhum. É importante falar de tudo o que se passa, porque há uma insensibilidade muito grande. E é por isso que também utilizamos... Eu falo do Hamlet. O Jarry, quando escreveu a peça, acho que também teve também qualquer coisa em relação com o Shakespeare, em relação aos textos de Macbeth, porque é Lady Macbeth, é a Merubu, é a Meiubu, que inspira e leva a que o pai, o rei Ubu, faça a guerra. Portanto, é ela que, por uma espécie de vontade de poder e de dinheiro, continua e convence-o a fazer a guerra e matar uma quantidade de gente, porque é o que acontece desde o princípio da peça. Portanto, há uma mulher atrás, e é interessante saber que realmente existem as mulheres com uma grande fragilidade, que é também uma coisa que também está a acontecer no dia de hoje, não é? Como o movimento MeToo, que é super importante. É bom falar nisso. E também há as mulheres que estão por trás de grandes homens e que dirigem muita coisa, por bem ou por mal. Isso pode acontecer.
11: E é esse o seu papel. Portanto, encarna a Mãe Ubu, encarna a Melania Trump, encarna a Lady Macbeth.
12: Pensamos na Melania Trump, mas eu vou mais longe, porque como ele também vai mais longe, a Melania Trump do conhecemos, não é? É a Coqueluche, é a loira, pronto, que faz as festas, faz uma imagem, aqui, e talvez ela esteja também atrás do Trump em muita coisa, nós não sabemos. Em todo caso, a Mei Ubu está atrás do rei Trump. E realmente é ela a responsável de muita coisa. O que é interessante também ver, não é? Senão também tem um Hamlet, tem o Rei Lear, porque o Bu é realmente alguém que é frágil ao mesmo tempo. É isso que é interessante. Porque detrás desta imagem que há do Trampa, vê-se um menino mimado. Não sei qual foi a sua infância, mas certamente houve grandes problemas de isolamento. Há coisas que não podemos saber. Mas tentar mostrar que por trás de tudo isso há uma razão para que isso exista e para que as pessoas levem também a que isso possa existir.
11: A peça O Rei Ubu foi escandalosa no seu tempo. Acha que hoje, em 2026, ainda tem capacidade para abanar as consciências?
12: Nós esperamos abalar, porque eu acho que o teatro é feito para isso. É para sonhar, imaginar, claro, e ensinar e partilhar, e espero realmente que possa...
13: É objetivo.
12: Que possamos ter uma influência em relação a isso, fazer as pessoas não só partir nesta espécie de comédia burlesca que é. Tem muita fantasia em que podemos rir, mas o riso é pensado, o riso é consciente.
13: É uma coisa ainda mais terrível, não é?
12: É, eu acho que com o riso podemos passar muita coisa, e é o que realmente tentamos fazer, alertar realmente a nossa consciência para que o nosso inconsciente deixe perceber, mas não deixe passar a consciência, porque incomoda. E é por isso que no fim o Rei Ubu toma as palavras do ditador, do Charlie Chaplin, do filme Charlie Chaplin, que no fim vem falar e diz, ele diz o discurso do Charlie Chaplin. Ele tomou mesmo as palavras do Charlie Chaplin no fim, em que diz: eu não quero ser ditador, eu não quero gerir, eu não quero dirigir, eu quero amar, eu quero. Que é um discurso fantástico e tão presente e necessário hoje, claro.
11: E o Mati também tem esse lado mais esperançoso, como a mãe, sobre a capacidade do teatro em ter um papel político.
13: Sim, claro. Quer dizer, para mim, ela, sim, falaste muito bem da peça, do objetivo da peça, e para mim a forma de trabalhar sobre a peça, este riso é fantástico, e a peça foi também escrita com este lado, que é muito importante, mas são só frases também do Trump. Frases do Putin, é tudo quase, não é verdadeiro.
12: É uma adaptação dos dois.
13: Adaptação.
12: Sim. Há também, mesmo assim, as palavras do Jarry. Mas tem que haver uma modificação. Sim. Apesar de ser muito atual, o Rei Ubu do Jarry já foi ultrapassado pelo tempo. Já foi ultrapassado por todos os homens de hoje em dia. Quer dizer, o Jarry, que na altura já era um enorme ditador, um homem absolutamente inacreditável, que as pessoas diziam: não pode estar a acontecer, é uma coisa. Hoje já ultrapassa. Então estamos a mostrar qualquer coisa que já. O Rei Ubu já é uma coisa muito pequenina em relação ao que está a acontecer, em relação aos homens que existem hoje em dia.
11: Muito obrigada, Teresa e Mati, por terem estado connosco na RFI a falar sobre esta peça aqui no Alfa Avignon.
12: Obrigada, Karina, gostamos tanto de estar contigo e parabéns à RFI. Esperamos estar sempre convosco. Obrigada.
13: Sim, obrigado. Um prazer enorme. Muito obrigado.
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0: Eis o retrato que Guy de Maupassant traçou do seu modelo, Gustave Flaubert, um dos maiores escritores franceses do século XIX.
1: Gustave Flaubert, jeune homme, était d'une beauté surprenante. Il vivait dans une exaltation d'artiste, dans une sorte d'extase poétique.
0: O jovem Gustave, de facto, apaixona-se rapidamente pelo romantismo e convence-se da sua vocação de escritor. Mas os pais opõem-se a isso e mandam-no para Paris estudar direito. É preciso uma violenta crise de epilepsia em 1844, quando tem 23 anos, para convencer os seus pais a deixá-lo escrever. Compram, perto de Rouen, na Normandia, uma grande casa na margem do Sena. É aí que Flaubert escreverá todas as suas obras. A sua juventude foi definitivamente marcada por duas mortes e um encontro. As mortes do pai e da irmã Caroline e o encontro com Louise Collet, uma mulher de letras. Desta ligação tumultuosa, que durará quase 10 anos, conserva-se uma correspondência abundante e recheada de informações sobre a obra de Flaubert. Após 2 anos passados no Oriente, Flaubert, de regresso a Paris, adquire uma notoriedade crescente e relaciona-se com vários escritores, entre os quais uma mulher que se tornará famosa, George Sand. Porém, os anos 1870 revelam-se difíceis e dolorosos com o desaparecimento de alguns amigos e o mau acolhimento reservado às suas novas obras. 10 anos depois, com 59 anos de idade, Flaubert morre de esgotamento, fulminado por uma hemorragia cerebral no meio dos manuscritos do seu último romance, inacabado. O talento de Flaubert não foi reconhecido pelos seus contemporâneos. Em contrapartida, o século XX verá nele um dos fundadores do romance moderno. O berreiro era o seu método de trabalho favorito. Consistia em ler as frases em voz alta e forte para eliminar as repetições e aperfeiçoar a sua musicalidade. Em 1856, o seu romance Madame Bovary valeu-lhe um processo em tribunal por atentado aos bons costumes e à religião. Nele, ele descreve a história banal e adúltera de uma pequena burguesa provinciana. No entanto, esse romance é considerado na história da literatura como uma obra-prima escrita numa linguagem apurada e poética. Outros romances ditos realistas, como L'Éducation Sentimentale, serão vilipendiados pela crítica da época, que não apreciava o seu novo estilo. Pelo contrário, Flaubert dá largas à sua outra veia romântica e lírica em La Tentation de Saint-Antoine ou ainda Salammbô. A redação de Bouvard e Pécuchet, o romance

É o fim desta antena. Obrigada por nos ter acompanhado. Voltamos amanhã às 15 às 18 horas de Paris. Até lá, continue a acompanhar-nos nas redes sociais e na nossa página em rfi.fr/pt. Fique muito bem e até amanhã.

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1: Eva Massi.
0: Domingo 26 de julho, os incêndios no sul de França continuam fora de controle, palavra das autoridades. Sociedade civil moçambicana diz que são numerosos os entraves à paz nacional e ao diálogo nacional de inclusão. Desigualdades sociais e execuções sumárias são apontados como alguns desses obstáculos. No Brasil, Flávio Bolsonaro é oficialmente candidato às eleições presidenciais que decorrem em outubro. Em desporto, começa hoje o Campeonato Africano das Nações Feminino, Senegal-Argélia, a abrir a competição às 18 horas de Marrocos, competição que conta com uma equipa lusófona, a de Cabo Verde. Na realização técnica desta equipa, desta antena, está Moussário Chili.
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0: Os incêndios em França continuam ativos e a expandir-se. No sudoeste do país, as chamas já estão a 15 quilómetros apenas da cidade de Bordeaux. Uma evacuação da cidade não está ainda na ordem do dia, diz o presidente da Câmara. Mas face à situação, o ministro francês do interior admitiu, no entanto, este domingo que a situação permanece muito desfavorável. Mais de 42 mil hectares arderam na Gironda e 220 mil pessoas foram retiradas das suas casas. Continuamos a acompanhar a situação, assim como em Espanha e Portugal. O Brasil negou vistos de entrada a dois responsáveis americanos que queriam reunir com as autoridades brasileiras para tratar de assuntos sobre as próximas eleições presidenciais. A primeira volta das eleições ocorre em outubro e este sábado à noite o Partido Liberal investiu como seu candidato oficial Flávio Bolsonaro, o filho mais velho do antigo presidente brasileiro. Elza Saraiva.
3: Começou a corrida ao Palácio do Planalto. Flávio Bolsonaro é oficialmente candidato. O lançamento da candidatura foi ontem à noite em São Paulo, na Convenção do Partido Liberal do Brasil. O filho de Jair Bolsonaro acredita que vai vencer as eleições presidenciais e garante que o pai irá subir com ele em janeiro a rampa do Planalto. O antigo presidente brasileiro encontra-se inibido de exercer cargos públicos, cumprindo atualmente prisão domiciliária depois da condenação por ter liderado uma tentativa de golpe de Estado em 2022, na sequência da

0: vitória de Lula da Silva. Agora, o nome Bolsonaro volta a entrar na lista eleitoral por via de Flávio, um dos quatro filhos de Jair. Senador, 45 anos, Flávio Bolsonaro diz que o país está sequestrado e que quer libertar o Brasil, que considera não aguenta mais 4 anos de PT, o Partido dos Trabalhadores de Lula da Silva. No entanto, as últimas sondagens atribuem justamente ao PT uma ligeira vantagem. Lula recolhe atualmente 48% das intenções de voto contra 43% de Flávio Bolsonaro, que ontem à noite recebeu o primeiro apoio internacional. Javier Milei, o presidente da Argentina, esteve presente no lançamento da candidatura e pediu a Bolsonaro para travar o lixo socialista, acusando Lula da Silva de espalhar o comunismo pela América Latina. Para tratar de questões relativas às eleições presidenciais de outubro, os Estados Unidos queriam reunir-se com as autoridades brasileiras, mas soube-se nas últimas horas que o Brasil recusou conceder vistos de entrada a 2 funcionários norte-americanos. Fonte diplomática brasileira disse à France Presse que existia o risco de instrumentalização política dessas reuniões, depois de Flávio Bolsonaro ter também previstas reuniões com diplomatas estrangeiros e ter questionado a fiabilidade do sistema eleitoral do Brasil.
1: A Polícia Judiciária Portuguesa desmantelou uma rede que introduzia quantidades importantes de droga na Europa. Marinha, Força Aérea e Unidade Nacional de Combate ao Tráfico de Estupefacientes trabalharam em coordenação em alto mar, a sudoeste do Cabo Espichel, em Portugal. Falando à imprensa, na sede da Polícia Judiciária em Lisboa, João Oliveira, diretor desta Unidade Nacional de Combate ao Tráfico de Estupefacientes, disse que as mais de 2 toneladas de cocaína apreendidas serão de organizações criminosas muito poderosas, com alegada proveniência na América do Sul. Foram detidos 4 homens de nacionalidade estrangeira, nomeadamente 2 espanhóis, 1 inglês e 1 albanês.
2: É uma apreensão de elevada magnitude e que vem confirmar mais uma vez que é um tipo de modus operandi que está a ser utilizado, ou seja, através destas embarcações de alta velocidade, que cada vez é mais usado. E, portanto, preocupa-nos e, em consequência dessa preocupação que é devida, temos que estar atentos, procuramos estar atentos e cada vez mais articulados com as outras estruturas do Estado, em concreto com a Autoridade Marítima através da Polícia Marítima, através da Força Aérea também, mas também em termos internacionais, desde logo me referi no início com a AOC-N e depois com outros países, com autoridades de outros países que de alguma forma tiveram algum tipo de intervenção de importância nesta específica dinâmica de trabalho. É a cocaína que vem da América do Sul e os produtores costumam, digamos assim, pôr uma marca, um tibro, uma chancela da sua produção. Esta situação em concreto está em perfeito alinhamento com todas as outras situações. É uma forma de identificação da origem, digamos assim. E decorre para nós de forma muito evidente que por trás destes indivíduos, agora detidos, por trás desta droga transportada, há organizações criminosas muito poderosas. Isso não temos sombra de dúvida.
1: João Oliveira, diretor da Unidade Nacional de Combate ao Tráfico de Estupefacientes, num registro da agência Lusa. É a segunda noite consecutiva de pausa nos bombardeamentos norte-americanos contra o Irão. Segundo o jornal New York Times, o governo norte-americano está preocupado com a escassez do estoque de munições e de sistemas de interceção de mísseis Patriot. O Irão deixou também de atacar os países vizinhos do Golfo porque Washington cessou os bombardeamentos, afirmou hoje o exército iraniano, garantindo que a estratégia de Teherão se baseia na retaliação.
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1: Em Moçambique, as organizações da sociedade civil, Instituto para a Democracia Multipartidária e Centro de Democracia e Direitos Humanos apontam as desigualdades sociais, a intolerância política e as execuções sumárias como alguns dos principais entraves à paz inclusiva e sustentável no país. A posição é defendida numa altura em que decorre no país o diálogo nacional com vista ao alcance da paz e à reconciliação nacional. A reportagem de Orfeu Lisboa, em Maputo.
4: A paz efetiva está comprometida em Moçambique, diz o diretor executivo do Instituto para a Democracia Multipartidária, IMD, Hermenegildo Muyovo, devido a vários fatores.
5: Diferentes grupos que nós fomos ouvindo reclamam em relação às desigualdades sociais, a questão da intolerância política, não é? A questão das privações dos direitos humanos, a questão das privações sociais também, que os jovens, não é, que pretendem fazer a sua vida no seu dia a dia, vão sofrendo, a questão do desemprego. Portanto, são todos estes fatores que confluem e tornam a nossa sociedade cada vez mais vulnerável aos conflitos. O não aceitar também o pensamento diferente.
4: Fatores vinca também o diretor do Centro de Democracia e Direitos Humanos, CDD, Adriano Novunga, que ameaçam o bom rumo do diálogo nacional que se pretende inclusivo em curso no país.
6: Quando continuamos a ver pessoas da oposição a morrerem em circunstâncias estranhas, vítimas de balas disparadas por esquadrões de morte, não pode haver diálogo inclusivo. O conceito de diálogo pressupõe que se respeita o direito à vida de todas as pessoas.
4: As organizações da sociedade civil moçambicanas, IMD e CDD, defendem que se deve também respeitar o direito à terra às comunidades empobrecidas para que estas possam viver com dignidade. De Maputo para a RFI, Orfeu, Lisboa.
1: Em desporto, o Campeonato Africano das Nações de Futebol Feminino arranca hoje. A prova decorre em território marroquino e conta com um país lusófono, Cabo Verde. Ao microfone da RFI, Fati Sousa, atacante angolana de 23 anos, fez uma antevisão desta competição.
7: Espero um cano feminino muito competitivo. O adiamento fez com que as seleções tivessem mais tempo para se preparar. Por isso, acredito que veremos um nível ainda mais elevado. Marrocos, por jogar em casa, será uma das principais favoritas, mas também espero grandes prestações de seleções como, por exemplo, a Nigéria. E acredito que também Cabo Verde irá surpreender e também irá fazer uma boa competição. E, acima de tudo, espero que seja uma competição que continue a mostrar o crescimento e a qualidade do futebol feminino africano.
8: Primeira participação de Cabo Verde, o que se pode esperar desta estreia?
7: É um momento histórico para Cabo Verde, sem dúvida, tal como aconteceu com a seleção masculina agora recentemente no Mundial. Eu acredito que esta estreia pode marcar o início de um crescimento importante para o futebol feminino no país e penso que o principal objetivo da seleção cabo-verdiana irá passar por ganhar a experiência, competir de igual para igual e mostrar a evolução da equipa. Como vão jogar sem grande pressão, tenho a certeza absoluta que Cabo Verde irá surpreender algumas seleções. Independentemente dos resultados, esta primeira participação já é uma grande conquista e pode abrir, sem dúvida alguma, portas para o futuro do futebol feminino cabo-verdiano.
1: Fati Sousa, entrevistada por Marco Martins.
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1: São 18 horas e 10 em Paris. Bem-vindos à segunda parte da nossa antena. Poderá ouvir a lição de francês, mas antes fique com o magazine de Karina Branco no Festival de Teatro de Avignon.
3: Artes.
9: Mesdames, mesdemoiselles, messieurs, veuillez accueillir votre 45e et 47e nouveau président, Ubu et sa charmante épouse.
10: Musique.
9: Bravo.
10: America. Merci.
11: A peça de teatro Rei Ubu, escrita há mais de um século por Alfred Jarry, continua a inspirar os palcos e a ecoar com o mundo contemporâneo. No Festival of Avignon olhamos para um Rei Ubu de 2026, numa adaptação de Jean-Marie Gallet, que retoma a sátira intemporal e absurda ao poder, à ganância, à corrupção, aos governantes autoritários poderosos e moralmente grotescos. Recordemos a história, instigado pela esposa, Ubu assassina o rei e usurpa o trono da Polónia, mas embriagado pelo poder vai exercer o seu reinado de forma absurda e cruel, levando o país à ruína. Aqui o rei Ubu é o presidente de uma das maiores potências mundiais e ostenta como coroa um boné estampado com a palavra Estados Unidos. Connosco para falarmos sobre esta peça convidámos dois dos intérpretes, Teresa Ovidio e Mati Galé Ovidio. Obrigada por estarem connosco na RFI.
12: Obrigada, Karina.
13: Obrigado, Karina, sim.
11: Porquê que decidiram retomar esta peça?
12: Era uma peça que o Jean-Marie Gallet, que adaptou a peça de Alfred Jarry, já pensava há muito tempo. E hoje em dia é quase obrigatória e necessária. E quando lhe perguntaram, o Chenoir contatou e disse: tens alguma peça? Porque é conhecida em Avignon. Se tens alguma peça a propor, foi logo o Rei Ubu, nem hesitou sequer.
13: Vou dizer uma do Alfred Jarry.
12: Sim.
13: Mas a verdade é que o Ubu Rei
10: Foi lógico.
12: Foi mais evidente de todos.
10: Mais evidente de todos.
12: Mais urgente mesmo.
10: Urgente, sim.
11: Falamos de urgência num mundo marcado por populismos, excessos de poder, desinformação. Quem é este rei Ubu que retratam?
12: Este rei Ubu é o Trump, claro. E não só o Trump, porque também temos à nossa volta uma quantidade de ditadores hoje em dia inacreditável. O mundo que nos rodeia, mas talvez seja assim na história. Temos o Putin, falamos de todos, falamos de toda a atualidade e do que se passa atualmente. Portanto, o Putin, Netanyahu, Xi Jinping, a guerra na Ucrânia, Gaza, tudo. Não há nada que não passe e que não seja necessário falar. A Síria, enfim.
11: Passam todos, há caricaturas de todos os grandes líderes que marcam a atualidade neste momento. Volodymyr Zelensky, Vladimir Putin, Benjamin Netanyahu, mesmo Emmanuel Macron. Ninguém escapa aqui à sátira da vossa peça.
12: Ninguém. Ninguém, porque quando há a existência deste tipo de personagens na história que dominam o mundo, temos que pensar porque é que eles estão lá. E estão lá porque os matemos. Há qualquer coisa que fizemos, o mundo todo é responsável disso. Não podemos estar a dizer como é que aconteceu, porque fomos nós. Sim, essas coisas acontecem e acontecem de uma maneira bem perceptível, mas não nos damos conta, não queremos ver. E depois, claro, que o que está a acontecer hoje em dia já se sabia há anos e ninguém fez nada para isso. Mesmo a nível ecológico. Toda a gente sabe o que está a acontecer hoje em dia, toda a gente o sabia. Mas ignora-se, é o mais fácil, não é? É ignorar, e a ignorância dá jeito a muita gente. É estupidez humana, infelizmente.
11: Mati interpreta múltiplas personagens.
10: Sim, eu posso obviamente falar do Macron, que é uma personagem que é fantástica, mas com uma relação também com o Trump, já conhecemos, já sabemos, e também o Bourgelas, que é este filho do rei
12: da Polónia.
10: Da Polónia. E também usamos Hamlet através do Bourgelas nesta peça. Também há muito Shakespeare, também Macbeth, Hamlet. Então, para mim, poder interpretar também Hamlet, Macron, Zelensky também, e também um geek de hoje, porque também usamos o meio dos jogos vídeos para falar também da guerra.
11: Como se a guerra fosse um videojogo, não é?
10: Exatamente, porque também eu acho que hoje, com as redes sociais e tudo, a nossa forma de... podemos ver tudo tão facilmente, e também a guerra hoje parece tão, sim, tão fácil, é como um jogo, sim.
12: É um jogo,
10: é um jogo vivo, sim.
12: Nós queremos mesmo representar a guerra como qualquer coisa de tão fria, de tão fria, e tão a empatia com a guerra mesmo. Estamos insensíveis, vemos isso todos os dias.
11: Desumanizada.
12: As mortes que nos falam todos os dias, agora já o número já não nos faz nada. Quer dizer, essas coisas estão a acontecer, basta apanhar um botão. Quer dizer, é absolutamente inacreditável. Portanto, quisemos realmente mostrar, através de um jogo vídeo de guerra, porque é o que existe mais em jogos vídeos, que a guerra de hoje é, de qualquer maneira, um jogo vídeo. Matamos as pessoas assim, com um drone, sem problema absolutamente nenhum. É importante falar de tudo o que se passa, porque há uma insensibilidade muito grande. E é por isso que também utilizamos... Eu falo do Hamlet. O Jarry, quando escreveu a peça, acho que também teve também qualquer coisa em relação com o Shakespeare, em relação aos textos de Macbeth, porque é Lady Macbeth, é a Mère Ubu, é a Mãe Ubu, que inspira e leva a que o rei Ubu faça a guerra. Portanto, é ela que, por uma espécie de vontade de poder e de dinheiro, continua e convence-o a fazer a guerra e matar uma quantidade de gente, porque é o que acontece desde o princípio da peça. Portanto, há uma mulher atrás, e é interessante saber que realmente existem as mulheres com uma grande fragilidade, que é também uma coisa que também está a acontecer no dia de hoje, não é? Como o movimento Me Too, que é super importante. É bom falar nisso. E também há as mulheres que estão por trás de grandes homens e que dirigem muita coisa, por bem ou por mal. Isso pode acontecer.
11: E é esse o seu papel. Portanto, encarna a Mãe Ubu, encarna a Melania Trump, encarna a Lady Macbeth.
12: encarna, pensamos em Melania Trump, mas eu vou mais longe, porque como ele também vai mais longe, a Melania Trump conhecemos, não é? É Coqueluche, é a loira, pronto, que faz as festas, faz uma imagem, aqui, e talvez ela esteja também atrás do Trump em muita coisa, nós não sabemos. Em todo caso, a Maybu está atrás do rei Trump. E realmente é ela a responsável de muita coisa. O que é interessante também ver, não é? Senão também tem o Hamlet, tem o rei Lear, porque o Boo é realmente alguém que é frágil ao mesmo tempo. É isso que é interessante. Porque detrás desta imagem que há do Trumpa, vê-se um menino mimado. Não sei qual foi a sua infância, mas certamente houve grandes problemas de isolamento. Há coisas que não podemos saber. Mas tentar mostrar que por trás de tudo isso há uma razão para que isso exista e para que as pessoas levem também a que isso possa existir.
11: A peça O Rei Ubu foi escandalosa no seu tempo. Acha que hoje, em 2026, ainda tem capacidade para abanar as consciências?
12: Nós esperamos abalar, que eu acho que o teatro é feito para isso. É para sonhar, imaginar, claro, e ensinar e partilhar, e espero realmente que possa.
13: É objetivo.
12: Que possamos ter uma influência em relação a isso, fazer as pessoas não só partir nesta espécie de comédia burlesca que é. Tem muita fantasia em que podemos rir, mas o riso é pensado, o riso é consciente.
13: É uma coisa ainda mais terrível, não é?
12: É, eu acho que com o riso podemos passar muita coisa, e é o que realmente tentamos fazer, alertar realmente a nossa consciência para que o nosso inconsciente deixe perceber, mas não deixe passar a consciência, porque incomoda. E é por isso que, no fim, o rei Ubu toma as palavras do ditador, do Charlie Chaplin, do filme Charlie Chaplin, que no fim vem falar e diz, ele diz o discurso do Charlie Chaplin. Ele tomou mesmo as palavras do Charlie Chaplin no fim, em que diz: eu não quero ser ditador, eu não quero, gerir, eu não quero dirigir, eu quero amar, eu quero. Que é um discurso fantástico e tão, tão, tão presente e necessário hoje, claro.
11: E o Mati também tem esse lado mais esperançoso, como a mãe, sobre a capacidade do teatro em ter um papel político?
13: Sim, claro. Quer dizer, para mim. Ela, sim, falaste muito bem da peça, do objetivo da peça, e para mim a forma de trabalhar sobre a peça, este riso é fantástico, e a peça foi também escrita com este lado, que é muito importante, mas são só frases também do Trump, frases do Putin, é tudo quase, não é verdadeiro.
12: É uma adaptação dos dois.
13: É uma adaptação.
12: Sim, sim. Há também mesmo assim as palavras do Jarry, mas tem que haver uma modificação. Sim. Apesar de ser muito atual, o rei Ubu do Jarry já foi ultrapassado pelo Trump, já foi ultrapassado por todos os homens de hoje em dia. Quer dizer, o Jarry, que na altura já era um enorme ditador, um homem absolutamente inacreditável, que as pessoas diziam: não pode estar a acontecer, é uma coisa incrível. Hoje já ultrapassa. Sim. Então estamos a mostrar qualquer coisa que já. O rei Ubu já é uma coisa muito pequenina em relação ao que está a acontecer, em relação aos homens que existem hoje em dia.
11: Muito obrigada, Teresa e Mati, por terem estado connosco na RFI a falar sobre esta peça aqui no Alfa Avignon.
12: Obrigada, Karina, gostamos tanto de estar contigo, e parabéns à RFI. Esperamos estar sempre convosco. Obrigada.
13: Sim, obrigado. Um prazer enorme. Muito obrigado.
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0: Eis o retrato que Guy de Maupassant traçou do seu modelo, Gustave Flaubert, um dos maiores escritores franceses do século XIX.
1: Gustave Flaubert, jeune homme, était d'une beauté surprenante. Il vivait dans une exaltation d'artiste, dans une sorte d'extase poétique.
0: O jovem Gustave, de facto, apaixona-se rapidamente pelo romantismo e convence-se da sua vocação de escritor. Mas os pais opõem-se a isso e mandam-no para Paris estudar direito. É preciso uma violenta crise de epilepsia em 1844, quando tem 23 anos, para convencer os seus pais a deixá-lo escrever. Compram, perto de Rouen, na Normandia, uma grande casa na margem do Sena. É aí que Flaubert escreverá todas as suas obras. A sua juventude foi definitivamente marcada por duas mortes e um encontro. As mortes do pai e da irmã Caroline e o encontro com Louise Collet, uma mulher de letras. Desta ligação tumultuosa, que durará quase 10 anos, conserva-se uma correspondência abundante e recheada de informações sobre a obra de Flaubert. Após 2 anos passados no Oriente, Flaubert, de regresso a Paris, adquire uma notoriedade crescente e relaciona-se com vários escritores, entre os quais uma mulher que se tornará famosa, George Sand. Porém, os anos 1870 revelam-se difíceis e dolorosos com o desaparecimento de alguns amigos e o mau acolhimento reservado às suas novas obras. 10 anos depois, com 59 anos de idade, Flaubert morre de esgotamento fulminado por uma hemorragia cerebral no meio dos manuscritos do seu último romance, inacabado. O talento de Flaubert não foi reconhecido pelos seus contemporâneos. Em contrapartida, o século XX verá nele um dos fundadores do romance moderno. O berreiro era o seu método de trabalho favorito. Consistia em ler as frases em voz alta e forte para eliminar as repetições e aperfeiçoar a sua musicalidade. Em 1856, o seu romance Madame Bovary valeu-lhe um processo em tribunal por atentado aos bons costumes e à religião. Nele, ele descreve a história banal e adúltera de uma pequena burguesa provinciana. No entanto, esse romance é considerado na história da literatura como uma obra-prima escrita numa linguagem apurada e poética. Outros romances ditos realistas, como L'Éducation Sentimentale, serão vilipendiados pela crítica da época que não apreciava o seu novo estilo. Pelo contrário, Flaubert dá largas à sua outra veia romântica e lírica em La Tentation de Saint-Antoine ou ainda Salammbô. A redação de Bouvard e Pécuchet, o romance da estupidez humana, obceca Flaubert nos seus últimos anos de vida. O resultado é ao mesmo tempo uma espécie de dicionário de ideias feitas e um catálogo de estereótipos. Um monstro literário que necessitou de uma investigação enciclopédica, transformando completamente a forma tradicional do livro. Bouvard e Pécuchet são dois escribas que uma herança providencial libertou da profissão de copista. Resolvem então consagrar-se ao saber e abordam uma a uma todas as disciplinas, mas sofrem sempre o mesmo contratempo. As verdades estabelecidas contradizem-se. Resolvem, pois, copiar as obras, mas criticando-as. No trecho que se segue, Bouvard e Pécuchet acabam de mudar de casa com muito aparato. Tentaram várias experiências, inclusive nos domínios da agricultura e da arquitetura. Construíram até um túmulo etrusco no jardim. Mas as personalidades convidadas para admirar as suas obras partem sem dar a impressão de apreciá-las.
2: Ha! L'eau manque dans le bassin. Patience. On y verra jusqu'à un cygne. Et les poissons?
3: À peine s'ils ont remarqué la pagode.
2: Prétendre que les ruines ne sont pas propres est une opinion d'imbécile.
3: Et le tombeau, une inconvenance? Est-ce qu'on n'a pas le droit d'en construire un dans son domaine? Je veux même m'y faire enterrer.
2: Ne parle pas de ça. Le médecin m'a l'air d'un joli poseur.
3: As-tu observé le ricanement de Maresco devant le portrait?
2: Quel goujat que monsieur le maire. Quand on dîne dans une maison, que diable! On respecte les curiosités.
3: Madame Bourdin.
2: C'est une intrigante. Laisse-moi tranquille.
0: Nesta primeira parte, descobrimos Flaubert e o seu romance Bouvard et Pécuchet. Na próxima vez, a partir deste texto, estudaremos as maneiras de exprimir a decepção e de queixar-se.
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É o fim desta antena. Obrigada por nos ter acompanhado. Voltamos amanhã às 15 às 18 horas de Paris. Até lá, continue a acompanhar-nos nas redes sociais e na nossa página em rfi.fr/pt. Fique muito bem e até amanhã.

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1: Eva Massi.
0: Domingo 26 de julho, os incêndios no sul de França continuam fora de controle, palavra das autoridades. Sociedade civil moçambicana diz que são numerosos os entraves à paz nacional e ao diálogo nacional de inclusão. Desigualdades sociais e execuções sumárias são apontados como alguns desses obstáculos. No Brasil, Flávio Bolsonaro é oficialmente candidato às eleições presidenciais que decorrem em outubro. Em desporto, começa hoje o Campeonato Africano das Nações Feminino, Senegal-Argélia, a abrir a competição às 18 horas de Marrocos, competição que conta com uma equipa lusófona, a de Cabo Verde. Na realização técnica desta equipa, desta antena, está Moçário Chili.
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0: Os incêndios em França continuam ativos e a expandir-se. No sudoeste do país, as chamas já estão a 15 quilómetros apenas da cidade de Bordeaux. Uma evacuação da cidade não está ainda na ordem do dia, diz o presidente da Câmara. Mas face à situação, o ministro francês do interior admitiu, no entanto, este domingo que a situação permanece muito desfavorável. Mais de 42 mil hectares arderam na Gironda e 220 mil pessoas foram retiradas das suas casas. Continuamos a acompanhar a situação, assim como em Espanha e Portugal. O Brasil negou vistos de entrada a dois responsáveis americanos que queriam reunir com as autoridades brasileiras para tratar de assuntos sobre as próximas eleições presidenciais. A primeira volta das eleições ocorre em outubro e este sábado à noite o Partido Liberal investiu como seu candidato oficial Flávio Bolsonaro, o filho mais velho do antigo presidente brasileiro. Elza Saraiva.
3: Começou a corrida ao Palácio do Planalto. Flávio Bolsonaro é oficialmente candidato. O lançamento da candidatura foi ontem à noite em São Paulo, na Convenção do Partido Liberal do Brasil. O filho de Jair Bolsonaro acredita que vai vencer as eleições presidenciais e garante que o pai irá subir com ele em janeiro a rampa do Planalto. O antigo presidente brasileiro encontra-se inibido de exercer cargos públicos, cumprindo atualmente prisão domiciliária depois da condenação por ter liderado uma tentativa de golpe de Estado em 2022, na sequência da vitória de Lula da Silva. Agora, o nome Bolsonaro volta a entrar na lista eleitoral por via de Flávio, um dos quatro filhos de Jair. Senador, 45 anos, Flávio Bolsonaro diz que o país está sequestrado e que quer libertar o Brasil, que considera não aguenta mais quatro anos de PT, o Partido dos Trabalhadores de Lula da Silva. No entanto, as últimas sondagens atribuem justamente ao PT uma ligeira vantagem. Lula recolhe atualmente 48% das intenções de voto contra 43% de Flávio Bolsonaro, que ontem à noite recebeu o primeiro apoio internacional. Javier Milei, o presidente da Argentina, esteve presente no lançamento da candidatura e pediu a Bolsonaro para travar o lixo socialista, acusando Lula da Silva de espalhar o comunismo pela América Latina. Para tratar de questões relativas às eleições presidenciais de outubro, os Estados Unidos queriam reunir-se com as autoridades brasileiras, mas soube-se nas últimas horas que o Brasil recusou conceder vistos de entrada a dois funcionários norte-americanos. Fonte diplomática brasileira disse à France Press que existia o risco de instrumentalização política dessas reuniões, depois de Flávio Bolsonaro ter também previstas reuniões com diplomatas estrangeiros e ter questionado a fiabilidade do sistema eleitoral do Brasil.
0: A Polícia Judiciária Portuguesa desmantelou uma rede que introduzia quantidades importantes de droga na Europa. Marinha, Força Aérea e Unidade Nacional de Combate ao Tráfico de Estupefacientes trabalharam em coordenação em alto mar, a sudoeste do Cabo Espichel, em Portugal. Falando à imprensa, na sede da Polícia Judiciária em Lisboa, João Oliveira, diretor desta Unidade Nacional de Combate ao Tráfico de Estupefacientes, disse que as mais de 2 toneladas de cocaína apreendidas serão de organizações criminosas muito poderosas, com alegada proveniência na América do Sul. Foram detidos 4 homens de nacionalidade estrangeira, nomeadamente 2 espanhóis, 1 inglês e 1 albanês.
4: É uma apreensão de elevada magnitude e que vem confirmar mais uma vez que é um tipo de modus operandi que está a ser utilizado, ou seja, através destas embarcações de alta velocidade, que cada vez é mais usado. E, portanto, preocupa-nos e, em consequência dessa preocupação que é devida, temos que estar atentos, procuramos estar atentos e cada vez mais articulados com as outras estruturas do Estado, em concreto com a Autoridade Marítima através da Polícia Marítima, através da Força Aérea também, mas também em termos internacionais, desde logo me referi no início com a AOC-N e depois com outros países, com autoridades de outros países que de alguma forma tiveram algum tipo de intervenção de importância nesta específica dinâmica de trabalho. É a cocaína que vem da América do Sul e os produtores costumam, digamos assim, pôr uma marca, um tibro, uma chancela da sua produção. Esta situação em concreto está em perfeito alinhamento com todas as outras situações. É uma forma de identificação da origem, digamos assim. E decorre para nós, de forma muito evidente, que por trás destes indivíduos, agora detidos, por trás desta droga transportada, há organizações criminosas muito poderosas. Isso não temos sombra de dúvida.
0: João Oliveira, diretor da Unidade Nacional de Combate ao Tráfico de Estupefacientes, num registro da agência Lusa. É a segunda noite consecutiva de pausa nos bombardeamentos norte-americanos contra o Irão. Segundo o jornal New York Times, o governo norte-americano está preocupado com a escassez do estoque de munições e de sistemas de interceção de mísseis Patriot. O Irão deixou também de atacar os países vizinhos do Golfo porque Washington cessou os bombardeamentos, afirmou hoje o exército iraniano, garantindo que a estratégia de Teherão se baseia na retaliação.
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0: Em Moçambique, as organizações da sociedade civil, Instituto para a Democracia Multipartidária e Centro de Democracia e Direitos Humanos apontam as desigualdades sociais, a intolerância política e as execuções sumárias como alguns dos principais entraves à paz inclusiva e sustentável no país. A posição é defendida numa altura em que decorre no país o diálogo nacional com vista ao alcance da paz e à reconciliação nacional. A reportagem de Orfeu Lisboa em Maputo.
1: A paz afetiva está comprometida em Moçambique, diz o diretor executivo do Instituto para a Democracia Multipartidária, IMD, Hermenegildo Muyovo, devido a vários fatores.
5: Diferentes grupos que nós fomos ouvindo reclamam em relação às desigualdades sociais, a questão da intolerância, a intolerância política, não é? A questão das privações dos direitos humanos, a questão das privações sociais também, que os jovens, não é, que pretendem fazer a sua vida no seu dia a dia vão sofrendo, a questão do desemprego. Portanto, são todos esses fatores que confluem e tornam a nossa sociedade cada vez mais vulnerável aos conflitos. O não aceitar também o pensamento diferente.
1: Fatores vinca também o diretor do Centro de Democracia e Direitos Humanos, CDD, Adriano Novunga, que ameaçam o bom rumo do diálogo nacional que se pretende inclusivo em curso no país.
6: Quando continuamos a ver pessoas da oposição a morrerem em circunstâncias estranhas, vítimas de balas disparadas por esquadrões de morte, não pode haver diálogo inclusivo. O conceito de diálogo pressupõe que se respeita o direito à vida de todas as pessoas.
1: As organizações da sociedade civil moçambicanas, IMD e CDD, defendem que se deve também respeitar o direito à terra às comunidades empobrecidas para que estas possam viver com dignidade. De Maputo para a RFI, Orfeu, Lisboa.
0: Em desporto, o Campeonato Africano das Nações de Futebol Feminino arranca hoje. A prova decorre em território marroquino e conta com um país lusófono, Cabo Verde. Ao microfone da RFI, Fati Sousa, atacante angolana de 23 anos, fez uma antevisão desta competição.
7: Espero um CAN feminino muito competitivo. O adiamento fez com que as seleções tivessem mais tempo para se preparar. Por isso, acredito que veremos um nível ainda mais elevado. Marrocos, por jogar em casa, será uma das principais favoritas, mas também espero grandes prestações de seleções como, por exemplo, a Nigéria. E acredito que também Cabo Verde irá surpreender e também irá fazer uma boa competição. E, acima de tudo, espero que seja uma competição que continue a mostrar o crescimento e a qualidade do futebol feminino africano.
8: Primeira participação de Cabo Verde, o que se pode esperar desta estreia?
7: É um momento histórico para Cabo Verde, sem dúvida, tal como aconteceu com a seleção masculina agora recentemente no Mundial. Eu acredito que esta estreia pode marcar o início de um crescimento importante para o futebol feminino no país e penso que o principal objetivo da seleção cabo-verdiana irá passar por ganhar ganhar a experiência, competir de igual para igual e mostrar a evolução da equipa. Como vão jogar sem grande pressão, tenho a certeza absoluta que Cabo Verde irá surpreender algumas seleções. Independentemente dos resultados, esta primeira participação já é uma grande conquista e pode abrir, sem dúvida alguma, portas para o futuro do futebol feminino cabo-verdiano.
0: Fátima Sousa, entrevistada por Marco Martins.
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0: São 18 horas e 10 em Paris. Bem-vindos à segunda parte da nossa antena. Poderá ouvir a lição de francês, mas antes fique com o magazine de Karina Branco no Festival de Teatro de Avignon.
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9: Mesdames, mesdemoiselles, messieurs, veuillez accueillir votre 45e et 47e nouveau président, Ubu et sa charmante épouse.
10: Musique.
9: Bravo.
10: Merci.
11: A peça de teatro Rei Ubu, escrita há mais de um século por Alfred Jarry, continua a inspirar os palcos e a ecoar com o mundo contemporâneo. No Festival of Avignon olhamos para um Rei Ubu de 2026, numa adaptação de Jean-Marie Gallet, que retoma a sátira intemporal e absurda ao poder, à ganância, à corrupção, aos governantes autoritários poderosos e moralmente grotescos. Recordemos a história, instigado pela esposa, Ubu assassina o rei e usurpa o trono da Polónia, mas embriagado pelo poder vai exercer o seu reinado de forma absurda e cruel, levando o país à ruína. Aqui o rei Ubu é o presidente de uma das maiores potências mundiais e ostenta como coroa um boné estampado com a palavra Estados Unidos. Connosco para falarmos sobre esta peça convidámos dois dos intérpretes, Teresa Ovidio e Mati Galé Ovidio. Obrigada por estarem connosco na RFI.
12: Obrigada, Karina.
13: Obrigado, Karina, sim.
11: Porquê que decidiram retomar esta peça?
12: É uma peça que o Jean-Marie Gallet, que adaptou a peça de Alfred Jarry, já pensava há muito tempo. E hoje em dia é quase obrigatória e necessária. E quando lhe perguntaram, o Jean-Marie contatou e disse: tens alguma peça? Porque ele é conhecido em Avignon. Se tens alguma peça a propor, foi logo o Rei Ubu. Nem hesitou sequer.
13: Eu queria dizer uma do Alfred Jarry.
12: Sim.
13: Mas a verdade é que o Ubu Rei. Foi lógico.
12: Foi mais evidente de todos.
13: Mais evidente de todos.
12: Mais urgente mesmo.
13: Urgente, sim.
11: Falamos de urgência num mundo marcado por populismo, excessos de poder, desinformação. Quem é este rei Ubu que retratam?
12: Este rei Ubu é o Trump, claro. E não só o Trump, porque também temos à nossa volta uma quantidade de ditadores hoje em dia inacreditável. O mundo que nos rodeia, mas talvez seja assim na história. Temos o Putin, falamos de todos, falamos de toda a atualidade do que se passa atualmente. Portanto, o Putin, Netanyahu, Xi Jinping, a guerra na Ucrânia, Gaza, tudo. Não há nada que não passe e que não seja necessário falar. A Síria, enfim.
11: Passam todos, há caricaturas de todos os grandes líderes que marcam a atualidade neste momento. Volodymyr Zelensky, Vladimir Putin, Benjamin Netanyahu, mesmo Emmanuel Macron. Ninguém escapa aqui à sátira da vossa peça.
12: Ninguém. Ninguém, porque quando há a existência deste tipo de personagens na história que dominam o mundo, temos que pensar porque é que eles estão lá. E estão lá porque os metemos. Há qualquer coisa que fizemos, o mundo todo é responsável disso. Não podemos estar a dizer como é que aconteceu, porque fomos nós. Sim, essas coisas acontecem e acontecem de uma maneira bem perceptível, mas não nos damos conta, não queremos ver. E depois, claro, que o que está a acontecer hoje em dia já se sabia há anos e ninguém fez nada para isso. Mesmo a nível ecológico. Toda a gente sabe o que está a acontecer hoje em dia, toda a gente o sabia. Mas ignora-se, é o mais fácil, não é? Ignorar, e a ignorância dá jeito a muita gente. É estupidez humana, infelizmente.
11: Mati interpreta múltiplas personagens.
13: Sim, eu posso obviamente falar do Macron, que é uma personagem que é fantástica, mas com uma relação também com o Trump, já conhecemos, já sabemos, e também o Bourgelas, que é este filho do rei
12: da Polónia.
13: Da Polónia. E também usamos Hamlet através do Bourgelas. Nesta peça também há muito Shakespeare também. Macbeth, Hamlet. Então, para mim, poder interpretar também Hamlet, Macron, Zelensky também. E também um geek de hoje, porque também usamos o meio dos jogos vídeos para falar também da guerra.
10: Como se a guerra fosse um videojogo, não é?
13: Exatamente, porque também eu acho que hoje, com as redes sociais e tudo, a nossa forma de... podemos ver tudo tão facilmente, e também a guerra hoje parece tão, sim, tão fácil, é como um jogo, sim.
12: É um jogo,
13: é um jogo vivo, sim.
12: Nós
13: sim,
12: queremos mesmo representar a guerra como qualquer coisa de tão fria, de tão fria e tão... a empatia com a guerra mesmo. Estamos insensíveis, vemos isso todos os dias.
10: Desumanizada.
12: As mortes que nos falam todos os dias, agora já o número já não nos faz nada. Quer dizer, essas coisas estão a acontecer, basta apanhar um botão. Quer dizer, é absolutamente inacreditável. Portanto, quisemos realmente mostrar, através de um jogo vídeo de guerra, porque é o que existe mais em jogos vídeos, que a guerra de hoje é, de qualquer maneira, um jogo vídeo. Matamos as pessoas assim, com um drone, sem problema absolutamente nenhum. É importante falar de tudo o que se passa, porque há uma insensibilidade muito grande, e é por isso que também utilizamos eu falo do Hamlet. O Jarry, quando escreveu a peça, acho que também teve também qualquer coisa em relação com o Shakespeare, em relação aos textos de Macbeth, porque é Lady Macbeth, é a Merubu, é a Meiubu, que inspira e leva a que o pai, o rei Ubu, faça a guerra. Portanto, é ela que, por uma espécie de vontade de poder e de dinheiro, continua e convence-o a fazer a guerra e matar uma quantidade de gente, porque é o que acontece desde o princípio da peça. Portanto, há uma mulher atrás, e é interessante saber que realmente existem as mulheres com uma grande fragilidade, que é também uma coisa que também está a acontecer no dia de hoje, não é? Como o movimento MeToo, que é super importante. É bom falar nisso. E também há as mulheres que estão por trás de grandes homens e que dirigem muita coisa, por bem ou por mal. Isso pode acontecer.
10: E é esse o seu papel. Portanto, encarna a Mãe Ubu, encarna a Melania Trump, encarna a Lady Macbeth.
12: Pensamos na Melania Trump, mas eu vou mais longe, porque como ele também vai mais longe, a Melania Trump do conhecemos, não é? É a Coqueluche, é a loira, pronto, que faz as festas, faz uma imagem, aqui, e talvez ela esteja também atrás do Trump em muita coisa, nós não sabemos. Em todo caso, a Mei Ubu está atrás do rei Trump. E realmente é ela a responsável de muita coisa. O que é interessante também ver, não é? Senão também tem um Hamlet, tem o Rei Lear, porque o Bu é realmente alguém que é frágil ao mesmo tempo. É isso que é interessante. Porque detrás desta imagem que há do Trampa, vê-se um menino mimado. Não sei qual foi a sua infância, mas certamente houve grandes problemas de isolamento. Há coisas que não podemos saber. Mas tentar mostrar que por trás de tudo isso há uma razão para que isso exista e para que as pessoas levem também a que isso possa existir.
10: A peça O Rei Ubu foi escandalosa no seu tempo. Acha que hoje, em 2026, ainda tem capacidade para abanar as consciências?
12: Nós esperamos abalar, porque eu acho que o teatro é feito para isso. É para sonhar, imaginar, claro, e ensinar, e partilhar, e espero realmente que possa...
14: É objetivo.
12: Que possamos ter uma influência em relação a isso, fazer as pessoas não só partir nesta espécie de comédia burlesca, que tem muita fantasia, em que podemos rir, mas o riso é pensado, o riso é consciente.
14: É uma coisa ainda mais terrível, não é?
12: É, eu acho que com o riso podemos passar muita coisa, e é o que realmente tentamos fazer. Alertar realmente a nossa consciência para que o nosso inconsciente deixe perceber, mas não deixe passar a consciência, porque incomoda. E é por isso que, no fim, o Rei Ubu toma as palavras do ditador, do Charlie Chaplin, do filme Charlie Chaplin, que no fim vem falar e diz, ele diz o discurso do Charlie Chaplin. Ele tomou mesmo as palavras do Charlie Chaplin no fim, em que diz: eu não quero ser ditador, eu não quero, gerir, eu não quero dirigir, eu quero amar, eu quero... que é um discurso fantástico e tão, tão, tão presente e necessário hoje, claro.
10: E o Mati também tem esse lado mais esperançoso, como a mãe, sobre a capacidade do teatro em ter um papel político.
14: Sim, claro. Quer dizer, para mim,
13: Ela, sim, falaste muito bem da peça, do objetivo da peça, e para mim a forma de trabalhar sobre a peça, este riso é fantástico, e a peça foi também escrita com este lado, que é muito importante, mas são só frases também do Trump, frases do Putin, é tudo quase. Não é verdadeiro.
12: É uma adaptação dos dois.
13: É uma adaptação.
12: Sim. Há também, mesmo assim, as palavras do Jarry. Mas tem que haver uma modificação. Apesar de ser muito atual, o rei Ubu do Jarry já foi ultrapassado pelo tempo. Já foi ultrapassado por todos os homens de hoje em dia. Quer dizer, o Jarry, que na altura já era um enorme ditador, um homem absolutamente inacreditável, que as pessoas diziam: não pode estar a acontecer, é uma coisa incrível. Hoje já ultrapassa. Então estamos a mostrar qualquer coisa que já... O rei Ubu já é uma coisa muito pequenina em relação ao que está a acontecer, em relação aos homens que existem hoje em dia.
11: Muito obrigada, Teresa e Mati, por terem estado connosco na RFI a falar sobre esta peça aqui no Alfa Avignon.
12: Obrigada, Karina, gostamos tanto de estar contigo e parabéns à RFI, esperamos estar sempre convosco. Obrigada.
13: Sim, obrigado, um prazer enorme. Muito obrigado.
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16: Queen Rima.

0: Eis o retrato que Guy de Maupassant traçou do seu modelo, Gustave Flaubert, um dos maiores escritores franceses do século XIX.
1: Gustave Flaubert, jeune homme, était d'une beauté surprenante. Il vivait dans une exaltation d'artiste, dans une sorte d'extase poétique.
0: O jovem Gustave, de facto, apaixona-se rapidamente pelo romantismo e convence-se da sua vocação de escritor. Mas os pais opõem-se a isso e mandam-no para Paris estudar direito. É preciso uma violenta crise de epilepsia em 1844, quando tem 23 anos, para convencer os seus pais a deixá-lo escrever. Compram, perto de Rouen, na Normandia, uma grande casa na margem do Sena. É aí que Flaubert escreverá todas as suas obras. A sua juventude foi definitivamente marcada por duas mortes e um encontro. As mortes do pai e da irmã Caroline e o encontro com Louise Collet, uma mulher de letras. Desta ligação tumultuosa, que durará quase 10 anos, conserva-se uma correspondência abundante e recheada de informações sobre a obra de Flaubert. Após 2 anos passados no Oriente, Flaubert, de regresso a Paris, adquire uma notoriedade crescente e relaciona-se com vários escritores, entre os quais uma mulher que se tornará famosa, George Sand. Porém, os anos 1870 revelam-se difíceis e dolorosos com o desaparecimento de alguns amigos e o mau acolhimento reservado às suas novas obras. 10 anos depois, com 59 anos de idade, Flaubert morre de esgotamento fulminado por uma hemorragia cerebral no meio dos manuscritos do seu último romance, inacabado. O talento de Flaubert não foi reconhecido pelos seus contemporâneos. Em contrapartida, o século XX verá nele um dos fundadores do romance moderno. O berreiro era o seu método de trabalho favorito. Consistia em ler as frases em voz alta e forte para eliminar as repetições e aperfeiçoar a sua musicalidade. Em 1856, o seu romance Madame Bovary valeu-lhe um processo em tribunal por atentado aos bons costumes e à religião. Nele, ele descreve a história banal e adúltera de uma pequena burguesa provinciana. No entanto, esse romance é considerado na história da literatura como uma obra-prima escrita numa linguagem apurada e poética. Outros romances ditos realistas, como L'Éducation Sentimentale, serão vilipendiados pela crítica da época, que não apreciava o seu novo estilo. Pelo contrário, Flaubert dá largas à sua outra veia romântica e lírica em La Tentation de Saint-Antoine ou ainda Salammbô. A redação de Bouvard e Pécuchet, o romance da estupidez humana, obceca Flaubert nos seus últimos anos de vida. O resultado é ao mesmo tempo uma espécie de dicionário de ideias feitas e um catálogo de estereótipos. Um monstro literário que necessitou de uma investigação enciclopédica, transformando completamente a forma tradicional do livro. Bouvard e Pécuchet são dois escribas que uma herança providencial libertou da profissão de copista. Resolvem então consagrar-se ao saber e abordam uma a uma todas as disciplinas, mas sofrem sempre o mesmo contratempo. As verdades estabelecidas contradizem-se. Resolvem, pois, copiar as obras, mas criticando-as. No trecho que se segue, Bouvard e Pécuchet acabam de mudar de casa com muito aparato. Tentaram várias experiências, inclusive nos domínios da agricultura e da arquitetura. Construíram até um túmulo etrusco no jardim. Mas as personalidades convidadas para admirar as suas obras partem sem dar a impressão de apreciá-las.
2: Ha! L'eau manque dans le bassin. Patience. On y verra jusqu'à un cygne et des poissons.
3: À peine s'ils ont remarqué la pagode.
2: Prétendre que les ruines ne sont pas propres est une opinion d'imbécile.
3: Et le tombeau, une inconvenance? Est-ce qu'on n'a pas le droit d'en construire un dans son domaine? Je veux même m'y faire enterrer.
2: Ne parle pas de ça. Le médecin m'a l'air d'un joli poseur.
3: As-tu observé le ricanement de Marisco devant le portrait?
2: Quel goujat que monsieur le maire. Quand on dîne dans une maison, que diable! On respecte les curiosités.
3: Madame Bordin.
2: C'est une intrigante. Laisse-moi tranquille.
0: Nesta primeira parte, descobrimos Flaubert e o seu romance Bouvard e Pécuchet. Na próxima vez, a partir deste texto, estudaremos as maneiras de exprimir a decepção e de queixar-se.
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1: Eva Massi.
0: Segunda-feira, 27 de julho, as autoridades moçambicanas denunciam o uso fraudulento da bandeira nacional pelo navio que foi atacado na sexta-feira no Estreito de Hormuz. Mais um espancamento em Bissau. No sábado, um dirigente do PAIGC foi a vítima de um ataque depois de ter apelado nas redes sociais a votar não no referendo constitucional. E na Alemanha, o suspeito de atentado contra a marcha LGBT em Berlim foi morto a tiro pelas autoridades. No controle técnico desta emissão está Moçalho Chiri.
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0: Em Moçambique, as autoridades denunciaram hoje o uso fraudulento da bandeira moçambicana pelo navio-tanque atacado no Estreito de Hormuz. O Instituto do Transporte Marítimo garante que tudo será feito para que os infratores sejam encontrados e responsabilizados. A correspondência de Orfeu Lisboa.
3: Foi o administrador executivo do Instituto do Transporte Marítimo e Transmar, Lourenço Machado, que assumiu a posição de Moçambique que nenhuma embarcação nacional foi atacada no Estreito de Hormuz.
4: É um navio que não foi registrado em Moçambique. Ou seja, houve uso indevido da bandeira moçambicana, pois não se achou registado na República de Moçambique, nem está autorizado a arvorar a bandeira moçambicana.
3: Lourenço Machado assegura que nenhum marinheiro moçambicano seguia sequer no navio-tanque de gás de petróleo liquefeito, designado Dixa, e explica que este não é o primeiro caso de uso indevido da bandeira nacional.
4: Tivemos um caso em abril, outro em março e outros 9 no ano passado. Primeiro, informar a Organização Marítima Internacional. Segundo, informar ao Memorando Oceanino, que é outro nosso parceiro.
3: As autoridades moçambicanas garantem que trabalhos de investigação serão feitos para identificar e responsabilizar os infratores. De Maputo para a RFI, Orfeu, Lisboa.
0: Em Bissau, no sábado, Carlitos Costa, um dos quadros do PAIGC, foi espancado por homens desconhecidos depois de ter apelado a votar não no referendo que as atuais autoridades pretendem organizar a 30 de agosto sobre a nova Constituição. De acordo com o PAIGC, que apelou à responsabilização dos autores desta agressão, a situação clínica da vítima ainda está em evolução. O porta-voz do PAIGC, Munir Conté, diz que há motivos políticos por detrás do sucedido.
5: Desta vez o alvo foi Carlitos Costa, né? Que fez um programa em direto no dia mesmo do seu espancamento. Neste programa ele deu orientações para o voto no referendo ser não, que é um exercício normal de um cidadão, porque trata-se do escrutínio, de uma consulta popular.
6: O que é que se sabe exatamente sobre a situação em que se encontra atualmente Carlitos Costa?
5: Ele está a evoluir, né? Teve problemas de contusão, hemorragia interna, né? Segundo informações que nós recolhemos, mas neste momento está a recuperar, continuando ainda com alguns problemas de vertigem, né? Resultante da espancamento por 4 ou 5 pessoas, né, que lhe tiraram a roupa e ele ficou completamente nu. E não é somente a questão do espancamento físico, mas também a questão psicológica.
6: O PAIGC já emitiu um comunicado. O que é que exigem exatamente nesta situação?
5: Como sempre, nós condenamos esta brutalidade do regime. Carlitos Costa é mais um caso e o PAIGC condena e exige a responsabilização dos indivíduos que cometeram este ato bárbaro e que o Ministério Público tome as devidas providências.
0: A Muniru Conté, entrevistado por Liliana Henriques. Em Angola, a corrida pela sucessão na liderança do MPLA marca o debate político um ano antes das eleições gerais de 2027. Para o investigador e analista político angolano Sérgio Manuel Dundão, a controvérsia em torno da exclusão da candidatura de Higino Carneiro revela divisões internas que podem comprometer a preparação do partido para as eleições gerais de 2027.
7: O MPLA está condicionado. Está condicionado com problemas internos. Um dos problemas internos é mesmo a questão do Higino Carneiro. Porque a questão do Higino Carneiro retira a capacidade do MPLA a discutir o futuro da sua estratégia para 27. Neste exato momento, eu estou a considerar uma entrevista para estar a falar, por exemplo, de um problema interno do MPLA e não só a debruçar-me, por exemplo,

0: está implementado em 27. Isso automaticamente retira o partido o foco necessário, os partidos que foram constituídos para conquistar poder e não para gerir assuntos internos ou conflitos internos. Conflitos internos têm que ter órgãos próprios para resolver e não paralisar o processo do próprio partido. Porque um partido paralisado ou que está a tentar resolver isso por via de uma subcomissão que depois diz uma coisa e todo o comentário se concentra nessa questão interna do MPLA, que o MPLA está a perder tempo, está condicionado. O condicionamento resulta porque as elites não estão elas próprias em concordância com o futuro do próprio partido ou das eleições de quem vai ser o cabeça de lista para 27.
1: Sérgio Dundão, entrevistado por Lígia Anjos.
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1: O Irão passou a terceira noite consecutiva sem bombardeamentos. O embaixador norte-americano junto da ONU, Mike Waltz, garante que o presidente Donald Trump quer dar uma oportunidade à diplomacia, mas alerta que o país está pronto para agir para uma possível nova escalada. Explicações com Neide Ribeiro.
3: O embaixador norte-americano na ONU, Mike Waltz, garantiu que Donald Trump não abandonou a possibilidade de voltar e intensificar a pressão militar sobre o Irão, mas está para já a dar espaço às negociações. Desde sexta-feira, não foram registados novos bombardeamentos norte-americanos nem ataques iranianos contra países do Golfo ou aliados de Washington. Ainda assim, Teherão anunciou que os guardas da Revolução impediram esta segunda-feira a passagem de 6 navios pelo Estreito de Hormuz. Entretanto, o jornal New York Times noticiou uma possível escassez de mísseis Patriot e de outro equipamento de defesa dos Estados Unidos, informação que Mike Waltz rejeitou, assegurando que o país dispõe dos meios necessários e que serão enviados mais recursos para o Médio Oriente. Do lado iraniano, o general Mohammad Akrimini alertou que qualquer nova ofensiva poderá alargar o conflito. Por sua vez, o primeiro-ministro Benjamin Netanyahu reiterou o apoio aos esforços de Donald Trump para travar o programa nuclear iraniano, preferindo, no entanto, uma solução diplomática à continuação da guerra.
1: Na Alemanha, as autoridades mataram a tiro o principal suspeito do atentado contra a Marcha do Orgulho LGBT em Berlim, ocorrida no sábado à noite e que fez um morto e 29 feridos. Mateus Santa Rita.
4: Após uma caça ao homem por toda a cidade, a polícia anunciou que o suspeito foi localizado na tarde de ontem e que terá corrido em direção às autoridades empunhando uma arma branca. Nesse confronto, os membros do Comando de Operações Especiais de Berlim abriram fogo e o suspeito morreu no local. O suspeito foi identificado como sendo Abdul Balut, cidadão alemão de origem libanesa de 21 anos. Alegadamente conduziu o caminhão que atropelou a multidão que participava na marcha de orgulho LGBTQIA+, no sábado à noite em Berlim, um ataque que o ministro alemão do interior indica ter-se tratado de um ataque terrorista islâmico. Balut era conhecido pelas autoridades por ser simpatizante do grupo jihadista Estado Islâmico, tendo viajado para o Líbano numa tentativa de se juntar a este grupo em 2025. Acabou detido e passou 3 meses numa prisão libanesa antes de ser repatriado. O jovem radicalizado era também conhecido do sistema judicial há muito tempo. Em maio tinha sido detido por planeamento de um ato grave de violência subversiva e condenado a uma pena de prisão de 1 ano e 10 meses. A pena foi, no entanto, suspensa em parte devido ao prazo já cumprido na prisão no Líbano e porque Balut tinha reconhecido os crimes e afirmado ter-se afastado do Estado Islâmico. Agora, a justiça está a ser fortemente questionada por essa decisão de suspender a pena, multiplicando-se os apelos para uma maior firmeza na condenação de casos como o deste extremista islâmico.
1: Acabamos com o desporto. O esloveno Tadej Pogacar venceu pela 5ª vez a volta à França em bicicleta, uma prova que contou com um único português, Nelson Oliveira, bateu um recorde mundial ao terminar uma das competições mais prestigiosas de bicicleta pela 24ª vez consecutiva e sem abandono.
5: Senti-me bem, ou seja, o objetivo era tentar estar ali na frente e tentar alguma coisa, mas íamos muito rápido e não deu para muito mais, mas contente pelo como cheguei a Paris.
6: Conseguir esta última etapa e estar no último grupo, mas ainda tinha força.
5: Todos temos força, ou seja, às vezes basta um bocadinho a motivação e estamos ali, mas lá está, hoje é Paris e toda a gente quer ganhar em Paris e é difícil.
6: Qual é o balanço desta volta à França?
5: Bastante boa, ou seja, acho que comecei bem, acho que tentámos ser protagonistas em algumas fugas, tentei e pronto, tivemos o pequeno percalço de perder o líder logo no início deste tour e isso é que nos condicionou um bocadinho. Também tivemos de mudar a filosofia um bocadinho da equipa e pronto, e a partir daí foi tentar cada etapa, tentar lutar por uma vitória, meter-nos nas fugas, tanto eu como os meus companheiros. Fizemos isso, infelizmente não chegou a vitória, mas acho que saímos daqui com a cabeça erguida, com o ambiente brutal que tínhamos na equipa.
6: Uma palavrinha sobre o Pogacar, venceu pela 5ª vez?
5: Sim, uma lenda, ou seja, que acho que tem demonstrado e mais neste tudo que realmente está superior a todos. É um ciclista que já está a fazer história e acho que ainda vai fazer mais.
1: Nelson Oliveira, ciclista português, ao microfone de Marco Martins. E terminamos assim este jornal. Continua com a segunda parte desta antena, que pode ouvir já de seguida. Até já.
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1: horas e 10 em Paris. Bem-vindos à segunda parte da nossa antena, que conta com o Magazine de Esporto, mas já de seguida o convidado de Lígia Anjos é Sérgio Manuel Dundão. Em discussão, a bicefalia no cenário político angolano e o afastamento de Higino Carneiro à presidência do MPLA.
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7: A corrida pela liderança do MPLA deixou de ser apenas uma questão interna do partido e tornou-se um teste ao futuro equilíbrio do poder em Angola. A exclusão da candidatura de Higino Carneiro sob acusações de irregularidades que o próprio contesta relançou o debate sobre a sucessão de João Lourenço e sobre o risco ou a oportunidade de uma separação entre a liderança do partido e a chefia do Estado. Na sua mais recente crónica, o investigador e analista político angolano Sérgio Manuel Dundão sustenta que esta eventual bicefalia poderá redefinir o funcionamento do sistema político angolano, e é com ele que conversamos hoje. E começo por lhe perguntar, a exclusão de Higino Carneiro é apenas um episódio interno do MPLA ou pode marcar o início da sucessão de João Lourenço?
0: É difícil responder relativamente a essa questão, porque a bicefalia, no caso do MPLA, vai acontecer, eventualmente, se o MPLA ganhar as eleições de 27, vai acontecer ou antes do Congresso ou depois. Antes do Congresso, o que é que eu estaria aqui a dizer? Seria a situação, por exemplo, imaginando em que o candidato Higino Carneiro venceria o partido e ficaria na presidência o presidente João Lourenço. E então a bicefalia seria pelo menos um ano e alguns meses. Na eventualidade do MPLA ganhar 27, a bicefalia se coloca depois das eleições de 27. Então é uma questão que o MPLA vai ter que decidir. Ou seja, aquilo texto mais ou menos parte desse argumento. Bicefalia antes do Congresso ou depois das eleições de 27. Isso ocorre no MPLA por causa da mudança do estatuto do próprio MPLA. Porque o MPLA no passado, o presidente João Lourenço introduziu, até pouco tempo, que o presidente do partido seria automaticamente o candidato à presidência ou cabeça de lista do MPLA para as eleições gerais. Houve uma alteração dos estatutos do MPLA e o MPLA agora tem que lidar com essa situação, no meu entender, e gera dinâmicas internas na organização do poder, são bastante complexas.
7: Sérgio Dundão, na sua crónica fala em bicefalia. Afinal, o que é que mudaria em Angola se o líder do MPLA deixasse de ser o presidente da República?
0: Mudaria na configuração do sistema político angolano. O presidente do partido indica, por exemplo, cabeça de lista, só participa na indicação do cabeça de lista, esse é o primeiro aspecto, do ponto de vista formal. E no segundo momento, o presidente do partido tem a responsabilidade de participar na composição da lista dos deputados e, sobretudo, na indicação da figura que exercerá o cargo de presidente da Assembleia Nacional. Tendo em conta que o presidente da Assembleia Nacional era um cargo de confiança do presidente do partido e o presidente da República teria com os poderes executivos e também da chefia do Estado, né, que tem também essa aí, da chefia militar, ficaria apenas com o poder, aquilo que nós chamaríamos, se vamos aqui introduzir o modelo, por exemplo, da classificação do sistema político americano, autores chamam presencialismo dividido. No caso angolano, estamos a usar muita bicefalia para dizer que tem um corpo dentro do sistema, dois polos de poder. Um polo no partido, que por via da Assembleia, e um polo de poder no Executivo. A partir daqui, há dimensões do nosso sistema parlamentar, ou seja, da nossa Assembleia Nacional, que ainda não foram testados, porque nós vivemos sempre numa coordenação em que o presidente do partido também é o presidente da República e indica, por exemplo, o presidente da Assembleia Nacional. E por via disso, o presidente concentra poderes, não só os poderes formais, também os poderes políticos de orientação, por exemplo, do exercício. Nós nunca tivemos o caso do presidente da Assembleia usar os vetos de gaveta. O que é um veto de gaveta? Chega um projeto do Executivo, uma proposta do Executivo, ele engaveta o próprio processo. E é que dimensões que nunca vimos. Numa situação em que existe bicefalia, e essa bicefalia gera tensão entre o presidente da República e o presidente do partido, nós podemos ter uma situação de bloqueio institucional. E aqui iríamos ver o teste do próprio sistema. A configuração seria no funcionamento e na organização do próprio sistema político angolano.
7: E esta questão mostra que o Congresso do MPLA é uma corrida política ou uma corrida pelo controle do Estado, a seu ver?
0: Ela combina as duas dimensões. Combina porque o presidente do partido participa, como já frisei, participa na composição da lista das eleições de 27, eleições gerais. E a partir daqui passa a estar no processo decisório de quem vai ser, por exemplo, o candidato do MPLA para 27. E esse poder é um poder relevante numa primeira fase. Numa segunda fase, quando essa figura for eleita, ou se for eleita, se eventualmente o MPLA vencer, nós estamos aqui sempre a partir dessa hipótese, não é uma certeza absoluta, as eleições não foram realizadas. A partir desse momento, essa figura que poderia ser eleita pelo MPLA ou pelo país, né, nas eleições de 27, teria o seu próprio grupo. Depois aí nós teríamos a ver como é que ele iria funcionar. Se continuaria a merecer da confiança do presidente do partido ou essa mesma figura procurar autonomizar-se face ao partido. E autonomizando face ao partido, ele passa a ter a agir por sua conta e risco. E a partir daqui temos uma relação partido-Estado ou Estado-partido-Assembleia. Então, a configuração não é tão fácil. Eu penso que o presidente João Lourenço quer estar envolvido diretamente no processo de 27, por via do partido. Essa é a primeira fase, que é condicionar a dinâmica do próprio MPLA e, por via disso, condicionar a dinâmica do futuro presidente da República. Depois vamos ver a resposta do futuro presidente da República, se vai deixar-se condicionar ou se vai procurar libertar-se desse condicionamento ao partido.
7: Se Higínio Carneiro fosse eleito presidente do MPLA, João Lourenço perderia poder na prática? Pergunto-lhe. E depois, há quem veja nesta exclusão uma forma de evitar um segundo centro de poder? Essa leitura faz sentido?
0: Faz, sim. A questão é que se o Higínio Carneiro fosse presidente do MPLA, havia uma desconcentração. Nós passaríamos de um presencialismo ultraconcentrado no presidente da República para um presencialismo com uma bicefalia, um polo na presidência e um polo no partido. A partir daqui, sim, essa desconcentração é automática. Ela não resulta da Constituição propriamente, resulta daquilo que nós chamamos da mecânica do sistema político angolano. É um conceito bastante técnico, mas é só para dizer. Existe mecânica dentro de sistemas políticos que não estão escritos, elas funcionam como regras orientadoras. Ou seja, dizemos assim, se o presidente tem o comando do executivo e da Assembleia por via do partido, consegue determinar toda a agenda política angolana. Se eventualmente deixa de ter o controle do partido, não tem o controle de toda a agenda política partidária em Angola. Haveria sim essa consequência. Eu também, assim é a minha leitura.
7: A faltar um ano para as eleições de 2027, o MPLA está a preparar a transição política ou está a tentar prever quem fará essa transição?
0: O MPLA está condicionado. Está condicionado com problemas internos. Um dos problemas internos é mesmo a questão do Higínio Carneiro. Porque a questão do Higínio Carneiro retira a capacidade do MPLA a discutir o futuro da sua estratégia para 27. Neste exato momento, eu estou a conceder uma entrevista para estar a falar, por exemplo, de um problema interno do MPLA. E não estou a debruçar-me, por exemplo, está implementando 27. Isso automaticamente retira o partido o foco necessário. Os partidos foram constituídos para conquistar o poder e não para gerir assuntos internos ou conflitos internos. Conflitos internos têm que ter órgãos próprios para resolver e não paralisar o processo do próprio partido. Porque um partido paralisado ou que está a tentar resolver isso por via de uma subcomissão que depois diz uma coisa e todo o comentário se concentra nessa questão interna do MPLA, que o MPLA está a perder tempo, está condicionado. O condicionamento resulta porque as elites não estão elas próprias em concordância com o futuro do próprio partido ou das eleições de quem vai ser o cabeça de lista para 27.
7: O problema está aí, é por isso que estamos a falar destas questões internas do MPLA. O MPLA, a seu ver, ainda não tem um candidato.
0: Não sou um candidato, mas acho que pela primeira vez o MPLA, as elites estão desalinhadas em muitos aspectos. Um dos aspectos é quem deve tomar uma decisão a respeito desta matéria. Se é o atual presidente do partido ou se é uma nova elite emergente dentro para o partido. Um partido alinhado não tem essas discussões em público. Tem um processo das elites conversarem, olharem um conjunto de nomes, depois dentro dos nomes há uma articulação e depois apresentam um candidato e dizem que é um candidato do partido e que recebeu o consenso. Ou seja, os partidos gostam sempre de mostrar unidade, porque a unidade é uma forma de mostrar que estão fortes, que estão organizados e que todos pensam da mesma forma. Quando um partido começa a debater candidaturas, eventualmente, é porque o partido está desalinhado. Isso é sempre mais evidente. Isso, o MPLA pode dizer, não, isso não acontece, está desalinhado. Porque o Higínio Carneiro não é uma pessoa menor, é uma figura que desempenha os cargos mais relevantes do país, a nível do próprio partido, a nível militar, a nível do executivo, a nível local. É uma figura marcante da história do MPLA que mostra, expressa, eventualmente, que não concorda com a atual direção do partido. Para um candidato, uma figura como Higínio Carneiro avançar nesse sentido, é porque tem uma leitura muito mais apropriada, muito mais complexa do que a minha, porque ele faz parte, ele conhece o partido, uma parte da vida, ou grande parte da vida, ele é feita dentro do MPLA. Então, ele tem noção, efetivamente, do pulsar interno do MPLA, sobre essa questão.
7: Qual é, a seu ver, a figura que pode reunir e criar consenso no MPLA?
0: Isso é uma excelente pergunta, mas é muito difícil dizer. Primeiro, não conheço todos os nomes que estão a nível do MPLA, todos os nomes. Há alguns nomes que mais imediato. Mas não gostaria de avançar um nome para dizer que tem alguma preferência, não. Eu acho que cabe ao partido, cabe ao MPLA escolher o seu candidato e a figura que reúne as melhores condições para o desempenho das funções presidenciais. Em meu entender, que seja um candidato que possa trazer estabilidade, prosperidade, desenvolvimento ao país, se eventualmente for o candidato eleito pelo MPLA. Da mesma forma que eu espero que os outros partidos apresentem candidatos que possam exercer o mandato presidencial da melhor forma possível, porque significa que Angola teria uma governação num bom sentido, para o desenvolvimento e para o combate a algumas desigualdades socioeconómicas e que são profundas e desafiantes para quem poderá exercer ou virá exercer o cargo de Presidente da República. O que eu desejo é que seja um candidato com as capacidades de vida para uma boa governação do país.
7: Era o investigador e analista político angolano Sérgio Manuel Dundão, o nosso convidado desta segunda-feira.
1: Desporto. Magazine realizado por Marco Martins, já de seguida.
8: O Campeonato Africano das Nações de Futebol Feminino arrancou a 26 de julho e vai decorrer até 16 de agosto em Marrocos. O CAN feminino vai contar pela primeira vez com Cabo Verde, a única seleção lusófona que conseguiu alcançar o apuramento para esta edição, que foi adiada uma vez. A prova, que devia ter decorrido entre 17 de março e 3 de abril, arrancou neste domingo 26 de julho com a participação de 16 seleções. As favoritas são a Nigéria, que já triunfou 10 vezes em 14 edições, e a África do Sul, que venceu uma vez em 2022. No entanto, o país anfitrião também quer conquistar pela primeira vez o título continental em 2022 e em 2024, igualmente em território marroquino. Marrocos chegou à final e foi derrotado pela África do Sul por 2-1 e pela Nigéria por 3-2. Cabo Verde integra o grupo D com Gana, Camarões e Mali, num agrupamento que vai disputar todos os encontros em Casablanca. A estreia no CAN para as cabo-verdianas será frente às ganesas a 29 de julho no estádio Moulay Rachid. A RFI falou com Carlita Fernandes, futebolista cabo-verdiana, que atuou na temporada passada no Clube Futebol Benfica, em Portugal. Ao microfone da RFI, Carlita Fernandes, de 22 anos, fez o mando de visão da participação de Cabo Verde na prova e admitiu que o maior sonho é representar a seleção dos Tubarões Azuis. Mas antes disso, Carlita Fernandes admitiu que espera que este CAN seja competitivo.
9: Vai ser uma grande competição, espero jogos de alto nível e, acima de tudo, que Cabo Verde deixe uma boa imagem.
8: Primeira participação de Cabo Verde, o que se pode esperar desta estreia?
9: É um momento histórico para o nosso futebol. Queremos desfrutar desta oportunidade e mostrar que merecemos estar entre as melhores.
8: Grupo com Gana, Mali e Camarões. É possível alcançar o apuramento para a próxima fase?
9: Sabemos que o grupo é muito competitivo, mas acreditamos nas nossas capacidades. No futebol tudo se conquista dentro de campo.
8: Com esta primeira participação no CAN, agora é um sonho de carreira para a Carlita chegar à seleção e participar num próximo CAN?
9: Sem dúvida, vestir a camisola de Cabo Verde é um sonho de criança e representar o meu país num CAN seria um dos maiores momentos da minha carreira.
8: Falando de si, como surgiu a paixão pelo futebol?
9: A paixão nasceu ainda em criança, sempre gostei de jogar e com o tempo percebi que queria fazer do futebol a minha vida.
8: Quais são os objetivos para a próxima temporada?
9: Continuar a evoluir, ajudar a minha equipa e trabalhar todos os dias para estar cada vez mais perto da seleção. E é isso, é lutar pelo meu sonho.
8: Como tem visto a evolução do futebol feminino, tanto na Europa como em Cabo Verde?
9: O futebol feminino tem crescido muito e isso é muito positivo. Em Cabo Verde também há evolução e acredito que o melhor ainda está por vir.
8: O que falta para a seleção cabo-verdiana feminina chegar mais regularmente ao CAN nos próximos anos e ao Mundial, como conseguiram os masculinos?
9: Continuar a investir na formação, criar mais oportunidades para jogadoras e acreditar no talento que existe no nosso país. Porque eu acredito, tem muitas meninas que jogam bem, jogam muito, mas só falta aquela um pouquinho de oportunidade para acreditarem mais no nosso país.
8: A RFI também falou com Fátima Souza, mais conhecida no futebol por Fati Souza, atacante angolana que atuou na época passada nas espanholas do PM Friol. Ao microfone da RFI, Fati Souza, de 23 anos, abordou o CAN feminino e também revelou-nos como surgiu a paixão pelo futebol e quais são os sonhos que gostaria de realizar.
10: Espero um CAN feminino muito competitivo. O adiamento fez com que as seleções tivessem mais tempo para se preparar. Por isso, acredito que veremos um nível ainda mais elevado. Marrocos, por jogar em casa, será uma das principais favoritas, mas também espero grandes prestações de seleções como, por exemplo, a Nigéria. E acredito que também Cabo Verde irá surpreender e também irá fazer uma boa competição. E, acima de tudo, espero que seja uma competição que continue a mostrar o crescimento e a qualidade do futebol feminino africano.
8: Primeira participação de Cabo Verde. O que se pode esperar desta estreia?
10: É um momento histórico para Cabo Verde, sem dúvida. Tal como aconteceu com a seleção masculina agora recentemente no Mundial. Eu acredito que esta estreia pode marcar o início de um crescimento importante para o futebol feminino no país. E penso que o principal objetivo da seleção cabo-verdiana irá passar por ganhar a experiência, competir de igual para igual e mostrar a evolução da equipa. Como vão jogar sem grande pressão, tenho a certeza absoluta que Cabo Verde irá surpreender algumas seleções. Independentemente dos resultados, esta primeira participação já é uma grande conquista e pode abrir, sem dúvida alguma, portas para o futuro do futebol feminino cabo-verdiano.
8: Com esta participação de um país lusófono, no CAN, agora é um sonho de carreira para Fati chegar à seleção angolana e participar no próximo CAN. Ou, nesse ponto, ainda não decidiu que seleção gostaria de representar?
10: É, sem dúvida. É um objetivo que está presente em mim. Ver uma seleção lusófona, como Cabo Verde estreaste no CAM, mostra que o futebol feminino africano está a crescer. Como eu nasci em Angola, seria uma honra representar a seleção angolana. O meu foco está em trabalhar diariamente, continuar a evoluir e deixar que as oportunidades surjam naturalmente. Quando esse dia chegar, e se um dia chegar, será uma honra imensa representar a seleção angolana e, quiçá, ajudar o futebol feminino em Angola a ter mais visibilidade através da seleção.
8: Falando de si, como surgiu a paixão pelo futebol?
10: A paixão pelo futebol, desde que eu me lembro, sempre teve presente. Eu sempre estava na rua com os rapazes a jogar a bola. Na altura, o meu pai trouxe uma bola de basquete. Não sei, se calhar para ver se gostava de jogar basquete, não sei. Mas aquela bola era pesada. As bolas de basquete são pesadas, duras. Mas eu descalça, eu estava sempre a dar toques na bola. O meu pai aí viu que realmente só tinha que me trazer bolas de futebol para cá. Casa e assim foi, e desde então nunca mais larguei. É um amor até hoje.
8: Quais são os objetivos para a próxima temporada?
10: Os principais objetivos para a próxima temporada, primeiramente, são os objetivos coletivos. É subir divisão, ajudar a equipa no máximo que eu puder conseguir esse objetivo, que é a subida divisão, e depois vem o individual, com o trabalho sempre aparece. O meu objetivo é estar bem fisicamente, estar regular nos jogos, e depois aí aparecem os golos e as assistências, que é sempre importante.
8: Como tem visto a evolução do futebol feminino, acha que continua a ser difícil ser profissional ou hoje em dia é mais fácil?
10: O futebol feminino tem evoluído muito nos últimos anos. Hoje existe mais visibilidade, mais investimentos e mais oportunidades para as jogadoras. Ainda assim, continua a ser um desafio viver exclusivamente o futebol, sobretudo em muitos países e campeonatos onde as condições ainda estão longe do ideal. Há um caminho importante que já está a ser percorrido, mas ainda há muito por fazer para que mais atletas possam ser profissionais e desenvolver a sua carreira com alguma estabilidade.
8: Daqui a um ano temos o Mundial de 2027. É esse o maior sonho? Um dia participar nesse evento? Ou no futebol feminino o maior evento são os Jogos Olímpicos?
10: O Mundial é, sem dúvida, um dos meus maiores sonhos. E creio que um dos maiores sonhos de qualquer jogadora ou jogador de futebol. Representar o meu país numa competição dessa dimensão seria a concretização de um objetivo muito importante na minha carreira, sem dúvida. Os Jogos Olímpicos, apesar de também terem um enorme prestígio e serem um evento único, mas para mim o Campeonato do Mundo é a maior referência no futebol, tanto feminino, masculino. E portanto, neste momento, o meu foco é continuar a trabalhar, evoluir e dar o meu melhor todos os dias para um dia ter a oportunidade de disputar uma competição desse nível, claramente com a seleção angolana.
8: O CAN de futebol feminino decorre nas cidades de Rabat e de Casablanca, em território marroquino, até 16 de agosto. Chegamos assim ao fim deste Magazine de Desporto. Até breve.

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1: Eva Massi.
0: Segunda-feira, 27 de julho, as autoridades moçambicanas denunciam o uso fraudulento da bandeira nacional pelo navio que foi atacado na sexta-feira no Estreito de Hormuz. Mais um espancamento em Bissau. No sábado, um dirigente do PAIGC foi a vítima de um ataque depois de ter apelado nas redes sociais a votar não no referendo constitucional. E na Alemanha, o suspeito de atentado contra a marcha LGBT em Berlim foi morto a tiro pelas autoridades. No controle técnico desta emissão está Moussalho Chiri.
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0: Em Moçambique, as autoridades denunciaram hoje o uso fraudulento da bandeira moçambicana pelo navio-tanque atacado no Estreito de Hormuz. O Instituto do Transporte Marítimo garante que tudo será feito para que os infratores sejam encontrados e responsabilizados. A correspondência de Orfeu Lisboa.
3: Foi o administrador executivo do Instituto do Transporte Marítimo e Transmar, Lourenço Machado, que assumiu a posição de Moçambique que nenhuma embarcação nacional foi atacada no Estreito de Hormuz.
4: É um navio que não foi registrado em Moçambique. Ou seja, houve uso indevido da bandeira moçambicana, pois não se achou registado na República de Moçambique, nem está autorizado a arvorar a bandeira moçambicana.
3: Lourenço Machado assegura que nenhum marinheiro moçambicano seguia sequer no navio-tanque de gás de petróleo liquefeito, designado Dixa, e explica que este não é o primeiro caso de uso indevido da bandeira nacional.
4: Tivemos um caso em abril, outro em março e outros 9 no ano passado. Primeiro, informar a Organização Marítima Internacional. Segundo, informar ao Memorando Oceano, que é outro nosso parceiro.
3: As autoridades moçambicanas garantem que trabalhos de investigação serão feitos para identificar e responsabilizar os infratores. De Maputo para a RFI, Orfeu, Lisboa.
0: Em Bissau, no sábado, Carlitos Costa, um dos quadros do PAIGC, foi espancado por homens desconhecidos depois de ter apelado a votar não no referendo que as atuais autoridades pretendem organizar a 30 de agosto sobre a nova Constituição. De acordo com o PAIGC, que apelou à responsabilização dos autores desta agressão, a situação clínica da vítima ainda está em evolução. O porta-voz do PAIGC, Munir Conté, diz que há motivos políticos por detrás do sucedido.
5: Desta vez o alvo foi Carlitos Costa, né? Que fez um programa em direto no dia mesmo do seu espancamento. Neste programa ele deu orientações para o voto no referendo ser não, que é um exercício normal de um cidadão, porque trata-se de um escrutínio, de uma consulta popular.
6: O que é que se sabe exatamente sobre a situação em que se encontra atualmente Carlitos Costa?
5: Ele está a evoluir, né? Teve problemas de contusão, hemorragia interna, né? Segundo informações que nós recolhemos, mas neste momento está a recuperar, continuando ainda com alguns problemas de vertigem, né? Resultante da espancamento por 4 ou 5 pessoas, né, que lhe tiraram a roupa e ele ficou completamente nu. E não é somente a questão do espancamento físico, mas também a questão psicológica.
6: O PAIGC já emitiu um comunicado. O que é que exigem exatamente nesta situação?
5: Como sempre, nós condenamos esta brutalidade do regime. Carlitos Costa é mais um caso e o PAIGC condena e exige a responsabilização dos indivíduos que cometeram este ato bárbaro e que o Ministério Público tome as devidas providências.
0: A Muniru Conté, entrevistado por Liliana Henriques. Em Angola, a corrida pela sucessão na liderança do MPLA marca o debate político um ano antes das eleições gerais de 2027. Para o investigador e analista político angolano Sérgio Manuel Dundão, a controvérsia em torno da exclusão da candidatura de Higino Carneiro revela divisões internas que podem comprometer a preparação do partido para as eleições gerais de 2027.
7: O MPLA está condicionado com problemas internos. Um dos problemas internos é mesmo a questão do Higino Carneiro, porque a questão do Higino Carneiro retira a capacidade do MPLA a discutir o futuro da sua estratégia para 27. Neste exato momento, eu estou a conceder uma entrevista para estar a falar, por exemplo, de um problema interno do MPLA e não só a debruçar-me, por exemplo, a implementar 27. Isso automaticamente retira o partido o foco necessário. Os partidos foram constituídos para conquistar o poder e não para gerir assuntos internos ou conflitos internos. Conflitos internos têm que ter órgãos próprios para resolver e não paralisar o processo do próprio partido. Porque um partido paralisado ou que está a tentar resolver isso por via de uma subcomissão que depois diz uma coisa e todo o comentário se concentra nessa questão interna do MPLA, que o MPLA está a perder tempo, está condicionado. O condicionamento resulta porque as elites não estão elas próprias em concordância com o futuro do próprio partido ou das eleições de quem vai ser o cabeça de lista para 27.
0: Sérgio Dundão, entrevistado por Lígia Anjos.
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0: O Irão passou a terceira noite consecutiva sem bombardeamentos. O embaixador norte-americano junto da ONU, Mike Waltz, garante que o presidente Donald Trump quer dar uma oportunidade à diplomacia, mas alerta que o país está pronto para agir para uma possível nova escalada. Explicações com Neide Ribeiro.
1: O embaixador norte-americano na ONU, Mike Waltz, garantiu que Donald Trump não abandonou a possibilidade de voltar a intensificar a pressão militar sobre o Irão, mas está para já a dar espaço às negociações. Desde sexta-feira não foram registados novos bombardeamentos norte-americanos nem ataques iranianos contra países do Golfo ou aliados de Washington. Ainda assim, Teherão anunciou que os guardas da Revolução impediram esta segunda-feira a passagem de 6 navios pelo Estreito de Hormuz. Entretanto, o jornal New York Times noticiou uma possível escassez de mísseis Patriot e de outro equipamento de defesa dos Estados Unidos, informação que Mike Waltz rejeitou, assegurando que o país dispõe dos meios necessários e que serão enviados mais recursos para o Médio Oriente. Do lado iraniano, o general Mohammad Akrimini alertou que qualquer nova ofensiva poderá alargar o conflito. Por sua vez, o primeiro-ministro Benjamin Netanyahu reiterou o apoio aos esforços de Donald Trump para travar o programa nuclear iraniano, preferindo, no entanto, uma solução diplomática à continuação da guerra.
0: Na Alemanha, as autoridades mataram a tiro o principal suspeito do atentado contra a Marcha do Orgulho LGBT em Berlim, ocorrida no sábado à noite e que fez um morto e 29 feridos. Mateus Santa Rita.
8: Após uma caça ao homem por toda a cidade, a polícia anunciou que o suspeito foi localizado na tarde de ontem e que terá corrido em direção às autoridades, empunhando uma arma branca. Nesse confronto, os membros do Comando de Operações Especiais de Berlim abriram fogo e o suspeito morreu no local. O suspeito foi identificado como sendo Abdul Balut, cidadão alemão de origem libanesa de 21 anos. Alegadamente conduziu o caminhão que atropelou a multidão que participava na marcha de orgulho LGBTQIA+, no sábado à noite em Berlim, um ataque que o ministro alemão do interior indica ter-se tratado de um ataque terrorista islâmico. Balut era conhecido pelas autoridades por ser simpatizante do grupo jihadista Estado Islâmico, tendo viajado para o Líbano numa tentativa de se juntar a este grupo em 2025. Acabou detido e passou 3 meses numa prisão libanesa antes de ser repatriado. O jovem radicalizado era também conhecido do sistema judicial há muito tempo. Em maio tinha sido detido por planeamento de um ato grave de violência subversiva e condenado a uma pena de prisão de 1 ano e 10 meses. A pena foi, no entanto, suspensa em parte devido ao prazo já cumprido na prisão no Líbano e porque Balut tinha reconhecido os crimes e afirmado ter-se afastado do Estado Islâmico. Agora, a justiça está a ser fortemente questionada por essa decisão de suspender a pena, multiplicando-se os apelos para uma maior firmeza na condenação de casos como o deste extremista islâmico.
0: Acabamos com o desporto. O esloveno Tadej Pogacar venceu pela 5ª vez a volta à França em bicicleta, uma prova que contou com um único português, Nelson Oliveira, bateu um recorde mundial ao terminar uma das competições mais prestigiosas de bicicleta pela 24ª vez consecutiva e sem abandono.
9: Senti-me bem, ou seja, o objetivo era tentar estar ali na frente e tentar alguma coisa, mas íamos muito rápido e não deu para muito mais, mas contente pelo como cheguei a Paris.
10: Conseguir esta última etapa e estar no último grupo, mas ainda tinha força.
9: Todos temos força, ou seja, às vezes basta um bocadinho a motivação e estamos ali, mas lá está, hoje é Paris e toda a gente quer ganhar em Paris e é difícil.
10: Qual é o balanço desta volta à França?
9: Bastante boa, ou seja, acho que comecei bem, acho que tentámos ser protagonistas em algumas fugas, tentei e pronto, tivemos o pequeno percalço de perder o líder logo no início deste tour e isso é que nos condicionou um bocadinho. Também tivemos mudar a filosofia um bocadinho da equipa e pronto, e a partir daí foi tentar cada etapa, tentar lutar por uma vitória, meter-nos nas fugas, tanto como os meus companheiros. Fizemos isso, infelizmente não chegou a vitória, mas acho que saímos daqui com a cabeça erguida, com o ambiente brutal que tínhamos na equipa.
10: Uma palavrinha sobre o Pogacar, venceu pela 5ª vez?
9: Sim, uma lenda, ou seja, que acho que tem demonstrado aqui mais neste tudo que realmente está superior a todos. É um ciclista que já está a fazer história e acho que ainda vai fazer mais.
0: Nelson Oliveira, ciclista português, ao microfone de Marco Martins. E terminamos assim este jornal. Continua com a segunda parte desta antena que pode ouvir já de seguida. Até já.
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0: 15h10 em Paris. Bem-vindos à segunda parte da nossa antena, que conta com o Magazine de Desporto, mas já de seguida o convidado de Lígia Anjos é Sérgio Manuel Dundão, em discussão a bicefalia no cenário político angolano e o afastamento de Higino Carneiro à presidência do MPLA.
11: Convidado.
12: A corrida pela liderança do MPLA deixou de ser apenas uma questão interna do partido e tornou-se um teste ao futuro equilíbrio do poder em Angola. A exclusão da candidatura de Higino Carneiro sob acusações de irregularidades que o próprio contesta relançou o debate sobre a sucessão de João Lourenço e sobre o risco ou a oportunidade de uma separação entre a liderança do partido e a chefia do Estado. Na sua mais recente crónica, o investigador e analista político angolano Sérgio Manuel Dundão sustenta que esta eventual bicefalia poderá redefinir o funcionamento do sistema político angolano e é com ele que conversamos hoje. E começo por lhe perguntar, a exclusão de Higino Carneiro é apenas um episódio interno do MPLA ou pode marcar o início da sucessão de João Lourenço?
7: É difícil responder relativamente a essa questão, porque a bicefalia, no caso do MPLA, vai acontecer, eventualmente, se o MPLA ganhar as eleições de 27, vai acontecer ou antes do Congresso ou depois, antes do Congresso. O que é que eu estaria aqui a dizer? Seria a situação, por exemplo, imaginamos, em que o candidato Higino Carneiro venceria o partido e ficaria na presidência o presidente João Lourenço. E então a bicefalia seria pelo menos um ano e alguns meses. Na eventualidade do MPLA ganhar 27, a bicefalia se coloca depois das eleições de 27. Então é uma questão que o MPLA vai ter que decidir. Ou seja, aqui o texto mais ou menos parte desse argumento. Bicefalia antes do Congresso ou depois das eleições de 27. Isso ocorre no MPLA por causa da mudança do estatuto do próprio MPLA. Porque o MPLA no passado, o presidente João Lourenço introduziu, até pouco tempo, que o presidente o partido seria automaticamente o candidato à presidência ou cabeça de lista do MPLA para as eleições gerais. Houve uma alteração dos estatutos do MPLA e o MPLA agora tem que lidar com essa situação. No meu entender, gera dinâmicas internas na organização do poder, são bastante complexas.
12: Sérgio Dundão, na sua crónica fala em bicefalia. Afinal, o que é que mudaria em Angola se o líder do MPLA deixasse de ser o presidente da República?
7: Mudaria na configuração do sistema político angolano. O presidente do partido indica, por exemplo, cabeça de lista, ou participa na indicação do cabeça de lista. Esse é o primeiro aspecto, do ponto de vista formal. E no segundo momento, o presidente do partido tem a responsabilidade de participar na composição da lista dos deputados e, sobretudo, na indicação da figura que exercerá o cargo de presidente da Assembleia Nacional. Tendo em conta que o presidente da Assembleia Nacional era um cargo de confiança do presidente do partido e o presidente da República teria com os poderes executivos e também da chefia do Estado, né, que tem também essa aí, da chefia militar, ficaria apenas com o poder, aquilo que nós chamaríamos, nós vamos aqui introduzir o modelo, por exemplo, da classificação do sistema político americano, autores chamam presencialismo dividido. No caso angolano, estamos a usar muito a bicefalia para dizer que tem um corpo dentro do sistema, dois polos de poder. Um polo no partido, que por via da Assembleia, e um polo de poder no Executivo. A partir daqui, há dimensões do nosso sistema parlamentar, ou seja, da nossa Assembleia Nacional, que ainda não foram testados, porque nós vivemos sempre numa coordenação em que o presidente do partido também é o presidente da República e indica, por exemplo, o presidente da Assembleia Nacional. E por via disso, o presidente concentra poderes, não só os poderes formais, também os poderes políticos de orientação, por exemplo, do exército. Nós nunca tivemos o caso do presidente da Assembleia usar os vetos de gaveta. O que é um veto de gaveta? Chega um projeto do executivo, uma proposta do executivo, ele engaveta o próprio processo. E é que dimensões que nunca vimos. Numa situação em que existe bicefalia, e essa bicefalia gera tensão entre o presidente da República e o presidente do partido, nós podemos ter uma situação de bloqueio institucional. E aqui iríamos ver o teste do próprio sistema. A configuração seria no funcionamento e na organização do próprio sistema político angolano.
12: E esta questão mostra que o Congresso do MPLA é uma corrida política ou uma corrida pelo controle do Estado, a seu ver?
7: Ela combina as duas dimensões. Combina porque o presidente do partido participa, como já frisei, participa na composição da lista das eleições de 27, eleições gerais. E a partir daqui passa a estar no processo decisório de quem vai ser, por exemplo, o candidato do MPLA para 27. E esse poder é um poder relevante numa primeira fase. Numa segunda fase, quando essa figura for eleita, ou se for eleita, se eventualmente o MPLA vencer, nós estamos aqui sempre a partir dessa hipótese, não é uma certeza absoluta, as eleições não foram realizadas. A partir desse momento, essa figura que poderia ser eleita pelo MPLA está lá, ou pelo país, né, nas eleições de 27, teria o seu próprio grupo. E depois aí nós teríamos a ver como é que ele iria funcionar. Se continuaria a merecer da confiança do presidente do partido, ou essa mesma figura procurar autonomizar-se face ao partido. E autonomizando face ao partido, ele passa a ter a agir por sua conta e risco. E a partir daqui temos uma relação partido-Estado, ou Estado-partido-Assembleia. Então, a configuração não é tão fácil. Eu penso que o presidente João Lourenço quer estar envolvido diretamente no processo de 27, por via do partido. Essa é a primeira fase, que é condicionar a dinâmica do próprio MPLA e, por via disso, condicionar a dinâmica do futuro presidente da República. Depois vamos ver a resposta do futuro presidente da República, se vai deixar-se condicionar ou se vai procurar libertar-se desse condicionamento ao partido.
12: Se Higínio Carneiro fosse eleito presidente do MPLA, João Lourenço perderia poder na prática? Pergunto-lhe. E depois, há quem veja nesta exclusão uma forma de evitar um segundo centro de poder? Essa leitura faz sentido?
7: Faz, sim. A questão é que, se o Higínio Carneiro fosse presidente do MPLA, havia uma desconcentração. Nós passaríamos de um presencialismo ultraconcentrado no presidente da República para um presencialismo com uma bicefalia, um polo na presidência e um polo no partido. A partir daqui, sim, essa desconcentração é automática. Ela não resulta da Constituição propriamente, resulta daquilo que nós chamamos da mecânica do sistema político angolano. É um conceito técnico, mas é só para dizer. Existe mecânica dentro de sistemas políticos que não estão escritos, elas funcionam como regras orientadoras. Ou seja, dizemos assim, se o presidente tem o comando do executivo e da Assembleia por via do partido, consegue determinar toda a agenda política angolana. Se eventualmente deixa de ter o controle do partido, não tem o controle de toda a agenda política partidária em Angola. Haveria, sim, essa consequência. Eu também, assim é a minha leitura.
12: A faltar um ano para as eleições de 2027, o MPLA está a preparar a transição política ou está a tentar prever quem fará essa transição?
7: O MPLA está condicionado. Está condicionado com problemas internos. Um dos problemas internos é mesmo a questão do Higínio Carneiro. Porque a questão do Higínio Carneiro retira a capacidade do MPLA de discutir o futuro da sua estratégia para 27. Neste exato momento, eu estou a conceder uma entrevista para estar a falar, por exemplo, de um problema interno do MPLA. E não estou a debruçar-me, por exemplo, está implementando 27. Isso automaticamente retira o partido o foco necessário. Os partidos foram constituídos para conquistar poder e não para gerir assuntos internos ou conflitos internos. Conflitos internos têm que ter órgãos próprios para resolver e não paralisar o processo do próprio partido. Porque um partido paralisado ou que está a tentar resolver isso por via de uma subcomissão que depois diz uma coisa e todo o comentário se concentra nessa questão interna do MPLA, que o MPLA está a perder tempo, está condicionado. O condicionamento resulta porque as elites não estão elas próprias em concordância com o futuro do próprio partido ou das eleições de quem vai ser o cabeça de lista para 27.
12: O problema está aí, é por isso que estamos a falar destas questões internas do MPLA. O MPLA, a seu ver, ainda não tem um candidato.
7: Não sou um candidato, mas acho que pela primeira vez o MPLA, as elites estão desalinhadas em muitos aspectos. Um dos aspectos é quem deve tomar uma decisão a respeito desta matéria. Se é o atual presidente do partido ou se é uma nova elite emergente dentro do próprio partido. Um partido alinhado não tem essas discussões em público. Tem um processo das elites conversarem, olharem um conjunto de nomes, depois dentro dos nomes há uma articulação e depois apresentam um candidato e dizem que é um candidato do partido e que recebeu o consenso. Ou seja, os partidos gostam sempre de mostrar unidade, porque a unidade é uma forma de mostrar que estão fortes, que estão organizados e que todos pensam da mesma forma. Quando um partido começa a debater candidaturas, eventualmente, é porque o partido está desalinhado. Isso é sempre mais evidente. Isso, o MPLA pode dizer, não, isso não acontece, está desalinhado. Porque o Higínio Carneiro não é uma pessoa menor, uma figura que desempenha os cargos mais relevantes do país, a nível do próprio partido, a nível militar, a nível do executivo, a nível local. É uma figura marcante da história do MPLA que mostra, expressa, eventualmente, que não concorda com a atual direção do partido. Para um candidato, uma figura como Higínio Carneiro avançar nesse sentido, é porque tem uma leitura muito mais apropriada, muito mais complexa do que a minha, porque ele faz parte, ele conhece o partido, uma parte da vida, ou grande parte da vida, ele é feita dentro do MPLA. Então, ele tem noção, efetivamente, do pulsar interno do MPLA sobre essa questão.
12: Qual é, a seu ver, a figura que pode reunir e criar consenso no MPLA?
7: Isso é uma excelente pergunta, mas é muito difícil dizer. Primeiro, não conheço todos os nomes que estão a nível do MPLA, todos os nomes. Há alguns nomes que, mais imediatos, mas não gostaria de avançar um nome para dizer que tem alguma preferência, não. Eu acho que cabe ao partido, cabe ao MPLA escolher o seu candidato e a figura que reúne as melhores condições para o desempenho das funções presidenciais. Em meu entender, que seja um candidato que possa trazer a estabilidade, prosperidade, desenvolvimento ao país, se eventualmente for o candidato eleito pelo MPLA. Da mesma forma que Eu espero que os outros partidos apresentem candidatos que possam exercer o mandato presidencial da melhor forma possível, porque significa que Angola teria uma governação num bom sentido, para o desenvolvimento e para o combate a algumas desigualdades socioeconómicas, e que são profundas e desafiantes para quem poderá exercer ou virá exercer o cargo de Presidente da República. O desejo é que seja um candidato com as capacidades de vida para uma boa governação do país.
12: Era um investigador e analista político angolano, Sérgio Manuel Dundão, o nosso convidado desta segunda-feira.
0: Desporto. Magazine realizado por Marco Martins, já de seguida.
11: O Campeonato Africano das Nações de Futebol Feminino arrancou a 26 de julho e vai decorrer até 16 de agosto em Marrocos. O CAN feminino vai contar pela primeira vez com Cabo Verde, a única seleção lusófona que conseguiu alcançar o apuramento para esta edição, que foi adiada uma vez. A prova, que devia ter decorrido entre 17 de março e 3 de abril, arrancou neste domingo 26 de julho com a participação de 16 seleções. As favoritas são a Nigéria, que já triunfou 10 vezes em 14 edições, e a África do Sul, que venceu uma vez em 2022. No entanto, o país anfitrião também quer conquistar pela primeira vez o título continental em 2022 e em 2024, igualmente em território marroquino. Marrocos chegou à final e foi derrotado pela África do Sul por 2-1 e pela Nigéria por 3-2. Cabo Verde integra o grupo D com Gana, Camarões e Mali, num agrupamento que vai disputar todos os encontros em Casablanca. A estreia no CAN para as caboverdianas será frente às ganesas a 29 de julho no estádio Moulay Rachid. A RFI falou com Carlita Fernandes, futebolista cabo-verdiana, que atuou na temporada passada no Clube Futebol Benfica, em Portugal. Ao microfone da RFI, Carlita Fernandes, de 22 anos, fez o mando de visão da participação de Cabo Verde na prova e admitiu que o maior sonho é representar a seleção dos Tubarões Azuis. Mas antes disso, Carlita Fernandes admitiu que espera que este CAN seja competitivo.
13: Vai ser uma grande competição, espero jogos de alto nível e, acima de tudo, que Cabo Verde deixe uma boa imagem.
11: Primeira participação de Cabo Verde, o que se pode esperar desta estreia?
13: É um momento histórico para o nosso futebol. Queremos desfrutar desta oportunidade e mostrar que merecemos estar entre as melhores.
11: Grupo com Gana, Mali e Camarões. É possível alcançar o apuramento para a próxima fase?
13: Sabemos que o grupo é muito competitivo, mas acreditamos nas nossas capacidades. No futebol tudo se conquista dentro de campo.
11: Com esta primeira participação no CAN, agora é um sonho de carreira para a Carlita chegar à seleção e participar num próximo CAN?
13: Sem dúvida, vestir a camisola de Cabo Verde é um sonho de criança e representar o meu país num CAN seria um dos maiores momentos da minha carreira.
11: Falando de si, como surgiu a paixão pelo futebol?
13: A paixão nasceu ainda em criança, sempre gostei de jogar e com o tempo percebi que queria fazer do futebol a minha vida.
11: Quais são os objetivos para a próxima temporada?
13: Continuar a evoluir, ajudar a minha equipa e trabalhar todos os dias para estar cada vez mais perto da seleção. E é isso, é lutar pelo meu sonho.
11: Como tem visto a evolução do futebol feminino, tanto na Europa como em Cabo Verde?
13: O futebol feminino tem crescido muito e isso é muito positivo. Em Cabo Verde também há evolução e acredito que o melhor ainda está por vir.
11: O que falta para a seleção cabo-verdiana feminina chegar mais regularmente ao CAN nos próximos anos e ao Mundial, como conseguiram os masculinos?
13: Continuar a investir na formação, criar mais oportunidades para jogadoras e acreditar no talento que existe no nosso país. Porque eu acredito, tem muitas meninas que jogam bem, jogam muito, mas só falta aquela um pouquinho de oportunidade para acreditarem mais no nosso país.
11: A RFI também falou com Fátima Souza, mais conhecida no futebol por Fati Souza, atacante angolana que atuou na época passada nas espanholas do PM Friol. Ao microfone da RFI, Fati Souza, de 23 anos, abordou o CAN feminino e também revelou-nos como surgiu a paixão pelo futebol e quais são os sonhos que gostaria de realizar.
14: Espero um CAN feminino muito competitivo. O adiamento fez com que as seleções tivessem mais tempo para se preparar. Por isso, acredito que veremos um nível ainda mais elevado. Marrocos, por jogar em casa, será uma das principais favoritas, mas também espero grandes prestações de seleções como, por exemplo, a Nigéria. E acredito que também Cabo Verde irá surpreender e também irá fazer uma boa competição. E acima de tudo espero que seja uma competição que continue a mostrar o crescimento e a qualidade do futebol feminino africano.
11: Primeira participação de Cabo Verde, o que se pode esperar desta estreia?
14: É um momento histórico para Cabo Verde, sem dúvida, tal como aconteceu com a seleção masculina agora recentemente no Mundial. Eu acredito que esta estreia pode marcar o início de um crescimento importante para o futebol feminino no país e penso que o principal objetivo da seleção cabo-verdiana irá passar por ganhar a experiência, competir de igual para igual e mostrar a evolução da equipa. Como vão jogar sem grande pressão, tenho a certeza absoluta que Cabo Verde irá surpreender algumas seleções. Independentemente dos resultados, esta primeira participação já é uma grande conquista e pode abrir, sem dúvida alguma, portas para o futuro do futebol feminino cabo-verdiano.
11: Com esta participação de um país lusófono, no CAN, agora é um sonho de carreira para Fati chegar à seleção angolana e participar no próximo CAN. Ou nesse ponto ainda não decidiu que seleção gostaria de representar?
14: É, sem dúvida. É um objetivo que está presente em mim. Ver uma seleção lusófona como Cabo Verde estrear-se no CAN mostra que o futebol feminino africano está a crescer. Como eu nasci em Angola, seria uma honra representar a seleção angolana. O meu foco está em trabalhar diariamente, continuar a evoluir e deixar que as oportunidades surjam naturalmente. Quando esse dia chegar, e se um dia chegar, será uma honra imensa representar a seleção angolana e, quiçá, ajudar o futebol feminino em Angola a ter mais visibilidade através da seleção.
11: Falando de si, como surgiu a paixão pelo futebol?
14: A paixão pelo futebol, desde que eu me lembro, sempre teve presente. Eu sempre estava na rua com os rapazes a jogar a bola. Na altura, o meu pai trouxe uma bola de basquete. Não sei, se calhar para ver se gostava de jogar basquete, não sei. Mas aquela bola era pesada. As bolas de basquete são pesadas, duras. Mas eu descalça, eu estava sempre a dar toques na bola. O meu pai aí viu que realmente só tinha que me trazer bolas de futebol para cá. Casa e assim foi e desde então nunca mais larguei. É um amor até hoje.
11: Quais são os objetivos para a próxima temporada?
14: Os principais objetivos para a próxima temporada, primeiramente, são os objetivos coletivos. É subir divisão, ajudar a equipa no máximo que eu puder conseguir esse objetivo, que é a subida divisão, e depois vem o individual, com o trabalho sempre aparece. O meu objetivo é estar bem fisicamente, estar regular nos jogos, e depois aí aparecem os golos e as assistências, que é sempre importante.
11: Como tem visto a evolução do futebol feminino, acha que continua a ser difícil ser profissional ou hoje em dia é mais fácil?
14: O futebol feminino tem evoluído muito nos últimos anos. Hoje existe mais visibilidade, mais investimento e mais oportunidades para as jogadoras. Ainda assim, continua a ser um desafio viver exclusivamente o futebol, sobretudo em muitos países e campeonatos onde as condições ainda estão longe do ideal. Há um caminho importante que já está a ser percorrido, mas ainda há muito por fazer para que mais atletas possam ser profissionais e desenvolver a sua carreira com alguma estabilidade.
11: Daqui a um ano temos o Mundial de 2027. É esse o maior sonho? Um dia participar nesse evento? Ou no futebol feminino o maior evento são os Jogos Olímpicos?
14: O Mundial é, sem dúvida, um dos meus maiores sonhos. E creio que um dos maiores sonhos de qualquer jogadora ou jogador de futebol. Representar o meu país numa competição dessa dimensão seria a concretização de um objetivo muito importante na minha carreira, sem dúvida. Os Jogos Olímpicos, apesar de também terem um enorme prestígio e serem um evento único, mas para mim o Campeonato do Mundo é a maior referência no futebol, tanto feminino, masculino. E portanto, neste momento, o meu foco é continuar a trabalhar, evoluir e dar o meu melhor todos os dias para um dia.

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1: Eva Massi.
0: Segunda-feira, 27 de julho, as autoridades moçambicanas denunciam o uso fraudulento da bandeira nacional pelo navio que foi atacado na sexta-feira no Estreito de Hormuz. Mais um espancamento em Bissau. No sábado, um dirigente do PAIGC foi a vítima de um ataque depois de ter apelado nas redes sociais a votar não no referendo constitucional. E na Alemanha, o suspeito de atentado contra a marcha LGBT em Berlim foi morto a tiro pelas autoridades. No controle técnico desta emissão está Moçalho Chiri.
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0: Em Moçambique, as autoridades denunciaram hoje o uso fraudulento da bandeira moçambicana pelo navio-tanque atacado no Estreito de Hormuz. O Instituto do Transporte Marítimo garante que tudo será feito para que os infratores sejam encontrados e responsabilizados. A correspondência de Orfeu Lisboa.
3: Foi o administrador executivo do Instituto do Transporte Marítimo e Transmar, Lourenço Machado, que assumiu a posição de Moçambique que nenhuma embarcação nacional foi atacada no Estreito de Hormuz.
4: É um navio que não foi registrado em Moçambique. Ou seja, houve uso indevido da bandeira moçambicana, pois não se achou registado na República de Moçambique, nem está autorizado a arvorar a bandeira moçambicana.
3: Lourenço Machado assegura que nenhum marinheiro moçambicano seguia sequer no navio-tanque de gás de petróleo liquefeito, designado Dixa, e explica que este não é o primeiro caso de uso indevido da bandeira nacional.
4: Tivemos um caso em abril, outro em março e outros 9 no ano passado. Primeiro, informar a Organização Marítima Internacional. Segundo, informar ao Memorando Oceano, que é outro nosso parceiro.
3: As autoridades moçambicanas garantem que trabalhos de investigação serão feitos para identificar e responsabilizar os infratores. De Maputo para a RFI, Orfeu, Lisboa.
0: Em Bissau, no sábado, Carlitos Costa, um dos quadros do PAIGC, foi espancado por homens desconhecidos depois de ter apelado a votar não no referendo que as atuais autoridades pretendem organizar a 30 de agosto sobre a nova Constituição. De acordo com o PAIGC, que apelou à responsabilização dos autores desta agressão, a situação clínica da vítima ainda está em evolução. O porta-voz do PAIGC, Munir Conté, diz que há motivos políticos por detrás do sucedido.
5: Desta vez o alvo foi Carlitos Costa, né? Que fez um programa em direto no dia mesmo do seu espancamento. Neste programa ele deu orientações para o voto no referendo ser não, que é um exercício normal de um cidadão, porque trata-se do escrutínio, de uma consulta popular.
6: O que é que se sabe exatamente sobre a situação em que se encontra atualmente Carlitos Costa?
5: Ele está a evoluir, né? Teve problemas de contusão, hemorragia interna, né? Segundo informações que nós recolhemos, mas neste momento está a recuperar, continuando ainda com alguns problemas de vertigem, né? Resultante da espancamento por 4 ou 5 pessoas, né, que lhe tiraram a roupa e ele ficou completamente nu. E não é somente a questão do espancamento físico, mas também a questão psicológica.
6: O PAIGC já emitiu um comunicado. O que é que exigem exatamente nesta situação?
5: Como sempre, nós condenamos esta brutalidade do regime. Carlitos Costa é mais um caso e o PAIGC condena e exige a responsabilização dos indivíduos que cometeram este ato bárbaro e que o Ministério Público tome as devidas providências.
0: A Muniru Conté, entrevistado por Liliana Henriques. Em Angola, a corrida pela sucessão na liderança do MPLA marca o debate político um ano antes das eleições gerais de 2027. Para o investigador e analista político angolano Sérgio Manuel Dundão, a controvérsia em torno da exclusão da candidatura de Higino Carneiro revela divisões internas que podem comprometer a preparação do partido para as eleições gerais de 2027.
7: O MPLA está condicionado. Está condicionado com problemas internos. Um dos problemas internos é mesmo a questão do Higino Carneiro, porque a questão do Higino Carneiro retira a capacidade do MPLA a discutir o futuro da sua estratégia para 27. Neste exato momento, eu estou a conceder uma entrevista para estar a falar, por exemplo, de um problema interno do MPLA e não estou a debruçar-me, por exemplo, para implementar 27. Isso automaticamente retira o partido o foco necessário. Os partidos foram constituídos para conquistar poder e não para gerir assuntos internos ou conflitos internos. Conflitos internos têm que ter órgãos próprios para resolver e não

0: paralisar o processo do próprio partido, porque um partido paralisado ou que está a tentar resolver isso por via de uma subcomissão que depois diz uma coisa e todo o comentário se concentra nessa questão interna do MPLA, que o MPLA está a perder tempo, está condicionado. O condicionamento resulta porque as elites não estão elas próprias em concordância com o futuro do próprio partido ou das eleições de quem vai ser o cabeça de lista para 27.
1: Sérgio Dundão, entrevistado por Lígia Anjos.
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1: O Irão passou a terceira noite consecutiva sem bombardeamentos. O embaixador norte-americano junto da ONU, Mike Waltz, garante que o presidente Donald Trump quer dar uma oportunidade à diplomacia, mas alerta que o país está pronto para agir para uma possível nova escalada. Explicações com Neide Ribeiro.
3: O embaixador norte-americano na ONU, Mike Waltz, garantiu que Donald Trump não abandonou a possibilidade de voltar e intensificar a pressão militar sobre o Irão, mas está para já a dar espaço às negociações. Desde sexta-feira não foram registados novos bombardeamentos norte-americanos nem ataques iranianos contra países do Golfo ou aliados de Washington. Ainda assim, Teherão anunciou que os guardas da Revolução impediram esta segunda-feira a passagem de 6 navios pelo Estreito de Hormuz. Entretanto, o jornal New York Times noticiou uma possível escassez de mísseis Patriot e de outro equipamento de defesa dos Estados Unidos, informação que Mike Waltz rejeitou, assegurando que o país dispõe dos meios necessários e que serão enviados mais recursos para o Médio Oriente. Do lado iraniano, o general Mohammad Akrimini alertou que qualquer nova ofensiva poderá alargar o conflito. Por sua vez, o primeiro-ministro Benjamin Netanyahu reiterou o apoio aos esforços de Donald Trump para travar o programa nuclear iraniano, preferindo, no entanto, uma solução diplomática à continuação da guerra.
1: Na Alemanha, as autoridades mataram a tiro o principal suspeito do atentado contra a Marcha do Orgulho LGBT em Berlim, ocorrida no sábado à noite e que fez um morto e 29 feridos. Mateus Santa Rita.
4: Após uma caça homem por toda a cidade, a polícia anunciou que o suspeito foi localizado na tarde de ontem e que terá corrido em direção às autoridades, empunhando uma arma branca. Nesse confronto, os membros do Comando de Operações Especiais de Berlim abriram fogo e o suspeito morreu no local. O suspeito foi identificado como sendo Abdul Balut, cidadão alemão de origem libanesa de 21 anos. Alegadamente conduziu o caminhão que atropelou a multidão que participava na marcha de orgulho LGBTQIA+, no sábado à noite em Berlim, um ataque que o ministro alemão do interior indica ter-se tratado de um ataque terrorista islâmico. Balut era conhecido pelas autoridades por ser simpatizante do grupo jihadista Estado Islâmico, tendo viajado para o Líbano numa tentativa de se juntar a este grupo em 2025. Acabou detido e passou 3 meses numa prisão libanesa antes de ser repatriado. O jovem radicalizado era também conhecido do sistema judicial há muito tempo. Em maio tinha sido detido por planeamento de um ato grave de violência subversiva e condenado a uma pena de prisão de 1 ano e 10 meses. A pena foi, no entanto, suspensa em parte devido ao prazo já cumprido na prisão no Líbano e porque Balut tinha reconhecido os crimes e afirmado ter-se afastado do Estado Islâmico. Agora, a justiça está a ser fortemente questionada por essa decisão de suspender a pena, multiplicando-se os apelos para uma maior firmeza na condenação de casos como o deste extremista islâmico.
1: Acabamos com o desporto. O esloveno Tadej Pogacar venceu pela 5ª vez a volta à França em bicicleta, uma prova que contou com um único português, Nelson Oliveira, bateu um recorde mundial ao terminar uma das competições mais prestigiosas de bicicleta pela 24ª vez consecutiva e sem abandono.
5: Senti-me bem, ou seja, o objetivo era tentar estar ali na frente e tentar alguma coisa, mas íamos muito rápido e não deu para muito mais, mas contente pelo como cheguei a Paris.
6: Conseguir esta última etapa e estar no último grupo, mas ainda tinha força.
5: Todos temos força, ou seja, às vezes basta um bocadinho a motivação e estamos ali, mas lá está, hoje é Paris e toda a gente quer ganhar em Paris e é difícil.
6: Qual é o balanço desta volta à França?
5: Bastante boa, ou seja, acho que comecei bem, acho que tentámos ser protagonistas em algumas fugas, tentei e pronto, tivemos o pequeno percalço de perder o líder logo no início deste tour e isso é que nos condicionou um bocadinho. Também tivemos de mudar a filosofia um bocadinho da equipa e pronto, e a partir daí foi tentar cada etapa, tentar lutar por uma vitória, meter-nos nas fugas, tanto eu como os meus companheiros. Fizemos isso, infelizmente não chegou a vitória, mas acho que saímos daqui com a cabeça erguida, com o ambiente brutal que tínhamos na equipa.
6: Uma palavrinha sobre Pogacar, venceu pela 5ª vez?
5: Sim, uma lenda, ou seja, que acho que tem demonstrado e mais neste tudo que realmente está superior a todos. É um ciclista que já está a fazer história e acho que ainda vai fazer mais.
1: Nelson Oliveira, ciclista português, ao microfone de Marco Martins. E terminamos assim este jornal. Continua com a segunda parte desta antena que pode ouvir já de seguida. Até já.
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1: 15h10 em Paris. Bem-vindos à segunda parte da nossa antena, que conta com o Magazine de Esporto, mas já de seguida o convidado de Lígia Anjos é Sérgio Manuel Dundão, em discussão a bicefalia no cenário político angolano e o afastamento de Higino Carneiro à presidência do MPLA.
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7: A corrida pela liderança do MPLA deixou de ser apenas uma questão interna do partido e tornou-se um teste ao futuro equilíbrio do poder em Angola. A exclusão da candidatura de Higino Carneiro sob acusações de irregularidades que o próprio contesta relançou o debate sobre a sucessão de João Lourenço e sobre o risco ou a oportunidade de uma separação entre a liderança do partido e a chefia do Estado. Na sua mais recente crónica, o investigador e analista político angolano Sérgio Manuel Dundão sustenta que esta eventual bicefalia poderá redefinir o funcionamento do sistema político angolano e é com ele que conversamos hoje. E começo por lhe perguntar, a exclusão de Higino Carneiro é apenas um episódio interno do MPLA ou pode marcar o início da sucessão de João Lourenço?
0: É difícil responder relativamente a essa questão, porque a bicefalia, no caso do MPLA, vai acontecer, eventualmente, se o MPLA ganhar as eleições de 27, vai acontecer ou antes do Congresso ou depois, antes do Congresso. O que é que eu estaria aqui a dizer? Seria a situação, por exemplo, imaginando em que o candidato Higino Carneiro venceria o partido e ficaria na presidência o presidente João Lourenço. E então a bicefalia seria pelo menos um ano e alguns meses. Na eventualidade do MPLA ganhar 27, a bicefalia se coloca depois das eleições de 27. Então é uma questão que o MPLA vai ter que decidir. Ou seja, aqui no texto mais ou menos parte desse argumento. Bicefalia antes do Congresso ou depois das eleições de 27. Isso ocorre no MPLA por causa da mudança do estatuto do próprio MPLA. Porque o MPLA no passado, o presidente João Lourenço introduziu até pouco tempo que o presidente do partido seria automaticamente o candidato à presidência ou cabeça de lista do MPLA para as eleições gerais. Houve uma alteração dos estatutos do MPLA e o MPLA agora tem que lidar com essa situação, no meu entender, e gera dinâmicas internas na organização do poder, são bastante complexas.
7: Sérgio Dundão, na sua crónica fala em bicefalia. Afinal, o que é que mudaria em Angola se o líder do MPLA deixasse de ser o presidente da República?
0: Mudaria na configuração do sistema político angolano. O presidente do partido indica, por exemplo, cabeça de lista, só participa na indicação do cabeça de lista, é o primeiro aspecto, do ponto de vista formal. E no segundo momento, o presidente do partido tem a responsabilidade de participar na composição da lista dos deputados e, sobretudo, na indicação da figura que exercerá o cargo de presidente da Assembleia Nacional. Tendo em conta que o presidente da Assembleia Nacional era um cargo de confiança do presidente do partido e o presidente da República teria com os poderes executivos e também da chefia do Estado, né, que tem também essa aí, da chefia militar, e teria apenas com o poder, aquilo que nós chamaríamos, nós vamos aqui introduzir o modelo, por exemplo, da classificação do sistema político americano, autores chamam presencialismo dividido. No caso angolano, estamos a usar muito a bicefalia para dizer que tem um corpo dentro do sistema, dois polos de poder. Um polo no partido, que por via da Assembleia, e um polo de poder no Executivo. A partir daqui, há dimensões do nosso sistema parlamentar, ou seja, da nossa Assembleia Nacional, que ainda não foram testados, porque nós vivemos sempre numa coordenação em que o presidente do partido também é o presidente da República e indica, por exemplo, o presidente da Assembleia Nacional. E por via disso, o presidente concentra poderes, não só os poderes formais, também os poderes políticos de orientação, por exemplo, do exercício. Nós nunca tivemos o caso do presidente da Assembleia usar os vetos de gaveta. O que é um veto de gaveta? Chega um projeto do Executivo, uma proposta do Executivo, ele engaveta o próprio processo. E é que dimensões que nunca vimos. Numa situação em que existe bicefalia, e essa bicefalia gera tensão entre o presidente da República e o presidente do partido, nós podemos ter uma situação de bloqueio institucional. E aqui iríamos ver o teste do próprio sistema. A configuração seria no funcionamento e na organização do próprio sistema político angolano.
7: E esta questão mostra que o Congresso do MPLA é uma corrida política ou uma corrida pelo controle do Estado, a seu ver?
0: Ela combina as duas dimensões. Combina porque o presidente do partido participa, como já frisei, participa na composição da lista das eleições de 27, eleições gerais. E a partir daqui passa a estar no processo decisório de quem vai ser, por exemplo, o candidato do MPLA para 27. E esse poder é um poder relevante numa primeira fase. Numa segunda fase, quando essa figura for eleita, ou se for eleita, se eventualmente o MPLA vencer, nós estamos aqui sempre a partir dessa hipótese, não é uma certeza absoluta, as eleições não foram realizadas. A partir desse momento, essa figura que poderia ser eleita pelo MPLA ou pelo país, né, nas eleições de 27, teria o seu próprio grupo. E depois aí nós teríamos a ver como é que ele iria funcionar. Se continuaria a merecer da confiança do presidente do partido ou essa mesma figura procura procurar autonomizar-se face ao partido. E autonomizando face ao partido, ele passa a ter a agir pessoa conta e risco. E a partir daqui temos uma relação partido-Estado ou Estado-partido-Assembleia. Então, a configuração não é tão fácil. Eu penso que o Presidente João Lourenço quer estar envolvido diretamente no processo de 27, por via do partido. Essa é a primeira fase, que é condicionar a dinâmica do próprio MPLA e, por via disso, condicionar a dinâmica do futuro Presidente da República. Depois vamos ver a resposta do futuro Presidente da República, se vai deixar-se condicionar ou se vai procurar libertar-se desse condicionamento ao partido.
7: Se Higínio Carneiro fosse eleito Presidente do MPLA, João Lourenço poderia poder na prática? Pergunto-lhe. Depois, há quem veja nesta exclusão uma forma de evitar um segundo centro de poder? Essa leitura faz sentido?
0: Faz, sim. A questão é que, se o Higínio Carneiro fosse presidente do MPLA, havia uma desconcentração. Nós passaríamos de um presencialismo ultraconcentrado no presidente da República para um presencialismo com uma bicefalia. Um polo na presidência e um polo no partido. A partir daqui, sim. Essa desconcentração é automática. Ela não resulta da Constituição propriamente. Resulta daquilo que nós chamamos da mecânica do sistema político angolano. É um conceito técnico, mas é só para dizer. Existe mecânica dentro de sistemas políticos que não estão escritos, elas funcionam como regras orientadoras. Ou seja, dizemos assim, se o presidente tem o comando do executivo e da Assembleia por via do partido, consegue determinar toda a agenda política angolana. Se eventualmente deixa de ter o controle do partido, não tem o controle de toda a agenda política partidária em Angola. Haveria assim essa consequência. Eu também, assim é a minha leitura.
7: A faltar um ano para as eleições de 2027, o MPLA está a preparar a transição política ou está a tentar prever quem fará essa transição?
0: O MPLA está condicionado. Está condicionado com problemas internos. Um dos problemas internos é mesmo a questão do Higínio Carneiro. Porque a questão do Higínio Carneiro retira a capacidade do MPLA de discutir o futuro da sua estratégia para 27. Neste exato momento, eu estou a conceder uma entrevista para estar a falar, por exemplo, de um problema interno do MPLA. E não estou a debruçar-me, por exemplo, para implementar 27. Isso automaticamente retira do partido o foco necessário. Os partidos foram constituídos para conquistar poder e não para gerir assuntos internos ou conflitos internos. Conflitos internos têm que ter órgãos próprios para resolver e não paralisar o processo do próprio partido. Porque um partido paralisado ou que está a tentar resolver isso por via de uma subcomissão que depois diz uma coisa e todo o comentário se concentra nessa questão interna do MPLA, que o MPLA está a perder tempo, está condicionado. O condicionamento resulta porque as elites não estão elas próprias em concordância com o futuro do próprio partido ou das eleições de quem vai ser o cabeça de lista para 27.
7: O problema está aí, é por isso que estamos a falar destas questões internas do MPLA. O MPLA, a seu ver, ainda não tem um candidato.
0: Não sou um candidato, mas acho que pela primeira vez o MPLA, as listas estão desalinhadas em muitos aspectos. Um dos aspectos é quem deve tomar uma decisão a respeito desta matéria. Se é o atual presidente do partido ou se é uma nova elite emergente dentro do próprio partido. Um partido alinhado não tem essas discussões em público. Tem um processo das elites conversarem, olharem um conjunto de nomes, depois dentro dos nomes há uma articulação e depois apresentam um candidato e dizem que é um candidato do partido e que recebeu o consenso. Ou seja, os partidos gostam sempre de mostrar unidade, porque a unidade é uma forma de mostrar que estão fortes, que estão organizados e que todos pensam da mesma forma. Quando um partido começa a debater candidaturas, eventualmente, é porque o partido está desalinhado. Isso é por mais evidente. Isso, o MPLA pode dizer, não, isso não acontece, está desalinhado. Porque o Higínio Carneiro não é uma pessoa menor, é uma figura que desempenha os cargos mais relevantes do país, a nível do próprio partido, a nível militar, a nível do executivo, a nível local. É uma figura marcante da história do MPLA que mostra, expressa, eventualmente, que não concorda com a atual direção do partido. Para um candidato, uma figura como Higínio Carneiro avançar nesse sentido, é porque tem uma leitura muito mais apropriada, muito mais complexa do que a minha, porque ele faz parte, ele conhece o partido, uma parte da vida, ou grande parte da vida, ele é feita dentro do MPLA. Então, ele tem noção, efetivamente, do pulsar interno do MPLA, sobre essa questão.
7: Qual é, a seu ver, a figura que pode reunir e criar consenso no MPLA?
0: É uma excelente pergunta, mas é muito difícil dizer. Primeiro, não conheço todos os nomes que estão a nível do MPLA, todos os nomes. Há alguns nomes que é mais imediato, mas não gostaria de avançar um nome para dizer que tem alguma preferência, não. Eu acho que cabe ao partido, cabe ao MPLA escolher o seu candidato e a figura que reúne as melhores condições para o desempenho das funções presidenciais. Em meu entender, que seja um candidato que possa trazer estabilidade, prosperidade, desenvolvimento ao país, se eventualmente for o candidato eleito pelo MPLA. Da mesma forma que eu espero que os outros partidos apresentem candidatos que possam exercer o mandato presidencial da melhor forma possível, porque significa que Angola teria uma governação num bom sentido, para o desenvolvimento, para o combate a algumas desigualdades socioeconómicas e que são profundas e desafiantes para quem poderá exercer ou virá exercer o cargo de Presidente da República, ou seja, que seja um candidato com as capacidades de vida para uma boa governação do país.
7: Era um investigador e analista político angolano, Sérgio Manuel Dundão, o nosso convidado desta segunda-feira.
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8: O Campeonato Africano das Nações de Futebol Feminino arrancou a 26 de julho e vai decorrer até 16 de agosto em Marrocos. O CAN feminino vai contar pela primeira vez com Cabo Verde, a única seleção lusófona que conseguiu alcançar o apuramento para esta edição, que foi adiada uma vez. A prova, que devia ter decorrido entre 17 de março e 3 de abril, arrancou neste domingo 26 de julho com a participação de 16 seleções. As favoritas são a Nigéria, que já triunfou 10 vezes em 14 edições, e a África do Sul, que venceu uma vez em 2022. No entanto, o país anfitrião também quer conquistar pela primeira vez o título continental em 2022 e em 2024, igualmente em território marroquino. Marrocos chegou à final e foi derrotado pela África do Sul por 2-1 e pela Nigéria por 3-2. Cabo Verde integra o grupo D com Gana, Camarões e Mali, num agrupamento que vai disputar todos os encontros em Casablanca. A estreia no CAN para as cabo-verdianas será frente às ganesas a 29 de julho no estádio Moulay Rachid. A RFI falou com Carlita Fernandes, futebolista cabo-verdiana, que atuou na temporada passada no Clube Futebol Benfica, em Portugal. Ao microfone da RFI, Carlita Fernandes, de 22 anos, fez uma antevisão da participação de Cabo Verde na prova e admitiu que o maior sonho é representar a seleção dos Tubarões Azuis. Mas antes disso, Carlita Fernandes admitiu que espera que este CAN seja competitivo.
9: Vai ser uma grande competição, espero jogos de alto nível e, acima de tudo, que Cabo Verde deixe uma boa imagem.
8: Primeira participação de Cabo Verde, o que se pode esperar desta estreia?
9: É um momento histórico para o nosso futebol. Queremos desfrutar desta oportunidade e mostrar que merecemos estar entre as melhores.
8: Grupo com Gana, Mali e Camarões. É possível alcançar o apuramento para a próxima fase?
9: Sabemos que o grupo é muito competitivo, mas acreditamos nas nossas capacidades. No futebol tudo se conquista dentro de campo.
8: Com esta primeira participação no CAN, agora é um sonho de carreira para a Carlita chegar à seleção e participar num próximo CAN?
9: Sem dúvida, vestir a camisola de Cabo Verde é um sonho de criança e representar o meu país num CAN seria um dos maiores momentos da minha carreira.
8: Falando de si, como surgiu a paixão pelo futebol?
9: A paixão nasceu ainda em criança, sempre gostei de jogar e com o tempo percebi que queria fazer do futebol a minha vida.
8: Quais são os objetivos para a próxima temporada?
9: Continuar a evoluir, ajudar a minha equipa e trabalhar todos os dias para estar cada vez mais perto da seleção. E é isso, é lutar pelo meu sonho.
8: Como tem visto a evolução do futebol feminino, tanto na Europa como em Cabo Verde?
9: O futebol feminino tem crescido muito e isso é muito positivo. Em Cabo Verde também há evolução e acredito que o melhor ainda está por vir.
8: O que falta para a seleção cabo-verdiana feminina chegar mais regularmente ao CAN nos próximos anos e ao Mundial, como conseguiram os masculinos?
9: Continuar a investir na formação, criar mais oportunidades para jogadoras e acreditar no talento que existe no nosso país. Porque eu acredito, tem muitas meninas que jogam bem, jogam muito, mas só falta aquela um pouquinho de oportunidade para acreditarem mais no nosso país.
8: A RFI também falou com Fátima Souza, mais conhecida no futebol por Fati Souza, atacante angolana que atuou na época passada nas espanholas do PM Friol. Ao microfone da RFI, Fati Souza, de 23 anos, abordou o CAN feminino e também revelou-nos como surgiu a paixão pelo futebol e quais são os sonhos que gostaria de realizar.
10: Espero um CAN feminino muito competitivo. O adiamento fez com que as seleções tivessem mais tempo para se preparar, por isso acredito que veremos um nível ainda mais elevado. Marrocos, por jogar em casa, será uma das principais favoritas, mas também espero grandes prestações de seleções como, por exemplo, a Nigéria. E acredito que também Cabo Verde irá surpreender e também irá fazer uma boa competição. E acima de tudo espero que seja uma competição que continue a mostrar o crescimento e a qualidade do futebol feminino africano.
8: Primeira participação de Cabo Verde, o que se pode esperar desta estreia?
10: É um momento histórico para Cabo Verde, sem dúvida, tal como aconteceu com a seleção masculina agora recentemente no Mundial. Eu acredito que esta estreia pode marcar o início de um crescimento importante para o futebol feminino no país e penso que o principal objetivo da seleção cabo-verdiana irá passar por ganhar a experiência, competir de igual para igual e mostrar a evolução da equipa. Como vão jogar sem grande pressão, tenho a certeza absoluta que Cabo Verde irá surpreender algumas seleções. Independentemente dos resultados, esta primeira participação já é uma grande conquista e pode abrir, sem dúvida alguma, portas para o futuro do futebol feminino cabo-verdiano.
8: Com esta participação de um país lusófono, no CAN, agora é um sonho de carreira para Fatih chegar à seleção angolana e participar no próximo CAN, ou nesse ponto ainda não decidiu que seleção gostaria de representar?
10: É, sem dúvida, é um objetivo que está presente em mim. Ver uma seleção lusófona como Cabo Verde estrear-se no CAN mostra que o futebol feminino africano está a crescer. Como eu nasci em Angola, seria uma honra representar a seleção angolana. O meu foco está em trabalhar diariamente, continuar a evoluir e deixar que as oportunidades surjam naturalmente. Quando esse dia chegar, e se um dia chegar, será uma honra imensa representar a seleção angolana e, quiçá, ajudar o futebol feminino em Angola a ter mais visibilidade através da seleção.
8: Falando de si, como surgiu a paixão pelo futebol?
10: A paixão pelo futebol, desde que eu me lembro, sempre teve presente. Eu sempre estava na rua com os rapazes a jogar a bola. Na altura, o meu pai trouxe uma bola de basquete. Não sei, se calhar para ver se gostava de jogar basquete, não sei. Mas aquela bola era pesada. As bolas de basquete são pesadas, duras. Mas eu descalça, eu estava sempre a dar toques na bola. O meu pai aí viu que realmente só tinha que me trazer bolas de futebol para casa e assim foi, e desde então nunca mais larguei. É um amor até hoje.
8: Quais são os objetivos para a próxima temporada?
10: Os principais objetivos para a próxima temporada, primeiramente, são os objetivos coletivos. É subir divisão, ajudar a equipa no máximo que eu puder conseguir esse objetivo, que é a subida de divisão, e depois vem o individual, com o trabalho sempre aparece. O meu objetivo é estar bem fisicamente, estar regular nos jogos, e depois aí aparecem os golos e as assistências, que é sempre importante.
8: Como tem visto a evolução do futebol feminino, acha que continua a ser difícil ser profissional ou hoje em dia é mais fácil?
10: O futebol feminino tem evoluído muito nos últimos anos. Hoje existe mais visibilidade, mais investimentos e mais oportunidades para as jogadoras. Ainda assim, continua a ser um desafio viver exclusivamente o futebol, sobretudo em muitos países e campeonatos onde as condições ainda estão longe do ideal. Há um caminho importante que já está a ser percorrido, mas ainda há muito por fazer para que mais atletas possam ser profissionais e desenvolver a sua carreira com alguma estabilidade.
8: Daqui a um ano temos o Mundial de 2027. É esse o maior sonho? Um dia participar nesse evento? Ou no futebol feminino o maior evento são os Jogos Olímpicos?
10: O Mundial é, sem dúvida, um dos meus maiores sonhos. E creio que um dos maiores sonhos de qualquer jogadora ou jogador de futebol. Representar o meu país numa competição dessa dimensão seria a concretização de um objetivo muito importante na minha carreira, sem dúvida. Os Jogos Olímpicos, apesar de também terem um enorme prestígio e serem um evento único, mas para mim o Campeonato do Mundo é a maior referência no futebol, tanto feminino, masculino. E portanto, neste momento, o meu foco é continuar a trabalhar, evoluir e dar o meu melhor todos os dias para um dia ter a oportunidade de disputar uma competição desse nível, claramente com a seleção angolana.
8: O CAN de futebol feminino decorre nas cidades de Rabat e de Casablanca, em território marroquino, até 16 de agosto. Chegamos assim ao fim deste Magazine de Esporto. Até breve.

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1: Eva Massi.
0: Segunda-feira, 27 de julho, as autoridades moçambicanas denunciam o uso fraudulento da bandeira nacional pelo navio que foi atacado na sexta-feira no Estreito de Hormuz. Mais um espancamento em Bissau. No sábado, um dirigente do PAIGC foi a vítima de um ataque depois de ter apelado nas redes sociais a votar não no referendo constitucional. E na Alemanha, o suspeito de atentado contra a marcha LGBT em Berlim foi morto a tiro pelas autoridades. No controle técnico desta emissão está Moçalho Chiri.
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0: Em Moçambique, as autoridades denunciaram hoje o uso fraudulento da bandeira moçambicana pelo navio-tanque atacado no Estreito de Hormuz. O Instituto do Transporte Marítimo garante que tudo será feito para que os infratores sejam encontrados e responsabilizados. A correspondência de Orfeu Lisboa.
3: Foi o administrador executivo do Instituto do Transporte Marítimo e Transmar, Lourenço Machado, que assumiu a posição de Moçambique que nenhuma embarcação nacional foi atacada no Estreito de Hormuz.
4: É um navio que não foi registrado em Moçambique. Ou seja, houve uso indevido da bandeira moçambicana, pois não se achou registado na República de Moçambique, nem está autorizado a arvorar a bandeira moçambicana.
3: Lourenço Machado assegura que nenhum marinheiro moçambicano seguia sequer no navio-tanque de gás de petróleo liquefeito, designado Dixa, e explica que este não é o primeiro caso de uso indevido da bandeira nacional.
4: Tivemos um caso em abril, outro em março e outros 9 no ano passado. Primeiro, informar a Organização Marítima Internacional. Segundo, informar ao Memorando Oceano, que é outro nosso parceiro.
3: As autoridades moçambicanas garantem que trabalhos de investigação serão feitos para identificar e responsabilizar os infratores. De Maputo para a RFI, Orfeu, Lisboa.
0: Em Bissau, no sábado, Carlitos Costa, um dos quadros do PAIGC, foi espancado por homens desconhecidos depois de ter apelado a votar não no referendo que as atuais autoridades pretendem organizar a 30 de agosto sobre a nova Constituição. De acordo com o PAIGC, que apelou à responsabilização dos autores desta agressão, a situação clínica da vítima ainda está em evolução. O porta-voz do PAIGC, Munir Conté, diz que há motivos políticos por detrás do sucedido.
5: Desta vez o alvo foi Carlitos Costa, né? Que fez um programa em direto no dia mesmo do seu espancamento. Neste programa ele deu orientações para o voto no referendo ser não, que é um exercício normal de um cidadão, porque trata-se de escrutínio, de uma consulta popular.
6: O que é que se sabe exatamente sobre a situação em que se encontra atualmente Carlitos Costa?
5: Ele está a evoluir, né? Teve problemas de contusão, hemorragia interna, né? Segundo informações que nós recolhemos, mas neste momento está a recuperar, continuando ainda com alguns problemas de vertigem, né? Resultante da espancamento por 4 ou 5 pessoas, né, que lhe tiraram a roupa e ele ficou completamente nu. E não é somente a questão do espancamento físico, mas também a questão psicológica.
6: O PAIGC já emitiu um comunicado. O que é que exigem exatamente nesta situação?
5: Como sempre, nós condenamos esta brutalidade do regime. Carlitos Costa é mais um caso e o PAIGC condena e exige a responsabilização dos indivíduos que cometeram este ato bárbaro e que o Ministério Público tome as devidas providências.
0: A Muniru Conté, entrevistado por Liliana Henriques. Em Angola, a corrida pela sucessão na liderança do MPLA marca o debate político um ano antes das eleições gerais de 2027. Para o investigador e analista político angolano Sérgio Manuel Dundão, a controvérsia em torno da exclusão da candidatura de Higino Carneiro revela divisões internas que podem comprometer a preparação do partido para as eleições gerais de 2027.
7: O MPLA está condicionado com problemas internos. Um dos problemas internos é mesmo a questão do Higino Carneiro, porque a questão do Higino Carneiro retira a capacidade do MPLA a discutir o futuro da sua estratégia para 27. Neste exato momento, eu estou a conceder uma entrevista para estar a falar, por exemplo, de um problema interno do MPLA e não estou a debruçar-me, por exemplo, está implementando 27. Isso automaticamente retira o partido o foco necessário. Os partidos foram constituídos para conquistar o poder e não para gerir assuntos internos ou conflitos internos. Conflitos internos têm que ter órgãos próprios para resolver e não paralisar o processo do próprio partido. Porque um partido paralisado ou que está a tentar resolver isso por via de uma subcomissão que depois diz uma coisa e todo o comentário se concentra nessa questão interna do MPLA, que o MPLA está a perder tempo, está condicionado. O condicionamento resulta porque as elites não estão elas próprias em concordância com o futuro do próprio partido ou das eleições de quem vai ser o cabeça de lista para 27.
0: Sérgio Dundão, entrevistado por Lígia Anjos.
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0: O Irão passou a terceira noite consecutiva sem bombardeamentos. O embaixador norte-americano junto da ONU, Mike Waltz, garante que o presidente Donald Trump quer dar uma oportunidade à diplomacia, mas alerta que o país está pronto para agir para uma possível nova escalada. Explicações com Neide Ribeiro.
1: O embaixador norte-americano na ONU, Mike Waltz, garantiu que Donald Trump não abandonou a possibilidade de voltar a intensificar a pressão militar sobre o Irão, mas está para já a dar espaço às negociações. Desde sexta-feira não foram registados novos bombardeamentos norte-americanos nem ataques iranianos contra países do Golfo ou aliados de Washington. Ainda assim, Teherão anunciou que os guardas da Revolução impediram esta segunda-feira a passagem de 6 navios pelo Estreito de Hormuz. Entretanto, o jornal New York Times noticiou uma possível escassez de mísseis Patriot e de outro equipamento de defesa dos Estados Unidos, informação que Mike Waltz rejeitou, assegurando que o país dispõe dos meios necessários e que serão enviados mais recursos para o Médio Oriente. Do lado iraniano, o general Mohammad Akrimini alertou que qualquer nova ofensiva poderá alargar o conflito. Por sua vez, o primeiro-ministro Benjamin Netanyahu reiterou o apoio aos esforços de Donald Trump para travar o programa nuclear iraniano, preferindo, no entanto, uma solução diplomática à continuação da guerra.
0: Na Alemanha, as autoridades mataram a tiro o principal suspeito do atentado contra a Marcha do Orgulho LGBT em Berlim, ocorrida no sábado à noite e que fez um morto e 29 feridos. Mateus Santa Rita.
8: Após uma caça ao homem por toda a cidade, a polícia anunciou que o suspeito foi localizado na tarde de ontem e que terá corrido em direção às autoridades empunhando uma arma branca. Nesse confronto, os membros do Comando de Operações Especiais de Berlim abriram fogo e o suspeito morreu no local. O suspeito foi identificado como sendo Abdul Balut, cidadão alemão de origem libanesa de 21 anos. Alegadamente conduziu o caminhão que atropelou a multidão que participava na marcha de orgulho LGBTQIA+, no sábado à noite em Berlim, um ataque que o ministro alemão do interior indica ter-se tratado de um ataque terrorista islâmico. Balut era conhecido pelas autoridades por ser simpatizante do grupo jihadista Estado Islâmico, tendo viajado para o Líbano numa tentativa de se juntar a este grupo em 2025. Acabou detido e passou 3 meses numa prisão libanesa antes de ser repatriado. O jovem radicalizado era também conhecido do sistema judicial há muito tempo. Em maio tinha sido detido por planeamento de um ato grave de violência subversiva e condenado a uma pena de prisão de 1 ano e 10 meses. A pena foi, no entanto, suspensa em parte devido ao prazo já cumprido na prisão no Líbano e porque Balut tinha reconhecido os crimes e afirmado ter-se afastado do Estado Islâmico. Agora, a justiça está a ser fortemente questionada por essa decisão de suspender a pena, multiplicando-se os apelos para uma maior firmeza na condenação de casos como o deste extremista islâmico.
0: Acabamos com o desporto. O esloveno Tadej Pogacar venceu pela 5ª vez a volta à França em bicicleta, uma prova que contou com um único português, Nelson Oliveira, bateu um recorde mundial ao terminar uma das competições mais prestigiosas de bicicleta pela 24ª vez consecutiva e sem abandono.
9: Senti-me bem, ou seja, o objetivo era tentar estar ali na frente e tentar alguma coisa, mas íamos muito rápido e não deu para muito mais, mas contente pelo como cheguei a Paris.
10: Conseguir esta última etapa e estar no último grupo, mas ainda tinha força.
9: Todos temos força, ou seja, às vezes basta um bocadinho a motivação e estamos ali, mas lá está, hoje é Paris e toda a gente quer ganhar em Paris e é difícil.
10: Qual é o balanço desta volta à França?
9: Bastante boa, ou seja, acho que comecei bem, acho que tentámos ser protagonistas em algumas fugas, tentei e pronto, tivemos o pequeno percalço de perder o líder logo no início deste tour, e isso é que nos condicionou um bocadinho. Também tivemos mudar a filosofia um bocadinho da equipa e pronto, e a partir daí foi tentar cada etapa, tentar lutar por uma vitória, meter-nos nas fugas, tanto eu como os meus companheiros. Fizemos isso, infelizmente não chegou a vitória, mas acho que saímos daqui com a cabeça erguida, com o ambiente brutal que tínhamos na equipa.
10: Uma palavrinha sobre o Pogacar, venceu pela 5ª vez?
9: Sim, uma lenda, ou seja, que acho que tem demonstrado aqui mais neste tudo que realmente está superior a todos. É um ciclista que já está a fazer história e acho que ainda vai fazer mais.
0: Nelson Oliveira, ciclista português, ao microfone de Marco Martins. E terminamos assim este jornal. Continua com a segunda parte desta antena que pode ouvir já de seguida. Até já.
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0: 15h10 em Paris. Bem-vindos à segunda parte da nossa antena, que conta com o Magazine de Desporto, mas já de seguida o convidado de Lígia Anjos é Sérgio Manuel Dundão, em discussão a bicefalia no cenário político angolano e o afastamento de Higino Carneiro à presidência do MPLA.
11: Convidado.
12: A corrida pela liderança do MPLA deixou de ser apenas uma questão interna do partido e tornou-se um teste ao futuro equilíbrio do poder em Angola. A exclusão da candidatura de Higino Carneiro sob acusações de irregularidades que o próprio contesta relançou o debate sobre a sucessão de João Lourenço e sobre o risco ou a oportunidade de uma separação entre a liderança do partido e a chefia do Estado. Na sua mais recente crónica, o investigador e analista político angolano Sérgio Manuel Dundão sustenta que esta eventual bicefalia poderá redefinir o funcionamento do sistema político angolano e é com ele que conversamos hoje. E começo por lhe perguntar, a exclusão de Higino Carneiro é apenas um episódio interno do MPLA ou pode marcar o início da sucessão de João Lourenço?
7: É difícil responder relativamente a essa questão, porque a bicefalia, no caso do MPLA, vai acontecer, eventualmente, se o MPLA ganhar as eleições de 27, vai acontecer ou antes do Congresso ou depois, antes do Congresso. O que é que eu estaria aqui a dizer? Seria a situação, por exemplo, imaginamos, em que o candidato Higino Carneiro venceria o partido e ficaria na presidência o presidente João Lourenço. E então a bicefalia seria pelo menos um ano e alguns meses. Na eventualidade do MPLA ganhar 27, a bicefalia se coloca depois das eleições de 27. Então é uma questão que o MPLA vai ter que decidir. Ou seja, aqui o texto mais ou menos parte desse argumento. Bicefalia antes do Congresso ou depois das eleições de 27. Isso ocorre no MPLA por causa da mudança do estatuto do próprio MPLA. Porque o MPLA no passado, o presidente João Lourenço introduziu até pouco tempo que o presidente o partido seria automaticamente o candidato à presidência ou cabeça de lista do MPLA para as eleições gerais. Houve uma alteração dos estatutos do MPLA e o MPLA agora tem que lidar com essa situação. No meu entender, gera dinâmicas internas na organização do poder são bastante complexas.
12: Sérgio Dundão, na sua crónica fala em bicefalia. Afinal, o que é que mudaria em Angola se o líder do MPLA deixasse de ser o presidente da República?
7: Mudaria na configuração do sistema político angolano. O presidente do partido indica, por exemplo, cabeça de lista, ou participa na indicação do cabeça de lista. Esse é o primeiro aspecto, do ponto de vista formal. E no segundo momento, o presidente do partido tem a responsabilidade de participar na composição da lista dos deputados e, sobretudo, na indicação da figura que exercerá o cargo de presidente da Assembleia Nacional. Tendo em conta que o presidente da Assembleia Nacional era um cargo de confiança do presidente do partido e o presidente da República teria com os poderes executivos e também da chefia do Estado, né, que tem também essa aí, da chefia militar, ficaria apenas com o poder, aquilo que nós chamaríamos, nós vamos aqui introduzir o modelo, por exemplo, da classificação do sistema político americano, o autor chama presencialismo dividido. No caso angolano, estamos a usar muito a bicefalia para dizer que tem um corpo dentro do sistema, dois polos de poder. Um polo no partido, que por via da Assembleia, e um polo de poder no Executivo. A partir daqui, há dimensões do nosso sistema parlamentar, ou seja, da nossa Assembleia Nacional, que ainda não foram testados porque nós vivemos sempre numa coordenação em que o presidente do partido também é o presidente da República e indica, por exemplo, o presidente da Assembleia Nacional. E por via disso, o presidente concentra poderes, não só os poderes formais, também os poderes políticos de orientação, por exemplo, do exército. Nós nunca tivemos o caso do presidente da Assembleia usar os vetos de gaveta. O que é um veto de gaveta? Chega um projeto do executivo, uma proposta do executivo, ele engaveta o próprio processo. E é que dimensões que nunca vimos. Numa situação em que existe bicefalia, e essa bicefalia gera tensão entre o presidente da República e o presidente do partido, nós podemos ter uma situação de bloqueio institucional. E aqui iríamos ver o teste do próprio sistema. A configuração seria no funcionamento e na organização do próprio sistema político angolano.
12: E esta questão mostra que o Congresso do MPLA é uma corrida política ou uma corrida pelo controle do Estado, a seu ver?
7: Ela combina as duas dimensões. Combina porque o presidente do partido participa, como já frisei, participa na composição da lista das eleições de 27, eleições gerais. E a partir daqui passa a estar no processo decisório de quem vai ser, por exemplo, o candidato do MPLA para 27. E esse poder é um poder relevante numa primeira fase. Numa segunda fase, quando essa figura for eleita, ou se for eleita, se eventualmente o MPLA vencer, nós estamos aqui sempre a partir dessa hipótese, não é uma certeza absoluta, as eleições não foram realizadas. A partir desse momento, essa figura que poderia ser eleita pelo MPLA ou pelo país, né, nas eleições de 27, teria o seu próprio grupo. Depois aí nós teríamos a ver como é que ele iria funcionar. Se continuaria a merecer da confiança do presidente do partido ou essa mesma figura procurar autonomizar-se face ao partido. E autonomizando face ao partido, ele passa a ter a agir por sua conta e risco. E a partir daqui temos uma relação partido-Estado ou Estado-partido-Assembleia. Então, a configuração não é tão fácil. Eu penso que o presidente João Lourenço quer estar envolvido diretamente no processo de 27, por via do partido. Essa é a primeira fase, que é condicionar a dinâmica do próprio MPLA e, por via disso, condicionar a dinâmica do futuro presidente da República. Depois vamos ver a resposta do futuro presidente da República, se vai deixar-se condicionar ou se vai procurar libertar-se desse condicionamento ao partido.
12: Se Higínio Carneiro fosse eleito presidente do MPLA, João Lourenço perderia poder na prática? Pergunto-lhe. E depois, há quem veja nesta exclusão uma forma de evitar um segundo centro de poder? Essa leitura faz sentido?
7: Faz, sim. A questão é que, se o Higínio Carneiro fosse presidente do MPLA, havia uma desconcentração. Nós passaríamos de um presencialismo ultraconcentrado no presidente da República para um presencialismo com uma bicefalia. Um polo na presidência e um polo no partido. A partir daqui, sim. Essa desconcentração é automática. Ela não resulta da Constituição propriamente. Resulta daquilo que nós chamamos da mecânica do sistema político angolano. É um conceito técnico, mas é só para dizer. Existe mecânica dentro de sistemas políticos que não estão escritos, elas funcionam como regras orientadoras. Ou seja, dizemos assim, se o presidente tem o comando do executivo e da Assembleia por via do partido, consegue determinar toda a agenda política angolana. Se eventualmente deixa de ter o controle do partido, não tem o controle de toda a agenda política partidária em Angola. Haveria sim essa consequência. Eu também, assim é a minha leitura.
12: A faltar um ano para as eleições de 2027, o MPLA está a preparar a transição política ou está a tentar prever quem fará essa transição?
7: O MPLA está condicionado. Está condicionado com problemas internos. Um dos problemas internos é mesmo a questão do Higínio Carneiro. Porque a questão do Higínio Carneiro retira a capacidade do MPLA estar a discutir o futuro da sua estratégia para 27. Neste exato momento, eu estou a conceder uma entrevista para estar a falar, por exemplo, de um problema interno do MPLA. E não estou a debruçar-me, por exemplo, está implementando 27. Isso automaticamente retira o partido o foco necessário. Os partidos foram constituídos para conquistar poder e não para gerir assuntos internos ou conflitos internos. Conflitos internos têm que ter órgãos próprios para resolver e não paralisar o processo do próprio partido. Porque um partido paralisado ou que está a tentar resolver isso por via de uma subcomissão que depois diz uma coisa e todo o comentário se concentra nessa questão interna do MPLA, que o MPLA está a perder tempo, está condicionado. O condicionamento resulta porque as elites não estão elas próprias em concordância com o futuro do próprio partido ou das eleições de quem vai ser o cabeça de lista para 27.
12: O problema está aí, é por isso que estamos a falar destas questões internas do MPLA. O MPLA, a seu ver, ainda não tem um candidato.
7: Não sou um candidato, mas acho que pela primeira vez o MPLA, as elites estão desalinhadas em muitos aspectos. Um dos aspectos é quem deve tomar uma decisão a respeito desta matéria. Se é o atual presidente do partido ou se é uma nova elite emergente dentro do próprio partido. Um partido alinhado não tem essas discussões em público. Tem um processo das elites conversarem, olharem um conjunto de nomes, depois dentro dos nomes há uma articulação e depois apresentam um candidato e dizem que é um candidato do partido e que recebeu o consenso. Ou seja, os partidos gostam sempre de mostrar unidade, porque a unidade é uma forma de mostrar que estão fortes, que estão organizados e que todos pensam da mesma forma. Quando um partido começa a debater candidaturas, eventualmente, é porque o partido está desalinhado. Isso é sempre mais evidente. Isso, o MPLA pode dizer, não, isso não acontece, está desalinhado. Porque o general Higínio Carneiro não é uma pessoa menor, é uma figura que desempenha os cargos mais relevantes do país, a nível do próprio partido, a nível militar, a nível do executivo, a nível local. É uma figura marcante da história do MPLA que mostra, expressa, eventualmente, que não concorda com a atual direção do partido. Para um candidato, uma figura como Higínio Carneiro avançar nesse sentido, é porque tem uma leitura muito mais apropriada, muito mais complexa do que a minha, porque ele faz parte, ele conhece o partido, uma parte da vida, ou grande parte da vida, ele é feita dentro do MPLA. Então, ele tem noção, efetivamente, do pulsar interno do MPLA sobre essa questão.
12: Qual é, a seu ver, a figura que pode reunir e criar consenso no MPLA?
7: Isso é uma excelente pergunta, mas é muito difícil dizer. Primeiro, não conheço todos os nomes que estão a nível do MPLA, todos os nomes. Há alguns nomes que, mais imediatos, mas não gostaria de avançar um nome para dizer que tem alguma preferência, não. Eu acho que cabe ao partido, cabe ao MPLA escolher o seu candidato e a figura que reúne as melhores condições para o desempenho das funções presidenciais. Em meu entender, que seja um candidato que possa trazer a estabilidade, prosperidade, desenvolvimento ao país, se eventualmente for o candidato eleito pelo MPLA. Da mesma forma que eu espero que os outros partidos apresentem candidatos que possam exercer o mandato presidencial da melhor forma possível, porque significa que Angola teria uma governação num bom sentido, para o desenvolvimento e para o combate a algumas desigualdades socioeconómicas, e que são profundas e desafiantes para quem poderá exercer ou virá exercer o cargo de Presidente da República. Ou seja, que seja um candidato com as capacidades de vida para uma boa governação do país.
12: Era o investigador e analista político angolano Sérgio Manuel Dundão, o nosso convidado desta segunda-feira.
0: Desporto. Magazine realizado por Marco Martins, já de seguida.
13: O Campeonato Africano das Nações de Futebol Feminino arrancou a 26 de julho e vai decorrer até 16 de agosto em Marrocos. O CAN feminino vai contar pela primeira vez com Cabo Verde, a única seleção lusófona que conseguiu alcançar o apuramento para esta edição, que foi adiada uma vez. A prova, que devia ter decorrido entre 17 de março e 3 de abril, arrancou neste domingo 26 de julho com a participação de 16 seleções. As favoritas são a Nigéria, que já triunfou 10 vezes em 14 edições, e a África do Sul, que venceu uma vez em 2022. No entanto, o país anfitrião também quer conquistar pela primeira vez o título continental em 2022 e em 2024, igualmente em território marroquino. Marrocos chegou à final e foi derrotado pela África do Sul por 2-1 e pela Nigéria por 3-2. Cabo Verde integra o grupo D com Gana, Camarões e Mali, num agrupamento que vai disputar todos os encontros em Casablanca. A estreia no CAN para as caboverdianas será frente às ganesas a 29 de julho no estádio Moulay Rachid. A RFI falou com Carlita Fernandes, futebolista cabo-verdiana, que atuou na temporada passada no Clube Futebol Benfica, em Portugal. Ao microfone da RFI, Carlita Fernandes, de 22 anos, fez o mando de visão da participação de Cabo Verde na prova e admitiu que o maior sonho é representar a seleção dos Tubarões Azuis. Mas antes disso, Carlita Fernandes admitiu que espera que este CAN seja competitivo.
14: Vai ser uma grande competição, espero jogos de alto nível e, acima de tudo, que Cabo Verde deixe uma boa imagem.
13: Primeira participação de Cabo Verde, o que se pode esperar desta estreia?
14: É um momento histórico para o nosso futebol. Queremos desfrutar desta oportunidade e mostrar que merecemos estar entre as melhores.
13: Grupo com Gana, Mali e Camarões. É possível alcançar o apuramento para a próxima fase?
14: Sabemos que o grupo é muito competitivo, mas acreditamos nas nossas capacidades. No futebol tudo se conquista dentro de campo.
13: Com esta primeira participação no CAN, agora é um sonho de carreira para a Carlita chegar à seleção e participar num próximo CAN?
14: Sem dúvida, vestir a camisola de Cabo Verde é um sonho de criança e representar o meu país num CAN seria um dos maiores momentos da minha carreira.
13: Falando de si, como surgiu a paixão pelo futebol?
14: A paixão nasceu ainda em criança, sempre gostei de jogar e com o tempo percebi que queria fazer do futebol a minha vida.
13: Quais são os objetivos para a próxima temporada?
14: Continuar a evoluir, ajudar a minha equipa e trabalhar todos os dias para estar cada vez mais perto da seleção. E é isso, é lutar pelo meu sonho.
13: Como tem visto a evolução do futebol feminino, tanto na Europa como em Cabo Verde?
14: O futebol feminino tem crescido muito e isso é muito positivo. Em Cabo Verde também há evolução e acredito que o melhor ainda está por vir.
13: O que falta para a seleção cabo-verdiana feminina chegar mais regularmente ao CAN nos próximos anos e ao Mundial, como conseguiram os masculinos?
14: Continuar a investir na formação, criar mais oportunidades para jogadoras e acreditar no talento que existe no nosso país. Porque eu acredito, tem muitas meninas que jogam bem, jogam muito, mas só falta aquela um pouquinho de oportunidade para acreditarem mais no nosso país.
13: A RFI também falou com Fátima Souza, mais conhecida no futebol por Fati Souza, atacante angolana que atuou na época passada nas espanholas do PM Friol. Ao microfone da RFI, Fati Souza, de 23 anos, abordou o CAN feminino e também revelou-nos como surgiu a paixão pelo futebol e quais são os sonhos que gostaria de realizar.
15: Espero um CAN feminino muito competitivo. O adiamento fez com que as seleções tivessem mais tempo para se preparar, Por isso, acredito que veremos um nível ainda mais elevado. Marrocos, por jogar em casa, será uma das principais favoritas, mas também espero grandes prestações de seleções como, por exemplo, a Nigéria. E acredito que também Cabo Verde irá surpreender e também irá fazer uma boa competição. E, acima de tudo, espero que seja uma competição que continue a mostrar o crescimento e a qualidade do futebol feminino africano.
13: Primeira participação de Cabo Verde, o que se pode esperar desta estreia?
15: É um momento histórico para Cabo Verde, sem dúvida, tal como aconteceu com a seleção masculina agora recentemente no Mundial. Eu acredito que esta estreia pode marcar o início de um crescimento importante para o futebol feminino no país e penso que o principal objetivo da seleção cabo-verdiana irá passar por ganhar a experiência, competir de igual para igual e mostrar a evolução da equipa. Como vão jogar sem grande pressão, tenho a certeza absoluta que Cabo Verde irá surpreender algumas seleções. Independentemente dos resultados, esta primeira participação já é uma grande conquista e pode abrir, sem dúvida alguma, portas para o futuro do futebol feminino cabo-verdiano.
13: Com esta participação de um país lusófono, no CAN, agora é um sonho de carreira para Fati chegar à seleção angolana e participar no próximo CAN. Ou, nesse ponto, ainda não decidiu que seleção gostaria de representar?
15: É, sem dúvida. É um objetivo que está presente em mim. Ver uma seleção lusófona, como Cabo Verde, estrear-se no CAM, mostra que o futebol feminino africano está a crescer. Como eu nasci em Angola, seria uma honra representar a seleção angolana. O meu foco está em trabalhar diariamente, continuar a evoluir e deixar que as oportunidades surjam naturalmente. Quando esse dia chegar, e se um dia chegar, será uma honra imensa representar a seleção angolana e, quiçá, ajudar o futebol feminino em Angola a ter mais visibilidade através da seleção.
13: Falando de si, como surgiu a paixão pelo futebol?
15: A paixão pelo futebol, desde que eu me lembro, sempre teve presente. Eu sempre estava na rua com os rapazes a jogar a bola. Na altura, o meu pai trouxe uma bola de basquete. Não sei, se calhar para ver se gostava de jogar basquete, não sei. Mas aquela bola era pesada. As bolas de basquete são pesadas, duras. Mas eu descalça, eu estava sempre a dar toques na bola. O meu pai aí viu que realmente só tinha que me trazer bolas de futebol para cá. Casa e assim foi, e desde então nunca mais larguei. É um amor até hoje.
13: Quais são os objetivos para a próxima temporada?
15: Os principais objetivos para a próxima temporada, primeiramente, são os objetivos coletivos. É subir divisão, ajudar a equipa no máximo que eu puder conseguir esse objetivo, que é a subida divisão, e depois vem o individual, com o trabalho sempre aparece. O meu objetivo é estar bem fisicamente, estar regular nos jogos, e depois aí aparecem os golos e as assistências, que é sempre importante.
13: Como tem visto a evolução do futebol feminino, acha que continua a ser difícil ser profissional ou hoje em dia é mais fácil?
15: O futebol feminino tem evoluído muito nos últimos anos. Hoje existe mais visibilidade, mais investimento e mais oportunidades para as jogadoras. Ainda assim, continua a ser um desafio viver exclusivamente o futebol, sobretudo em muitos países e campeonatos onde as condições ainda estão longe do ideal. Há um caminho importante que já está a ser percorrido, mas ainda há muito por fazer para que mais atletas possam ser profissionais e desenvolver a sua carreira com alguma estabilidade.
13: Daqui a um ano temos o Mundial de 2027. É esse o maior sonho? Um dia participar nesse evento? Ou no futebol feminino o maior evento são os Jogos Olímpicos?
15: O Mundial é, sem dúvida, um dos meus maiores sonhos. E creio que um dos maiores sonhos de qualquer jogadora ou jogador de futebol. Representar o meu país numa competição dessa dimensão seria a concretização de um objetivo muito importante na minha carreira, sem dúvida. Os Jogos Olímpicos, apesar de também terem um enorme prestígio e serem um evento único, mas para mim o Campeonato do Mundo é a maior referência no futebol, tanto feminino, masculino. E portanto, neste momento, o meu foco é continuar a trabalhar, evoluir e dar o meu melhor todos os dias para um dia ter a oportunidade de disputar uma competição desse nível, claramente com a seleção angolana.
13: O CAN de futebol feminino decorre nas cidades de Rabat e de Casablanca, em território marroquino, até 16 de agosto. Chegamos assim ao fim deste Magazine de Esporto. Até breve.

0: 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São 18 horas em Paris, 16 horas em São Tomé, 15 horas na Cidade da Praia.
1: Eva Massi.
0: 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São 18 horas em Paris, 16 horas em São Tomé, 15 horas na Cidade da Praia.
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0: Nesta segunda-feira, 27 de julho, o responsável

0: seja apenas provisória, com a chegada na terça-feira de uma nova onda de calor com temperaturas de 40 graus e ventos mais secos. A União Europeia vai reforçar os seus meios de combate ao incêndio na Gironde, com um total de 9 aviões e 2 helicópteros mobilizados a partir da manhã, juntando-se aos 18 meios aéreos e a perto de 6 mil bombeiros, militares e operacionais da proteção civil que combatem as chamas desde 22 de julho. Este verão, a França está a bater recordes devido à violência dos seus incêndios. Desde o início do ano já foram consumidos mais de 116 mil hectares no país e só na Gironde mais de 220 mil pessoas foram obrigadas a deixar as suas casas. Uma deslocação em massa inédita desde a Segunda Guerra Mundial.
1: O governo palestiniano afirmou hoje que o exército israelita aumentou na semana passada as incursões na Cisjordânia ocupada em mais de 41%, numa escalada sem precedentes e que coincide com a retaliação israelita por um tiroteio na sexta-feira que resultou na morte de 4 civis palestinianos e 2 militares israelitas. Explicações com Neide Ribeiro.
2: O governo palestiniano denuncia um agravamento da violência na Cisjordânia. Segundo as autoridades, Israel realizou 446 incursões militares na última semana, face às 315 registadas na semana anterior. Os ataques de colonos israelitas também aumentaram, passando de 94 para 109. As autoridades palestinianas afirmam que os ataques incluem agressões contra civis, incêndios em habitações, vandalismo de mesquitas e destruição de propriedades, com o objetivo de forçar o deslocamento da população palestiniana. A escalada surge depois do primeiro-ministro israelita Benjamin Netanyahu ter ordenado o reforço da presença militar e da expansão dos colonatos na sequência de um tiroteio em Tel, perto de Nablus, que provocou a morte de 4 palestinianos e de 2 militares israelitas na sexta-feira passada. Israel classificou o incidente como um ato de terrorismo e reforçou as operações militares em Nablus e impôs novas restrições na região. A agência palestiniana UAFA adiantou ainda que 20 pessoas foram detidas em Tul Karem e 9 casas foram demolidas em várias zonas da Cisjordânia.
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1: Passamos para a atualidade no continente africano, em Cabo Verde. O governo vai aumentar a pensão social para 15 mil escudos até 2031, isto é, metade do salário mínimo que pretende fixar em 30 mil escudos. Esta é uma das medidas para o reforço da proteção social para os próximos 5 anos. A correspondência de Odair Santos.
4: Atualmente, o valor da pensão social em Cabo Verde é de 7 mil escudos mensais, cerca de 68 euros. Mas, conforme a ministra da Família, Inclusão, Desenvolvimento Social e Trabalho, Adélcia Almeida, o governo quer aumentar este valor para 15 mil escudos mensais, cerca de 136 euros.
5: Nós teremos que, nos sucessivos orçamentos, aumentar o montante destinado à pensão social e, por outro lado, nós comprometemos no programa do governo, no horizonte 2031, ter a pensão social a 50% do salário mínimo. Nós fizemos isso, sobretudo, porque nós sabemos que estamos com uma população que envelhece e que começa a ter novas necessidades relacionadas à saúde, relacionadas à alimentação, relacionadas à mobilidade, e nós temos que trabalhar essa questão para que possamos cuidar daqueles que durante toda a sua vida dedicaram a nós.
4: A ministra da Família, Inclusão, Desenvolvimento Social e Trabalho, Adélcia Almeida, em declarações à imprensa, da cerimónia de encerramento do ano jubilar dos idosos que decorreu este domingo na cidade da Praia para celebrar o Dia dos Avós. A ministra da Família reafirmou ainda o compromisso do governo na luta contra o isolamento social e na valorização dos mais velhos, reconhecendo o papel das comunidades paroquiais como parceiras fundamentais nas causas sociais do país. De Cabo Verde para a RFI, Odair Santos.
1: Depois de todo o seu território ter sido distinguido no ano passado como a Reserva Mundial da Biosfera, agora foi a vez de 6 roças serem reconhecidas como Património Mundial da Unesco no âmbito da Assembleia Anual desta organização, que está a decorrer ao dia 29 de julho em Busan, na Coreia do Sul. Uma homenagem que coloca São Tomé e Príncipe, porque era deste país que falávamos, no mapa do Património Mundial. Mais pormenores com Maximino Carlos.
6: A distinção abrange de facto roças Sundi e Belmonte, na Ilha do Príncipe, e roças Água e Zé, Diogo Vaz, Monte Café e São João, na Ilha de São Tomé. Este reconhecimento contou com os apoios dos governos do Japão, do Reino da Arábia Saudita e dos Países Baixos, da Coreia do Sul, bem como do Fundo do Património Africano. Esta distinção escreve uma nova página na história de São Tomé e Príncipe, com destaque a ministra São Tomé da Educação, Cultura e Ensino Superior, Isabel Abreu, que representou o governo em Dulsan,

0: Coreia do Sul.
1: Eu considero esse ato de proteção das roças como uma identidade do país enquanto alicerce de uma memória coletiva da cultura nacional.
0: O presidente do governo regional congratula-se com a distinção e afirma que é fundamental para a promoção do turismo cultural.
2: Agora o plano passará por termos aqui esse trabalho de uma forma mais calculada.
0: Uma página que jamais poderá apagar o passado doloroso de roças, marcado pela exploração e pela migração forçada, mas que presta homenagem à resistência, à resiliência, à coragem e à dignidade das mulheres e dos homens que ali viveram e trabalharam e cujos descendentes mantêm hoje vivo este legado. Maximino Carlos, São Tomé, RFI.
3: E ainda na atualidade africana, o Tchad anunciou hoje retirar-se do Tribunal Penal Internacional. Em comunicado, o porta-voz do governo tchadiano denuncia a eficácia limitada desta instituição e uma atividade concentrada no continente africano. De acordo com uma publicação na página do Ministério dos Negócios Estrangeiros do Tchad, esta decisão surge na sequência de um pedido dos Estados Unidos. Pode encontrar mais informação sobre estas notícias no nosso site em rfi.fr/pt. Em desporto, o Campeonato Africano das Nações de Futebol Feminino arrancou em Marrocos. Uma única seleção lusófona está presente, é Cabo Verde. Em entrevista à RFI, Carlita Fernandes, centrocampista cabo-verdiana de 22 anos, faz uma antevisão desta participação e da participação de Cabo Verde.
4: Vai ser uma grande competição, espero jogos de alto nível e, acima de tudo, que Cabo Verde deixe uma boa imagem.
5: Primeira participação de Cabo Verde, o que se pode esperar desta estreia?
4: É um momento histórico para o nosso futebol. Queremos desfrutar desta oportunidade e mostrar que merecemos estar entre as melhores.
5: Grupo com Gana, Mali e Camarões. É possível alcançar o apuramento para a próxima fase?
4: Sabemos que o grupo é muito competitivo, mas acreditamos nas nossas capacidades. No futebol tudo se conquista dentro de campo.
5: Com esta primeira participação no CAN, agora é um sonho de carreira para a Carlita chegar à seleção e participar num próximo CAN?
4: Sem dúvida, vestir a camisola de Cabo Verde é um sonho de criança e representar o meu país num CAN seria um dos maiores momentos da minha carreira.
5: Como tem visto a evolução do futebol feminino, tanto na Europa como em Cabo Verde?
4: O futebol feminino tem crescido muito e isso é muito positivo. Em Cabo Verde também há evolução e acredito que o melhor ainda está por vir.
3: Era Carlita Fernandes, futebolista cabo-verdiana, entrevistada por Marco Martins, excerto de um magazine mais longo que poderá ouvir já depois deste jornal, o Magazine de Desporto, assim como o espaço Convidado do Dia, o Convidado do Dia. É o convidado de Lígia Anjos sobre a atualidade política angolana. Até já.

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1: São 18 horas e 10 em Paris. Bem-vindos à segunda parte da nossa antena, que conta com o Magazine de Desporto. Mas já de seguida o convidado. Convidado de Lígia Anjos, em discussão a bicefalia no cenário político angolano e o afastamento de Higino Carneiro à presidência do MPLA.
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2: A corrida pela liderança do MPLA deixou de ser apenas uma questão interna do partido e tornou-se um teste ao futuro equilíbrio do poder em Angola. A exclusão da candidatura de Higino Carneiro sob acusações de irregularidades que o próprio contesta relançou o debate sobre a sucessão de João Lourenço e sobre o risco ou a oportunidade de uma separação entre a liderança do partido e a chefia do Estado. Na sua mais recente crónica, o investigador e analista político angolano Sérgio Manuel Dundão sustenta que esta eventual bicefalia poderá redefinir o funcionamento do sistema político angolano e é com ele que conversamos hoje. E começo por lhe perguntar, a exclusão de Higino Carneiro é apenas um episódio interno do MPLA ou pode marcar o início da sucessão de João Lourenço?
3: É difícil responder relativamente a essa questão, porque a bicefalia, no caso do MPLA, vai acontecer, eventualmente, se o MPLA ganhar as eleições de 27, vai acontecer ou antes do Congresso ou depois. Antes do Congresso, o que é que eu estaria aqui a dizer? Seria a situação, por exemplo, imaginando em que o candidato Higino Carneiro venceria o partido e ficaria na presidência o presidente João Lourenço. E então a bicefalia seria pelo menos um ano e alguns meses. Na eventualidade do MPLA ganhar 27, a bicefalia se coloca depois das eleições de 27. Então é uma questão que o MPLA vai ter que decidir. Ou seja, aqui no texto mais ou menos parte desse argumento. Bicefalia antes do Congresso ou depois das eleições de 27. Isso ocorre no MPLA por causa da mudança do estatuto do próprio MPLA. Porque o MPLA no passado, o presidente João Lourenço introduziu até pouco tempo que o presidente do partido seria automaticamente o candidato à presidência ou cabeça de lista do MPLA para as eleições gerais. Houve uma alteração dos estatutos do MPLA e o MPLA agora tem que lidar com essa situação, no meu entender, e gera dinâmicas internas na organização do poder são bastante complexas.
2: Sérgio Dundão, na sua crónica fala em bicefalia. Afinal, o que é que mudaria em Angola se o líder do MPLA deixasse de ser o presidente da República?
3: Mudaria na configuração do sistema político angolano. O presidente do partido indica, por exemplo, cabeça de lista, ou participa na indicação do cabeça de lista, esse é o primeiro aspecto, do ponto de vista formal. E no segundo momento, o presidente do partido tem a responsabilidade de participar na composição da lista dos deputados e, sobretudo, na indicação da figura que exercerá o cargo de presidente da Assembleia Nacional. Tendo em conta que o presidente da Assembleia Nacional era um cargo de confiança do presidente do partido e o presidente da República estaria com os poderes executivos e também da chefia do Estado, né, que tem também essa aí, da chefia militar, ficaria apenas com o poder, aquilo que nós chamaríamos, nós vamos aqui introduzir o modelo, por exemplo, da classificação do sistema político americano, autores chamam presidencialismo dividido. No caso angolano, estamos a usar muita bicefalia para dizer que tem um corpo dentro do sistema, dois polos de poder. Um polo no partido, que por via da Assembleia, e um polo de poder no Executivo. A partir daqui, há dimensões do nosso sistema parlamentar, ou seja, da nossa Assembleia Nacional, que ainda não foram testados porque nós vivemos sempre numa coordenação em que o presidente do partido também é o presidente da República e indica, por exemplo, o presidente da Assembleia Nacional. E por via disso, o presidente concentra poderes, não só os poderes formais, também os poderes políticos de orientação, por exemplo, do exercício. Nós nunca tivemos o caso do presidente da Assembleia usar os vetos de gaveta. O que é um veto de gaveta? Chega um projeto do Executivo, uma proposta do Executivo, ele engaveta o próprio processo. E é que dimensões que nunca vimos. Numa situação em que existe bicefalia, e essa bicefalia gera tensão entre o presidente da República e o presidente do partido, nós podemos ter uma situação de bloqueio institucional. E aqui iríamos ver o teste do próprio sistema. A configuração seria no funcionamento e na organização do próprio sistema político angolano.
2: E esta questão mostra que o Congresso do MPLA é uma corrida política ou uma corrida pelo controle do Estado, a seu ver?
3: Ela combina as duas dimensões. Combina porque o presidente do partido participa, como já frisei, participa na composição da lista das eleições de 27, das eleições gerais. E a partir daqui passa a estar no processo decisório de quem vai ser, por exemplo, o candidato do MPLA para 27. E esse poder é um poder relevante numa primeira fase. Numa segunda fase, quando essa figura for eleita, ou se for eleita, se eventualmente o MPLA vencer, nós estamos aqui sempre a partir dessa hipótese, não é uma certeza absoluta, as eleições não foram realizadas. A partir desse momento, essa figura que poderia ser eleita pelo MPLA ou pelo país, né, nas eleições de 27, teria o seu próprio grupo. E depois aí nós teríamos a ver como é que ele iria funcionar. Se continuaria a merecer da confiança do presidente do partido, ou essa mesma figura procurar autonomizar-se face ao partido. E autonomizando face ao partido, ele passa a ter a agir por sua conta e risco. E a partir daqui temos uma relação partido-Estado, ou Estado-partido-Assembleia. Então, a configuração não é tão fácil. Eu penso que o presidente João Lourenço quer estar envolvido diretamente no processo de 27, por via do partido. Essa é a primeira fase, que é condicionar a dinâmica do próprio MPLA e, por via disso, condicionar a dinâmica do futuro presidente da República. Depois vamos ver a resposta do futuro presidente da República, se vai deixar-se condicionar ou se vai procurar libertar-se desse condicionamento ao partido.
2: Se Higínio Carneiro fosse eleito presidente do MPLA, João Lourenço perderia poder na prática? Pergunto-lhe. E depois, há quem veja nesta explosão uma forma de evitar um segundo centro de poder? Essa leitura faz sentido?
3: Faz, sim. A questão é que, se o Higínio Carneiro fosse presidente do MPLA, havia uma desconcentração. Nós passaríamos de um presencialismo ultraconcentrado no presidente da República para um presencialismo com uma bicefalia. Um polo na presidência e um polo no partido. A partir daqui, sim. Essa desconcentração é automática. Ela não resulta da Constituição propriamente. Resulta daquilo que nós chamamos da mecânica do sistema político angolano. É um conceito técnico, mas é só para dizer. Existe mecânica dentro de sistemas políticos que não estão escritos, elas funcionam como regras orientadoras. Ou seja, dizemos assim, se o presidente tem o comando do executivo e da Assembleia por via do partido, consegue determinar toda a agenda política angolana. Se eventualmente deixa de ter o controle do partido, não tem o controle de toda a agenda política partidária em Angola. Haveria sim essa consequência. Eu também, assim é a minha leitura.
2: A faltar um ano para as eleições de 2027, o MPLA está a preparar a transição política ou está a tentar prever quem fará essa transição?
3: O MPLA está condicionado. Está condicionado com problemas internos. Um dos problemas internos é mesmo a questão do Higínio Carneiro. Porque a questão do Higínio Carneiro retira a capacidade do MPLA a discutir o futuro da sua estratégia para 27. Neste exato momento, eu estou a considerar uma entrevista para estar a falar, por exemplo, de um problema interno do MPLA. E não estou a debruçar-me, por exemplo, está implementando 27. Isso automaticamente retira o partido o foco necessário. Os partidos foram constituídos para conquistar o poder e não para gerir assuntos internos ou conflitos internos. Conflitos internos têm que ter órgãos próprios para resolver e não paralisar o processo do próprio partido. Porque um partido paralisado ou que está a tentar resolver isso por via de uma subcomissão que depois diz uma coisa e todo o comentário se concentra nessa questão interna do MPLA, que o MPLA está a perder tempo, está condicionado. O condicionamento resulta porque as elites não estão elas próprias em concordância com o futuro do próprio partido ou das eleições de quem vai ser o cabeça de lista para 27.
2: O problema está aí, é por isso que estamos a falar destas questões internas do MPLA. O MPLA, a seu ver, ainda não tem um candidato.
3: Não sou um candidato, mas acho que pela primeira vez o MPLA, as elites estão desalinhadas em muitos aspectos. Um dos aspectos é quem deve tomar uma decisão a respeito desta matéria. Se é o atual presidente do partido ou se é uma nova elite emergente dentro do próprio partido. Um partido alinhado não tem essas discussões em público. Tem um processo das elites conversarem, olharem um conjunto de nomes, depois dentro dos nomes há uma articulação e depois apresentam um candidato e dizem que é um candidato do partido e que recebeu o consenso. Ou seja, os partidos gostam sempre de mostrar unidade, porque a unidade é uma forma de mostrar que estão fortes, que estão organizados e que todos pensam da mesma forma. Quando um partido começa a debater candidaturas, eventualmente, é porque o partido está desalinhado. Isso é sempre mais evidente. Isso, o MPLA pode dizer, não, isso não acontece, está desalinhado. Porque o general Higínio Carneiro não é uma pessoa menor, é uma figura que desempenha os cargos mais relevantes do país, a nível do próprio partido, a nível militar, a nível do executivo, a nível local. É uma figura marcante da história do MPLA que mostra, expressa, eventualmente, que não concorda com a atual direção do partido. Para um candidato, uma figura como Higínio Carneiro avançar nesse sentido, é porque tem uma leitura muito mais apropriada, muito mais complexa do que a minha, porque ele faz parte, ele conhece o partido, uma parte da vida, ou grande parte da vida, ele é feita dentro do MPLA. Então, ele tem noção, efetivamente, do pulsar interno do MPLA, sobre essa questão.
2: Qual é, a seu ver, a figura que pode reunir e criar consenso no MPLA?
3: É uma excelente pergunta, mas é muito difícil dizer. Primeiro, não conheço todos os nomes que estão a nível do MPLA, todos os nomes. Há alguns nomes que é mais imediato, mas não gostaria de avançar um nome para dizer que tem alguma preferência, não. Eu acho que cabe ao partido, cabe ao MPLA escolher o seu candidato e a figura que reúne as melhores condições para o desempenho das funções presidenciais. Em meu entender, que seja um candidato que possa trazer a estabilidade, prosperidade, desenvolvimento ao país, se eventualmente for o candidato eleito pelo MPLA. Da mesma forma que eu espero que os outros partidos apresentem candidatos que possam exercer o mandato presidencial da melhor forma possível, porque significa que Angola teria uma governação num bom sentido para o desenvolvimento e para o combate a algumas desigualdades socioeconómicas e que são profundas e desafiantes para quem poderá exercer ou virá exercer o cargo de Presidente da República. O que eu desejo é que seja um candidato com as capacidades de vida para uma boa governação do país.
2: Era o investigador e analista político angolano Sérgio Manuel Dundão, o nosso convidado desta segunda-feira.
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4: O Campeonato Africano das Nações de Futebol Feminino arrancou a 26 de julho e vai decorrer até 16 de agosto em Marrocos. O CAN feminino vai contar pela primeira vez com Cabo Verde, a única seleção lusófona que conseguiu alcançar o apuramento para esta edição, que foi adiada uma vez. A prova, que devia ter decorrido entre 17 de março e 3 de abril, arrancou neste domingo 26 de julho com a participação de 16 seleções. As favoritas são a Nigéria, que já triunfou 10 vezes em 14 edições, e a África do Sul, que venceu uma vez em 2022. No entanto, o país anfitrião também quer conquistar pela primeira vez o título continental em 2022 e em 2024, igualmente em território marroquino. Marrocos chegou à final e foi derrotado pela África do Sul por 2-1 e pela Nigéria por 3-2. Cabo Verde integra o grupo D com Gana, Camarões e Mali, num agrupamento que vai disputar todos os encontros em Casablanca. A estreia no CAN para as cabo-verdianas será frente às ganesas a 29 de julho no estádio Moulay Rachid. A RFI falou com Carlita Fernandes, futebolista cabo-verdiana, que atuou na temporada passada no Clube Futebol Benfica, em Portugal. Ao microfone da RFI, Carlita Fernandes, de 22 anos, fez uma antevisão da participação de Cabo Verde na prova e admitiu que o maior sonho é representar a seleção dos Tubarões Azuis. Mas antes disso, Carlita Fernandes admitiu que espera que este CAN seja competitivo.
5: Vai ser uma grande competição, espero jogos de alto nível e, acima de tudo, que Cabo Verde deixe uma boa imagem.
4: Primeira participação de Cabo Verde, o que se pode esperar desta estreia?
5: É um momento histórico para o nosso futebol. Queremos desfrutar desta oportunidade e mostrar que merecemos estar entre as melhores.
4: Grupo com Gana, Mali e Camarões. É possível alcançar o apuramento para a próxima fase?
5: Sabemos que o grupo é muito competitivo, mas acreditamos nas nossas capacidades. No futebol tudo se conquista dentro de campo.
4: Com esta primeira participação no CAN, agora é um sonho de carreira para a Carlita chegar à seleção e participar num próximo CAN?
5: Sem dúvida, vestir a camisola de Cabo Verde é um sonho de criança e representar o meu país num CAN seria um dos maiores momentos da minha carreira.
4: Falando de si, como surgiu a paixão pelo futebol?
5: A paixão nasceu ainda em criança, sempre gostei de jogar e com o tempo percebi que queria fazer do futebol a minha vida.
4: Quais são os objetivos para a próxima temporada?
5: Continuar a evoluir, ajudar a minha equipa e trabalhar todos os dias para estar cada vez mais perto da seleção. E é isso, é lutar pelo meu sonho.
4: Como tem visto a evolução do futebol feminino, tanto na Europa como em Cabo Verde?
5: O futebol feminino tem crescido muito e isso é muito positivo. Em Cabo Verde também há evolução e acredito que o melhor ainda está por vir.
4: O que falta para a seleção cabo-verdiana feminina chegar mais regularmente ao CAN nos próximos anos e ao Mundial, como conseguiram os masculinos?
5: Continuar a investir na formação, criar mais oportunidades para jogadoras e acreditar no talento que existe no nosso país, porque eu acredito que tem muitas meninas que jogam bem, jogam muito, mas só falta aquela um pouquinho de oportunidade para acreditarem mais no nosso país.
4: A RFI também falou com Fátima Souza, mais conhecida no futebol por Fati Souza, atacante angolana que atuou na época passada nas espanholas do PM Friol. Ao microfone da RFI, Fati Souza, de 23 anos, abordou o CAN feminino e também revelou-nos como surgiu a paixão pelo futebol e quais são os sonhos que gostaria de realizar.
6: Espero um CAN feminino muito competitivo. O adiamento fez com que as seleções tivessem mais tempo para se preparar, Por isso, acredito que veremos um nível ainda mais elevado. Marrocos, por jogar em casa, será uma das principais favoritas, mas também espero grandes prestações de seleções como, por exemplo, a Nigéria. E acredito que também Cabo Verde irá surpreender e também irá fazer uma boa competição. E, acima de tudo, espero que seja uma competição que continue a mostrar o crescimento e a qualidade do futebol feminino africano.
4: Primeira participação de Cabo Verde, o que se pode esperar desta estreia?
6: É um momento histórico para Cabo Verde, sem dúvida, tal como aconteceu com a seleção masculina agora recentemente no Mundial. Eu acredito que esta estreia pode marcar o início de um crescimento importante para o futebol feminino no país e penso que o principal objetivo da seleção cabo-verdiana irá passar por ganhar a experiência, competir de igual para igual e mostrar a evolução da equipa. Como vão jogar sem grande pressão, tenho a certeza absoluta que Cabo Verde irá surpreender algumas seleções. Independentemente dos resultados, esta primeira participação já é uma grande conquista e pode abrir, sem dúvida alguma, portas para o futuro do futebol feminino cabo-verdiano.
4: Com esta participação de um país lusófono, no CAN, agora é um sonho de carreira para Fatih chegar à seleção angolana e participar no próximo CAN. Ou nesse ponto ainda não decidiu que seleção gostaria de representar?
6: É, sem dúvida. É um objetivo que está presente em mim. Ver uma seleção lusófona como Cabo Verde estrear-se no CAN mostra que o futebol feminino africano está a crescer. Como eu nasci em Angola, seria uma honra representar a seleção angolana. O meu foco está em trabalhar diariamente, continuar a evoluir e deixar que as oportunidades surjam naturalmente. Quando esse dia chegar, e se um dia chegar, será uma honra imensa representar a seleção angolana e, quiçá, ajudar o futebol feminino em Angola a ter mais visibilidade através da seleção.
4: Falando de si, como surgiu a paixão pelo futebol?
6: A paixão pelo futebol, desde que eu me lembro, sempre teve presente. Eu sempre estava na rua com os rapazes a jogar a bola. Na altura, o meu pai trouxe uma bola de basquete. Não sei, se calhar para ver se gostava de jogar basquete, não sei. Mas aquela bola era pesada. As bolas de basquete são pesadas, duras. Mas eu descalça, eu estava sempre a dar toques na bola. O meu pai aí viu que realmente só tinha que me trazer bolas de futebol para cá. Casa e assim foi, e desde então nunca mais larguei. É um amor até hoje.
4: Quais são os objetivos para a próxima temporada?
6: Os principais objetivos para a próxima temporada, primeiramente, são os objetivos coletivos. É subir divisão, ajudar a equipa no máximo que eu puder conseguir esse objetivo, que é a subida de divisão, e depois vem o individual, com o trabalho sempre aparece. O meu objetivo é estar bem fisicamente, estar regular nos jogos, e depois aí aparecem os golos e as assistências, que é sempre importante.
4: Como tem visto a evolução do futebol feminino, acha que continua a ser difícil ser profissional ou hoje em dia é mais fácil?
6: O futebol feminino tem evoluído muito nos últimos anos. Hoje existe mais visibilidade, mais investimento e mais oportunidades para as jogadoras. Ainda assim, continua a ser um desafio viver exclusivamente o futebol, sobretudo em muitos países e campeonatos onde as condições ainda estão longe do ideal. Há um caminho importante que já está a ser percorrido, mas ainda há muito por fazer para que mais atletas possam ser profissionais e desenvolver a sua carreira com alguma estabilidade.
4: Daqui a um ano temos o Mundial de 2027. É esse o maior sonho? Um dia participar nesse evento? Ou no futebol feminino o maior evento são os Jogos Olímpicos?
6: O Mundial é, sem dúvida, um dos meus maiores sonhos. E creio que um dos maiores sonhos de qualquer jogadora ou jogador de futebol. Representar o meu país numa competição dessa dimensão seria a concretização de um objetivo muito importante na minha carreira, sem dúvida. Os Jogos Olímpicos, apesar de também terem um enorme prestígio e serem um evento único, mas para mim o Campeonato do Mundo é a maior referência no futebol, tanto feminino, masculino. E portanto, neste momento, o meu foco é continuar a trabalhar, evoluir e dar o meu melhor todos os dias para um dia ter a oportunidade de disputar uma competição desse nível, claramente com a seleção angolana.
4: O CAN de futebol feminino decorre nas cidades de Rabat e de Casablanca, em território marroquino, até 16 de agosto. Chegamos assim ao fim deste Magazine de Esporto. Até breve.

0: 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São 18 horas em Paris, 16 horas em São Tomé, 15 horas na Cidade da Praia.
1: Eva Massi.
0: Nesta segunda-feira, 27 de julho, responsáveis são-tomenses saúdam a distinção de 6 roças como Património Mundial da Unesco. Em Cabo Verde, o governo vai aumentar a pensão social para metade do salário mínimo. O incêndio de grandes dimensões no sudoeste francês está longe de estar controlado. A situação pode evoluir. Amanhã é esperada uma nova onda de calor. Emmanuel Macron é esperado na região esta tarde. No controle técnico desta emissão está Moussa Chili.
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0: Em França, o presidente Emmanuel Macron desloca-se hoje ao departamento da Gironde, no sudoeste do país, afetado por um incêndio de grandes dimensões, longe de estar controlado e com uma onda de calor a partir de amanhã que não promete acalmar as chamas. Os detalhes com Mateus Santa Rita.
3: As chamas já estão às portas de Bordeaux. Na região da Gironde, um incêndio de grandes proporções já consumiu 42 mil hectares, o equivalente a mais de 4 vezes a superfície da cidade de Paris. O presidente Emmanuel Macron é esperado esta tarde na Gironde para se encontrar com as forças mobilizadas e os representantes eleitos. Isto depois de ter presidido esta manhã a uma célula de crise dedicada aos incêndios no Ministério do Interior. Segundo o ministro do Interior, Laurent Nunes, o incêndio está estabilizado, mas não controlado. Esta noite trouxe chuva e alguma calmia das chamas, mas receia-se que seja apenas provisória, com a chegada na terça-feira de uma nova onda de calor, com temperaturas de 40 graus e ventos mais secos. A União Europeia vai reforçar os seus meios de combate ao incêndio na Gironde, com um total de 9 aviões e 2 helicópteros mobilizados a partir da manhã, juntando-se aos 18 meios aéreos e a perto de 6 mil bombeiros, militares e operacionais da proteção civil que combatem as chamas desde 22 de julho. Este verão, a França está a bater recordes devido à violência dos seus incêndios. Desde o início do ano já foram consumidos mais de 116 mil hectares no país e só na Gironde mais de 220 mil pessoas foram obrigadas a deixar as suas casas. Uma deslocação em massa inédita desde a Segunda Guerra Mundial.
0: O governo palestiniano afirmou hoje que o exército israelita aumentou na semana passada as incursões na Cisjordânia ocupada em mais de 41%, numa escalada sem precedentes e que coincide com a retaliação israelita por um tiroteio na sexta-feira que resultou na morte de 4 civis palestinianos e 2 militares israelitas. Explicações com Neide Ribeiro.
4: O governo palestiniano denuncia um agravamento da violência na Cisjordânia. Segundo as autoridades, Israel realizou 446 incursões militares na última semana, face às 315 registadas na semana anterior. Os ataques de colonos israelitas também aumentaram, passando de 94 para 109. As autoridades palestinianas afirmam que os ataques incluem agressões contra civis, incêndios em habitações, vandalismo de mesquitas e destruição de propriedades com o objetivo de forçar o deslocamento da população palestiniana. A escalada surge depois do primeiro-ministro israelita Benjamin Netanyahu ter ordenado o reforço da presença militar e da expansão dos colonatos na sequência de um tiroteio em Tel, perto de Nablus, que provocou a morte de 4 palestinianos e de 2 militares israelitas na sexta-feira passada. Israel classificou o incidente como um ato de terrorismo e reforçou as operações militares em Nablus e impôs novas restrições na região. A agência palestiniana UAFA adiantou ainda que 20 pessoas foram detidas em Tul Karem e 9 casas foram demolidas em várias zonas da Cisjordânia.
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0: Passamos para a atualidade no continente africano. Em Cabo Verde, o governo vai aumentar a pensão social para 15 mil escudos até 2031, isto é, metade do salário mínimo que pretende fixar em 30 mil escudos. Esta é uma das medidas para o reforço da proteção social para os próximos 5 anos. A correspondência de Odair Santos.
6: Atualmente, o valor da pensão social em Cabo Verde é de 7 mil escudos mensais, cerca de 68 euros. Mas, conforme a ministra da Família, Inclusão, Desenvolvimento Social e Trabalho, Adélcia Almeida, o governo quer aumentar este valor para 15 mil escudos mensais, cerca de 136 euros.
7: Nós teremos que, nos sucessivos orçamentos, aumentar o montante destinado à pensão social e, por outro lado, nós comprometemos no programa do governo, no horizonte 2031, manter a pensão social a 50% do salário mínimo. Nós fizemos isso, sobretudo, porque nós sabemos que estamos com uma população que envelhece e que começa a ter novas necessidades relacionadas à saúde, relacionadas à alimentação, relacionadas à mobilidade, e nós temos que trabalhar essa questão para que possamos cuidar daqueles que durante toda a sua vida dedicaram a nós.
6: A Ministra da Família, Inclusão, Desenvolvimento Social e Trabalho, Adélcia Almeida, em declarações à imprensa, à margem da cerimónia de encerramento do ano jubilar dos idosos, que decorreu este domingo na cidade da Praia, para celebrar o Dia dos Avós. A Ministra da Família reafirmou ainda o compromisso do Governo na luta contra o isolamento social e na valorização dos mais velhos, reconhecendo o papel das comunidades paroquiais como parceiras fundamentais nas causas sociais do país. De Cabo Verde para a RFI, Odair Santos.
0: Depois de todo o seu território ter sido distinguido no ano passado como a Reserva Mundial da Biosfera, agora foi a vez de 6 roças serem reconhecidas como Património Mundial da Unesco no âmbito da Assembleia Anual desta organização, que está a decorrer ao dia 29 de julho em Busan, na Coreia do Sul. Uma homenagem que coloca São Tomé e Príncipe, porque era deste país que falávamos, no mapa do Património Mundial. Mais pormenores com Maximino Carlos.
1: A distinção abrange de facto roças Sundi e Belmonte, na Ilha do Príncipe, e roças Água e Zé, Diogo Vaz, Monte Café e São João, na Ilha de São Tomé. Este reconhecimento contou com os apoios dos governos do Japão, do Reino da Arábia Saudita e dos Países Baixos, da Coreia do Sul, bem como do Fundo do Património Africano. Esta distinção escreve uma nova página na história de São Tomé e Príncipe, com destaque a Ministra São Tomense da Educação, Cultura e Ensino Superior, Isabel Abreu, que representou o governo em Busan, Coreia do Sul.
8: Eu considero este ato de proteção das roças como uma identidade do país enquanto alicerce de uma memória coletiva da cultura nacional.
1: O presidente do governo regional congratula-se com a distinção e afirma que é fundamental para a promoção do turismo cultural.
9: Agora o plano passará por termos aqui esse trabalho de uma forma mais calculada.
1: Uma página que jamais poderá apagar o passado doloroso de roças, marcado pela exploração e pela migração forçada, mas que presta homenagem à resistência, à resiliência, à coragem e à dignidade das mulheres e dos homens que ali viveram e trabalharam e cujos descendentes mantêm hoje vivo este legado. Maximino Carlos, São Tomé, RFI.
0: E ainda na atualidade africana, o Tchad anunciou hoje retirar-se do Tribunal Penal Internacional. Em comunicado, o porta-voz do governo tchadiano denuncia a eficácia limitada desta instituição e uma atividade concentrada no continente africano. De acordo com uma publicação na página do Ministério dos Negócios Estrangeiros do Tchad, esta decisão surge na sequência de um pedido dos Estados Unidos. Pode encontrar mais informação sobre estas notícias no nosso site em rfi.fr/pt. Em desporto, o Campeonato Africano das Nações de Futebol Feminino arrancou em Marrocos. Uma única seleção lusófona está presente, é Cabo Verde. Em entrevista à RFI, Carlita Fernandes, centrocampista cabo-verdiana de 22 anos, faz uma antevisão desta participação e da participação de Cabo Verde.
10: Vai ser uma grande competição, espero jogos de alto nível e, acima de tudo, que Cabo Verde deixe uma boa imagem.
11: Primeira participação de Cabo Verde, o que se pode esperar desta estreia?
10: É um momento histórico para o nosso futebol. Queremos desfrutar desta oportunidade e mostrar que merecemos estar entre as melhores.
11: Grupo com Gana, Mali e Camarões. É possível alcançar o apuramento para a próxima fase?
10: Sabemos que o grupo é muito competitivo, mas acreditamos nas nossas capacidades. No futebol tudo se conquista dentro de campo.
11: Com esta primeira participação no CAN, agora é um sonho de carreira para a Carlita chegar à seleção e participar num próximo CAN?
10: Sem dúvida, vestir a camisola de Cabo Verde é um sonho de criança e representar o meu país num CAN seria um dos maiores momentos da minha carreira.
11: Como tem visto a evolução do futebol feminino, tanto na Europa como em Cabo Verde?
10: O futebol feminino tem crescido muito e isso é muito positivo. Em Cabo Verde, também à evolução e acredito que o melhor ainda está por vir.
0: Era Carlita Fernandes, futebolista cabo-verdiana, entrevistada por Marco Martins, excerto de um magazine mais longo que poderá ouvir já depois deste jornal, o Magazine de Desporto, assim como o espaço Convidado do Dia, o Convidado do Dia. É o convidado de Lígia Anjos sobre a atualidade política angolana. Até já.

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1: São 18 horas e 10 em Paris. Bem-vindos à segunda parte da nossa antena, que conta com o Magazine de Desporto. Mas já de seguida o convidado. Convidado de Lígia Anjos. Em discussão, a bicefalia no cenário político angolano e o afastamento de Higino Carneiro à presidência do MPLA.
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2: A corrida pela liderança do MPLA deixou de ser apenas uma questão interna do partido e tornou-se um teste ao futuro equilíbrio do poder em Angola. A exclusão da candidatura de Higino Carneiro sob acusações de irregularidades que o próprio contesta relançou o debate sobre a sucessão de João Lourenço e sobre o risco ou a oportunidade de uma separação entre a liderança do partido e a chefia do Estado. Na sua mais recente crónica, o investigador e analista político angolano Sérgio Manuel Dundão sustenta que esta eventual bicefalia poderá redefinir o funcionamento do sistema político angolano e é com ele que conversamos hoje. E começo por lhe perguntar, a exclusão de Higino Carneiro é apenas um episódio interno do MPLA ou pode marcar o início da sucessão de João Lourenço?
3: É difícil responder relativamente a essa questão, porque a bicefalia, no caso do MPLA, vai acontecer, eventualmente, se o MPLA ganhar as eleições de 27, vai acontecer ou antes do Congresso ou depois. Antes do Congresso, o que é que eu estaria aqui a dizer? Seria a situação, por exemplo, imaginando em que o candidato Higino Carneiro venceria o partido e ficaria na presidência o presidente João Lourenço. E então a bicefalia seria pelo menos um ano e alguns meses. Na eventualidade do MPLA ganhar 27, a bicefalia se coloca depois das eleições de 27. Então é uma questão que o MPLA vai ter que decidir. Ou seja, aqui o texto mais ou menos parte desse argumento. A bicefalia antes do Congresso ou depois das eleições de 27. Isso ocorre no MPLA por causa da mudança do estatuto do próprio MPLA. Porque o MPLA no passado, o presidente João Lourenço introduziu até pouco tempo que o presidente o partido seria automaticamente o candidato à presidência ou cabeça de lista do MPLA para as eleições gerais. Houve uma alteração dos estatutos do MPLA e o MPLA agora tem que lidar com essa situação, no meu entender, e gera dinâmicas internas na organização do poder são bastante complexas.
2: Sérgio Dundão, na sua crónica fala em bicefalia. Afinal, o que é que mudaria em Angola se o líder do MPLA deixasse de ser o presidente da República?
3: Mudaria na configuração do sistema político angolano. O presidente do partido indica, por exemplo, cabeça de lista, ou participa na indicação do cabeça de lista. Esse é o primeiro aspecto, do ponto de vista formal. E no segundo momento, o presidente do partido tem a responsabilidade de participar na composição da lista dos deputados e, sobretudo, na indicação da figura que exercerá o cargo de presidente da Assembleia Nacional. Tendo em conta que o presidente da Assembleia Nacional era um cargo de confiança do presidente do partido e o presidente da República teria com os poderes executivos e também da chefia do Estado, né, que tem também essa aí, da chefia militar, ficaria apenas com o poder, aquilo que nós chamaríamos, nós vamos aqui introduzir o modelo, por exemplo, da classificação do sistema político americano, autores chamam presencialismo dividido. No caso angolano, estamos a usar muito a bicefalia para dizer que tem um corpo dentro do sistema, dois polos de poder. Um polo no partido, que por via da Assembleia, e um polo de poder no Executivo. A partir daqui, há dimensões do nosso sistema parlamentar, ou seja, da nossa Assembleia Nacional, que ainda não foram testadas, porque nós vivemos sempre numa coordenação em que o presidente do partido também é o presidente da República e indica, por exemplo, o presidente da Assembleia Nacional. E por via disso, o presidente concentra poderes, não só os poderes formais, também os poderes políticos de orientação, por exemplo, do exército. Nós nunca tivemos o caso do presidente da Assembleia usar os vetos de gaveta. O que é um veto de gaveta? Chega um projeto do executivo, uma proposta do executivo, ele engaveta o próprio processo. E é que dimensões que nunca vimos. Numa situação em que existe bicefalia, e essa bicefalia gera tensão entre o presidente da República e o presidente do partido, nós podemos ter uma situação de bloqueio institucional. E aqui iríamos ver o teste do próprio sistema. A configuração seria num funcionamento e na organização do próprio sistema político angolano.
2: E esta questão mostra que o Congresso do MPLA é uma corrida política ou uma corrida pelo controle do Estado, a seu ver?
3: Ela combina as duas dimensões. Combina porque o presidente do partido participa, como já frisei, participa na composição da lista das eleições de 27, eleições gerais. E a partir daqui passa a estar no processo decisório de quem vai ser, por exemplo, o candidato do MPLA para 27. E esse poder é um poder relevante numa primeira fase. Numa segunda fase, quando essa figura for eleita, ou se for eleita, se eventualmente o MPLA vencer, nós estamos aqui sempre a partir dessa hipótese, não é uma certeza absoluta, as eleições não foram realizadas. A partir desse momento, essa figura que poderia ser eleita pelo MPLA ou pelo país, né, nas eleições de 27, teria o seu próprio grupo. E depois aí nós teríamos a ver como é que ele iria funcionar. Se continuaria a merecer da confiança do presidente do partido, ou essa mesma figura procura autonomizar-se face ao partido. E autonomizando face ao partido, ele passa a ter a agir por sua conta e risco. E a partir daqui temos uma relação partido-Estado, ou Estado-partido-Assembleia. Então, a configuração não é tão fácil. Eu penso que o presidente João Lourenço quer estar envolvido diretamente no processo de 27, por via do partido. Essa é a primeira fase, que é condicionar a dinâmica do próprio MPLA e, por via disso, condicionar a dinâmica do futuro presidente da República. Depois vamos ver a resposta do futuro presidente da República, se vai deixar-se condicionar ou se vai procurar libertar-se desse condicionamento ao partido.
2: Se Higínio Carneiro fosse eleito presidente do MPLA, João Lourenço perderia poder na prática? Pergunto-lhe. Depois, há quem veja nesta exclusão uma forma de evitar um segundo centro de poder? Essa leitura faz sentido?
3: Faz, sim. A questão é que, se o Higínio Carneiro fosse presidente do MPLA, havia uma desconcentração. Nós passaríamos de um presencialismo ultraconcentrado no presidente da República para um presencialismo com uma bicefalia, um polo na presidência e um polo no partido. A partir daqui, sim, essa desconcentração é automática. Ela não resulta da Constituição propriamente, resulta daquilo que nós chamamos da mecânica do sistema político angolano. É um conceito técnico, mas é só para dizer. Existe mecânica dentro de sistemas políticos que não estão escritos, elas funcionam como regras orientadoras. Ou seja, dizemos assim, se o presidente tem o comando do executivo e da Assembleia por via do partido, consegue determinar toda a agenda política angolana. Se eventualmente deixa de ter o controle do partido, não tem o controle de toda a agenda política partidária em Angola. Haveria sim essa consequência. Eu também, assim é a minha leitura.
2: A faltar um ano para as eleições de 2027, o MPLA está a preparar a transição política ou está a tentar prever quem fará essa transição?
3: O MPLA está condicionado. Está condicionado com problemas internos. Um dos problemas internos é mesmo a questão do Higínio Carneiro. Porque a questão do Higínio Carneiro retira a capacidade do MPLA estar a discutir o futuro da sua estratégia para 27. Neste exato momento, eu estou a conceder uma entrevista para estar a falar, por exemplo, de um problema interno do MPLA. E não só a debruçar-me, por exemplo, está implementando 27. Isso automaticamente retira o partido o foco necessário. Os partidos foram constituídos para conquistar poder e não para gerir assuntos internos ou conflitos internos. Conflitos internos têm que ter órgãos próprios para resolver e não paralisar o processo do próprio partido. Porque um partido paralisado ou que está a tentar resolver isso por via de uma subcomissão que depois diz uma coisa e todo o comentário se concentra nessa questão interna do MPLA, que o MPLA está a perder tempo, está condicionado. O condicionamento resulta porque as elites não estão elas próprias em concordância com o futuro do próprio partido ou das eleições de quem vai ser o cabeça de lista para 27.
2: O problema está aí, é por isso que estamos a falar destas questões internas do MPLA. O MPLA, a seu ver, ainda não tem um candidato.
3: Não sou um candidato, mas acho que pela primeira vez o MPLA, as elites estão desalinhadas em muitos aspectos. Um dos aspectos é quem deve tomar uma decisão a respeito desta matéria. Se é o atual presidente do partido ou se é uma nova elite emergente dentro do próprio partido. Um partido alinhado não tem essas discussões em público. Tem um processo das elites conversarem, olharem um conjunto de nomes, depois dentro dos nomes há uma articulação e depois apresentam um candidato e dizem que é um candidato do partido e que recebeu o consenso. Ou seja, os partidos gostam sempre de mostrar unidade, porque a unidade é uma forma de mostrar que estão fortes, que estão organizados e que todos pensam da mesma forma. Quando um partido começa a debater candidaturas, eventualmente, é porque o partido está desalinhado. Isso é por mais evidente. Isso, o MPLA pode dizer, não, isso não acontece, está desalinhado. Porque o Higínio Carneiro não é uma pessoa menor, uma figura que desempenha os cargos mais relevantes do país, a nível do próprio partido, a nível militar, a nível do executivo, a nível local. É uma figura marcante da história do MPLA que mostra, expressa, eventualmente, que não concorda com a atual direção do partido. Para um candidato, uma figura como Higínio Carneiro avançar nesse sentido, é porque tem uma leitura muito mais apropriada, muito mais complexa do que a minha, porque ele faz parte, ele conhece o partido, uma parte da vida, ou grande parte da vida, ele é feita dentro do MPLA. Então, ele tem noção, efetivamente, do pulsar interno do MPLA, sobre essa questão.
2: Qual é, a seu ver, a figura que pode reunir e criar consenso no MPLA?
3: Isso é uma excelente pergunta, mas é muito difícil dizer. Primeiro, não conheço todos os nomes que estão a nível do MPLA, todos os nomes. Há alguns nomes que, mais imediatos, mas não gostaria de avançar um nome para dizer que tem alguma preferência, não. Eu acho que cabe ao partido, cabe ao MPLA escolher o seu candidato e a figura que reúne as melhores condições para o desempenho das funções presidenciais. Em meu entender, que seja um candidato que possa trazer a estabilidade, prosperidade, desenvolvimento ao país, se eventualmente for o candidato eleito pelo MPLA. Da mesma forma que Eu espero que os outros partidos apresentem candidatos que possam exercer o mandato presidencial da melhor forma possível, porque significa que Angola teria uma governação num bom sentido para o desenvolvimento e para o combate a algumas desigualdades socioeconómicas e que são profundas e desafiantes para quem poderá exercer ou virá exercer o cargo de Presidente da República. O que eu desejo é que seja um candidato com as capacidades de vida para uma boa governação do país.
2: Era o investigador e analista político angolano Sérgio Manuel Dundão, o nosso convidado desta segunda-feira.
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4: O Campeonato Africano das Nações de Futebol Feminino arrancou a 26 de julho e vai decorrer até 16 de agosto em Marrocos. O CAN feminino vai contar pela primeira vez com Cabo Verde, a única seleção lusófona que conseguiu alcançar o apuramento para esta edição, que foi adiada uma vez. A prova, que devia ter decorrido entre 17 de março e 3 de abril, arrancou neste domingo 26 de julho com a participação de 16 seleções. As favoritas são a Nigéria, que já triunfou 10 vezes em 14 edições, e a África do Sul, que venceu uma vez em 2022. No entanto, o país anfitrião também quer conquistar pela primeira vez o título continental em 2022 e em 2024, igualmente em território marroquino. Marrocos chegou à final e foi derrotado pela África do Sul por 2-1 e pela Nigéria por 3-2. Cabo Verde integra o grupo D com Gana, Camarões e Mali, num agrupamento que vai disputar todos os encontros em Casablanca. A estreia no CAN para as cabo-verdianas será frente às ganesas a 29 de julho no estádio Moulay Rachid. A RFI falou com Carlita Fernandes, futebolista cabo-verdiana, que atuou na temporada passada no Clube Futebol Benfica, em Portugal. Ao microfone da RFI, Carlita Fernandes, de 22 anos, fez uma antevisão da participação de Cabo Verde na prova e admitiu que o maior sonho é representar a seleção dos Tubarões Azuis. Mas antes disso, Carlita Fernandes admitiu que espera que este CAN seja competitivo.
5: Vai ser uma grande competição, espero jogos de alto nível e, acima de tudo, que Cabo Verde deixe uma boa imagem.
4: Primeira participação de Cabo Verde, o que se pode esperar desta estreia?
5: É um momento histórico para o nosso futebol. Queremos desfrutar desta oportunidade e mostrar que merecemos estar entre as melhores.
4: Grupo com Gana, Mali e Camarões. É possível alcançar o apuramento para a próxima fase?
5: Sabemos que o grupo é muito competitivo, mas acreditamos nas nossas capacidades. No futebol tudo se conquista dentro de campo.
4: Com esta primeira participação no CAN, agora é um sonho de carreira para a Carlita chegar à seleção e participar num próximo CAN?
5: Sem dúvida, vestir a camisola de Cabo Verde é um sonho de criança e representar o meu país num CAN seria um dos maiores momentos da minha carreira.
4: Falando de si, como surgiu a paixão pelo futebol?
5: A paixão nasceu ainda em criança, sempre gostei de jogar e com o tempo percebi que queria fazer do futebol a minha vida.
4: Quais são os objetivos para a próxima temporada?
5: Continuar a evoluir, ajudar a minha equipa e trabalhar todos os dias para estar cada vez mais perto da seleção. E é isso, é lutar pelo meu sonho.
4: Como tem visto a evolução do futebol feminino, tanto na Europa como em Cabo Verde?
5: O futebol feminino tem crescido muito e isso é muito positivo. Em Cabo Verde também há evolução e acredito que o melhor ainda está por vir.
4: O que falta para a seleção cabo-verdiana feminina chegar mais regularmente ao CAN nos próximos anos e ao Mundial, como conseguiram os masculinos?
5: Continuar a investir na formação, criar mais oportunidades para jogadoras e acreditar no talento que existe no nosso país. Porque eu acredito, tem muitas meninas que jogam bem, jogam muito, mas só falta aquela um pouquinho de oportunidade para acreditarem mais no nosso país.
4: A RFI também falou com Fátima Souza, mais conhecida no futebol por Fati Souza, atacante angolana que atuou na época passada nas espanholas do PM Friol. Ao microfone da RFI, Fati Souza, de 23 anos, abordou o CAN feminino e também revelou-nos como surgiu a paixão pelo futebol e quais são os sonhos que gostaria de realizar.
6: Espero um CAN feminino muito competitivo. O adiamento fez com que as seleções tivessem mais tempo para se preparar Por isso, acredito que veremos um nível ainda mais elevado. Marrocos, por jogar em casa, será uma das principais favoritas, mas também espero grandes prestações de seleções como, por exemplo, a Nigéria. E acredito que também Cabo Verde irá surpreender e também irá fazer uma boa competição. E, acima de tudo, espero que seja uma competição que continue a mostrar o crescimento e a qualidade do futebol feminino africano.
4: Primeira participação de Cabo Verde, o que se pode esperar desta estreia?
6: É um momento histórico para Cabo Verde, sem dúvida, tal como aconteceu com a seleção masculina agora recentemente no Mundial. Eu acredito que esta estreia pode marcar o início de um crescimento importante para o futebol feminino no país e penso que o principal objetivo da seleção cabo-verdiana irá passar por ganhar a experiência, competir de igual para igual e mostrar a evolução da equipa. Como vão jogar sem grande pressão, tenho a certeza absoluta que Cabo Verde irá surpreender algumas seleções. Independentemente dos resultados, esta primeira participação já é uma grande conquista e pode abrir, sem dúvida alguma, portas para o futuro do futebol feminino cabo-verdiano.
4: Com esta participação de um país lusófono, no CAN, agora é um sonho de carreira para Fatih chegar à seleção angolana e participar no próximo CAN. Ou, nesse ponto, ainda não decidiu que seleção gostaria de representar?
6: É, sem dúvida. É um objetivo que está presente em mim. Ver uma seleção lusófona, como Cabo Verde, estrear-se no CAM, mostra que o futebol feminino africano está a crescer. Como eu nasci em Angola, seria uma honra representar a seleção angolana. O meu foco está em trabalhar diariamente, continuar a evoluir e deixar que as oportunidades surjam naturalmente. Quando esse dia chegar, e se um dia chegar, será uma honra imensa representar a seleção angolana e, quiçá, ajudar o futebol feminino em Angola a ter mais visibilidade através da seleção.
4: Falando de si, como surgiu a paixão pelo futebol?
6: A paixão pelo futebol, desde que eu me lembro, sempre teve presente. Eu sempre estava na rua com os rapazes a jogar a bola. Na altura, o meu pai trouxe uma bola de basquete. Não sei, se calhar para ver se gostava de jogar basquete, não sei. Mas aquela bola era pesada. As bolas de basquete são pesadas, duras. Mas eu descalça, eu estava sempre a dar toques na bola. O meu pai aí viu que realmente só tinha que me trazer bolas de futebol para casa e assim foi e desde então nunca mais larguei. É um amor até hoje.
4: Quais são os objetivos para a próxima temporada?
6: Os principais objetivos para a próxima temporada, primeiramente, são os objetivos coletivos. É subir divisão, ajudar a equipa no máximo que eu puder conseguir esse objetivo, que é a subida de divisão, e depois vem o individual, com o trabalho sempre aparece. O meu objetivo é estar bem fisicamente, estar regular nos jogos. E depois aí aparecem os golos e as assistências, que é sempre importante.
4: Como tem visto a evolução do futebol feminino, acha que continua a ser difícil ser profissional ou hoje em dia é mais fácil?
6: O futebol feminino tem evoluído muito nos últimos anos. Hoje existe mais visibilidade, mais investimentos e mais oportunidades para as jogadoras. Ainda assim, continua a ser um desafio viver exclusivamente o futebol, sobretudo em muitos países e campeonatos, onde as condições ainda estão longe do ideal. Há um caminho importante que já está a ser percorrido, mas ainda há muito por fazer para que mais atletas possam ser profissionais e desenvolver a sua carreira com alguma estabilidade.
4: Daqui a um ano temos o Mundial de 2027. É esse o maior sonho? Um dia participar nesse evento? Ou no futebol feminino o maior evento são os Jogos Olímpicos?
6: O Mundial é, sem dúvida, um dos meus maiores sonhos. E creio que um dos maiores sonhos de qualquer jogadora ou jogador de futebol. Representar o meu país numa competição dessa dimensão seria a concretização de um objetivo muito importante na minha carreira, sem dúvida. Os Jogos Olímpicos, apesar de também terem um enorme prestígio e serem um evento único, mas para mim o Campeonato do Mundo é a maior referência no futebol, tanto feminino, masculino. E portanto, neste momento, o meu foco é continuar a trabalhar, evoluir e dar o meu melhor todos os dias para um dia ter a oportunidade de disputar uma competição desse nível, claramente com a seleção angolana.
4: O CAN de futebol feminino decorre nas cidades de Rabat e de Casablanca, em território marroquino, até 16 de agosto. Chegamos assim ao fim deste Magazine de Esporto. Até breve!

0: 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São 18 horas em Paris, 16 horas em São Tomé, 15 horas na Cidade da Praia.
1: Eva Massi.
0: Nesta segunda-feira, 27 de julho, responsáveis são-tomenses saúdam a distinção de 6 roças como Património Mundial da Unesco. Em Cabo Verde, o

0: Maximino Carlos, São Tomé, RFI.
1: E ainda na atualidade africana, o Tchad anunciou hoje retirar-se do Tribunal Penal Internacional. Em comunicado, o porta-voz do governo tchadiano denuncia a eficácia limitada desta instituição e uma atividade concentrada no continente africano. De acordo com uma publicação na página do Ministério dos Negócios Estrangeiros do Tchad, esta decisão surge na sequência de um pedido dos Estados Unidos. Pode encontrar mais informação sobre estas notícias no nosso site em rfi.fr/pt. Em desporto, o Campeonato Africano das Nações de Futebol Feminino arrancou em Marrocos. Uma única seleção lusófona está presente, é Cabo Verde. Em entrevista à RFI, Carlita Fernandes, centrocampista cabo-verdiana de 22 anos, faz uma antevisão desta participação e da participação de Cabo Verde.
2: Vai ser uma grande competição, espero jogos de alto nível e, acima de tudo, que Cabo Verde deixe uma boa imagem.
3: Primeira participação de Cabo Verde, o que se pode esperar desta estreia?
2: É um momento histórico para o nosso futebol. Queremos desfrutar desta oportunidade e mostrar que merecemos estar entre as melhores.
3: Grupo com Gana, Mali e Camarões. É possível alcançar o apuramento para a próxima fase?
2: Sabemos que o grupo é muito competitivo. Mas acreditamos nas nossas capacidades. No futebol tudo se conquista dentro de campo.
3: Com esta primeira participação no CAN, agora é um sonho de carreira para a Carlita chegar à seleção e participar num próximo CAN?
2: Sem dúvida, vestir a camisola de Cabo Verde é um sonho de criança e representar o meu país num CAN seria um dos maiores momentos da minha carreira.
3: Como tem visto a evolução do futebol feminino, tanto na Europa como em Cabo Verde?
2: O futebol feminino tem crescido muito e isso é muito positivo. Em Cabo Verde também há evolução e acredito que o melhor ainda está por vir.
1: Era Carlita Fernandes, futebolista cabo-verdiana, entrevistada por Marco Martins, excerto de um magazine mais longo que poderá ouvir já depois deste jornal, o Magazine de Desporto, assim como o espaço Convidado do Dia, o Convidado do Dia. É o convidado de Lígia Anjos sobre a atualidade política angolana. Até já.

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1: São 18 horas e 10 em Paris. Bem-vindos à segunda parte da nossa antena, que conta com o Magazine de Desporto. Mas já de seguida o convidado. Convidado de Lígia Anjos, em discussão a bicefalia no cenário político angolano e o afastamento de Higino Carneiro à presidência do MPLA.
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2: A corrida pela liderança do MPLA deixou de ser apenas uma questão interna do partido e tornou-se um teste ao futuro equilíbrio do poder em Angola. A exclusão da candidatura de Higino Carneiro sob acusações de irregularidades que o próprio contesta relançou o debate sobre a sucessão de João Lourenço e sobre o risco ou a oportunidade de uma separação entre a liderança do partido e a chefia do Estado. Na sua mais recente crónica, o investigador e analista político angolano Sérgio Manuel Dundão sustenta que esta eventual bicefalia poderá redefinir o funcionamento do sistema político angolano e é com ele que conversamos hoje. E começo por lhe perguntar, a exclusão de Higino Carneiro é apenas um episódio interno do MPLA ou pode marcar o início da sucessão de João Lourenço?
3: É difícil responder relativamente a essa questão, porque a bicefalia, no caso do MPLA, vai acontecer, eventualmente, se o MPLA ganhar as eleições de 27, vai acontecer ou antes do Congresso ou depois, antes do Congresso. O que é que eu estaria aqui a dizer? Seria a situação, por exemplo, imaginando em que o candidato Higino Carneiro venceria o partido e ficaria na presidência o presidente João Lourenço. E então a bicefalia seria pelo menos um ano e alguns meses. Na eventualidade do MPLA ganhar 27, a bicefalia se coloca depois das eleições de 27. Então é uma questão que o MPLA vai ter que decidir. Ou seja, aquilo o texto mais ou menos parte desse argumento. Bicefalia antes do Congresso ou depois das eleições de 27. Isso ocorre no MPLA por causa da mudança de estatuto do próprio MPLA. Porque o MPLA no passado, o presidente João Lourenço introduziu até pouco tempo que o presidente o partido seria automaticamente o candidato à presidência ou cabeça de lista do MPLA para as eleições gerais. Houve uma alteração dos estatutos do MPLA e o MPLA agora tem que lidar com essa situação, no meu entender, e gera dinâmicas internas na organização do poder são bastante complexas.
2: Sérgio Dundão, na sua crónica fala em bicefalia. Afinal, o que é que mudaria em Angola se o líder do MPLA deixasse de ser o presidente da República?

0: mudaria na configuração do sistema político angolano. O presidente do partido indica, por exemplo, cabeça de lista, só participa na indicação do cabeça de lista, é o primeiro aspecto, do ponto de vista formal. E no segundo momento, o presidente do partido tem a responsabilidade de participar na composição da lista dos deputados e, sobretudo, na indicação da figura que exercerá o cargo de presidente da Assembleia Nacional. Tendo em conta que o presidente da Assembleia Nacional era um cargo de confiança do presidente do partido e o presidente da República estaria com os poderes executivos e também da chefia do Estado, né, que tem também essa aí, da chefia militar, ficaria apenas com o poder, aquilo que nós chamaríamos, nós vamos aqui introduzir o modelo, por exemplo, da classificação do sistema político americano, autores chamam presencialismo dividido. No caso angolano, estamos a usar muita bicefalia para dizer que tem um corpo dentro do sistema, dois polos de poder. Um polo no partido, que por via da Assembleia, e um polo de poder no Executivo. A partir daqui, há dimensões do nosso sistema parlamentar, ou seja, da nossa Assembleia Nacional, que ainda não foram testados, porque nós vivemos sempre numa coordenação em que o presidente do partido também é o presidente da República e indica, por exemplo, o presidente da Assembleia Nacional. E por via disso, o presidente concentra poderes, não só os poderes formais, também os poderes políticos de orientação, por exemplo, do exercício. Nós nunca tivemos o caso do presidente da Assembleia usar os vetos de gaveta. O que é um veto de gaveta? Chega um projeto do Executivo, uma proposta do Executivo, ele engaveta o próprio processo. E é que dimensões que nunca vimos. Numa situação em que existe bicefalia, e essa bicefalia gera tensão entre o presidente da República e o presidente do partido, nós podemos ter uma situação de bloqueio institucional. E aqui iríamos ver o teste do próprio sistema. A configuração seria no funcionamento e na organização do próprio sistema político angolano.
1: E esta questão mostra que o Congresso do MPLA é uma corrida política ou uma corrida pelo controle do Estado, a seu ver?
0: Ela combina as duas dimensões. Combina porque o presidente do partido participa, como já frisei, participa na composição da lista das eleições de 27, eleições gerais. E a partir daqui passa a estar no processo decisório de quem vai ser, por exemplo, o candidato do MPLA para 27. E esse poder é um poder relevante numa primeira fase. Numa segunda fase, quando essa figura for eleita, ou se for eleita, se eventualmente o MPLA vencer, nós estamos aqui sempre a partir dessa hipótese, não é uma certeza absoluta, as eleições não foram realizadas. A partir desse momento, essa figura que poderia ser eleita pelo MPLA ou pelo país, né, nas eleições de 27, teria o seu próprio grupo. Depois aí nós teríamos a ver como é que ele iria funcionar. Se continuaria a merecer da confiança do presidente do partido ou essa mesma figura procurar autonomizar-se face ao partido. E autonomizando face ao partido, ele passa a ter a agir por sua conta e risco. E a partir daqui temos uma relação partido-Estado ou Estado-partido-Assembleia. Então, a configuração não é tão fácil. Eu penso que o presidente João Lourenço quer estar envolvido diretamente no processo de 27, por via do partido. Essa é a primeira fase, que é condicionar a dinâmica do próprio MPLA e, por via disso, condicionar a dinâmica do futuro Presidente da República. Depois vamos ver a resposta do futuro Presidente da República, se vai deixar-se condicionar ou se vai procurar libertar-se desse condicionamento ao partido.
1: Se Higínio Carneiro fosse eleito Presidente do MPLA, João Lourenço perderia poder na prática? Pergunto-lhe. E depois, há quem veja nesta exclusão uma forma de evitar um segundo centro de poder? Essa leitura faz sentido?
0: Faz, sim. A questão é que, se o Higínio Carneiro fosse presidente do MPLA, havia uma desconcentração. Nós passaríamos de um presencialismo ultraconcentrado no presidente da República para um presencialismo com uma bicefalia. Um polo na presidência e um polo no partido. A partir daqui, sim. Essa desconcentração é automática. Ela não resulta da Constituição propriamente. Resulta daquilo que nós chamamos da mecânica do sistema político angolano. É um conceito técnico, mas é só para dizer. Existe mecânica dentro de sistemas políticos que não estão escritos, elas funcionam como regras orientadoras. Ou seja, dizemos assim, se o presidente tem o comando do executivo e da Assembleia por via do partido, consegue determinar toda a agenda política angolana. Se eventualmente deixa de ter o controle do partido, não tem o controle de toda a agenda política partidária em Angola. Haveria sim essa consequência. Eu também, assim é a minha leitura.
1: A faltar um ano para as eleições de 2027, o MPLA está a preparar a transição política ou está a tentar prever quem fará essa transição?
0: O MPLA está condicionado. Está condicionado com problemas internos. Um dos problemas internos é mesmo a questão do Higínio Carneiro. Porque a questão do Higínio Carneiro retira a capacidade do MPLA a discutir o futuro da sua estratégia para 27. Neste exato momento, eu estou a considerar uma entrevista para estar a falar, por exemplo, de um problema interno do MPLA. E não estou a debruçar-me, por exemplo, está implementando 27. Isso automaticamente retira o partido o foco necessário. Os partidos foram constituídos para conquistar o poder e não para gerir assuntos internos ou conflitos internos. Conflitos internos têm que ter órgãos próprios para resolver e não paralisar o processo do próprio partido. Porque um partido paralisado, ou que está a tentar resolver isso, por via de uma subcomissão, que depois diz uma coisa e todo o comentário se concentra nessa questão interna do MPLA, que o MPLA está a perder um tempo, está condicionado. O condicionamento resulta porque as elites não estão elas próprias em concordância com o futuro do próprio partido ou das eleições de quem vai ser o cabeça de lista para 27.
1: O problema está aí, é por isso que estamos a falar destas questões internas do MPLA. O MPLA, a seu ver, ainda não tem um candidato.
0: Não sou um candidato, mas acho que pela primeira vez o MPLA, as elites estão desalinhadas em muitos aspectos. Um dos aspectos é quem deve tomar uma decisão a respeito desta matéria. Se é o atual presidente do partido ou se é uma nova elite emergente dentro do próprio partido. Um partido alinhado não tem essas discussões em público. Tem um processo das elites conversarem, olharem um conjunto de nomes, depois dentro dos nomes há uma articulação e depois apresentam um candidato e dizem que é um candidato do partido e que recebeu o consenso. Ou seja, os partidos gostam sempre de mostrar unidade, porque a unidade é uma forma de mostrar que estão fortes, que estão organizados e que todos pensam da mesma forma. Quando um partido começa a debater candidaturas, eventualmente, é porque o partido está desalinhado. Isso, não, isso é por mais evidente. Isso, o MPLA pode dizer, não, isso não acontece, está desalinhado. Porque o general Higino Carneiro não é uma pessoa menor, é uma figura que desempenha os cargos mais relevantes do país, a nível do próprio partido, a nível militar, a nível do executivo, a nível local. É uma figura marcante da história do MPLA que mostra, expressa, eventualmente, que não concorda com a atual direção do partido. Para um candidato, uma figura como Giro Carneiro avançar nesse sentido, é porque tem uma leitura muito mais apropriada, muito mais complexa do que a minha, porque ele faz parte, ele conhece o partido, uma parte da vida, ou grande parte da vida, ele é feita dentro do MPLA. Então, ele tem noção, efetivamente, do pulsar interno do MPLA, sobre essa questão.
1: Qual é, a seu ver, a figura que pode reunir e criar consenso no MPLA?
0: É uma excelente pergunta, mas é muito difícil dizer. Primeiro, não conheço todos os nomes que estão a nível do MPLA, todos os nomes. Há alguns nomes que é mais imediato, mas não gostaria de avançar um nome para dizer que tem alguma preferência, não. Eu acho que cabe ao partido, cabe ao MPLA escolher o seu candidato e a figura que reúne as melhores condições para o desempenho das funções presidenciais. Em meu entender, que seja um candidato que possa trazer estabilidade, prosperidade, desenvolvimento ao país, se eventualmente for o candidato eleito pelo MPLA. Da mesma forma que eu espero que os outros partidos apresentem candidatos que possam exercer o mandato presidencial da melhor forma possível, porque significa que Angola teria uma governação num bom sentido, para o desenvolvimento e para o combate a algumas desigualdades socioeconómicas, e que são profundas e desafiantes para quem poderá exercer ou virá exercer o cargo de Presidente da República. O que eu desejo é que seja um candidato com as capacidades de vida para uma boa governação do país.
1: Era o investigador e analista político angolano Sérgio Manuel Dundão, o nosso convidado desta segunda-feira.
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3: O Campeonato Africano das Nações de Futebol Feminino arrancou a 26 de julho e vai decorrer até 16 de agosto em Marrocos. O CAN feminino vai contar pela primeira vez com Cabo Verde, a única seleção lusófona que conseguiu alcançar o apuramento para esta edição que foi adiada uma vez. A prova, que devia ter decorrido entre 17 de março e 3 de abril, arrancou neste domingo 26 de julho com a participação de 16 seleções. As favoritas são a Nigéria, que já triunfou 10 vezes em 14 edições, e a África do Sul, que venceu uma vez em 2022. No entanto, o país anfitrião também quer conquistar pela primeira vez o título continental em 2022 e em 2024, igualmente em território marroquino. Marrocos chegou à final e foi derrotado pela África do Sul por 2-1 e pela Nigéria por 3-2. Cabo Verde integra o grupo D com Gana, Camarões e Mali, num agrupamento que vai disputar todos os encontros em Casablanca. A estreia no CAN para as caboverdianas será frente às ganesas a 29 de julho no estádio Moulay Rachid. A RFI falou com Carlita Fernandes, futebolista caboverdiana, que atuou na temporada passada no Clube Futebol Benfica, em Portugal. Ao microfone da RFI, Carlita Fernandes, de 22 anos, fez uma antevisão da participação de Cabo Verde na prova e admitiu que o maior sonho é representar a seleção dos Tubarões Azuis. Mas antes disso, Carlita Fernandes admitiu que espera que este CAN seja competitivo.
4: Vai ser uma grande competição, espero jogos de alto nível e, acima de tudo, que Cabo Verde deixe uma boa imagem.
3: Primeira participação de Cabo Verde, o que se pode esperar desta estreia?
4: É um momento histórico para o nosso futebol. Queremos desfrutar desta oportunidade e mostrar que merecemos estar entre as melhores.
3: Grupo com Gana, Mali e Camarões. É possível alcançar o apuramento para a próxima fase?
4: Sabemos que o grupo é muito competitivo, mas acreditamos nas nossas capacidades. No futebol tudo se conquista dentro de campo.
3: Com esta primeira participação no CAN, agora é um sonho de carreira para a Carlita chegar à seleção e participar num próximo CAN?
4: Sem dúvida, vestir a camisola de Cabo Verde é um sonho de criança e representar o meu país num CAN seria um dos maiores momentos da minha carreira.
3: Falando de si, como surgiu a paixão pelo futebol?
4: A paixão nasceu ainda em criança, sempre gostei de jogar e com o tempo percebi que queria fazer do futebol a minha vida.
3: Quais são os objetivos para a próxima temporada?
4: Continuar a evoluir, ajudar a minha equipa e trabalhar todos os dias para estar cada vez mais perto da seleção. E é isso, é lutar pelo meu sonho.
3: Como tem visto a evolução do futebol feminino, tanto na Europa como em Cabo Verde?
4: O futebol feminino tem crescido muito e isso é muito positivo. Em Cabo Verde também há evolução e acredito que o melhor ainda está por vir.
3: O que falta para a seleção cabo-verdiana feminina chegar mais regularmente ao CAN nos próximos anos e ao Mundial, como conseguiram os masculinos?
4: Continuar a investir na formação, criar mais oportunidades para jogadoras e acreditar no talento que existe no nosso país, porque eu acredito que tem muitas meninas que jogam bem, jogam muito, mas só falta aquela um pouquinho de oportunidade para acreditarem mais no nosso país.
3: A RFI também falou com Fátima Sousa, mais conhecida no futebol por Fati Sousa, atacante angolana que atuou na época passada nas espanholas do PM Friol. Ao microfone da RFI, Fati Sousa, de 23 anos, abordou o CAN feminino e também revelou-nos como surgiu a paixão pelo futebol e quais são os sonhos que gostaria de realizar.
5: Espero um CAN feminino muito competitivo. O adiamento fez com que as seleções tivessem mais tempo para se preparar. Por isso, acredito que veremos um nível ainda mais elevado. Marrocos, por jogar em casa, será uma das principais favoritas, mas também espero grandes prestações de seleções como, por exemplo, a Nigéria. E acredito que também Cabo Verde irá surpreender e também irá fazer uma boa competição. E, acima de tudo, espero que seja uma competição que continue a mostrar o crescimento e a qualidade do futebol feminino africano.
3: Primeira participação de Cabo Verde, o que se pode esperar desta estreia?
5: É um momento histórico para Cabo Verde, sem dúvida, tal como aconteceu com a seleção masculina agora recentemente no Mundial. Eu acredito que esta estreia pode marcar o início de um crescimento importante para o futebol feminino no país e penso que o principal objetivo da seleção cabo-verdiana irá passar por ganhar a experiência, competir de igual para igual e mostrar a evolução da equipa. Como vão jogar sem grande pressão, tenho a certeza absoluta que Cabo Verde irá surpreender algumas seleções. Independentemente dos resultados, esta primeira participação já é uma grande conquista e pode abrir, sem dúvida alguma, portas para o futuro do futebol feminino cabo-verdiano.
3: Com esta participação de um país lusófono, no CAN, agora é um sonho de carreira para Fati chegar à seleção angolana e participar no próximo CAN. Ou, nesse ponto, ainda não decidiu que seleção gostaria de representar?
5: É, sem dúvida. É um objetivo que está presente em mim. Ver uma seleção lusófona, como Cabo Verde, estreaste no CAN, mostra que o futebol feminino africano está a crescer. Como eu nasci em Angola, seria uma honra representar a seleção angolana. O meu foco está em trabalhar diariamente, continuar a evoluir e deixar que as oportunidades surjam naturalmente. Quando esse dia chegar, e se um dia chegar, será uma honra imensa representar a seleção angolana e, quiçá, ajudar o futebol feminino em Angola a ter mais visibilidade através da seleção.
3: Falando de si, como surgiu a paixão pelo futebol?
5: A paixão pelo futebol, desde que eu me lembro, sempre teve presente. Eu sempre estava na rua com os rapazes a jogar a bola. Na altura, o meu pai trouxe uma bola de basquete. Não sei, se calhar para ver se gostava de jogar basquete, não sei. Mas aquela bola era pesada. As bolas de basquete são pesadas, duras. Mas eu descalça, eu estava sempre a dar toques na bola. O meu pai aí viu que realmente só tinha que me trazer bolas de futebol para cá. Casa e assim foi, e desde então nunca mais larguei. É um amor até hoje.
3: Quais são os objetivos para a próxima temporada?
5: Os principais objetivos para a próxima temporada, primeiramente, são os objetivos coletivos. É subir divisão, ajudar a equipa no máximo que eu puder conseguir esse objetivo, que é a subida de divisão, e depois vem o individual, com o trabalho sempre aparece. O meu objetivo é estar bem fisicamente, estar regular nos jogos, e depois aí aparecem os golos e as assistências, que é sempre importante.
3: Como tem visto a evolução do futebol feminino, acha que continua a ser difícil ser profissional ou hoje em dia é mais fácil?
5: O futebol feminino tem evoluído muito nos últimos anos. Hoje existe mais visibilidade, mais investimento e mais oportunidades para as jogadoras. Ainda assim, continua a ser um desafio viver exclusivamente o futebol, sobretudo em muitos países e campeonatos onde as condições ainda estão longe do ideal. Há um caminho importante que já está a ser percorrido, mas ainda há muito por fazer para que mais atletas possam ser profissionais e desenvolver a sua carreira com alguma estabilidade.
3: Daqui a um ano temos o Mundial de 2027. É esse o maior sonho? Um dia participar nesse evento? Ou no futebol feminino o maior evento são os Jogos Olímpicos?
5: O Mundial é, sem dúvida, um dos meus maiores sonhos. E creio que um dos maiores sonhos de qualquer jogadora ou jogador de futebol. Representar o meu país numa competição dessa dimensão seria a concretização de um objetivo muito importante na minha carreira, sem dúvida. Os Jogos Olímpicos, apesar de também terem um enorme prestígio e serem um evento único, mas para mim o Campeonato do Mundo é a maior referência no futebol, tanto feminino, masculino. E portanto, neste momento, o meu foco é continuar a trabalhar, evoluir e dar o meu melhor todos os dias para um dia ter a oportunidade de disputar uma competição desse nível, claramente com a seleção angolana.
3: O CAN de futebol feminino decorre nas cidades de Rabat e de Casablanca, em território marroquino, até 16 de agosto. Chegamos assim ao fim deste Magazine de Desporto. Até breve.

0: 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São 18 horas em Paris, 16 horas em São Tomé, 15 horas na Cidade da Praia.
1: Eva Massi.
0: Nesta segunda-feira, 27 de julho, responsáveis são-tomenses saúdam a distinção de 6 roças como Património Mundial da Unesco. Em Cabo Verde, o governo vai aumentar a pensão social para metade do salário mínimo. O incêndio de grandes dimensões no sudoeste francês está longe de estar controlado. A situação pode evoluir. Amanhã é esperada uma nova onda de calor. Emmanuel Macron é esperado na região esta tarde. No controle técnico desta emissão está Moussa Chili.
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0: Em França, o presidente Emmanuel Macron desloca-se hoje ao departamento da Gironde, no sudoeste do país, afetado por um incêndio de grandes dimensões, longe de estar controlado e com uma onda de calor a partir de amanhã que não promete acalmar as chamas. Os detalhes com Mateus Santa Rita.
3: As chamas já estão às portas de Bordeaux. Na região da Gironde, um incêndio de grandes proporções já consumiu 42 mil hectares, o equivalente a mais de 4 vezes a superfície da cidade de Paris. O presidente Emmanuel Macron é esperado esta tarde na Gironde para se encontrar com as forças mobilizadas e os representantes eleitos. Isto depois de ter presidido esta manhã a uma célula de crise dedicada aos incêndios no Ministério do Interior. Segundo o ministro do Interior, Laurent Nunes, o incêndio está estabilizado, mas não controlado. Esta noite trouxe chuva e alguma calmia das chamas, mas receia-se que seja apenas provisória, com a chegada na terça-feira de uma nova onda de calor, com temperaturas de 40 graus e ventos mais secos. A União Europeia vai reforçar os seus meios de combate ao incêndio na Gironde, com um total de 9 aviões e 2 helicópteros mobilizados a partir da manhã, juntando-se aos 18 meios aéreos e a perto de 6 mil bombeiros, militares e operacionais da proteção civil combatem as chamas desde 22 de julho. Este verão, a França está a bater recordes devido à violência dos seus incêndios. Desde o início do ano já foram consumidos mais de 116 mil hectares no país e só na Gironde mais de 220 mil pessoas foram obrigadas a deixar as suas casas. Uma deslocação em massa inédita desde a Segunda Guerra Mundial.
0: O governo palestiniano afirmou hoje que o exército israelita aumentou na semana passada as incursões na Cisjordânia ocupada em mais de 41%, numa escalada sem precedentes e que coincide com a retaliação israelita por um tiroteio na sexta-feira que resultou na morte de 4 civis palestinianos e 2 militares israelitas. Explicações com Neide Ribeiro.
4: O governo palestiniano denuncia um agravamento da violência na Cisjordânia. Segundo as autoridades, Israel realizou 446 incursões militares na última semana, face às 315 registadas na semana anterior. Os ataques de colonos israelitas também aumentaram, passando de 94 para 109. As autoridades palestinianas afirmam que os ataques incluem agressões contra civis, incêndios em habitações, vandalismo de mesquitas e destruição de propriedades com o objetivo de forçar o deslocamento da população palestiniana. A escalada surge depois do primeiro-ministro israelita Benjamin Netanyahu ter ordenado o reforço da presença militar e da expansão dos colonatos na sequência de um tiroteio em Tel, perto de Nablus, que provocou a morte de 4 palestinianos e de 2 militares israelitas na sexta-feira passada. Israel classificou o incidente como um ato de terrorismo e reforçou as operações militares em Nablus e impôs novas restrições na região. A agência palestiniana UAFA adiantou ainda que 20 pessoas foram detidas em Tul Karem e 9 casas foram demolidas em várias zonas da Cisjordânia.
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0: Passamos para a atualidade no continente africano. Em Cabo Verde, o governo vai aumentar a pensão social para 15 mil escudos até 2031, isto é, metade do salário mínimo que pretende fixar em 30 mil escudos. Esta é uma das medidas para o reforço da proteção social para os próximos 5 anos. A correspondência de Odair Santos.
6: Atualmente, o valor da pensão social em Cabo Verde é de 7 mil escudos mensais, cerca de 68 euros. Mas, conforme a ministra da Família, Inclusão, Desenvolvimento Social e Trabalho, Adélice Almeida, o governo quer aumentar este valor para 15 mil escudos mensais, cerca de 136 euros.
7: Nós teremos que, nos sucessivos orçamentos, aumentar o montante destinado à pensão social e, por outro lado, nós comprometemos no programa do governo, no horizonte 2031, ter a pensão social a 50% do salário mínimo. Nós fizemos isso, sobretudo, porque nós sabemos que estamos com uma população que envelhece e que começa a ter novas necessidades relacionadas à saúde, relacionadas à alimentação, relacionadas à mobilidade, e nós temos que trabalhar essa questão para que possamos cuidar daqueles que durante toda a sua vida dedicaram a nós.
6: A Ministra da Família, Inclusão, Desenvolvimento Social e Trabalho, Adélcia Almeida, em declarações à imprensa, à margem da cerimónia de encerramento do ano jubilar dos idosos que decorreu este domingo na cidade da Praia para celebrar o Dia dos Avós. A Ministra da Família reafirmou ainda o compromisso do Governo na luta contra o isolamento social e na valorização dos mais velhos, reconhecendo o papel das comunidades paroquiais como parceiras fundamentais nas causas sociais do país. De Cabo Verde para a RFI, Odair Santos.
0: Depois de todo o seu território ter sido distinguido no ano passado como a Reserva Mundial da Biosfera, agora foi a vez de 6 roças serem reconhecidas como Património Mundial da Unesco no âmbito da Assembleia Anual desta organização, que está a decorrer ao dia 29 de julho em Busan, na Coreia do Sul. Uma homenagem que coloca São Tomé e Príncipe, porque era deste país que falávamos, no mapa do Património Mundial. Mais pormenores com Maximino Carlos.
1: A distinção abrange, de facto, roças Sundi e Belmonte, na Ilha do Príncipe, e roças Água e Zé, Diogo Vaz, Monte Café e São João, na Ilha de São Tomé. Este reconhecimento contou com os apoios dos governos do Japão, do Reino da Arábia Saudita e dos Países Baixos, da Coreia do Sul, bem como do Fundo do Património Africano. Esta distinção escreve uma nova página na história de São Tomé e Príncipe, com destaque a Ministra São Tomé da Educação, Cultura e Ensino Superior, Isabel Abreu, que representou o governo em Busan, Coreia do Sul.
8: Eu considero este ato de proteção das roças como uma identidade do país enquanto alicerce de uma memória coletiva da cultura nacional.
1: O presidente do governo regional congratula-se com a distinção e afirma que é fundamental para a promoção do turismo cultural.
9: Agora o plano passará por termos aqui esse trabalho de uma forma mais calculada.
1: Uma página que jamais poderá apagar o passado doloroso de roças, marcado pela exploração e pela migração forçada, mas que presta homenagem à resistência, à resiliência, à coragem e à dignidade das mulheres e dos homens que ali viveram e trabalharam e cujos descendentes mantêm hoje vivo este legado. Maximino Carlos, São Tomé, RFI.
0: E ainda na atualidade africana, o Tchad anunciou hoje retirar-se do Tribunal Penal Internacional. Em comunicado, o porta-voz do governo tchadiano denuncia a eficácia limitada desta instituição e uma atividade concentrada no continente africano. De acordo com uma publicação na página do Ministério dos Negócios Estrangeiros do Tchad, esta decisão surge na sequência de um pedido dos Estados Unidos. Pode encontrar mais informação sobre estas notícias no nosso site em rfi.fr/pt. Em desporto, o Campeonato Africano das Nações de Futebol Feminino arrancou em Marrocos. Uma única seleção lusófona está presente, é Cabo Verde. Em entrevista à RFI, Carlita Fernandes, centrocampista cabo-verdiana de 22 anos, faz uma antevisão desta participação e da participação de Cabo Verde.
10: Vai ser uma grande competição, espero jogos de alto nível e, acima de tudo, que Cabo Verde deixe uma boa imagem.
11: Primeira participação de Cabo Verde, o que se pode esperar desta estreia?
10: É um momento histórico para o nosso futebol. Queremos desfrutar desta oportunidade e mostrar que merecemos estar entre as melhores.
11: Grupo com Gana, Mali e Camarões. É possível alcançar o apuramento para a próxima fase?
10: Sabemos que o grupo é muito competitivo, mas acreditamos nas nossas capacidades. No futebol tudo se conquista dentro de campo.
11: Com esta primeira participação no CAN, agora é um sonho de carreira para a Carlita chegar à seleção e participar num próximo CAN?
10: Sem dúvida, vestir a camisola de Cabo Verde é um sonho de criança e representar o meu país num CAN seria um dos maiores momentos da minha carreira.
11: Como tem visto a evolução do futebol feminino, tanto na Europa como em Cabo Verde?
10: O futebol feminino tem crescido muito e isso é muito positivo. Em Cabo Verde também há evolução e acredito que o melhor ainda está por vir.
0: era Carlita Fernandes, futebolista cabo-verdiana, entrevistada por Marco Martins, excerto de um magazine mais longo que poderá ouvir já depois deste jornal, o Magazine de Desporto, assim como o espaço Convidado do Dia, o Convidado do Dia. É o convidado de Lígia Anjos sobre a atualidade política angolana. Até já.

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1: São 18 horas e 10 em Paris. Bem-vindos à segunda parte da nossa antena, que conta com o Magazine de Esporto, mas já de seguida o convidado. Convidado de Lígia Anjos, em discussão a bicefalia no cenário político angolano e o afastamento de Higino Carneiro à presidência do MPLA.
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2: A corrida pela liderança do MPLA deixou de ser apenas uma questão interna do partido e tornou-se um teste ao futuro equilíbrio do poder em Angola. A exclusão da candidatura de Higino Carneiro sob acusações de irregularidades que o próprio contesta relançou o debate sobre a sucessão de João Lourenço e sobre o risco ou a oportunidade de uma separação entre a liderança do partido e a chefia do Estado. Na sua mais recente crónica, o investigador e analista político angolano Sérgio Manuel Dundão sustenta que esta eventual bicefalia poderá redefinir o funcionamento do sistema político angolano e é com ele que conversamos hoje. E começo por lhe perguntar, a exclusão de Higino Carneiro é apenas um episódio interno do MPLA ou pode marcar o início da sucessão de João Lourenço?
3: É difícil responder relativamente a essa questão, porque a bicefalia, no caso do MPLA, vai acontecer, eventualmente, se o MPLA ganhar as eleições de 27, vai acontecer ou antes do Congresso ou depois, antes do Congresso. O que é que eu estaria aqui a dizer? Seria a situação, por exemplo, imaginando em que o candidato Higino Carneiro venceria o partido e ficaria na presidência o presidente João Lourenço. E então a bicefalia seria pelo menos um ano e alguns meses. Na eventualidade do MPLA ganhar 27, a bicefalia se coloca depois das eleições de 27. Então é uma questão que o MPLA vai ter que decidir. Ou seja, aquilo o texto mais ou menos parte desse argumento. Bicefalia antes do Congresso ou depois das eleições de 27. Isso ocorre no MPLA por causa da mudança do estatuto do próprio MPLA. Porque o MPLA no passado, o presidente João Lourenço introduziu até pouco tempo que o presidente do partido seria automaticamente o candidato à presidência ou cabeça de lista do MPLA para as eleições gerais. Houve uma alteração dos estatutos do MPLA e o MPLA agora tem que lidar com essa situação, no meu entender, e gera dinâmicas internas na organização do poder, são bastante complexas.
2: Sérgio Dundão, na sua crónica fala em bicefalia. Afinal, o que é que mudaria em Angola se o líder do MPLA deixasse de ser o presidente da República?
3: Mudaria na configuração do sistema político angolano. O presidente do partido indica, por exemplo, cabeça de lista, só participa na indicação do cabeça de lista, esse é o primeiro aspecto, do ponto de vista formal. E no segundo momento, o presidente do partido tem a responsabilidade de participar na composição da lista dos deputados e, sobretudo, na indicação da figura que exercerá o cargo de presidente da Assembleia Nacional. Tendo em conta que o presidente da Assembleia Nacional era um cargo de confiança do presidente do partido e o presidente da República estaria com os poderes executivos e também da chefia do Estado, né, que tem também essa aí, da chefia militar, ficaria apenas com o poder, aquilo que nós chamaríamos, nós vamos aqui introduzir o modelo, por exemplo, da classificação do sistema político americano, autores chamam presencialismo dividido. No caso angolano, estamos a usar muita bicefalia para dizer que tem um corpo dentro do sistema, dois polos de poder. Um polo no partido, que por via da Assembleia, e um polo de poder no Executivo. A partir daqui, há dimensões do nosso sistema parlamentar, ou seja, da nossa Assembleia Nacional, que ainda não foram testados, porque nós vivemos sempre numa coordenação em que o presidente do partido também é o presidente da República e indica, por exemplo, o presidente da Assembleia Nacional. E por via disso, o presidente concentra poderes, não só os poderes formais, também os poderes políticos de orientação, por exemplo, do exercício. Nós nunca tivemos o caso do presidente da Assembleia usar os vetos de gaveta. O que é um veto de gaveta? Chega um projeto do Executivo ou uma proposta do Executivo, ele engaveta o próprio processo. E é que dimensões que nunca vimos. Numa situação em que existe bicefalia e essa bicefalia gera tensão entre o presidente da República e o presidente do partido, nós podemos ter uma situação de bloqueio institucional. E aqui iríamos ver o teste do próprio sistema. A configuração se é no funcionamento e na organização do próprio sistema político angolano.
2: E esta questão mostra que o Congresso do MPLA é uma corrida política ou uma corrida pelo controle do Estado, a seu ver?
3: Ela combina as duas dimensões. Combina porque o presidente do partido participa, como já frisei, participa na composição da lista das eleições de 27, eleições gerais. E a partir daqui passa a estar no processo decisório de quem vai ser, por exemplo, o candidato do MPLA para 27. E esse poder é um poder relevante numa primeira fase. Numa segunda fase, quando essa figura for eleita, ou se for eleita, se eventualmente o MPLA vencer, nós estamos aqui sempre a partir dessa hipótese, não é uma certeza absoluta, as eleições não foram realizadas. A partir desse momento, essa figura poderia ser eleita pelo MPLA ou pelo país, né, nas eleições de 27, teria o seu próprio grupo. Depois aí nós teríamos a ver como é que ele iria funcionar. Se continuaria a merecer da confiança do presidente do partido ou essa mesma figura procurar autonomizar-se face ao partido. E autonomizando face ao partido, ele passa a ter a agir por sua conta e risco. E a partir daqui temos uma relação partido-Estado ou Estado-partido-Assembleia. Então, a configuração não é tão fácil. Eu penso que o presidente João Lourenço quer estar envolvido diretamente no processo de 27, por via do partido. Essa é a primeira fase, que é condicionar a dinâmica do próprio MPLA e, por via disso, condicionar a dinâmica do futuro Presidente da República. Depois vamos ver a resposta do futuro Presidente da República, se vai deixar-se condicionar ou se vai procurar libertar-se desse condicionamento ao partido.
2: Se Higínio Carneiro fosse eleito Presidente do MPLA, João Lourenço perderia poder na prática? Pergunto-lhe. E depois, há quem veja nesta exclusão uma forma de evitar um segundo centro de poder? Essa leitura faz sentido?
3: Faz, sim. A questão é que, se o Higínio Carneiro fosse presidente do MPLA, havia uma desconcentração. Nós passaríamos de um presencialismo ultraconcentrado no presidente da República para um presencialismo com uma bicefalia. Um polo na presidência e um polo no partido. A partir daqui, sim, essa desconcentração é automática. Ela não resulta da Constituição propriamente, resulta daquilo que nós chamamos da mecânica do sistema político angolano. É um conceito técnico, mas é só para dizer. Existe mecânica dentro de sistemas políticos que não estão escritos, elas funcionam como regras orientadoras. Ou seja, dizemos assim, se o presidente tem o comando do executivo e da Assembleia por via do partido, consegue determinar toda a agenda política angolana. Se eventualmente deixa de ter o controle do partido, não tem o controle de toda a agenda política partidária em Angola. Haveria sim essa consequência. Eu também, assim é a minha leitura.
2: A faltar um ano para as eleições de 2027, o MPLA está a preparar a transição política ou está a tentar prever quem fará essa transição?
3: O MPLA está condicionado. Está condicionado com problemas internos. Um dos problemas internos é mesmo a questão do Higínio Carneiro. Porque a questão do Higínio Carneiro retira a capacidade do MPLA a discutir o futuro da sua estratégia para 27. Neste exato momento, eu estou a considerar uma entrevista para estar a falar, por exemplo, de um problema interno do MPLA. E não estou a debruçar-me, por exemplo, está implementando 27. Isso automaticamente retira o partido o foco necessário. Os partidos foram constituídos para conquistar poder e não para gerir assuntos internos ou conflitos internos. Conflitos internos têm que ter órgãos próprios para resolver e não paralisar o processo do próprio partido. Porque um partido paralisado ou que está a tentar resolver isso por via de uma subcomissão que depois diz uma coisa e todo o comentário se concentra nessa questão interna do MPLA, que o MPLA está a perder tempo, está condicionado. O condicionamento resulta porque as elites não estão elas próprias em concordância com o futuro do próprio partido ou das eleições de quem vai ser o cabeça de lista para 27.
2: O problema está aí, é por isso que estamos a falar destas questões internas do MPLA. O MPLA, a seu ver, ainda não tem um candidato.
3: Não sou um candidato, mas acho que pela primeira vez o MPLA, as elites estão desalinhadas em muitos aspectos. Um dos aspectos é quem deve tomar uma decisão a respeito desta matéria. Se é o atual presidente do partido ou se é uma nova elite emergente dentro do próprio partido. Um partido alinhado não tem essas discussões em público. Tem um processo das elites conversarem, olharem um conjunto de nomes, depois dentro dos nomes há uma articulação e depois apresentam um candidato e dizem que é um candidato do partido e que recebeu o consenso. Ou seja, os partidos gostam sempre de mostrar unidade, porque a unidade é uma forma de mostrar que estão fortes, que estão organizados e que todos pensam da mesma forma. Quando um partido começa a debater candidaturas, eventualmente, é porque o partido está desalinhado. Isso é sempre mais evidente. Isso, o MPLA pode dizer, não, isso não acontece, está desalinhado. Porque o general Higínio Carneiro não é uma pessoa menor, é uma figura que desempenha os cargos mais relevantes do país, a nível do próprio partido, a nível militar, a nível do executivo, a nível local. É uma figura marcante da história do MPLA que mostra, expressa, eventualmente, que não concorda com a atual direção do partido. Para um candidato, uma figura como Higínio Carneiro avançar nesse sentido, é porque tem uma leitura muito mais apropriada, muito mais complexa do que a minha, porque ele faz parte, ele conhece o partido, uma parte da vida, ou grande parte da vida, ele é feita dentro do MPLA. Então, ele tem noção, efetivamente, do pulsar interno do MPLA, sobre essa questão.
2: Qual é, a seu ver, a figura que pode reunir e criar consenso no MPLA?
3: Isso é uma excelente pergunta, mas é muito difícil dizer. Primeiro, não conheço todos os nomes que estão a nível do MPLA, todos os nomes. Há alguns nomes que mais imediatos, mas não gostaria de avançar um nome para dizer que tem alguma preferência, não. Eu acho que cabe ao partido, cabe ao MPLA escolher o seu candidato e a figura que reúne as melhores condições para o desempenho das funções presidenciais. Em meu entender, que seja um candidato que possa trazer a estabilidade, prosperidade, desenvolvimento ao país, se eventualmente for o candidato eleito pelo MPLA. Da mesma forma que eu espero que os outros partidos apresentem candidatos que possam exercer o mandato presidencial da melhor forma possível, porque significa que Angola teria uma governação num bom sentido, para o desenvolvimento e para o combate a algumas desigualdades socioeconómicas e que são profundas e desafiantes para quem poderá exercer ou virá exercer o cargo de Presidente da República. O que eu desejo é que seja um candidato com as capacidades de vida para uma boa governação do país.
2: Era o investigador e analista político angolano Sérgio Manuel Dundão, o nosso convidado desta segunda-feira.
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4: O Campeonato Africano das Nações de Futebol Feminino arrancou a 26 de julho e vai decorrer até 16 de agosto em Marrocos. O CAN feminino vai contar pela primeira vez com Cabo Verde, a única seleção lusófona que conseguiu alcançar o apuramento para esta edição, que foi adiada uma vez. A prova, que devia ter decorrido entre 17 de março e 3 de abril, arrancou neste domingo 26 de julho com a participação de 16 seleções. As favoritas são a Nigéria, que já triunfou 10 vezes em 14 edições, e a África do Sul, que venceu uma vez em 2022. No entanto, o país anfitrião também quer conquistar pela primeira vez o título continental em 2022 e em 2024, igualmente em território marroquino. Marrocos chegou à final e foi derrotado pela África do Sul por 2-1 e pela Nigéria por 3-2. Cabo Verde integra o grupo D com Gana, Camarões e Mali, num agrupamento que vai disputar todos os encontros em Casablanca. A estreia no CAN para as caboverdianas será frente às ganesas a 29 de julho no estádio Moulay Rachid. A RFI falou com Carlita Fernandes, futebolista caboverdiana, que atuou na temporada passada no Clube Futebol Benfica, em Portugal. Ao microfone da RFI, Carlita Fernandes, de 22 anos, fez uma antevisão da participação de Cabo Verde na prova e admitiu que o maior sonho é representar a seleção dos Tubarões Azuis. Mas antes disso, Carlita Fernandes admitiu que espera que este CAN seja competitivo.
5: Vai ser uma grande competição, espero jogos de alto nível e, acima de tudo, que Cabo Verde deixe uma boa imagem.
4: Primeira participação de Cabo Verde, o que se pode esperar desta estreia?
5: É um momento histórico para o nosso futebol. Queremos desfrutar desta oportunidade e mostrar que merecemos estar entre as melhores.
4: Grupo com Gana, Mali e Camarões. É possível alcançar o apuramento para a próxima fase?
5: Sabemos que o grupo é muito competitivo, mas acreditamos nas nossas capacidades. No futebol tudo se conquista dentro de campo.
4: Com esta primeira participação no CAN, agora é um sonho de carreira para a Carlita chegar à seleção e participar num próximo CAN?
5: Sem dúvida, vestir a camisola de Cabo Verde é um sonho de criança e representar o meu país num CAN seria um dos maiores momentos da minha carreira.
4: Falando de si, como surgiu a paixão pelo futebol?
5: A paixão nasceu ainda em criança, sempre gostei de jogar e com o tempo percebi que queria fazer do futebol a minha vida.
4: Quais são os objetivos para a próxima temporada?
5: Continuar a evoluir, ajudar a minha equipa e trabalhar todos os dias para estar cada vez mais perto da seleção. E é isso, é lutar pelo meu sonho.
4: Como tem visto a evolução do futebol feminino, tanto na Europa como em Cabo Verde?
5: O futebol feminino tem crescido muito e isso é muito positivo. Em Cabo Verde também há evolução e acredito que o melhor ainda está por vir.
4: O que falta para a seleção cabo-verdiana feminina chegar mais regularmente ao CAN nos próximos anos e ao Mundial, como conseguiram os masculinos?
5: Continuar a investir na formação, criar mais oportunidades para jogadoras e acreditar no talento que existe no nosso país. Porque eu acredito, tem muitas meninas que jogam bem, jogam muito, mas só falta aquela um pouquinho de oportunidade para acreditarem mais no nosso país.
4: A RFI também falou com Fátima Souza, mais conhecida no futebol por Fati Souza, atacante angolana que atuou na época passada nas espanholas do PM Friol. Ao microfone da RFI, Fati Souza, de 23 anos, abordou o CAN feminino e também revelou-nos como surgiu a paixão pelo futebol e quais são os sonhos que gostaria de realizar.
6: Espero um CAN feminino muito competitivo. O adiamento fez com que as seleções tivessem mais tempo para se preparar, Por isso, acredito que veremos um nível ainda mais elevado. Marrocos, por jogar em casa, será uma das principais favoritas, mas também espero grandes prestações de seleções como, por exemplo, a Nigéria. E acredito que também Cabo Verde irá surpreender e também irá fazer uma boa competição. E, acima de tudo, espero que seja uma competição que continue a mostrar o crescimento e a qualidade do futebol feminino africano.
4: Primeira participação de Cabo Verde, o que se pode esperar desta estreia?
6: É um momento histórico para Cabo Verde, sem dúvida, tal como aconteceu com a seleção masculina agora recentemente no Mundial. Eu acredito que esta estreia pode marcar o início de um crescimento importante para o futebol feminino no país e penso que o principal objetivo da seleção cabo-verdiana irá passar por ganhar a experiência, competir de igual para igual e mostrar a evolução da equipa. Como vão jogar sem grande pressão, tenho a certeza absoluta que Cabo Verde irá surpreender algumas seleções. Independentemente dos resultados, esta primeira participação já é uma grande conquista e pode abrir, sem dúvida alguma, portas para o futuro do futebol feminino cabo-verdiano.
4: Com esta participação de um país lusófono, no CAN, agora é um sonho de carreira para Fatih chegar à seleção angolana e participar no próximo CAN. Ou nesse ponto ainda não decidiu que seleção gostaria de representar?
6: É, sem dúvida. É um objetivo que está presente em mim. Ver uma seleção lusófona como Cabo Verde estrear-se no CAN mostra que o futebol feminino africano está a crescer. Como eu nasci em Angola, seria uma honra representar a seleção angolana. O meu foco está em trabalhar diariamente, continuar a evoluir e deixar que as oportunidades surjam naturalmente. Quando esse dia chegar, e se um dia chegar, será uma honra imensa representar a seleção angolana e, quiçá, ajudar o futebol feminino em Angola a ter mais visibilidade através da seleção.
4: Falando de si, como surgiu a paixão pelo futebol?
6: A paixão pelo futebol, desde que eu me lembro, sempre teve presente. Eu sempre estava na rua com os rapazes a jogar a bola. Na altura, o meu pai trouxe uma bola de basquete. Não sei, se calhar para ver se gostava de jogar basquete, não sei. Mas aquela bola era pesada. As bolas de basquete são pesadas, duras. Mas eu descalça, eu estava sempre a dar toques na bola. O meu pai aí viu que realmente só tinha que me trazer bolas de futebol para casa e assim foi e desde então nunca mais larguei. É um amor até hoje.
4: Quais são os objetivos para a próxima temporada?
6: Os principais objetivos para a próxima temporada, primeiramente, são os objetivos coletivos. É subir divisão, ajudar a equipa no máximo que eu puder conseguir esse objetivo, que é a subida de divisão, e depois vem o individual, com o trabalho sempre aparece. O meu objetivo é estar bem fisicamente, estar regular nos jogos, e depois aí aparecem os golos e as assistências, que é sempre importante.
4: Como tem visto a evolução do futebol feminino, acha que continua a ser difícil ser profissional ou hoje em dia é mais fácil?
6: O futebol feminino tem evoluído muito nos últimos anos. Hoje existe mais visibilidade, mais investimento e mais oportunidades para as jogadoras. Ainda assim, continua a ser um desafio viver exclusivamente o futebol, sobretudo em muitos países e campeonatos onde as condições ainda estão longe do ideal. Há um caminho importante que já está a ser percorrido, mas ainda há muito por fazer para que mais atletas possam ser profissionais e desenvolver a sua carreira com alguma estabilidade.
4: Daqui a um ano temos o Mundial de 2027. É esse o maior sonho? Um dia participar nesse evento? Ou no futebol feminino o maior evento são os Jogos Olímpicos?
6: O Mundial é, sem dúvida, um dos meus maiores sonhos. E creio que um dos maiores sonhos de qualquer jogadora ou jogador de futebol. Representar o meu país numa competição dessa dimensão seria a concretização de um objetivo muito importante na minha carreira, sem dúvida. Os Jogos Olímpicos, apesar de também terem um enorme prestígio e serem um evento único, mas para mim o Campeonato do Mundo é a maior referência no futebol, tanto feminino, masculino. E portanto, neste momento, o meu foco é continuar a trabalhar, evoluir e dar o meu melhor todos os dias para um dia ter a oportunidade de disputar uma competição desse nível, claramente com a seleção angolana.
4: O CAN de futebol feminino decorre nas cidades de Rabat e de Casablanca, em território marroquino, até 16 de agosto. Chegamos assim ao fim deste Magazine de Esporto. Até breve.

0: 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São 18 horas em Paris, 16 horas em São Tomé, 15 horas na Cidade da Praia.
1: Eva Massi.
0: Nesta segunda-feira, 27 de julho, responsáveis são-tomenses saúdam a distinção de 6 roças como Património Mundial da Unesco. Em Cabo Verde, o governo vai aumentar a pensão social para metade do salário mínimo. O incêndio de grandes dimensões no sudoeste francês está longe de estar controlado. A situação pode evoluir. Amanhã é esperada uma nova onda de calor. Emmanuel Macron é esperado na região esta tarde. No controle técnico desta emissão está Moussa Chili.
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0: Em França, o presidente Emmanuel Macron desloca-se hoje ao departamento da Gironde, no sudoeste do país, afetado por um incêndio de grandes dimensões, longe de estar controlado e com uma onda de calor a partir de amanhã que não promete acalmar as chamas. Os detalhes com Mateus Santa Rita.
3: As chamas já estão às portas de Bordeaux. Na região da Gironde, um incêndio de grandes proporções já consumiu 42 mil hectares, o equivalente a mais de 4 vezes a superfície da cidade de Paris. O presidente Emmanuel Macron é esperado esta tarde na Gironde para se encontrar com as forças mobilizadas e os representantes eleitos. Isto depois de ter presidido esta manhã a uma célula de crise dedicada aos incêndios no Ministério do Interior. Segundo o ministro do Interior, Laurent Nunes, o incêndio está estabilizado, mas não controlado. Esta noite trouxe chuva e alguma calma das chamas, mas receia-se que seja apenas provisória, com a chegada na terça-feira de uma nova onda de calor, com temperaturas de 40 graus e ventos mais secos. A União Europeia vai reforçar os seus meios de combate ao incêndio na Gironde, com um total de 9 aviões e 2 helicópteros mobilizados a partir da manhã, juntando-se aos 18 meios aéreos e a perto de 6 mil bombeiros, militares e operacionais da proteção civil que combatem as chamas desde 22 de julho. Este verão, a França está a bater recordes devido à violência dos seus incêndios. Desde o início do ano já foram consumidos mais de 116 mil hectares no país e só na Gironde mais de 220 mil pessoas foram obrigadas a deixar as suas casas. Uma deslocação em massa inédita desde a Segunda Guerra Mundial.
0: O governo palestiniano afirmou hoje que o exército israelita aumentou na semana passada as incursões na Cisjordânia ocupada em mais de 41%, numa escalada sem precedentes e que coincide com a retaliação israelita por um tiroteio na sexta-feira que resultou na morte de 4 civis palestinianos e 2 militares israelitas. Explicações com Neide Ribeiro.
4: O governo palestiniano denuncia um agravamento da violência na Cisjordânia. Segundo as autoridades, Israel realizou 446 incursões militares na última semana, face às 315 registadas na semana anterior. Os ataques de colonos israelitas também aumentaram, passando de 94 para 109. As autoridades palestinianas afirmam que os ataques incluem agressões contra civis, incêndios em habitações, vandalismo de mesquitas e destruição de propriedades com o objetivo de forçar o deslocamento da população palestiniana. A escalada surge depois do primeiro-ministro israelita Benjamin Netanyahu ter ordenado o reforço da presença militar e da expansão dos colonatos na sequência de um tiroteio em Tel, perto de Nablus, que provocou a morte de 4 palestinianos e de 2 militares israelitas na sexta-feira passada. Israel classificou o incidente como um ato de terrorismo e reforçou as operações militares em Nablus e impôs novas restrições na região. A agência palestiniana UAFA adiantou ainda que 20 pessoas foram detidas em Tul Karem e 9 casas foram demolidas em várias zonas da Cisjordânia.
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0: Passamos para a atualidade no continente africano. Em Cabo Verde, o governo vai aumentar a pensão social para 15 mil escudos até 2031, isto é, metade do salário mínimo que pretende fixar em 30 mil escudos. Esta é uma das medidas para o reforço da proteção social para os próximos 5 anos. A correspondência de Odair Santos.
6: Atualmente, o valor da pensão social em Cabo Verde é de 7 mil escudos mensais, cerca de 68 euros. Mas, conforme a ministra da Família, Inclusão, Desenvolvimento Social e Trabalho, Adélcia Almeida, o governo quer aumentar este valor para 15 mil escudos mensais, cerca de 136 euros.
7: Nós teremos que, nos sucessivos orçamentos, aumentar o montante destinado à pensão social e, por outro lado, nós comprometemos no programa do governo, no horizonte 2031, ter a pensão social a 50% do salário mínimo. Nós fizemos isso, sobretudo, porque nós sabemos que estamos com uma população que envelhece e que começa a ter novas necessidades relacionadas à saúde, relacionadas à alimentação, relacionadas à mobilidade, e nós temos que trabalhar essa questão para que possamos cuidar daqueles que durante toda a sua vida dedicaram a nós.
6: A Ministra da Família, Inclusão, Desenvolvimento Social e Trabalho, Adélcia Almeida, em declarações à imprensa, à margem da cerimónia de encerramento do ano jubilar dos idosos que decorreu este domingo na cidade da Praia para celebrar o Dia dos Avós. A Ministra da Família reafirmou ainda o compromisso do Governo na luta contra o isolamento social e na valorização dos mais velhos, reconhecendo o papel das comunidades paroquiais como parceiras fundamentais nas causas sociais do país. De Cabo Verde para a RFI, Odair Santos.
0: Depois de todo o seu território ter sido distinguido no ano passado como a Reserva Mundial da Biosfera, agora foi a vez de 6 roças serem reconhecidas como Património Mundial da Unesco no âmbito da Assembleia Anual desta organização, que está a decorrer ao dia 29 de julho em Busan, na Coreia do Sul. Uma homenagem que coloca São Tomé e Príncipe, porque era deste país que falávamos, no mapa do Património Mundial. Mais pormenores com Maximino Carlos.
1: A distinção abrange, de facto, roças Sundi e Belmonte, na Ilha de Príncipe, e roças Água e Zé, Diogo Vaz, Monte Café e São João, na Ilha de São Tomé. Este reconhecimento contou com os apoios dos governos do Japão, do Reino da Arábia Saudita e dos Países Baixos, da Coreia do Sul, bem como do Fundo do Património Africano. Esta distinção escreve uma nova página na história de São Tomé e Príncipe, com destaque a Ministra São Tomé da Educação, Cultura e Ensino Superior, Isabel Abreu, que representou o governo em Busan, Coreia do Sul.
8: Eu considero este ato de proteção das roças como uma identidade do país enquanto alicerce de uma memória coletiva da cultura nacional.
1: O presidente do governo regional congratula-se com a distinção e afirma que é fundamental para a promoção do turismo cultural.
9: Agora o plano passará por termos aqui esse trabalho de uma forma mais calculada.
1: Uma página que jamais poderá apagar o passado doloroso de roças, marcado pela exploração e pela migração forçada, mas que presta homenagem à resistência, à resiliência, à coragem e à dignidade das mulheres e dos homens que ali viveram e trabalharam e cujos descendentes mantêm hoje vivo este legado. Maximino Carlos, São Tomé, RFI.
0: E ainda na atualidade africana, o Tchad anunciou hoje retirar-se do Tribunal Penal Internacional. Em comunicado, o porta-voz do governo tchadiano denuncia a eficácia limitada desta instituição e uma atividade com...
1: Maximino Carlos, São Tomé, RFI.
0: E ainda na atualidade africana, o Tchad anunciou hoje retirar-se do Tribunal Penal Internacional. Em comunicado, o porta-voz do governo tchadiano denuncia a eficácia limitada desta instituição e uma atividade concentrada no continente africano.